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0: Agora em Natal são 21 horas e 6 minutos. Você está sintonizado com o programa Boas Novas, participação especial neste momento com o setor de número 21. Igreja Apolo em Parque dos Coqueiros, pastoreada por este que vos fala, pastor Arijan Tony. E vindo de lá para cá, irmão Amailson, na congregação de Rei dos Reis, está o presbítero Raimundo L e a sua esposa, a irmã Lígia. E na congregação de Jardim Leblon está o pastor Moisés Ferreira e a sua esposa irmã Francisca. Na congregação de Fonte de Esperança está o pastor Jessé Paiva e a sua esposa irmã Marineuza. Na congregação de Vila Paraíso está o pastor Luiz Carlos Augusto, desculpe, e a sua esposa irmã Ana. Na congregação de Atalaia de Cristo está o pastor Jonatas Kleiber e a sua esposa, a nossa irmã Micarla. É Micarla que está junto com ele ali naquela congregação. Esta é a nossa configuração no setor de número 21. Já deixo meu abraço a todos os nossos irmãos, a todos os pastores do setor, a todos os obreiros, aos nossos irmãos em todo o setor 21 sintonizado conosco. Amaios, mas vamos à palavra de Deus. Está conosco aqui o nosso querido irmão Geovane Oliveira. Isso, ele que é obreiro ali na congregação de Solidade 1, no setor de número 32. E eu o convidei para estar conosco aqui nesta noite e ele já vai trazer a poderosa palavra de Deus ao seu coração. É a paz do Senhor, nosso irmão Geovane.
1: A paz do Senhor Jesus, pastor Arijan, a paz do Senhor Jesus, todos os ouvintes que se encontram nessa noite conosco. Muito feliz de estar participando dessa noite maravilhosa. Estou feliz, né, pelo convite, consegui vir, graças a Deus, não tinha como falhar, o pastor foi me buscar em casa, mas para a glória de Deus eu gostaria também de agradecer ao meu pastor Maurício Brilhante por ter permitido eu estar aqui também, junto com o pastor Arijan, a minha digníssima esposa e meu filho Gabriel, Juliana e Gabriel, que me liberaram para estar aqui também nessa noite, sair do conforto nosso lar para estar aqui e deixar ser usado por Deus para todos quantos estão se disponibilizando a ouvir a palavra do Senhor nesta noite.
0: Muito bem, então vamos ouvir a poderosa palavra de Deus ministrada por você.
1: Glória a Deus, amém? Gostaria primeiro que cada um de vocês que estão atentos a este serviço de som, abramos nossas Bíblias em Mateus capítulo 28, versículo 18 ao 20, palavra bastante conhecida e bastante poderosa. Versículo 18 vai nos dizer: e chegando-se Jesus, falou-lhes, dizendo: é-me dado todo o poder no céu e na terra. Portanto, ide, ensinai todas as nações, batizando-as em nome do Pai e do Filho e do Espírito Santo. Versículo 20. Ensinando-as a guardar todas as coisas que eu vos tenho mandado. E eis que estou convosco todos os dias, até a consumação dos séculos. Amém. Glória a Deus. Palavra maravilhosa que o Senhor tem colocado em nossos corações durante esses dias. Eu meditando nesse final de semana nela, e ali quando o pastor já me convidou, logo me recordei dessa palavra, e é isso que quero falar e passar da parte de Deus para o coração de cada ouvinte que está nessa noite conosco, amém? E essa passagem de Mateus capítulo 28, a gente observa que ela é mencionada, pastor, ali nos quatro evangelhos, e ela é bem enfatizada também em Atos dos Apóstolos, né? Isso nos fala que é incontestável a ênfase que Jesus quis dar ao comissionado da igreja, né? Essa grande comissão, a essa grande obra, né? Antes de Jesus ir para o céu, preparar lugar para a sua noiva, ele nos vocacionou a uma grande obra. Ele nos vocacionou a uma grande obra, e esta obra é nada mais, nada menos do que pregar o evangelho a toda a criatura e também fazer discípulos, como a palavra a qual lemos nessa noite, né? Então, o único método que eu vejo ao ler a Escritura, a Sagrada Escritura, método que Deus tem de alcançar os pecadores, é como nos alcançou, através da sua igreja. Então, uma coisa que você, meu querido ouvinte, deve levar em consideração e ter certeza no seu coração nesta noite, é que você é importante para esta obra e Deus conta contigo para esta grande obra que Ele tem te vocacionado. Então não fuja daquilo que o Senhor colocou e entregou em tuas mãos, porque um dia tudo isto vai ser cobrado. E muitas das vezes, pastor, a gente fica dando algumas desculpas para poder fazer a obra, atarefado com muitas coisas no nosso dia, e esquecemos do que é primordial: a palavra de Deus. Porque não conseguimos passar dias sem beber água, não conseguimos passar dias sem nos alimentar. Mas muitas das vezes passamos dias sem nos alimentar da palavra que faz o nosso espírito permanecer de pé. E é isso que eu gosto sempre de lembrar a mim mesmo e àqueles que vivenciam comigo o meu dia, né? Como a gente, quantas vezes temos nos alimentado desta palavra que nos vivifica. Então, é isso que devemos entender acerca dessa palavra. Que somos importantes para esta grande obra que o Senhor nos comissionou, nos vocacionou. Então, cada um de nós temos uma importância para o reino. Então, muitas das vezes, a gente, ao vivenciar com pessoas no nosso dia, nos deparamos com algumas frustrações dos mesmos, né? Que alegam que Cristo está demorando, né, pastor? Muitos vêm alegar que Jesus está demorando, esse evangelho é pregado há muito tempo e não vejo nada acontecer. Mas não é que Cristo está demorando, é que nós, como igreja, temos falhado na nossa vocação.

0: Nós, como igreja, temos falhado nesse comissionado, nesta grande obra, que é pregar o evangelho a toda criatura e fazer discípulos. E como eu faço discípulo? Primeiramente, conhecendo a palavra. E conhecendo a palavra, mas também é preciso conhecer aquele que fala através da palavra, que é o próprio Jesus, que é a verdade que liberta. Então eu percebo que muitos se frustram achando que Jesus está demorando, achando que a promessa está tardia, mas esquece que não fizeram nada ainda pelo reino, não tem marcas do evangelho ainda no corpo, mas muitas das vezes reclamamos de barriga cheia, né? Não estamos muitas das vezes fazendo quase nada para o reino de Deus, mas queremos as bênçãos o mais rápido possível. E é isso que eu quero falar para você nesta noite, meu querido ouvinte, que você é importante para o reino. E Cristo não está tardando. É nós que não estamos exercendo o nosso vocacionado, o nosso comissionado, da maneira que deveríamos estar exercendo a nossa função, pregando o evangelho, conhecendo e buscando a palavra e fazer discípulos. E fazer discípulos nada mais é também, você não precisa estar proclamando nas praças o evangelho a todo instante, mas a tua vida é uma carta aberta para o mundo. O que o meu vizinho, que minha vizinha tem lido desta carta? Ele pode não estar lendo, pastor, a palavra ali na sua casa, mas eu tenho que ser a palavra para a vida dela, para a vida dele. Como eu faço discípulo? Com o meu testemunho. Com o meu jeito de andar na rua, com o meu falar com as pessoas na rua. Ah, mas eu não gosto de falar. E fica difícil. Como é que você quer pregar? Como é que você quer ganhar almas para o reino? Como é que você quer assumir seu vocacionado se você não dá nenhum bom dia? Não pergunta como seu vizinho está ou como a pessoa que está ao seu lado se está bem. É verdade? E aí a gente entende e começa a perceber que o tempo está passando muito rápido, os momentos são difíceis. E eu me recordo a analisar essa palavra ali de João, capítulo 4, se não me engano, versículo 35, que vai nos falar que os campos já estão prontos. Resta irmos colher os frutos. E olhando e analisando a agricultura, a gente percebe que primeiro se prepara a terra, depois se planta, a semente cresce, floresce, frutifica e depois se é dado a colheita. E algo que eu quero falar para você nessa noite, meu querido ouvinte, é que o tempo da colheita chegou. Vamos arregaçar nossas mangas e vamos trabalhar para o reino, porque o dono da seara conta com cada um de nós para esta grande obra que ele nos vocacionou. Você pode não ter sido ou alistado no exército, na marinha, você pode não ter trabalhado nessas áreas, mas o general do general te alistou para uma grande obra em um grande exército, e ele conta comigo e com você para esta grande obra. Porque ao analisar a Sagrada Escritura, pastor Jean e queridos ouvintes, a gente percebe que muitas das vezes na passagem de Jesus sobre a terra, muitas multidões o acompanhou. E quando ele ressuscitou ao terceiro dia, ele apareceu para mais de 500 pessoas ali, onde vai dizer lá em 1 Coríntios, capítulo 15, se não me engano, que ele apareceu para mais de 500 pessoas. E lá em Atos dos Apóstolos, desses mais de 500, só restaram 120, meu irmão. E uma coisa que eu aprendo com isso é que, por mais que Jesus tenha aparecido para mim e para ti nesta noite, falado comigo e contigo nesta noite, se eu não permanecer na brecha, se eu não permanecer no lugar, eu não recebo a promessa que vem do alto.
1: Glória a Deus.
0: E aqui eu percebo também que ao Jesus aparecer para mais dessas 500 pessoas, quando ele ressuscitou, somente 120 receberam a promessa do alto. Ele só enviou 70 para fazer uma obra. E o que você quer dizer com isso, irmão Giovanni? Eu quero dizer com isso que desses 500 que surgiu, que viram Cristo, desses 120 que receberam a promessa e desses 70, pastor, que foram fazer a obra, nenhum deles você vê o nome na Sagrada Escritura. E sabe o que isso diz para mim? É que por mais que não conheçam o meu nome, por mais que não saiba quem eu sou, tem obra e tem trabalho para fazer.
1: Glória a Deus. Verdade.
0: Você pode não ter nome, você pode não ser conhecido, mas tem obra e tem trabalho para você. Após esses 70 enviados, pastor, a gente vê que Jesus separou 12 para andar com ele e ter intimidade com ele. E esses 12 já tiveram nome. E esses 12 a gente sabe o nome. Mas a obra é a mesma para quem tem nome e para quem não tem nome. Se está no anonimato ou se está em destaque, a obra é a mesma. Vocacionado é o mesmo, comissionado é o mesmo. A grande obra, a missão é a mesma. É levar o evangelho a toda criatura, é fazer discípulos. É ter um bom testemunho em que revela Cristo na minha vida e na tua vida e que façam pessoas vir a este Cristo, vir a este evangelho. Muitas das vezes sem você, sem eu abrir a boca.
1: Glória a Deus.
0: Não é verdade? E eu vejo essa passagem e fico analisando algumas coisas da Sagrada Escritura, por até pouco conhecimento que a gente vem a ter, que muitas, como a gente estava falando há pouco, quantas pessoas não têm com mais conhecimento do que nós, pregam melhor do que nós, mas muitas das vezes, algo que eu aprendi, pastor, é que alguém pode estar fazendo, pregando com bastante eloquência, orando com bastante intensificação, mas aquela pessoa mais simples em 5 minutos, quando abre a boca, o céu rasga e se abre, porque tem intimidade.
1: Glória a Deus, é verdade.
0: E é isso que devemos buscar, é intimidade com aquele que nos vocacionou. E ao analisar esse versículo do capítulo 28, versículo 19, vai nos dizer que, nessa tradução, né, portanto, ide e ensinai. Mas quando a gente vai analisar o original da palavra, o grego, em qual foi escrito, ele vai dizer, indo ensinai. Como assim, mano? O que você quer dizer com isso? Porque a ordem aqui não é para você ainda ir. É que você, durante o seu caminho, indo para casa, indo para o trabalho, indo para a igreja, aonde você estiver indo, faça discípulo. Aonde você estiver, pregue a palavra. A tempo e fora de tempo, ide. Indo pelo caminho, ensinai as nações. E quando a gente vê aqui a palavra nações, pastor, a gente acha às vezes que pode ser só a nação em si, em sua bandeira, né? O Brasil, e assim como todas as outras. Mas no profundo da palavra a gente vê que são as várias etnias e culturas, a qual a gente vai ver lá em Apocalipse, Jesus falando que com o seu sangue foi comprado toda a tribo, toda a língua, toda a raça, toda a nação. E é isso que a gente deve fazer e assumir a nossa vocação, o nosso chamado nesse dia que se chama hoje. Deus preparou este momento, esse lugar para você, meu querido ouvinte, ter em seu coração a convicção que você é importante para o reino, sim. Por mais que o inimigo queira colocar na sua mente, colocar em seu coração, você venha entender nesta noite. Você tem um chamado importante e o céu, o reino, te conhece. Por mais que você não possa ser conhecido na sua congregação, na sua rua, no seu trabalho, o céu te conhece pelo nome. E ele espera que você assuma a sua responsabilidade para o reino. Então, ide e pregai, ide, ensinai e fazei discípulos. Amém?
1: Amém.
0: Glória a Deus.
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3: Muito bem, vamos àquilo que é destaque. Depois de uma poderosa palavra de incentivos a fazermos a obra de Deus em todas as nações, ide a todas as nações, independente do lugar em que estamos. A Maílson faz lá em Extremóis, Giovanni faz ali no Potengi, eu faço ali em Parque dos Coqueiros, e cada um de nós vamos fazendo a obra onde estamos, e por que não dizer também aonde moramos, né, Giovanni? E enquanto isso, vamos fazendo a obra de Deus enquanto Jesus não volta, porque fomos chamados para isso, para fazer missões, né, Giovanni? E você ficou devendo o abraço, o alô da sua esposa, viu? Daqui a pouco você vai mandar, tá certo? Pro seu filho também. Mas tivemos uma semana de festa na congregação de Atalaia de Cristo. Quero parabenizar o pastor Jonatas Kleber, sua esposa, a irmã M. Carla, a todos os obreiros da congregação, aos irmãos que ali congregam, pelo trabalho que eles prestaram ali durante toda uma semana. Foi de segunda a domingo, sem parar. E no sábado, uma grande cruzada evangelística com o pastor Jonas de Paiva Júnior, pregando a palavra de Deus. E ontem foi o encerramento na congregação de Atalaia. Eu mesmo estava lá ministrando naquele encerramento. Eu já quero agradecer a todos os nossos irmãos que se dedicaram em prol daquela festividade, e sobretudo a família pastoral que ali está presidindo aquele trabalho. Que Deus continue abençoando os servos do Senhor. O tema estava em Ezequiel, capítulo de número 33 e verso 7. Atalaias de Cristo anunciando a palavra de Deus. São os verdadeiros atalaias, viu? Estávamos ali acompanhando de perto aquela festividade. Todos os pastores, durante 15 anos de atividade, Giovanni, foram homenageados, receberam uma plaquinha. Olá. Inclusive aquele que já dormiu no Senhor também foi homenageado ali naquele lugar. E nós louvamos a Deus pela disponibilidade de tudo que os irmãos fizeram, e foi uma semana abençoada na presença de Deus. Amanhã à noite nós teremos ali na Igreja Polo a nossa terça jovem, o irmão Washington e toda a sua equipe. Estaremos ali cooperando com a obra de Deus, mas ele convida todos os nossos irmãos para participar daquela atividade. Na quarta-feira, hoje teve círculo de oração na congregação de Atalaia de Cristo. E amanhã, na congregação de Jardim Leblon e na congregação de Rei dos Reis. Na quarta-feira, na congregação de Fonte e Esperança, estará sediando o círculo de oração. Na sexta-feira, será a vez da Igreja Apolo. No sábado, é a vez do círculo de oração infantil, a partir das 9 horas da manhã, na Igreja Apolo. Como também o círculo de oração de jovens ali na Igreja Apolo. E no domingo, a grande escola bíblica dominical, e ali na congregação de Parque dos Coqueiros, a classe dos obreiros na nossa gincanazinha ali das bandeirinhas. Nós ganhamos de novo, para honra e glória do Senhor. Estamos ganhando das irmãs, viu, mas você acredita nisso? Pois é, vai lá em Parque dos Coqueiros que você vai ver isso, viu?
4: Rapaz, lá a gente, ultimamente, até que o primeiro trimestre, a gente ganhou. No segundo, as mulheres foi assim,
3: reagiram,
4: mas agora só dá nas crianças.
3: Pois é, rapaz, agora só dá os obreiros lá.
4: A gente só disputa agora segundo e terceiro, porque...
3: Pois é, e estamos ganhando com a bancada lotada, viu? E é uma bancada de 4, 5, 6 bancos, e ainda botamos cadeiras.
4: E já batemos um recorde lá de 40 alunos, contando ao todo, né? Alunos e professores, foram 40 pessoas.
3: As irmãs agora ficaram tudo rindo ali, porque elas tinham ficado tristes, rapaz, domingo. E no próximo domingo a lição será coragem para testemunhar diante da multidão. Textual está em Atos dos Apóstolos, capítulo 22, verso 15. Porque hás de ser suas testemunhas, viu? Olha aí, Giovanni. Para com todos os homens e os que têm vistos e ouvido.
0: Pronto. Glória a Deus.
3: Esse é o nosso texto de ouro. Estaremos estudando no próximo domingo na Escola Bíblica Dominical, lição de número 9. Já chegou o fim do trimestre. É ligeiro, né?
0: Passa rápido.
3: Passa muito rápido. 5. Acabou-se, é verdade. Verdade. Estes são os nossos enfoques. Quinta-feira, culto de instrução e doutrina ali na Igreja Polo de Passos Coqueiros, a partir das 19 horas e 15 minutos. em todas as congregações setor a partir das 19 horas, com exceção da Igreja Polo, que é 19:15. Estes são os nossos informes e vamos voltar agora ao nosso momento de oração. A nossa irmã Zélia, no Pajuçara. Você sabia que irmã Zélia é esposa de um tio meu? Pois é. Eu também não sabia, não. Descobri um dia desse. Eu descobri quando foi visitar ele, rapaz. Aí ela disse, eu sou a irmã Zélia que manda as mensagens. Ela tá rindo agora, viu? Que manda as mensagens pra Rádio Nordeste. Eu estive lá, visitei o meu tio e ela estava lá com a sua filha. Me receberam muito bem. Muito obrigado, irmã Zélia, por tudo que a senhora faz pelo meu tio, tá bom? Mas a irmã Zélia, ela pede oração por toda a sua família. Deixa para a meditação de todos nós o Salmo 46. Pede, oferece o próximo louvor para todos nós que aqui estamos, a Mailson, inclusive para a minha família também. E ela pede oração por uma vizinha que mora aqui. É verdade, vamos orar pela serva do Senhor. Pede também pelo seu filho Bernardo, pois ele não está bem. Vamos orar pelos servos do Senhor. O pastor, nosso irmão Giovanni, vai estar orando pela sua casa. A irmã Graça Imperial também está na audiência do programa. Ah, eu estava lendo a mensagem da irmã Graça, pensando que era da irmã Zélia. A irmã Zélia pede por toda a sua família e por todos os problemas. Muito bem, irmã Zélia, que Deus te abençoe. São muitos os pedidos aqui. É, nosso irmão Rutenberg, ali na Ridinha, Igreja Apolo, também pede as nossas orações, estar na audiência do programa. Irmão José Adriano, em Turitama. Eita. Está ouvindo a nossa programação, que Deus te abençoe. Eu vou passar a palavra de oração agora para o nosso querido Giovanni. Ele vai orar intercedendo aqui pelos pedidos de oração, os de perto, os de longe, aqueles que conseguiram mandar mensagem. Não vai dar tempo de ler todos, porém, Deus conhece a sua necessidade.

0: longe, aqueles que conseguiram mandar mensagem, não vai dar tempo de ler todos, porém, Deus conhece a sua necessidade.
1: Por esta rica oportunidade, Senhor, muito obrigado, Pai, por mais uma vez poder falar da Tua palavra, falar do Teu amor, falar de Ti, Senhor, para pessoas, Pai. Ah, Senhor, que essa palavra venha encontrar corações, Senhor, e venha germinar, e venha brotar, e venha gerar frutos, Senhor. Deus, também quero te apresentar neste momento cada pedido de oração que foi feito, Senhor, e aqueles que não foi feito, meu Senhor, aqui na rádio, mas o Senhor contempla e sonda os corações. Envia, Senhor, da tua providência nessa noite, fazendo o teu querer e a tua vontade, pois é boa, perfeita e agradável. Senhor, dá uma noite de paz para cada um desses ouvintes que estão conosco, meu Senhor, acompanhando este momento na rádio. Ah, Senhor, envia do teu bálsamo de cura, Senhor da glória, e faz o teu querer, Pai, porque a tua vontade bem sabemos que é melhor, Senhor. Deus, muito obrigado por cada momento e por cada ouvinte que está acompanhando, e que teu Espírito Santo encha-nos até transbordar todos os dias até a consumação dos séculos. Fica conosco em nome de Jesus. Amém.
0: Muito bem, meu, muito obrigado pela sua companhia. Vem aí o programa do setor de número 3, o pastor André Feitosa e companhia. Muito obrigado, querido Giovanni.
1: Amém.
0: As portas ficam abertas para você voltar mais uma vez. E na próxima vez, a gente vai deixar o número do seu telefone, hein? Que a sua vida está muito tranquila. A gente vai deixar o número do seu telefone para os irmãos ligarem.
1: Amém.
0: Lhe convidando para pregar, lhe convidando para fazer aula. Meu professor, viu, Maius?
1: É.
0: É meu professor mesmo, de verdade. É. Tá certo? Depois, na próxima vez, você vai dizer o que é que você faz da sua vida.
1: Amém.
0: Profissional, tá bom?
1: Amém. Pode
0: que Deus te abençoe, meu querido. E se Jesus não tiver voltado, ele vai nos conceder uma outra oportunidade. Amaius, até a próxima. É segunda-feira. É verdade, segunda-feira. É. Quarta-feira à noite, 10 horas da noite, no programa Oculto da Restauração no Rádio. Estarei aqui também até meia-noite com você. Que Deus te abençoe. A paz do Senhor.
1: Oh, glória. Amém. A paz do Senhor Jesus.
0: Da esposa, viu?
1: E é verdade, eu gostaria mais uma vez de mandar um alô e agradecer ao meu amor, minha esposa Juliana e meu filhinho Gabriel. Papai tá já tá chegando em casa.
0: Muito bem, meu amor, eu sei que você tá me ouvindo, um cheiro. Que Deus te abençoe.
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São 21 horas e 37 minutos. A parte do senhor, querido ouvinte da Rádio Nordeste. Voltamos com o programa Boas Novas e agora com a participação do setor de número 3. Setor 3 fica na Zona Norte de Natal, mas precisamente no conjunto Soledade 2, onde se encontra a Igreja Apolo. Eu sou o pastor André Feitosa e é uma alegria podermos estar aqui nesta noite compartilhando a palavra de Deus com você, orando com você, mas sobretudo adorando aquele que é digno de toda honra, toda glória e todo louvor. Né? O nosso setor, depois nós vamos dar alguns informes, nosso setor se encontra ali na Zona Norte e é composto de 6 congregações, as quais nós vamos mencionar oportunamente. Interaja conosco, fale conosco através do nosso WhatsApp e eu tenho certeza que Deus vai falar com você nesta noite. Eu queria já oferecer o hino da sequência, né? Para todos os ouvintes da Rádio Nordeste, os irmãos ali de Soledade 2, nós chegamos de, né, de uma reunião, tivemos uma abençoada reunião de obreiros ali e muitos deles já disseram que estariam na escuta, certamente estarão ouvindo o programa, né? E alguns já sinalizaram aqui. Já quero mandar aqui uma saudação e oferecendo a sequência o pastor Hércules, né? Daqui a pouco mencionaremos o nome dele, mas ele já está na sequência. Quero mandar também para minha esposa, irmã Gerlane, que está na audiência, toda a minha família. Enfim, nós vamos já ouvir o primeiro hino da sequência, Suede Silva com o hino João Viu.

Querido ouvinte, eu queria nesta noite trazer um texto e fazer algumas reflexões nesse texto para a nossa meditação. O texto está em Apocalipse, capítulo de número 2, a partir do versículo de número 8, que é a carta que o Senhor endereça à igreja de Esmirna. E o texto bíblico diz o seguinte: e ao anjo da igreja que está em Esmirna escreve: e isto diz o primeiro e o último, que foi morto e reviveu. Eu sei as tuas obras e tribulação e pobreza, mas tu és rico, e a blasfêmia dos que dizem judeus e não são, mas são da sinagoga de Satanás. Nada temas das coisas que hás de padecer. Eis que o diabo lançará alguns de vós na prisão, para que sejais tentado, e tereis uma tribulação de 10 dias. Ser fiel até a morte, e dar-te-ei a coroa da vida. Quem tem ouvidos, ouça o que o Espírito diz às igrejas. O que vencer, não receberá o dano da segunda morte. Querido ouvinte, essa carta é a segunda das cartas que Jesus, por intermédio de João, escreve para as igrejas da Ásia Menor. A Ásia Menor hoje é o território da Turquia. E Esmirna, era uma cidade extraordinária. Era conhecido como a coroa da Ásia. Né? Era uma cidade portuária, tinha um porto no Mar Egeu. E acredita-se que essa tenha sido a cidade de Homero. Né? E Esmirna era uma cidade onde se cultuava, se prestava culto ao imperador. Na verdade, era um dos centros de culto ao imperador. Foi uma das primeiras cidades a construir templos à deusa Roma e ao imperador Tibério. E nessa cidade havia uma igreja de poucos recursos financeiros, uma igreja que não era uma igreja que se projetava humanamente falando, mas uma igreja que estava sob os cuidados e os olhares de Jesus. E o texto diz, que Jesus, escrevendo aquela igreja, ele se apresenta como aquele que era o primeiro e o último, o que foi morto e reviveu. Quando nós lemos a carta, nós percebemos que essa igreja era uma igreja que estava passando por grandes aflições, por muitas lutas, adversidades. E Jesus se apresenta desta forma para ela, como primeiro e o último, e como aquele que estava morto, mas reviveu, Primeiro e último aponta para a eternidade de Jesus. E sendo ele eterno, ele tem o controle de todas as coisas, tem o saber de todas as coisas. Ele é o soberano sobre toda a história. Para aquela igreja que estava sendo espremida pelas adversidades da vida, Jesus se apresenta como soberano sobre toda a história. Nada, absolutamente nada, foge do seu controle. Mas ele também se apresenta como aquele que

também que quando Jesus fala isso para a igreja de Esmirna, é algo de interessante, porque Esmirna havia sido destruída por um grande terremoto no século 7 antes de Cristo, né? E reconstruída posteriormente pelo reino da Lídia, né? E mais precisamente sendo reconstruída, para ser mais preciso, por Alexandre o Grande, né? O grande rei da Grécia. Eu falei da Lídia, mas da Grécia. E aí, queridos irmãos, quando Jesus se apresenta como aquele que estava morto e reviveu, isso para aquela igreja soava como uma mensagem de triunfo, para uma igreja que havia se reconstruído em meio aos escombros de um terremoto, mas que, de fato, o grande vitorioso é Jesus. E Jesus começa falando para aquela igreja, dizendo: eu conheço a tua tribulação e a tua pobreza. Mas aí ele pontua dizendo: mas tu és rico. Jesus está dizendo: olha, eu sei as tuas obras. E quando diz isso para a igreja de Esmirna, essa era uma mensagem de aprovação, porque Esmirna era uma das duas igrejas, das duas cartas, aonde Jesus não faz nenhum tipo de repreensão, nenhum tipo de reprimenda à igreja. E, querido ouvinte, eu quero dizer que Jesus nos conhece. Ele me conhece, ele te conhece, ele conhece a todos nós. E eu fico imaginando, né, e pensando e refletindo, se hoje Jesus viesse até nós e dissesse: eu conheço as tuas obras, qual seria a nossa reação? Reagiríamos com tranquilidade ou com apreensão? Glória a Deus. Precisamos ter a tranquilidade de estarmos agindo de acordo com a vontade de Deus. Porque esse Jesus, que conhece todas as coisas, ele conhece as nossas vidas. E escrevendo, falando para Esmirna, ele diz: olha, eu conheço a tua tribulação, né? Eu conheço a tua pobreza. Veja que o próprio Jesus fala para aquela igreja, né? E a blasfêmia dos que dizem judeus e não são, mas são da sinagoga de Satanás. Jesus conhecia o que aquela igreja tinha passado, o que aquela igreja estava passando, a tribulação. E aqui, querido ouvinte, quando Jesus diz: olha, eu conheço a tua tribulação, e a palavra tribulação no original significa aquilo que é espremido, aquilo que é esmagado, né? E isso representava a situação de Esmirna, né? E Jesus diz: olha, eu conheço a tua pobreza, mas tu és rico. Veja que coisa maravilhosa, a despeito de ser uma igreja sem muitos recursos financeiros, mas na ótica de Jesus, aquela igreja era uma igreja rica. Nós precisamos valorar, precisamos valorizar, precisamos dar valor àquilo que tem valor para Deus. Aqui no mundo as pessoas valem o que têm, mas para Deus você vale o quanto você obedece a palavra dele, o quanto você tem vivido uma vida de entrega e de consagração a Deus. E veja, queridos irmãos, que mesmo aquela igreja sendo pobre, Jesus diz: olha, mas tu és rico. E me faz lembrar aquilo que o apóstolo Paulo, escrevendo aos Coríntios, na sua segunda carta, capítulo 8, versículo 9, ele diz que em Cristo nós somos ricos. O céu nos avalia de forma diferente de como a terra nos avalia. Os valores de Deus são diferentes dos valores dos homens, né? E Jesus continua dizendo: olha, eu sei, né, a blasfêmia, né, dos que se dizem judeus e não são, mas são da sinagoga de Satanás. Jesus também conhecia a oposição que aquela igreja sofria da própria comunidade judaica que existia naquela cidade, né? E qual é a lição que nós tiramos, querido ouvinte, dessa apresentação que Jesus faz, né, de si mesmo para a igreja de Esmirna e dessa visão que Jesus tem daquela igreja? Primeira coisa que nós concluímos é que Deus vê o nosso sofrimento. Deus vê aquilo que tem nos afligido, aquilo que tem

0: tirado a nossa alegria, aquilo que tem tirado a nossa paz. Ele sabe aquilo que tem nos espremido. Ele conhece, né? Segunda coisa que nós podemos compreender desse texto é que existem riquezas espirituais que são superiores às coisas materiais, né? Então não meça a sua vida por aquilo que você tem financeiramente falando, né? Mas meça a sua vida pelo o que você tem feito e tem agradado ao Senhor, né? E Jesus mostra que aquela igreja era a igreja que sofria rejeição da própria comunidade judaica, mas Jesus estava com aquela igreja e a aprovava. Você pode até sofrer rejeição, reprovação de pessoas, mas o mais importante que isso é nós recebermos a aprovação de Jesus, né? Há pessoas que têm tudo, né? E não têm Deus, por conseguinte nada têm. E há outras que não têm nada, mas têm Cristo. E essa realmente é rico. Então veja que depois de se apresentar e de dizer para aquela igreja que a conhecia, Jesus chega e diz: nada temais das coisas que hás de padecer. Veja, querido ouvinte, que Jesus chega para aquela igreja e diz: olha, não temas. Quem pode dizer para mim, para você, não tenha medo, não temas, quando muitas vezes os problemas, né, que nos cercam nos apavora? Só Jesus pode dizer isso. Lá em Isaías capítulo 41, versículo 10, ele vai dizer algo semelhante: não temas, porque eu sou contigo. No Salmo 53, o salmista, no versículo 3, ele diz que no dia do temor eu confiarei em ti. Então, querido ouvinte, quando as lutas vierem, né, de uma forma avassaladora, confie em Deus, não teme, não passe, não viva num sofrimento demasiado, mas lance sobre ele toda a sua ansiedade, porque ele tem cuidado de você. E é isso que Jesus fala para a igreja de Esmirna: nada temas das coisas que hás de padecer. Outra coisa que essa frase nos revela, querido ouvinte, é que tem lutas, dificuldades que nós nem sabemos que iremos passar, mas que Jesus já sabe, e ele passa conosco, né? E ele vai dizer isso para aquela igreja quando ele diz: eis que o diabo lançará alguns de vós na prisão para ser tentado, e tereis uma tribulação de 10 dias. Mas aí ele diz: ser fiel até a morte, e dar-te-ei a coroa da vida. Então, o que Jesus requer de nós? Ele nos prepara para passarmos pela adversidade. Ele nos prepara para nós passarmos pelas lutas da vida, né? Pelo sofrimento, né, que é inerente à própria existência humana. Mas ele diz: olha, né, não temas, né? Você vai passar, você vai vencer a luta. Por quê? Porque Jesus é contigo, né? Então, querido ouvinte, e ele fala isso para nós para que nós perseveremos, para que nós permaneçamos firmes em meio às lutas, em meio às dificuldades. E ele diz: ser fiel até a morte. Fidelidade é o que ele requer de nós. Os problemas, as dificuldades, as lutas não podem ser pretextos para nós sermos infiéis a Deus. Ainda que nos deparemos com a morte, mas o que ele espera de nós é que nós sejamos fiéis a ele. E ele finaliza dizendo: o que vencer não receberá o dano da segunda morte, né? Mais preocupante do que a morte física, a primeira morte, é a segunda morte, que é a separação eterna do homem com Deus. Então, não temas. Jesus fala assim, parece um paradoxo, que ele diz: olha, ser fiel até a morte, né? E dar-te-ei a coroa da vida. E depois ele diz que o que vencer não receberá o dano da segunda morte. Significa dizer que você pode até perder a sua vida, mas você não pode perder a sua comunhão com Deus. Você não pode perder a certeza de que habitará eternamente com ele quando nós partirmos deste mundo. Então, querido ouvinte, se você tem passado por lutas e dificuldades, adversidades, a palavra de Deus para você nesta noite é: não temas, seja fiel, porque você vai ter a vida eterna. você não vai sofrer o dano da segunda morte. Que Deus continue nos abençoando e guarde essa palavra no seu coração.
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1: 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Confira os destaques desta edição. O INSS mudou a regra do consignado para aposentados e pensionistas que não possuem biometria cadastrada nas bases governamentais. Agora, esses beneficiários poderão autorizar a contratação de empréstimos consignados por meio do aplicativo Meu INSS, sem precisar passar pelo reconhecimento facial. A mudança foi publicada no Diário Oficial da União. Além disso, a nova norma ocorre 3 meses depois de o reconhecimento facial se tornar obrigatório para operações de crédito consignado. A alteração consta na Instrução Normativa número 213, de 17 de agosto de 2026. A nova regra contempla aposentados e pensionistas que não possuem biometria disponível nas bases governamentais para validação da identidade. Nesses casos, o beneficiário poderá autorizar o empréstimo diretamente pelo Meu INSS. Para realizar o procedimento, o usuário precisa acessar a conta gov.br e informar os dados da conta bancária. Dessa forma, o INSS cria uma alternativa para quem não consegue utilizar o reconhecimento facial por falta de cadastro biométrico. O Meu INSS também oferece outros serviços, como requerimentos, perícias médicas, consulta de benefícios e calculadoras relacionadas à aposentadoria. Estão disponíveis 2 cursos gratuitos e online sobre a norma regulamentadora 12, que trata da segurança em máquinas e equipamentos. As formações podem ser acessadas pela Escola Virtual no site escolavirtual.gov.br. Repito, escolavirtual.gov.br. E são voltadas principalmente a trabalhadores, técnicos e engenheiros de segurança do trabalho e gestores. Qualquer pessoa interessada no tema também pode participar. O curso Segurança em Máquinas e Equipamentos, NR12, Fundamentos Básicos, tem 8 horas de duração e aborda eletricidade, mecânica, hidráulica, pneumática e normas técnicas. Já o curso Apreciação e Redução do Risco tem carga de 22 horas e trata da avaliação e redução de riscos e de dispositivos de segurança. As aulas são auto-instrucionais. O acesso fica disponível por 30 dias após a inscrição. Para receber o certificado, é preciso concluir todos os módulos e obter pelo menos 60 pontos nas atividades. As inscrições são contínuas e podem ser feitas nos links disponíveis na escola virtual. Sandra Cerqueira na apresentação e edição, com informações da rede EBC e do INSS. Continue na sintonia, tem mais informações às 23 horas.
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3: 22 horas e 4 minutos.
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1: São 22h09. Estamos voltando aqui com o programa do setor de número 3, cuja Igreja Apolo é a Igreja Soledade, onde, pela graça de Deus, nós estamos ali, eu, pastor André Feitosa, e minha esposa, irmã Gerlane, estamos ali na incumbência de servir a Igreja de Soledade 2. Ainda na composição do nosso setor, nós temos a congregação de Betsaida, congregação essa que é dirigida pelo presbítero Hércules e a sua esposa, irmã Nara. Temos também, ainda na composição, a congregação de El Shaddai, onde está o evangelista Cláudio Rolim e a sua esposa, irmã Jacilene. Né? Ainda temos a congregação de Gilgal, onde está o presbítero Sunei e a sua esposa, irmã Rosiane. E temos a congregação de Porta Formosa, onde está o evangelista Amós Gomes e a sua esposa, irmã Joélia. E por derradeiro, temos a congregação de Monte Sinai, onde está o presbítero Roberto Carlos e a sua esposa, irmã Zenaide. Essa é a composição do nosso setor. Os trabalhos acontecem rotineiramente às terças-feiras, 19 horas. Domingo, às quinta-feira, culto de doutrina às 19 horas. No domingo, às 18 horas, sempre uma grande celebração em todas as congregações. E pela manhã, às 9 horas, escola bíblica dominical. Essas são as atividades regulares do nosso setor, né, que acontecem nas nossas congregações. E esta é a composição do setor. Já quero mandar uma saudação a todos esses pastores, suas respectivas esposas, né? A todos os obreiros que estivemos ali hoje na Igreja Apolo, numa reunião muito proveitosa, muito edificante, né? E graças a Deus o Senhor tem abençoado o nosso setor. Eu queria só dar um aviso, né, para todo o setor, que no dia 2 de setembro nós teremos uma reunião a nível de área na congregação de Gramoré. É uma reunião de liderança, onde estaremos ouvindo o nosso pastor presidente, a diretoria, os diretores de departamento e todos os obreiros e liderança do setor convergirão para o setor de número 11, Igreja Apolo, onde teremos esta reunião. Quero também mencionar que no sábado passado nós tivemos a conferência da Escola Bíblica Dominical a nível diária também na Congregação de Solidade. Eu já quero aqui manifestar a nossa gratidão ao DENEC geral, né, por termos a oportunidade de sediar este evento. Né? Queridos irmãos, já estamos finalizando, chegando ao término do programa. Quero mandar uma saudação aqui para o irmão Adriano, ali de Toritama, a irmã Graça Imperial, o pastor Alderir, né, estão na escuta. E agora nós vamos para o momento da oração. Temos aqui um pedido de oração. A irmã Vilma pede oração pela sua filha Amanda. Ricardo pede oração por Sandra, Gustavo e Ângela. Lúcia pede, né, lá de Carnaúba dos Dantas, pede oração pela sua família. E a irmã Zélia pede oração por Emanuel, Luiz Cláudio e Andréia. Nós vamos orar por todos esses irmãos, né? Vamos orar também pelo pastor Severino Gomes, pastor ali na nossa igreja ali, que serve ao Senhor conosco ali na Igreja Apolo, também carece das nossas orações. Vamos orar em nome de Jesus. Querido e eterno Deus, em cuja presença estamos, nós queremos ser gratos a Ti, Senhor, por esse momento que aqui estivemos, louvando o Teu nome, Senhor, e anunciando a Tua palavra. Nesse momento nós te pedimos que possas abençoar todos os ouvintes da Rádio Nordeste, em especial aqueles que tiveram, ó Deus, se contactando conosco, né, interagindo conosco através do WhatsApp, alguns manifestando seus pedidos de oração, o caso da irmã Vilma, que pede pela sua filha Amanda, o Ricardo, que pede por Sandra, Gustavo e Ângela, a irmã Lúcia, Senhor, ali de Carnaúba dos Dantas, que pede pela sua família, a irmã Zélia, que também apresenta, Senhor, Emanuel, Luiz Cláudio e Andréia, enfim, Senhor, tantos quantos estão nos ouvindo e que nesse momento tem dobrado a sua cabeça, tem elevado a sua voz em oração, apresentando a Ti, Senhor, a todas as suas demandas. Contempla aqueles que estão nos hospitais, aqueles que estão trabalhando, enfim, o teu povo, onde quer que esteja, Deus, que tu possas abençoar e dar vitória. Abençoa a Rádio Nordeste, a direção da rádio, abençoa a nossa igreja, a senhora, a diretoria da nossa igreja, o nosso pastor. Em nome de Jesus Cristo, amém. querido ouvinte, estamos chegando ao final da participação do Setor 3 no programa Boas Novas. Eu quero agradecer a sua audiência, agradecendo também ao Amailson, que está aqui na técnica do som. E se Jesus não voltar, na próxima segunda-feira estaremos aqui novamente dizendo que Jesus é bom e Ele sabe amar e Ele quer salvar todo o homem. Que Deus abençoe a todos em nome de Jesus.

0: A paz do Senhor, meus irmãos, e uma boa noite para todos que estão na audiência da Rádio Nordeste Evangélica. Que Deus o abençoe com poderosa mão. E nesta noite estamos aqui para transmitirmos a poderosa palavra de Deus. A paz de Cristo para todos. Já queremos dizer aos irmãos lá do nosso cidade São José de Mipimbu, que está na audiência, que Deus abençoe o irmão Damião e toda a sua família, nossos irmãos queridos da Nova Galileia, setor 1. Falando em setor 1, quero apresentar nosso coordenador, pastor Marcones Araújo, e os nossos pastores amigos de Cidade Alta, nosso querido Júnior, também nosso pastor da Rosa de Saron, o nosso evangelista Pereira e a irmã Carminha, gente boa, hein? Deus abençoe, meu pastor querido. Lá na Novo Viver temos nosso irmão Campos, com a excelentíssima esposa, e também falando na igreja do Passo da Pátria, nosso irmão
1: José Mário
0: e nossa irmã Vânia, e a minha esposa querida lá de Nova Galileia, a irmã Erinalda, minha princesa. Aqui quem fala a voz é o pastor Salatiel, da igreja Nova Galileia, transmitindo uma boa noite para todos em nome de Jesus. Vamos ouvir agora a música para o seu coração. Nicole Francine, Bondade de Deus. Oferece alguma coisa? Oferecer para alguém, doutor Luiz Carlos?
1: Pai Senhor, a todos os ouvintes nesta noite. Eu desejo a todos uma noite maravilhosa e a paz do Senhor Jesus. E nesta noite desejo para todos que estão ouvindo esta rádio maravilhosa, e para minha esposa que está também, em nome de Jesus, em casa, meu filho Abraão, para todos aí de Nova Galileia, um abraço, para o irmão Oliveira, irmã Martinha, para todos que estão aí sendo ouvinte nesta rádio, nesta noite. Em nome de Jesus. Obrigado, pastor.

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2: Horas e 27 minutos na nossa capital espacial do Brasil, aqui pela Rádio Nordeste Evangélica. Que Deus nos abençoe nesta noite poderosamente. Queremos já garantir para vocês que a Igreja Rosa de Saron, na Rua dos Pajeús, sábado e domingo, está em festa. Os dois conjuntos de senhoras e de jovens estão fazendo um grande aniversário. E queremos aí o nosso evangelista Pastor Pereira convida todos os amigos para comparecermos e prestigiar este conjunto. Em nome de Jesus, os louvores de Jeová, de senhoras e o Shekinah da mocidade. Conjunto aniversariante em Rosa de Saron. Queremos também lembrar os irmãos que Nova Galileia está em campanha e oração. Começamos 1º de agosto, vamos até o dia 31. Não esqueçam que ontem foi o aniversário do Conjunto Betel, Novos Convertidos. Foi uma festa que Deus coroou com 3 almas para o seu reino. Se vocês estão achando pouco, vamos visitar e cooperar na Igreja Nova Galileia. Passamos para todos os irmãos de Nova Galileia. Vocês estão na audiência, continuem orando, porque o destino da igreja é de joelho. Quem quiser vencer, de joelho é melhor. Deus abençoe vocês poderosamente. Agora eu quero mandar aquela saudação maravilhosa para o meu compastor Jorge e Nice, que estão na audiência do programa. Também para o nosso amigo Vassi e nossa irmã Rosa, dirigente do departamento Novos Convertidos, e nossa irmã Lili. Por que esquecer de Lili? Irmão César, que é o nosso diácono da nossa igreja. Deus abençoe todos vocês. Nossa irmã Maurília, hein? Que é o homem do sonoplástica que controla o som. Segura aí os botões, Amauri, que o negócio é sério, hein? Vamos todos juntos. Júnior de Ângela, Deus abençoe você, meu filho, poderosamente. Então, a mocidade geral, Deus abençoe toda a mocidade e todo o departamento da igreja. Lembrando-se de uma coisa, que Jesus está voltando.
3: Também quero deixar também essa maravilhosa um abraço para todos que estão ouvindo também aí, mais uma vez, para todos de Nova Galileia, também para o pastor Irã, pastor Marcos, todos os pastores que passaram em Nova Galileia. Quero também dar um abraço aí para minha esposa, mais uma vez, né, que está em casa ouvindo. Em nome de Jesus, um abraço para todos os irmãos de Nova Galileia. Nova Galileia, a igreja abençoada que está ali dentro do Paço da Pátria.

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4: 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Quero convocar todos vocês para esta edição do Nordeste para Cristo. 2026 é chegado e no período de 12 de agosto a 12 de setembro, nós estaremos em todo o estado do Rio Grande do Norte, orando pelo Nordeste e evangelizando também, ganhando almas para o reino de Cristo Jesus, nosso Senhor. Evangelizar é missão primordial da igreja. Fazer cruzadas evangelísticas, campanhas de casa em casa, evangelismo pessoal, pelas praças, enfim, evangelizar, pregar a palavra de Deus. E neste ano, 2026, na campanha O Nordeste para Cristo, precisamos dar mais ênfase à salvação em Jesus Cristo nosso Senhor, porque o que a sociedade está necessitando não são de bens materiais nem de prazeres para a vida. A sociedade precisa de Jesus Cristo nosso Senhor, e vamos ganhar muitas almas para Jesus nesta campanha O Nordeste para Cristo. Na verdade, o tema é muito importante: a suficiência na evangelização para as pessoas, guiados ou orientados pelo Espírito Santo de Deus. Vamos fazer esse trabalho com muita alegria, com o coração voltado exatamente para esta missão tão nobre que Jesus nos tem confiado. Portanto, o nosso querido coordenador dessa campanha no Rio Grande do Norte é o pastor Alberico Marques, que é o diretor do nosso DEPEN. Ele vai arregimentar todos os campos eclesiásticos e todos nós envolvidos nesse trabalho vamos ganhar talvez 10, 15, 20 mil almas para Cristo Jesus, nosso Senhor. Que Deus abençoe a todos, em nome de Jesus. Amém.

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1: Mais uma vez, a paz do Senhor a todos que estão aí na sua casa. Quero fazer uma leitura nesta noite da Palavra de Deus, para que vocês venham meditar nesta noite, que se encontra no livro de 1 Reis, capítulo 18, versículo 15 ao 17. E diz assim: e disse Elias: vive o Senhor dos exércitos, perante cuja face estou, que deverás hoje me mostrarei a ele. Versículo 16. Então foi Obadias encontrar-se com Acabe, e Lua anunciou, e foi Acabe encontrar-se com Elias. Versículo 17. E sucedeu que, vendo Acabe a Elias, disse-lhe Acabe: és tu o perturbador de Israel? Tá aí, irmão, a mensagem, a palavra nesta noite, que vocês venham meditar em nome de Jesus. E eu agradeço em nome de Jesus a rica oportunidade, pastor.
2: Amém, glória a Deus. Queremos dizer para os irmãos que essa mensagem é uma mensagem profética, mensagem maravilhosa. Eu quero ser breve e dizer para os irmãos que o profeta Elias, o homem que é relator, é segundo essa palavra, no texto dela, se refere a uma profecia que ele deu para Israel e para o rei Acabe, que não choveria em Samaria por 3 anos e meio. Isto é, eles ficaram pensando sobre esta profecia, e foi o tempo passando. O tempo foi passando e a chuva não vinha. Acabe ficou perturbado. Ele tinha o seu mordomo chamado Obadias, e ele chamou ele, Obadias, e disse: Obadias, prepara os animais e vamos procurar aonde tem água para nossos animais. E também outra coisa, procure o profeta Elias. Aonde tiver, você traga ele para nós aqui. A Bíblia nos diz que Obadias saía procurando Elias. Por onde ele encontrasse Elias, denunciasse a Acabe, que Acabe mandaria matar o profeta Elias. Aconteceu aqui no versículo 17 do capítulo 18 de 1 Reis, que a Bíblia diz que Acabe chamou Obadias e disse: Obadias, aparelhe os mulos e os cavalos, que vamos procurar água para nossos animais e vamos procurar o profeta Elias. E a Bíblia diz que saiu Obadias pelo um caminho e Acabe por outro caminho. Mas a Bíblia diz que também que quando Acabe se encontrou com Elias, disse para Elias, o versículo 17: é tu o perturbador de Israel? Elias respondeu para Acabe: eu não tenho perturbado a Israel, tu e a casa dos teus pais, porque deixaste os mandamentos do Senhor para seguir os mandamentos de Baalim. Quando Elias falou isso, Acabe se abalou, porque ele já estava idolatrando Baal junto com sua esposa Jezabel. E aí, quando a Obadias soube, e ele pensou o seguinte: quantas vezes eu encontrei Elias e dizia para Acabe que não tinha visto, para poupar a vida dele. Agora ele está dizendo que Acabe se encontra com ele, e Elias disse para ele: pois tão certo de uma coisa, Acabe, Se você confia que Baal é poderoso na sua vida, tem pessoas que estão trocando o certo pelo duvidoso, tem pessoa trocando a verdade pela mentira, porque a mentira está completamente sendo ilusionismo, enganando as pessoas, porque a verdade vos libertará. E Acabe estava iludido com Jezabel e com sua idolatria. Mas Elias, ele segurou e disse: tá bom, Acabe, não vamos fazer questão nenhuma. Vamos fazer o seguinte: você confia em Baal, eu confio no meu Deus. Então vamos fazer dois altares. Um você coloca um cordeiro em cima, mas não põe fogo para queimar o holocausto. E vamos clamar a Deus, o Deus que derramar com fogo do céu e queimar o holocausto, este é que é o Deus verdadeiro. E Acabe disse: é boa essas palavras. Por quê? Porque ele estava na vontade em número. Deus não está preocupado com número. Ora, meu irmão querido, se você está pensando que Deus está preocupado com volume de pessoas, com multidão de pessoas, está completamente enganado. Deus está querendo operar em duas ou três pessoas que sejam motivadas, que sejam sinceros na obra. Deus está precisando de obreiros motivados, obreiros que desejam enfrentar a batalha, que como fez Davi. Quem é você, circunciso, para desafrontar, para afrontar o Deus vivo, o Deus de Israel? Devemos contratar, queremos buscar um Deus poderoso em nossas vidas, e para isto não devemos olhar para multidões. Hoje nós estamos nos últimos dias, Jesus está voltando, as pessoas estão fazendo números e multidões. Quanto mais multidões, palcos, brilhos, luzes, é um verdadeiro espetáculo. Mas Deus não opera no espetáculo. Deus opera na sinceridade, na comunhão e na santidade. Deus olhou para Elias e disse: vai nessa, Elias, que você é um vencedor. E ele aceitou a proposta de Acabe e foram, e lá fizeram os altar. Baal fez o altar dele junto com Acabe. 400 profetas de Baal, com 450 de Acera, a 850 profetas clamando. E Elias tinha dito o anterior, antes de se encontrar com Acabe, tinha dito para Deus: Deus, só eu fiquei e procuram tirar a minha vida. Mas Deus disse para ele que já tinha 7.000 joelhos que não se dobravam a Baal, 7.000 bocas que o não beijou. Você não está só, meu irmão, nessa peleja. Você que é do ministério, você que dirige congregação, você que tem um cargo na igreja, você que tem uma obra que Deus lhe entregou, não desanime. Parta para cima do gigante com fé, com autoridade, com ousadia, que você não é um vencedor. Não, você é muito mais do que um vencedor. Quem está em Cristo já tem a vitória nas mãos. Elias não se preocupou com a quantidade de profetas. Eles se clamaram, se cortavam com suas lanças: Baal, manda fogo, Baal, Baal, manda fogo, Baal. Foram até meio-dia, derrubaram o altar, desconcertaram tudo e o fogo não desceu. Aproximadamente meio-dia, Elias levantou-se e disse: câmbio mais alto, Baal pode estar viajando ou atendendo alguma pessoa mais urgente. Eles desistiram. Elias, agora chegou a minha vez, vai chegar a sua vez. Estamos na campanha de oração lá na Nova Galileia, no livro de Ester, capítulo 2, versículo 15, que diz a parte A: chegando a vez de Ester. Vai chegar a sua vez. Quando chegou a vez de Elias, não se apresse, meu irmão, não se apresse para tomar a vez de ninguém. Não se apresse para tomar lugar de ninguém. Não se apresse para se apresentar. Fique não esperando na posição que Deus lhe colocou. Fique no lugar certo. Deus vai te exaltar no tempo certo. E a Bíblia diz que Elias, primeira coisa que ele foi, ele não foi clamar. Ele não foi mostrar que sabia orar, que sabia pregar, que tinha comunhão com Deus. Ah, eu sou um profeta, Deus me escuta. Ele não teve essa atitude, não. Primeira coisa que ele foi fazer, primeira atitude dele foi consertar o altar. Como é que está o altar? Como é que está o seu altar? Primeiramente, antes de clamar, primeiro antes de agir, conserte o teu altar. E a Bíblia diz que ele começou a consertar o altar. Quando estava tudo consertado, ele disse: agora pegue essa água desses jarros, coloque aqui ao redor do altar, nesse rego que eu estou fazendo. Eles encheram o altar, o rego de água. Quando estava água correndo no rego, eu creio, irmão, uma conjuntura minha, alguém disse assim: isso é uma loucura. Se vai pedir fogo, vai botar água. Vai pedir fogo, vai botar água. Crente sabe o que está fazendo. Quando eu falo em água, eu estou falando na poderosa palavra de Deus. Coloca a Bíblia, coloca a palavra, que seu altar vai ficar reforçado para receber fogo do céu. A Bíblia diz que Elias não demorou muito. Não demorou muito. E fez uma oração curta, objetiva. Deus dos meus pais, manda fogo do céu e consuma esse holocausto. A Bíblia diz que o fogo desceu do céu, glória a Deus, queimou o holocausto, queimou a lenha, até a água que estava ao redor do rego foi consumida. E todos gritaram: só o Senhor é Deus, só o Senhor é Deus. Que milagre grande naquele dia, irmãos. Analise, pare para pensar. 450, oi, com mais 400, 850, fora o público que estava para espectadores. Tinha a torcida de Baal que estava também. Era muita gente. Era muita gente. Elias viu a vitória, o fogo descer do céu. Gente vai ver descer fogo do céu. E tu vai ser homem de Deus, mulher de Deus. Tu vai ser privilegiada na tua posição, no cargo que você está, na posição que Deus lhe colocou. Deus vai fazer você milagre da sua vida. A Bíblia diz que Elias ficou tão empolgado que recebeu uma carta de Acabe, uma notícia de Acabe: pegue os profetas de Baal e leve para o ribeiro de Quizon e mate todos eles à espada. E Elias assim fez. E depois de matar os profetas no ribeiro de Quizon, Jezabel, quando soube dessa história, a Bíblia diz que ela ficou furiosa, porque perdeu a posição de Baal e da mais dos seus profetas, e mandou um recado para o profeta Elias: Elias, assim como aconteceu com os profetas de Baal, com meus profetas, amanhã por essas horas também tu estarás na mesma situação. Elias viu o comentário da rainha, fugiu para o deserto, chegando debaixo de um zimbro, pediu para si a morte, disse: Senhor, me leva a minha vida, que eu não sou melhor do que meus pais. E a Bíblia diz, meu irmão querido, que ele clamava, e Deus disse: Elias, sobe no cume deste monte, que tu vai ver passar o Senhor. Ele subiu no monte, vê um grande terremoto, mas o Senhor não estava no terremoto.

se moviam e Elias gritava: onde tu estás, Senhor? Mas o Senhor não estava também no vento. De repente veio um vento suave, muito calmo. Deus vai acalmar teu coração, meu irmão. Você que está perturbado, está tomando remédio controlado para dormir, Deus vai passar o bálsamo na tua vida nesta noite. Andará cadarabarrácia. Deus vai te fazer coisa grande na tua vida nesta noite. Fica tranquilo que Deus vai agir. Vem um vento suave. E naquele vento suave, Deus falou com Elias: Elias, volta para lá. Chegando lá, unge Hazael como rei da Síria, Ageu como rei de Israel, e Eliseu, filho de Safá, de Abel-Boluá, ungirás profeta em teu lugar. Elias voltou, fez como o Senhor lhe ordenara, botou Hazael como rei da Síria, Ageu como rei de Israel, e Eliseu, que vinha lavrando com sua junta de boi, ele passou sua capa, e Eliseu disse para Elias: deixa eu me despedir de meu pai e da minha mãe, que eu te seguirei. E eles foram e começaram a andar junto, foram andando, chegando no Jordão. Elias passou sua capa sobre o rio Jordão, e o rio se abriu em duas partes. Deus vai te dar vitória. Deus está falando para você nesta noite, que está perturbado, sem saber de onde vem, não tem saída, não sabe de onde vem sua vitória, como vai começar. Deus diz: fica em silêncio, que eu estou agindo na tua vida nesta noite. Deus vai chegar na tua vida nesta noite, o rio vai se abrir para você. A Bíblia diz que o rio Jordão abriu, eles atravessaram. Quando chegou lá na frente, Elias olhou para Eliseu e disse: o que tu queres de mim, Eliseu? Eu quero que o poder, o dobro do teu espírito esteja em mim. Se você via, Eliseu, quando eu for arrebatado, eu te darei. A Bíblia diz que ele ficou colado em Elias. Aonde ele passava, os profetas diziam: sabe, Eliseu, que o Senhor levará o teu senhor? Ele diz: calai-vos, também eu sei. Deus está falando com você nesta noite. Fique calmo, tranquilo, descansa em Deus. Deus é o teu refrigério, Deus é a tua paz. Não se aperreie, não se agoneie, não vá atrás de comentários. Você já tem uma pessoa para lhe orientar, o Espírito Santo de Deus. É seu amigo, é seu companheiro, é seu confidencial. Chama ele neste momento, chame ele nesta noite e diz: vamos conversar, meu amigo Espírito Santo. Eu estou carente de ouvir a tua voz. Glória a Deus. A Bíblia diz que ele, chegando em certo lugar, Elias foi arrebatado pelo rio de Munho. Separou Eliseu de Elias. E Elias gritava: Senhor, Senhor, meus carros, seus cavaleiros. E a capa de Elias caiu sobre Eliseu. Elias subiu, foi arrebatado para o céu, mas ficou Eliseu com a capa de Elias. O que é que você tem ficado do ministério que você tem ganhado? Tem pessoas que já perderam a capa, já perderam a posição, já perderam a unção, mas você ainda está com a capa? Fica tranquilo, que você não vai ficar do outro lado do rio. A Bíblia diz que quando Eliseu chegou perto do rio Jordão de volta, sem mais o profeta Elias, ele olhou para o Jordão transbordando e olhou para a capa de Elias e disse: onde é que está o Senhor Deus de Elias? O Jordão se abriu. Glória a Deus. Onde está o Deus de Elias? Onde é que está o Deus dos teus pais, meu irmão? Onde é que está o Deus que te salvou? O Deus que tirou tu da lama, da prostituição, das drogas, do vício? Onde é que está esse Deus? Ele está dizendo agora mesmo: estou aqui, meu servo.
clama a mim e eu te responder-te-ei e te anunciar-te-ei coisa grande. Coisa grande não é uma casa pelo BNH e nem pela Caixa Econômica que vai dizer, morre e não termina de pagar. Coisa grande não é um carro que o ferrugem vem e come ele. Coisa grande é a

0: salvação da tua alma, tua comunhão com Jesus, a tua ligação com o teu Espírito Santo. Isto é coisa grande. Eliseu voltou. Onde é que está o Senhor Deus de Elias? E o Jordão se abriu. Jordão abriu em duas partes e Eliseu passou. Meus irmãos queridos, essa mensagem desta noite é para você que está achando que está tudo fechado para você, não tem saída. Prepare-se que vai começar as portas se abrir para você. Deus vai abrir portas grandes e largas, espaçosas para você passar, porque Deus está ouvindo o teu clamor, Deus está ouvindo as tuas orações. Que nesta noite, neste final de noite, que Deus abençoe vocês poderosamente, que esta palavra chegue no seu coração, transmitindo força, alegria, disposição. Não desanime, não desanime, não fique triste, porque você não está só nesta peleja. Eu estarei com você, disse Deus para Josué, no capítulo 1, versículo 9. Josué, assim como foi com Moisés, eu serei contigo. Assim como eu fui com meu servo, eu serei contigo. Você não está só, meu irmão. Levante sua cabeça, levante sua cabeça, parta para cima do gigante. Não tenha medo, que você já venceu esta guerra. Em nome de Jesus, nós te louvamos e te agradecemos por essa mensagem. Eu te agradeço. Amém.
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0: Pedido de oração, quero agora, irmão, pedir oração pelas pessoas que estão necessitando. Eu tô com a minha esposa, tá com um sobrinho no Valfredo Gugel, um rapazinho de 16 anos. Ele vinha de Extremóis e tinha um caminhão parado na BR. E ele não viu o caminhão. Entrou na traseira do caminhão. A perna dele está completamente comprometida. O rim está comprometido. O baço está também comprometido. Ele está no oxigênio e está entubado. Queremos pedir oração aos irmãos que estão na audiência, que orem por esse jovem de 16 anos. É uma criança. Mas, lamentavelmente, ele vinha com muita velocidade nesta moto. Mas que Deus dê o livramento a ele. Eu quero pedir também pela irmã Sandra, né, a esposa do nosso coordenador, para Deus dar saúde a ela, nosso coordenador, para Deus dar graça a ele. Eu tenho orado pelo irmão Sandra e pelo irmão Marcones, porque Deus sabe de todas as coisas. Eu quero pedir oração pela minha esposa também, que está fazendo um tratamento de uma úlcera na sua perna, mas está se recuperando, já está com 90% recuperada. Deus está trabalhando em nossas vidas. Quero orar pelos meus filhos que estão todos no exterior. Estão lá onde está o pastor Martinha hoje, né? Estão todos eles morando lá. E eu quero dizer para vocês que é uma felicidade. Quero orar também por todos os irmãos da Nova Galileia. Os irmãos que estão enfermos. Nossa irmã Gabi. A nosso irmão, a sua filha Catarina, que está enferma. Nossa irmã Elizabeth também. Nossa irmã Ivanice também está enferma. Orar pelos irmãos que estão enfermos, para Deus restaurar. Visita o Valfredo Gugel, pai, naquele corredor, porque ninguém tem nada para fazer ali sem a tua presença. Tu és o médico por excelência, Senhor. Eu te peço por todos os irmãos que estão enfermos, que Deus restaure com saúde, em nome de Jesus.
1: Vamos orar em nome de Jesus e cremos na oração. O nosso Deus é o Deus que cura, né? Oremos. Senhor, meu Deus, Pai querido, Deus eterno, neste momento, Senhor, te apresento, Senhor, cada pedido de oração, Senhor, meu Pai, que o nosso pastor Salatiel, Senhor, meu Deus, falou nesta noite aqui, e por todos aqueles, Senhor, meu Pai, que mandaram pelo WhatsApp, Senhor, aqui da rádio, os pedidos de oração. Jesus, tu conhece o endereço deste homem, desta mulher, desse jovem. Senhor, sou conhece, meu Pai, essa pessoa, Senhor, que estão aí dentro dos hospitais. Meu Deus, chega com a cura, chega com libertação. Senhor, te apresento, Senhor, meu Pai, também, todos que estão neste momento trabalhando, que estão ouvindo essa rádio. Te apresento, Senhor, os caminhoneiros, te apresento os taxistas, te apresento todos que estão no Uber, estão dirigindo. Te apresento, Senhor, meu Pai, também aqueles que estão presos, Senhor. Meu Deus, aqueles que estão também trabalhando, também nas penitenciárias, nas delegacias, em nome de Jesus, Senhor, te apresento por todas as forças armadas. Meu Deus, eu te apresento, Jesus, cada pastor e Senhor da nossa congregação, Senhor, Assembleia de Deus, em nome de Jesus, nosso ministério, te apresento todos, Senhor, meu Pai, todos da Zona Norte, Zona Leste, Zona Oeste, todos, Senhor, meu Pai, de todos os setores, eu te apresento em nome de Jesus. Amém.
0: Oração final, né? Agradecimento. Já pode? Quero, irmão, também, agora chegou a hora de agradecimento, quero agradecer a todos que estão na audiência, em nome de Jesus, quero agradecer a meu neto Felipe, que está lá nos Estados Unidos, aí ao vivo, vendo a gente aqui, nós falando aqui, assistindo, e a sua amada lá em Curitiba, no Paraná, minha irmã querida, que está aí, Larissa, né? Está aí ouvindo na audiência do programa Rádio Nordeste Evangélica, missionária no ar. E é para sua mãe, a missionária que era ali da Vila Ponta Negra, está morando em Curitiba, né? Irmã Maria, que Deus abençoe poderosamente. Quero peço por todos os meus filhos que estão lá nos Estados Unidos. Felipe, passa para ele todas as informações, né? Quero agradecer também a todos vocês. Quero informar que no dia 7 de setembro, vocês não percam aniversário do Matutino em Nova Galileia. 7 de setembro, o nosso querido irmão Aldaí está convidando os irmãos para comparecer naquele dia daquela festa. 7 de setembro, feriado nacional. Deus abençoe a todos e tenha uma boa noite na paz do Senhor Jesus.
1: Também, né? Eu quero também falar nosso irmão Lucas, que está aí na Zona Norte, está ouvindo aqui na Rádio Nordeste, sua esposa Daiane, o seu filhinho, em nome de Jesus. Também a Valentina, né? Uma menina, uma jovem, uma criança. Também eu quero mandar um abraço em nome de Jesus para todos, irmão, todos. Em nome de Jesus também, irmão, para o Nordeste para Cristo, viu? Não esquecendo, Nordeste para Cristo começou dia 12 de agosto até 12 de setembro. Estamos no jejum em oração e evangelização. Todos juntos e misturados, fazendo a obra em nome de Jesus.
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1: Chegamos com a última edição do Nordeste Evangélica informa desta segunda-feira, 24 de agosto de 2026. O Supremo Tribunal Federal marcou para o dia 11 de setembro a retomada do julgamento virtual, que vai decidir sobre a validade das alterações feitas pelo Congresso para flexibilizar a lei da ficha limpa. A norma impede a candidatura de políticos condenados nas eleições. O julgamento do caso foi suspenso em junho deste ano por um pedido de vista do ministro Gilmar Mendes, que devolveu o processo para julgamento na última sexta-feira. Até o momento, o placar da votação está 2-0 contra as alterações. Os votos foram proferidos pela ministra Carmen Lúcia e Luiz Fux. A corte julgará uma ação protocolada pela Rede Sustentabilidade para derrubar a Lei Complementar 219 de 2025, que reduziu a contagem dos prazos de inelegibilidade. Entre as principais mudanças, a lei unificou em 12 anos o prazo máximo de inelegibilidade para políticos condenados em diversas ações por improbidade administrativa. A lei também mudou o marco de contagem do prazo de inelegibilidade de 8 anos para políticos condenados. Pelo texto aprovado pelo Congresso, os 8 anos devem contar a partir da condenação e não após o cumprimento da pena, como ocorre atualmente. O turismo de Natal segue em ritmo de crescimento em 2026. Entre janeiro e junho, o Aeroporto Internacional de Natal registrou mais de 1,3 milhão de embarques e desembarques, o maior volume para um primeiro semestre desde o início das operações do terminal em 2014. O resultado representa um crescimento de 18% em relação ao mesmo período do ano passado e também estabelece a maior movimentação para o período em um aeroporto do Rio Grande do Norte desde 2002. O desempenho acompanha o fortalecimento da atividade turística na capital, impulsionado pela ampliação da conectividade aérea, pelo aumento da oferta de voos e pelas ações de promoção do destino desenvolvidas em parceria entre o poder público, a concessionária do aeroporto e o trade turístico. Edição e apresentação de Sandra Cerqueira, com informações do Supremo Tribunal Federal e da Tribuna do Norte. Nordeste Evangélica Informa volta amanhã às 8 horas, permitindo Deus, na sua 92 FM. Tenha uma noite abençoada na paz do Senhor.
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3: 23:08.
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2: 23 horas e 27 minutos.

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3: 23 horas e 56 minutos.

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1: Com uma mulher que tinha origem cananita. E o foco todo tem a ver com isso. O nome dessa mulher era Suá. E aí ele teve, né, um filho. O filho foi chamado Er, né? Depois ele também teve Onã e Selá. E aí o que acontece? Ele se casou com essa Tamar. E o que aconteceu? A Bíblia diz que o texto é um pouquinho pesado, né? Diz que ele era muito mau aos olhos de Deus e Deus o matou. O Onã casou com a Tamar, né? Assumindo a mulher do seu irmão, e ele então evitava ter filhos para o seu irmão, derramava a sua semente na terra. O texto é claro em dizer isso. E aí, quando Deus tirou a vida dos dois, ela ficou sozinha. E ela ficou como que abandonada, né? E aí o que acontece nisso? Ela se disfarçou de prostituta religiosa. No hebraico até tem uma palavrinha diferente, não é a palavra comum. E o Judá estava passando por lá, na região onde ela estava, ela ofereceu o seu serviço, e ele saiu com ela e ela engravidou. Que história maluca e esquisita é essa? Quando ela engravida, o Judá fica revoltado: como assim, minha nora se prostituiu? Vamos mandar matar ela, queimar. E aí ela falou: pois não, eu tenho aqui o SIC, RG e telefone do pai da criança, tá tudo certinho comigo. E quando então o Judá percebe, né, a mancada que ele deu, ele diz: puxa, eu tinha me esquecido dela, eu abandonei, ela ficou sozinha e agora ela é mais justa do que eu. Ele se arrepende da sua postura. O que que está envolvido aqui? Primeiro, a Bíblia é um livro que fala a verdade de Deus para o homem, não é um livro de fantasias estratosféricas. Ela mostra a crueza das relações humanas problemáticas. Então ela é muito realista, ao contrário do que algumas pessoas imaginam. Segundo, o texto está mostrando para a gente o perigo que o povo de Israel tinha no envolvimento com o paganismo cananeu. Todo esse rolo está envolvido porque o Judá casou com uma cananita e os filhos dele estavam mais para cananita que israelita. Por isso a vida deles é complicada. E aí o que acontece? Todo esse problema se dá através da história, ao ponto da solução de resolver o problema de Tamar caminhar nessa direção, mostrando como o ser humano abandonado aos seus próprios caminhos faz as barbaridades mais esquisitas, mesmo que ele conheça alguma coisa sobre Deus. E o mais legal nessa história toda é que, apesar da gente fazer tanta bobagem, Deus põe o dedo e conserta de maneira especial. Exatamente através da própria de Judá e Tamar é que vai se construir a genealogia da história da salvação, e Judá vai ser a referência de bênção de onde vem Davi e o Senhor Jesus. Deus é simplesmente o máximo, André. É impressionante.
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Bom dia, vamos juntos nesta madrugada de terça-feira. É hoje, 25 de agosto, hein? Tudo bem com você? Ah, muito prazer, meu nome é Cláudio Ronck, peço licença para entrar na sua casa, peço licença para entrar aí no seu trabalho, mas você sabe, né? Junto com toda a família Transmundial, família RTN Brasil, vamos até as 4 da manhã, aproveitando aí, ó, desse tempo que nós temos, para falar mais do amor do Senhor, do plano de salvação que ele tem para nossa vida. Cantar um pouco também, né? Porque cantar de madrugada é bom, viu? É bom. E eu convido você para vir junto comigo, junto com toda a família RTM. Você que vem junto com a gente pelo rádio, pelo computador, pelo celular, pelo tablet. Seja bem-vindo, seja bem-vinda. Fique à vontade para também participar da programação. É muito legal quando chega o seu recadinho nas madrugadas da RTM. Bom demais. Tem o nosso WhatsApp para você participar. Tem. O DDD é o 11. O telefone é o 974-181-456. 974-181-456. Eu fico aqui, ó, esperando seu recadinho nesta madrugada. Daqui a pouquinho a gente para, alguns minutinhos, vamos parar alguns minutinhos para aprender de forma prática a palavra de Deus com o nosso presente diário. Para você que não sabe, o presente diário é um devocional editado aqui pela RTM. Todo dia tem uma mensagem nova, inclusive o tema de hoje, Todos os Povos, é o título do presente diário para esta terça-feira, 25 de agosto. Eu convido você para fazer este momento devocional daqui a pouco. Mas antes, vamos com o melhor da música.

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1: Com o nosso momento devocional, a leitura do Presente Diário, hoje 25 de agosto. O título do Presente Diário, Todos os Povos. A leitura bíblica fica em Apocalipse, no capítulo 5, versículos 9 e 10. Versículo chave, Apocalipse, capítulo 7, versículo 9. Depois disso, olhei, e eis que diante de mim havia uma grande multidão que ninguém podia contar, de todas as nações, tribos, povos e línguas, em pé, diante do trono e do Cordeiro, com vestes brancas e folhas de palmeira nas mãos. Hoje temos à nossa disposição várias versões bíblicas, inclusive aquelas voltadas para grupos específicos, como crianças, mulheres e até mesmo em uma linguagem mais simples, além das de estudo e com versículos comentados. Entretanto, ainda existem grupos que não têm a palavra de Deus em seu idioma. Temos trabalhado com um povo indígena da região amazônica e tempos atrás exibimos o filme Jesus, baseado nos evangelhos, que já foi traduzido para mais de 2.200 línguas ao redor do mundo. A versão apresentada foi em um idioma muito similar ao falado na comunidade, mas naquela noite parecia que Jesus estava falando a língua do povo. Que experiência! Tanto para eles quanto para nós. Infelizmente, porém, a Bíblia ainda não foi traduzida para a língua daquele povo. A Bíblia é o livro mais traduzido do mundo, podendo ser lida de forma completa em mais de 743 idiomas, falados por cerca de 6 bilhões de pessoas. Porém, no Brasil, ainda há cerca de 164 grupos que não têm acesso à palavra de Deus em sua língua. E desses, 99 grupos sequer possui algum trabalho de evangelização. Se esses povos não têm acesso à Bíblia, como poderão conhecer o amor de Deus e receber a salvação? Essa é a dura realidade para mais de 1 bilhão de pessoas em todo o mundo. Por isso devemos orar por aqueles que doam a vida para ampliar o acesso à palavra de Deus em outros idiomas. Dessa forma, novos povos poderão conhecer o plano de salvação, seja lendo, ouvindo ou sendo impactados pelo testemunho de vida de missionários que decidiram obedecer e ir até onde o Senhor desejava usá-los, contribuindo para que todas as línguas, tribos e nações estejam diante do Cordeiro. Devemos orar e contribuir para que toda tribo, língua e nação conheça o amor de Deus e tenha acesso à sua palavra.
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1: Senhor, te agradecemos pelo teu amor que chama cada coração para perto de ti. Hoje, oramos pelos jovens da Dinamarca que decidiram viver pela fé, mesmo enfrentando zombarias, rejeição e incompreensão de suas famílias e de uma sociedade secular. Pai, continue a chamá-los como filhos amados e fortaleça sua confiança em ti. Conceda-lhes coragem para permanecerem firmes, sabedoria para responderem com mansidão e perseverança, para não desistirem diante das dificuldades. Cerque-os de irmãos na fé que os apoiem e encorajem, que o teu espírito renove suas forças e faça deles testemunhas vivas da tua maravilhosa graça. Que por meio de suas vidas, muitos te conheçam e sejam atraídos à verdade do evangelho. Guarde-os em todos os caminhos e os recorde diariamente que nunca, nunca estão sozinhos. Oramos em nome de Jesus. Eu, Cacá Rodrigues, sou grato a Deus por dividir esse momento de oração com você.
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voltamos, hein? Voltamos aqui com um amigo na madrugada nesta terça-feira. E deixa eu dar uma olhada aqui no nosso WhatsApp para ver se chegou o seu recado, né? Ah, bom demais saber que você segue com a gente. É a primeira vez que você sintoniza a programação, né? Então, muito prazer. Meu nome é Cláudio Ronk. É, o nome é de verdade mesmo, que o pessoal acha que às vezes é brincadeira. Ronk é de verdade mesmo. Tá no meu RG. Ai, ai, vamos lá, deixa eu dar uma olhada aqui pra ver se chegou o seu recado. Só lembrando que o WhatsApp hoje tá ok, hein? É, nós tivemos um probleminha aí, né? E é tão diferente fazer o programa sem sua participação, gente. Mas hoje tá tinindo, como diz a turma. O WhatsApp, o DDD é o 11. Tem que colocar o 11 porque senão não dá certo. O DDD é o 11, o telefone é o 974-181-456. 974-181-456. Julien Heloise.

0: isso mesmo? Falei direitinho? Mas me corrija aqui, pode corrigir. Julien Luiz. Agora complicou a vida, hein? Tá tudo junto aqui, será que é tudo junto? Mandou um olá, olá. Excelente madrugada de terça-feira. Tamo juntos! Aproveitar também para mandar um abraço aqui pro Robson Botendo It. Robson tá conosco, hein? Ouve a gente pela FM Esperança. Você que nos acompanha pela FM Esperança, tudo bem? Obrigado pelo carinho. Hoje o Robson chegou primeiro aqui, chegou de mansinho devagarinho, chegou. Chega pra lá. Grande abraço pro Robson e ele inclusive manda aquele abraço pro Izinho. Sejam sempre bem-vindos. Quem também deixou o recado pra gente nas madrugadas foi a Graça, Graça de Anápolis. Mandou bom dia, paz do Senhor, uma ótima madrugada de terça. Que nosso Deus venha abençoar todos. Que esteja aniversariando hoje 25, assim como eu, viu? Sou grata, meu Deus, por estar completando mais um ano de vida. Que nosso Deus venha abençoar todos nós. Amém. Parabéns, viu, moça? Sim, parabéns. Não é bom fazer aniversário, não. Bom demais, não. Bom demais, fala a verdade. A gente comemora contigo também, comemoramos sim. Vou mandar aquele abração. Ah, eu vou. Abração. Júlio César mandou mensagem pra gente também, hein?
1: Oh. Muito boa noite a todos aí da Rádio RTM, a paz do Senhor Jesus. Mas... Alô, Claudinho.
0: Ô, moço.
1: Ouvindo aqui pela Rádio Esperança FM.
0: Boa.
1: 100.9.
0: Isso.
1: Aqui em São Luís do Maranhão. Uhum. Ok, meu irmão? Aqui é o obreiro Júlio César.
0: Olha aí,
1: que apelo QTH. Sem QRU, meu irmão. QRU zero.
0: Tá bom.
1: Um abraço aí a todos os vigilantes aí que estão de plantão aí, todos os guerreiros aí. A paz do Senhor Jesus.
0: Paz. Você que acompanhou e entendeu todos os códigos possíveis de Júlio César. E pra você também que não entendeu absolutamente nada. Que TH sem QRU, ok, comando? É, você tá pensando, Cláudio Ronk. Cláudio Ronk. Câmbio. Cláudio Ronk, câmbio, Cláudio Ronk. Calma, não desanima não. É a linguagem deles, deixa, não tem problema não. Eles se entendem, viu? Eles se entendem. O importante é que estão conosco aqui. Um aproveita pra fazer companhia pro outro, a gente aproveita pra fazer companhia pra ele. Ué, é, vamos juntos. Falando nisso, o Júlio César tá sumido aqui das madrugadas, hein? Chegou de mansinho, chegou devagarinho, tá conosco. Bom dia. Muito bem, olha só, Paz, Pastor Arno e Márcia, diretamente de Balneário Barra do Sul. Aproveitar para mandar aquele abração apertado nos dois. Sejam bem-vindos, hein? Das últimas vezes que participaram nas madrugadas, a família toda tava na estrada. Será que estão na estrada? Será que estão em casa? Enfim, mandaram mensagem pra gente. Estão nos acompanhando em Balneário Barra do Sul. Excelente terça-feira, sejam bem-vindos. Neuza nos acompanha em Natal, Rio Grande do Norte. Bom dia, paz do Senhor Jesus. Paz, moça. Seja sempre bem-vinda. Sabe que a Anateca mandou mensagem pra gente também? Mandou.
2: Eu já cheguei pra marcar presença, Claudinho. Eu já tô aqui, o Senhor já me trouxe.
0: Opa.
2: Eis-me aqui.
0: Olha aí, ó.
2: Beleza, tamo juntos, Cláudio.
0: Boa.
2: Já cheguei, meu querido.
0: Uma música.
2: Estamos na escuta.
0: Legal.
2: Deus abençoe a nossa semana, amém. Abençoe a sua vida, a sua família, seu lar.
0: Amém.
2: Toda a sua casa, meu querido, é de todos nós.
0: Uhum.
2: Ali, tamo junto nessa madrugada.
0: Boa.
2: Em nome de Jesus, amém.
0: Amém, moça. A gente aproveita para te fazer a companhia também. Uhum. Seja sempre bem-vinda.
3: Eu acredito que Jesus é o Cristo. 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
0: Olha quem tá com a gente aqui, mandou mensagem. Foi a Miriam Martins. Mandou mensagem passando de fininho. Aproveitou pra dizer que tá ligadinha conosco, moça. Muito bom receber seu recadinho, seja sempre bem-vinda. Uma excelente madrugada de terça-feira. Amarildo, que nos acompanha diretamente da Cidade Gaúcha. Cidade Gaúcha, que claro, fica no Paraná. Mandou mensagem, tá sumido também, moço. Tá tudo tranquilo? Seja bem-vindo, hein? Bom demais receber sua mensagem nesta madrugada. Vamos juntos, moço. Olha, o Fernando Mourão. Fernando Mourão mandou mensagem diretamente de Tianguá, Ceará. Ouve a gente pela Rádio Ceará. Tá com a gente aqui nas madrugadas da RTM. Chegou de mansinho, devagarinho. Você que nos acompanha pela Rádio Ceará, obrigado pela sua companhia, obrigado pelo seu carinho. Fernando hoje chegou primeiro, hein? Chegou aqui, ó. Vem com a gente no comecinho da terça-feira, vem. Já aproveita para marcar presença. Bom demais, hein? Bom demais. Graça e paz, Cláudio Ronqui. Estou aqui, ó, ligada num amigo na madrugada, ouvindo o melhor programa. Deus abençoe sua vida e cada ouvinte que esteja aí na escuta do programa. Maria Alice. Maria Alice, que nos acompanha nas madrugadas. Aproveitou para mandar recadinho. Faz companhia pra gente? Faz. Seja bem-vinda. Eu vou aproveitar para mandar um abração, boy. Eu vou. Abração, moço. Eu vou.

sabe quem mandou mensagem pra gente também, moça? Andaluza. Andaluza chegou aqui, ó, pra fazer a companhia pra gente. Chegou. Ô, moça, seja bem-vinda. Andaluza, que inclusive faz parte dos vitaminas. E... ô, moça! Seja bem-vinda. Muito bom receber seu recadinho. Bora, 10:04 da manhã, a gente segue aqui, ó, firme e forte. Sim. Olha, quem mandou mensagem nas madrugadas também? Foi o Edson Lira. Paz, meu querido. Diz uma coisa, você sofreu muito bullying por causa do seu sobrenome? Sabe, Edson? Como é que eu posso te dizer sim e não? Por quê? E pensa comigo, meu amigo, olha só. Cláudio Ronk. Ah, é? Você trabalha que horas? De madrugada. Ah, tá, por isso que você tem essa cara de doente, né? De fato, tem, se você olhar pra mim, você fala assim, ô Cláudio, você tá bem? É, porque trabalha de madrugada, geralmente tem um olho mais fundo. É durante o dia, meio monossilábico, sabe? Você fica perguntando um monte de coisa e a pessoa que trabalha de madrugada geralmente fica no... É assim, basicamente, o tempo inteiro. Então, meu amigo, posso até ter sofrido, mas eu fiquei na base do... você é buchichou, trabalha de madrugada, tem esse olho fundo, cara de doente, sei, você me entendeu? Então, rapaz. Enfim, você vê que de madrugada aqui a gente tá a 345 quilômetros por hora, né? Mas na parte da manhã e na parte da tarde, meu. Aí a convivência é um pouquinho mais difícil. Então, se sofri, pode até Cláudio Ronco ter sofrido, mas não. Tá bom, Segue, Cláudio Ronco. Ai, ai, enfim. Muito bem. Aproveitar para mandar um abração para Rejane. A Rejane chegou, hein? Chegou. Boa madrugada de terça para você. Ela que nos acompanha, Senador Canedo Goiás, faz companhia pra gente nas madrugadas. Sim! Seja sempre bem-vinda. Sabe quem tá com a gente? Também mandou recado, Dorinha. Dorinha que nos acompanha em Nova Dimensão. Rondônia, né? Rondônia.

0: Ai, meu pai amado, a gente conversa com o pessoal, né? A gente fala, mas eles não escutam. Não escutam. Hamilton, você achou que sua esposa, sua filha estariam felizes, não é? Você tá sem entender nada, olhando de um lado pro outro. Eu não entendi. Pois é, meu amigo. Você quer que eu fale mesmo qual é o problema na situação? Você que está nos ouvindo, você sabe por que esposa de Hamilton, filha de Hamilton, as meninas estão lá, ó, bracinhos cruzadinhos, batendo o pezinho. Você sabe por quê? Pois é. Hamilton, manda recado pra gente, manda um abraço pra esposa, pra filha. E quem é a esposa de Hamilton? Não faça a menor ideia. Quem é a filha de Hamilton? Não sei. Também não faça a menor ideia. Então, pra você que está nos acompanhando, se chama Hamilton, nos acompanha em Apicum Açu, no Maranhão. Um abraço para sua esposa. Se você tiver uma filha, um abraço para você também. Porque o nosso amigo Hamilton aqui mandou um abraço. A gente não faz a menor ideia de quem é a esposa. A filha, então, não, também não. Meninas, não fiquem bravas, não. É final de mês. Ai, o Hamilton tá com muita conta pra pagar, viu? É, mas ele mandou um abraço? Mandou, viu? Olha a carinha de dó dele, ó. Vai dar tadinho, né? Aí. Puxa vida. É. Dá um desconto, vai. Só hoje. É porque da próxima vez não. Da próxima vez não, mas só hoje. Só hoje. Sejam amiguinhos. Hamilton, não faz mais isso, não. Pra você que vai mandar recado, vai mandar um abraço pra esposa, pro esposo, até coloca o nome dele, coloca o nome dela também, isso. A gente manda aquele abraço, né? Quem gosta dessas aventuras é o Natan, hein? O Natan é do Pará, né? O Natan gosta dessas aventuras. A gente vive brigando com ele. O Natan. Natan, meu amigo, ajuda, rapaz. Parece que gosta até de arrumar uma confusãozinha. Natan, é assim. Muito bem, aproveitar para mandar um abração aqui para Leila. Leila mandou um recado pra gente. Cadê o recado da Leila? Sumiu. A Leila nos acompanha na França. Cadê o recadinho da Leila? Evaporou? Evaporou. Ô Leila, seu recadinho sumiu, viu? Eu achei que eu fosse ouvir um shalom. Não veio. Fran, que nos acompanha no Ceará, mandou mensagem.
1: Olá, Cláudio.
0: Oi,
1: dia,
0: moça.
1: Bom dia.
0: Bom dia.
1: Aqui é a Fran de Poeira. Que Jesus possa abençoar seu trabalho, sua Amém. Noite.
0: Amém.
1: Amém, moça. Vamos amanhecer.
2: A gente aproveita para te fazer companhia também.
1: É, que Jesus possa abençoar sua terça-feira.
0: Amém.
1: Com muita paz, muita felicidade, muito sucesso. Eu vim participar da paz de Jesus. Para você e todos que me cercam.
0: Amém, moça.
1: Bom dia.
0: Bom dia, seja sempre bem-vinda. Posso aproveitar e mandar um abração? Ah, deixa, pode?

0: Bom, pra você que tá chegando agora, nós temos o Marcão aqui diretamente de Goiânia, Goiás. Marcão é no estilo. Marcão com um ternão azul celeste, ele tem um ternão azul celeste. Gente, maravilhoso. Ele está aqui no estilo, viu? Sim, ele tá conosco aqui nas madrugadas da RTM. Chegou aqui dizendo, graça e paz, bom dia! Diretamente da linda Goiânia. Ah, se possível, ele pede uma com pregador Lu. Ficam todos com Deus e uma ótima terça ou terçou. Abraços, o Marcão que vem com a gente. Ô moço, seja sempre bem-vindo. Para você que quer dicas de férias, o Marcão é o especialista no assunto, viu? O Marcão tira 4 férias por ano, viu? Como ele consegue? Eu não faço a menor ideia. São 4 férias, 30 dias. Ele consegue, viu? Por ano? Por ano. Como assim, Claudio Ron? Pois é, eu tô aqui coçando a cabeça pensando como ele consegue. Marca um especialista em férias. Ô moço, seja sempre bem-vindo. Bom demais receber sua mensagem nas madrugadas. A Helena também mandou mensagem pra gente. Cadê o recadinho?
1: Bom dia, Pai Senhor.
0: Bom dia, Pai.
1: Aqui é Helena, Natal, Rio Grande do Norte, Nordeste Evangélico FM 92.5. Uhum. E quero pedir oração por mim, pra minha família, por todos que estão necessitados. E um bom dia, uma boa madrugada pra você.
0: Amém.
1: Que Deus é maravilhoso.
0: É verdade.
1: Esse vídeo aí, que você vai ver daqui a pouco, é um vídeo que
0: de
1: um
0: vídeo,
1: congresso que participemos sábado, domingo e ontem. E aqui em Natal, em Nazaré 1, que é a porta da minha congregação que eu congrego, Assembleia de Deus.
0: Uhum.
1: Glória a Deus.
0: Amém.
1: Foi muito maravilhoso, muito bonito.
0: Amém.
1: Que Deus é maior, viu? Amém.
0: Amém, moça. Não chegou nada não, né? Não, moça, não chegou nada não. Olha, o que a Helena falou e o recado da... da Leila. Não chegaram não os recadinhos aqui. Tá faltando, ó. A Esther também mandou mensagem. Ih, será que nosso amigo WhatsApp, essa hora o WhatsApp? Ocorreu um problema. Essa hora. Justo no recado da Esther. Chegou aqui, ó. Esther, quase moça! Foi quase, viu? Chegou aqui, ó. Tô aqui, Claudinho. A Esther que nos acompanha ontem, diretamente de Mato Grosso. Faltando aí 2 minutinhos pra hoje, né, moça? Chegou o recadinho aqui. Você sabe que o Johnny também tá com a gente? É, o Johnny nos acompanha no Rio Grande do Norte. Inclusive, tá pedindo uma com o Sérgio Lopes. Sérgio Lopes tá chegando de mansinha aqui, devagarinho, tá conosco. Mas antes do Sérgio Lopes, antes do pregador Lu, missionária Dorothy, tudo bem, missionária? É, vem pra cá que agora é a sua vez. Não, agora é a sua. Fica nesse outro microfone aqui. Parece que tá, agora parece que tá funcionando, viu? Não, eu não sei o que tá acontecendo aqui, mas eu não sei, eu não faço a menor ideia, viu? Tô igual a mensagem do Hamilton, sabe quando você fica meio assim? Tô lá, mas tô, hã? Hã? Que foi? Ih, hã? Pois é, tô assim também. Missionária Dorothy, nesse microfone. Você que está nos acompanhando nesta madrugada de terça-feira, posso aproveitar e convidar você para ouvir com atenção o recado da missionária Dorothy. É agora, o recado é agora. E eu vou pedir, além da sua atenção, para o recado dela nesta madrugada. Eu vou pedir que você, se você puder, né, manda um recado pra gente, pode ser pelo WhatsApp, dizendo o que você tem achado dos recados da missionária Dorothy. É, por favor, ela fica aqui na expectativa, né, missionária? Ela fica na expectativa de saber como tá chegando o sinal. Aí se você acompanha a gente pelo rádio, se é pelo computador, pelo celular, as mensagens estão chegando até o seu coração. Importante você comentar isso para ela. O nosso WhatsApp, o DDD é o 11, o telefone é o 974-181-456. 974-181-456. Ela fica esperando seu recado, a gente também. Fique à vontade para participar. E agora eu peço que você ouça com atenção o recado da missionária Dorothy.
2: Olá, aqui é a Dorothy. Quero abrir a minha Bíblia em Levítico, que fica no Antigo Testamento, em um assunto muito importante que está no capítulo 20. No versículo 2, lemos que o povo estava entregando sua própria semente, ou seja, seus próprios filhos ao deus Moloque. Você pode estar pensando, o que isso tem a ver com a gente hoje? Havia um culto moderno a Moloque acontecendo bem ali no hospital em Londres, onde dei entrada como paciente certa noite. Descobri que crianças de 12, 13 anos estavam sendo encorajadas a tirar seus filhos, por assim dizer, como se eles fossem restos de lixo. Mas se eles não sabiam que a desistência daqueles bebês nessa coisa terrível chamada aborto não era nada mais do que um culto a Moloque, o que é isso que está acontecendo com a matança de bebês? Acontece que, ao matar o bebê, estamos entregando essa criança para Satanás. Estamos entregando vidas que foram criadas por Deus, alguém que odeia qualquer vida na face dessa terra. Minha mãe teria sido a minha sepultura, em Jeremias, capítulo 20, versículo 17. Em outras palavras, qualquer uma de nós poderia ter morrido no útero de nossa mãe, mas matar deliberadamente um bebê no ventre da mãe é um assunto muito sério. Quando olhamos versículos que falam de antes de nascermos, encontramos a palavra grega brefis, que significa que recebemos o sopro de Deus. Isso é vida, que é para Ele mesmo. No Salmo 139, versículos 13 a 16, nosso Senhor está falando e lemos que Ele já nos conhecia no ventre de nossa mãe. Em outras palavras, a maravilhosa criação de sua vida e de minha vida no ventre de nossa mãe foi escolhida por Deus para nos trazer ao mundo, para que pudéssemos conhecer o Senhor e nossa vida pudesse ser dele. Destruir uma vida ainda no ventre de sua mãe é como sair, pegar uma arma, atirar na primeira pessoa que encontrarmos e matá-la. O sangue dela escorre e é o seu fim. Parece que não entendemos de verdade que Deus diz que o culto a Moloque é demoníaco. Moloque era uma estátua que tinha os braços estendidos para segurar um bebê. Você pode estar pensando, nossa, que coisa mais linda. Sim, pode parecer muito lindo, mas aqueles braços ficavam em brasa. E o bebê vivo era colocado naqueles braços em chamas e torturado até a morte. Esse era o sacrifício ao deus Moloque. Ouvimos tantas vezes que quando sacrificamos a qualquer deus com D minúsculo, estamos sacrificando a Satanás, estamos sacrificando a demônios, estamos sacrificando para nos livrarmos da vida, porque Satanás odeia o que Deus tem feito por você e por mim. Veja, Deus escolheu vir ao mundo como um bebê. Ele poderia ter aparecido repentinamente com uma grande hoste celestial e dito, eu sou Deus, me adorem. Mas ele veio como um bebê. Ele se limitou como um bebê, sem mancha, puro, santo, para depender do peito de sua mãe, ser desmamado, aprender a andar e trabalhar na carpintaria de seu pai. Seu pai não era o seu pai, ele foi um pai que agiu como marido de Maria para criá-lo. Seu pai era seu pai celestial, pois aquele bebê santo que nasceu da Virgem Maria pelo Espírito Santo, o Deus vivo, se fez carne para que pudesse vir e sacrificar sua vida em seu favor e meu favor, para que ele pudesse morrer pelo seu pecado e o meu pecado e pudéssemos ser salvas. Ah, minha querida, se você luta com esse assunto, Deus vai perdoar o pecado de ontem se você confessá-lo. Mas é muito importante entender que o bebê em seu ventre foi criado por Deus para ele. Traga essa criança para Jesus, mesmo que você ainda esteja carregando, para que a vida do Senhor seja manifesta através dessa joia preciosa e que, para a glória de Deus, ele ganhe outros para o Senhor. No nome de Jesus, amém.
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0: Muito bem, voltamos aqui com um amigo na madrugada. Bom dia para você que sintoniza a programação através do rádio, do computador, do celular. Tá chegando agora? Muito prazer, hein? Meu nome é Cláudio Ronk, para você que tá chegando agora, primeira vez que acompanha a programação, eu peço licença para entrar na sua casa. Peço licença para entrar no seu trabalho. Sabe que chegou um recado aqui do Eliseu? Eliseu mandou mensagem pra gente. Cadê a mensagem dele?
1: Paz do Senhor, pastor Cláudio Ronk. Trabalhando às noites aqui, madrugada, com motorista de aplicativo.
0: Opa.
1: Em Goiânia e na sintonia da RTM Brasil, através da Rádio Paz aqui em Goiânia.
0: Legal.
1: É, através da Rádio Paz. Acabamos conhecendo essa amada programação.
0: Uhum.
1: É a primeira vez participando, mas já há tempo venho acompanhando esta programação abençoada nas madrugadas aqui, trabalhando e sintonizado. De vez em quando cantando junto
0: isso,
1: também.
0: Isso, isso.
1: Quem fala aqui é o Eliseu. Eliseu Costa, mora aqui na região metropolitana de Goiânia, Brasa Brantes.
0: Boa. Aí tem a tal da gentinha, meu amigo. O negócio é bom demais. E a gentinha, nossa, de falar, nham, nham, bom demais. Chegou o recadinho da Leila? Ah, cadê o recadinho da Leila?
2: Shalom, shalom.
0: Shalom.
2: Bonjour.
0: Bonjour.
2: Seu nome é Claude em francês.
0: Isso, Claude.
2: Então, olha só. Também o sistema aí não aceitou o meu áudio, não, Cláudio. Por quê? Porque eu tava falando no foninho. Ficou horrível, horrível, horrível minha voz.
0: Entendi.
2: Realmente. Ixi, tu falou nem. não vai nem passar.
0: Não vai, não vai.
2: Eu tinha falado, Cláudio, que o pessoal escreve já assim, adormecendo.
0: É. Mais
2: aí
0: pra
2: eles
0: lado que pra cá.
2: Só manda mensagem, escreve e vai dormir. Se não é isso, eles vão responder de volta. Eu não sei se você vai ouvir agora o meu áudio, porque já tá no momento da missionária Dorothy, né? E não vamos atrasá-la. Mas se der tempo, você passa. Já, já eu mando o seu café au lait e pão chocolate. Se você não gostar do café com leite, eu mando o tê pra você. Gente, passei pra desejar uma terça-feira abençoada, recheada, com muita paz, com muito amor, cheia de Deus e de fé. Tchau!
0: Tchau, amor! Chocolate francês, gente, sim! Chocolate! Bom demais, viu? Bom demais! Ô, Leila, seja bem-vinda, amor! Vou mandar aquele abração, hein? Um abração pra Leila, mandar um abração para o Eliseu, que nesta madrugada está trabalhando, fazendo companhia pra gente também. Falando nisso, Eliseu, Deus abençoe seu turno, hein? A gente aproveita pra te fazer a companhia também, hein? Você que está nos acompanhando nesta madrugada, fique à vontade para mandar sua mensagem também. Tem o nosso WhatsApp para você participar? Tem. O DDD é o 11. O telefone é o 974-181-456. 974-181-456. A gente espera sua mensagem, você participa, vem conosco, é legal demais. Combinadíssimo, vamos com os pedidos musicais. Pedido, o primeiro pedido foi do Marcão hoje, né? É, o Marcão tá esperando lá a vez dele, né, Marcão? Ele pediu o Pregador Lu, não foi? Vamos de Pregador Lu, então. Depois tem o Sérgio Lopes, né? E depois tem o pastor Itamir Neves com Entendendo a Bíblia. Mas antes, deixa eu aproveitar falar dos livros da RTM. 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
3: Fala aí.

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1: Olá, seja muito bem-vindo e bem-vinda ao Entendendo a Bíblia, o programa que é feito para você e com você, que nos ajuda a produzir o conteúdo a partir da sua pergunta. Eu sou Renata Borjato e ao meu lado...
2: André Castilho, uma alegria poder conversar com você e junto com você entender a Bíblia também com ele.
3: Itamir Neves, nós queremos entender a Bíblia a partir da sua pergunta. Vamos procurar responder a partir da palavra de Deus.
1: Pergunta: quando temos traição em um casamento que resultou num divórcio, a pessoa que foi traída tem o direito de se divorciar mesmo que o seu cônjuge se arrependa?
2: Eu acho que é importante pontuar, Renata, que essa pergunta e as dos próximos programas, né, principalmente para quem está ouvindo no rádio e nos podcasts, ela vem de um mesmo texto, de um ouvinte que não quis se identificar, e ele trouxe uma situação que, na verdade, quando a gente olhou, falou, dá para fazer uma série inteira. Sobre isso daqui. Então, essa... é a primeira pergunta, e para mim a palavra-chave aqui nessa pergunta, professor Itamir, é arrependimento. Eu acho que a gente pode começar trabalhando o que é, ou o que significa o cônjuge se arrepender.
3: Muito bom. Essa realmente é uma palavra muito importante, e é interessante a gente lembrar de outros textos bíblicos, mas principalmente a definição que a Bíblia dá sobre arrependimento é uma definição muito clara. Arrependimento é você reconhecer que você está em pecado e vai pedir perdão para Deus. Porque é interessante, né, André? Todo pecado que nós cometemos, quaisquer que sejam eles, primeiramente ofende o coração de Deus. Por quê? Porque é Ele que tem nos dado um padrão de vida. Quando nós nos afastamos desse padrão de vida, nós estamos pecando contra Deus. Então, o arrependimento vai demonstrar que, de fato, nós reconhecemos o nosso pecado, o nosso erro, e queremos agora estar acertados com Deus, primeiramente acertarmos com Deus. Eu creio que nós temos algum texto que poderia nos ajudar nisso. Qual é o texto que você anotou aí, André?
2: Eu tenho dois textos para falar sobre arrependimento, professor.
3: Sim,
2: Tamir.
3: Vai lá.
2: Vou pedir para Renata começar com as palavras de Jesus.
3: Opa!
2: Que está lá em Mateus, capítulo 3, versículo 8.
3: Isso.
1: Vou ter que começar no 7. Enquanto João soube que um grupo de saduceus e fariseus estava interessado no batismo, que parecia ter virado moda, ele esbravejou: raça de serpentes, o que vocês pretendem rastejando até o rio? Acham que um pouco de água nessa pele de cobra vai fazer alguma diferença? É a vida de vocês que precisa mudar, não a pele. E não pensem que vocês podem melhorar a situação invocando Abraão como pai.
2: Então, na versão mais literal, está escrito que é necessário produzir frutos de arrependimento. E o que que significa essa expressão, professor Itamir? Frutos de arrependimento, como que ela se encaixa nessa exortação, nessa advertência tão dura que João Batista dá nos religiosos da sua época?
3: Exatamente. O João Batista era aquele que pregava lá no deserto, né? Vestido com peles de camelo. E assim por diante, ele estava cuidando de apresentar ao mundo aquele que viria, que é o Senhor Jesus Cristo. E é interessante que ele fala exatamente isso. A turma toda chegava a ele porque ele era um profeta de Deus, né? Depois de Malaquias, é ele o primeiro profeta que aparece, depois de 400 anos. Então a turma chegava lá, e é interessante que ele fala: vocês são hipócritas, né? E aí ele fala o seguinte, claramente: arrependimento seria uma mudança de vida. Foi o que Jesus disse para o Nicodemos lá em João capítulo 3. Tem que o quê? Nascer de novo, tem que mudar a vida. E a partir daí, não tem outra maneira de a gente definir o arrependimento, porque senão é dar a meia volta.
2: Tá a certo? Conversão de 180 graus.
3: 180 graus, boa. Quer dizer, eu estou indo por esse caminho, reconheci Jesus... entendi que eu estou pecando, Senhor, quero mudar minha vida. E na verdade, você pode expressar isso, mas Ele é que vai fazer você mudar de vida. Porque o Espírito Santo é que nos convence do pecado, da justiça e do juízo. Então, o arrependimento é aquela minha relação íntima com Deus, eu vou mudar porque Deus está querendo. Ele tem um novo caminho para mim. Isso. Arrependimento é essa mudança de vida. Metanoia, a palavrinha no grego.
2: Que é a mudança de mentalidade, mas que tem impacto nas ações.
3: Lógico.
2: E na postura, na sua caminhada diária.
3: Exatamente.
2: E aí a gente tem um outro texto muito importante, que é 2 Coríntios 7:10.
3: Ah, legal.
2: Que é um dos meus textos. A gente sempre tem um texto preferido da Bíblia, já falei aqui, esse é um deles para mim.
1: A tristeza que nos aproxima de Deus age assim, ela abala as nossas estruturas, nos leva de volta ao caminho da salvação. Jamais lamentamos ter experimentado esse tipo de dor, mas quem permite que a tristeza o desvie de Deus e vive cheio de remorso, que pode levá-lo a um estado terminal, essa é a tristeza do mundo, né?
2: Então, o que ela está dizendo é que arrependimento, ele não é só culpa. Ele não é só remorso, ele começa nisso, só que ele se transforma em uma atitude diferente. E um grande exemplo, né, que nós temos de contraste entre remorso e arrependimento é Judas e Pedro.
3: Ah, sem dúvida.
2: Então nós temos Judas, está escrito nos evangelhos, lá mais para o final dos evangelhos, você pode ver aí no comecinho de Atos, Judas se arrependeu, ele chegou a jogar as moedas que ele recebeu de volta por ter traído Jesus, só que ele não conseguiu lidar com aquilo, com aquela dor, com aquele sofrimento tão grande, ele não quis retornar no caminho dele, então ele se enforcou.
3: Então, André, eu acho que isso valeria a pena só colocar uma pitadinha de sal aí. Então, Judas, na verdade, ele se arrependeu?
2: Não.
3: Não. Ele teve remorso.
2: Ele teve
3: tristeza. E aí jogou as moedas no chão. Isso. E tal, tudo mais. O arrependimento aconteceu com o nosso querido irmão
2: Pedro.
3: Exatamente.
2: Pedro se arrependeu. Pedro, então, ele traiu Jesus 3 vezes, negou. E aí, ele, quando falam para ele que Jesus ressuscitou, ele sai correndo.
3: É, exatamente.
2: Ele sai correndo para ver Jesus. Aí Jesus aparece para ele, e aí na praia lá, tá escrito em João, capítulos 20, a partir de 21, que ele é restaurado por Jesus. Então, para voltar aqui, né? Por que que a gente deu tanta ênfase nisso aqui? Porque se nós estamos falando de alguém que se arrependeu, então nós estamos falando de alguém que mudou de vida, certo? Teve uma nova atitude. Nesse sentido, a gente tem outros dois textos que a gente vai precisar ler muito rápido aqui, que é Mateus 19:9 e 1 Coríntios 7:10-11.
3: Certo.
2: Então, vamos começar. Vai começar por Mateus?
1: Pode
2: Renata?
1: Ser?
2: Mateus 19:9.
1: Jesus disse: Moisés deixou o divórcio apenas como concessão por causa do coração duro de vocês, mas não era parte do plano original de Deus. Estou apresentando o plano original. Assim, se alguém se divorciar de uma esposa fiel e se casar com outra pessoa, a responsabilidade do adultério recairá sobre ele. A única exceção é o caso quando uma das partes comete imoralidade sexual.
2: E aí a imoralidade sexual aqui é aquela imoralidade, a infidelidade, né, que não tem, que assim, a pessoa é irreconciliável, digamos assim. Porque a gente tem outro texto que está lá. Isso. O pastor também vai ler, 1 Coríntios 7:10-11.
3: Diz assim a palavra de Deus: ora, aos casados ordeno, não eu, mas o Senhor, que a mulher não se separe do marido. Se, porém, ela vier a separar-se, que não se case ou que se reconcilie com seu marido e que o marido não se aparte da sua mulher.
2: Então, o que nós temos de básico é que a única concessão ao divórcio é quando há uma infidelidade conjugal.
3: Isso.
2: Contínua, a isso. Palavrinha porneia. Vamos trabalhar mais ela nos próximos programas, mas é isso. Agora, se houve um arrependimento, ele cometeu adultério, ele mudou, ele ou ela, né, mostrou mudança completa de vida, pode haver restauração do casamento.
3: Sim.
2: Se não há o fruto de arrependimento,
3: aí
2: acabou.
3: Sim.
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0: Corramos com perseverança a corrida marcada para nós, com os olhos fixos em Jesus, o líder e aperfeiçoador de nossa fé. Quando Deus apareceu em meio aos trovões no Monte Sinai para entregar os 10 mandamentos, ele não deixou a menor dúvida de que ele é absolutamente santo. Nesses tempos em que a fé em Deus é tratada como algo superficial ou sem consequência, não podemos nos esquecer de que Deus não mudou, nenhum milímetro sequer. Nessa mensagem, veremos mais sobre como Deus se aproximou do povo de Israel acampado ali no Sinai, por meio da sua manifestação imponente e gloriosa. Produzido pela Igreja Moody em Chicago, você ouve Correndo para Vencer, com o Dr. Erwin Lutzer e sua clareza no ensino bíblico que nos ajuda a cruzar a linha de chegada. Esta nossa série sobre a vida e tempos de Moisés se chama Aproximando-se de Deus. Hoje ouviremos a parte 2 de Quando Deus se Manifesta, incluindo uma reflexão sobre a ideia de que Deus teria evoluído de ser um Deus raivoso a um Deus amoroso.
1: Eu lhe digo com toda clareza que o Deus do Antigo Testamento é o mesmo Deus do Novo, e Deus não mudou em relação a nenhum pecado. Essa hipótese de que no Antigo Testamento ele era durão e agora, de repente, ficou bondoso, não é verdade. É heresia. A Bíblia diz: eu sou o Senhor e não mudo. Deus continua com as mesmas opiniões. Ele nunca mudou de ideia. Talvez você esteja pensando: mas, Pastor Lutzer, por que essa diferença que vemos entre as condenações imediatas de Deus no Antigo Testamento e a tolerância com que ele nos trata nos tempos atuais? Bom, existem várias razões. Hoje em dia, nós vivemos em um contexto diferente. Não estamos mais numa teocracia como aquela em que Deus governava diretamente o povo de Israel. Essa é uma parte da explicação. A outra razão tem a ver com a vinda redentora de Jesus Cristo, que inaugurou uma nova fase no plano de Deus. E ainda existe a terceira razão, que é a mais importante. Deus ainda vai julgar todas as pessoas. Então, a diferença é que nesta nossa era, ele escolheu não julgar imediatamente. Ele escolheu esperar pelo dia do julgamento final, quando tudo será exposto e a condenação será definitiva, completa e minuciosa. Deus não mudou. Ele continua odiando o pecado. Ele continua odiando todos os pecados que temos listados no Antigo Testamento. Ele não ficou mais tolerante com o passar do tempo. Então, Deus disse: Moisés, eu vou descer no Monte Sinai. Prepare o povo, consagre cada um. Faça uma marcação em toda a volta do monte para ninguém se aproximar dele e espere. Se alguém tocar o monte, irá morrer imediatamente, porque eu quero lhes ensinar o quanto sou santo. Sempre que Deus se manifesta, a santidade dele se faz evidente. Em segundo lugar, sempre que Deus se manifesta, o poder dele é evidenciado. Estamos no capítulo 19 de Êxodo, e no versículo 18 está escrito: o monte Sinai estava todo coberto de fumaça, pois o Senhor havia descido em forma de fogo. Nuvens de fumaça subiam ao céu, como de uma imensa fornalha, e todo o monte tremia violentamente. Imagine só isso. Em 1968, eu tive o privilégio de estudar em Israel. E em um dos finais de semana, nós pegamos dois ônibus e fomos visitar o Monte Sinai. Atravessamos o deserto, no caminho ficamos atolados na areia e até tivemos que colocar a água que era para beber no motor daquele ônibus enorme. Foi uma experiência e tanto. Depois de passarmos a noite no mosteiro de Santa Catarina, ao pé do Monte Sinai, acordamos às 3 da manhã para caminhar com o clima ainda fresco até o topo do monte. Não posso deixar de lhes dizer que não tínhamos certeza absoluta de que aquele era o verdadeiro Monte Sinai, porque existem várias montanhas na região. Mas, de acordo com a tradição, aquele monte é o Sinai. E que montanha imensa! Levamos várias horas para caminhar até o topo. E lá de cima dá para ver uma cadeia de montanhas interligadas, todas formadas por rocha sólida. E então Deus se manifestou e esse monte tremia violentamente. Assim como ele sacudiu o Sinai naquele dia, ele pode sacudir o planeta hoje. Afinal, ele é o criador de tudo. Você já parou para pensar que todos os cientistas do mundo que se reúnem nas grandes conferências internacionais, como em Berlim ou qualquer outra cidade, mesmo investindo todos os seus recursos e verbas do governo americano, não conseguem criar uma única molécula sequer? Nenhuma. Nunca conseguiram e nunca conseguirão, porque do nada não surge nada. Mas no caso de Deus, bastou ele falar. Pela palavra do Senhor foram feitos os céus e pelo sopro da sua boca todas as estrelas. Tudo foi criado a partir do nada, pelo impressionante poder de Deus. Mas quero que você perceba que esse poder não está limitado a agir apenas sobre o que é físico. Ele não tem a ver só com a capacidade de Deus de fazer montanhas tremerem. Ele também é um poder moral e espiritual. E a partir deste momento, Deus começou a revelar a lei. Isso acontece no capítulo seguinte, o capítulo 20. Veja o que dizem os versículos 3 a 5. Não tenha outros deuses além de mim. Não faça para ti espécie alguma de ídolo ou imagem de qualquer coisa no céu, na terra ou no mar. Não se curve diante deles nem os adore, pois eu, o Senhor seu Deus, sou Deus zeloso. Deus é zeloso. Ele requer exclusividade e não tolera outros deuses. É isso mesmo. Para nós humanos, esse zelo ou ciúme é pecado. Mas não é pecado para Deus. O zelo é pecado para nós porque ele carrega a ideia de que temos algo que nos pertence por direito absoluto. Hoje em dia é bastante comum ouvirmos falar sobre os nossos direitos. Mas, na verdade, eles não são direitos que vêm de nós. Eles são direitos que nos foram concedidos por Deus. O valor que nós temos como seres humanos existe porque quando Deus nos criou conforme a sua imagem, ele nos transmitiu esse valor. Então, esse valor não vem de nós. Nós o recebemos de Deus. Esse valor não nasce de nós mesmos, porque somos seres criados, seres que vieram a existir por uma causa, que foi a vontade de Deus. Mas Deus não teve causa, nem criador que o fizesse existir. Por isso, o direito de receber toda a glória do universo, toda a honra e toda a adoração é só dele. E no caso de Deus, não existe nenhum outro ser no universo que seja digno de receber essa glória. Agora, aqui no capítulo 20, Deus determina a sua lei e entrega a Moisés o que são conhecidos como os 10 mandamentos. Então, eu já lhes disse que quando Deus se manifesta, ele revela poder físico e poder moral. E precisamos entender que na prática, isso significa que quando Deus fala, todos os argumentos humanos deixam de ter razão. Veja, é aí que a nossa sociedade se encontra nesses tempos atuais.

0: a conversa termina. Fim. Então, Deus fala. E existe uma terceira coisa que eu e você precisamos nos lembrar. No fim das contas, somos responsáveis apenas diante dele. E isso tem consequências profundas. João Calvino, o grande reformador, disse uma coisa interessante. Você já percebeu que hoje você convive com uma pessoa pecadora? Talvez você esteja pensando, Pastor Lutz, você não está sendo muito gentil quando se refere assim à minha esposa. Pois é, mas eu não estou falando da sua esposa, estou falando de você mesmo. Você é um pecador. Então, voltando às palavras de Calvino, ele disse que a única forma de conseguirmos conviver conosco mesmos é tentando sempre encontrar alguém que seja pior do que nós. E se você mora aqui nesta cidade, isso nem exige muito esforço, não é? Isso é porque quando encontramos alguém pior do que nós, isso nos faz sentir bem. É como o homem que me disse uma vez, acho que tenho a mesma chance que qualquer outro de chegar ao céu. É assim que ele vai se justificando para conseguir conviver com a própria consciência. E quando encontramos algo bom em nós mesmos, como algum ato de caridade, aumentamos a importância dele e achamos incrível que pessoas como nós sejamos capazes de fazer uma coisa tão maravilhosa. É assim que sobrevivemos, nos comparando conosco mesmos e com os outros para tentar seguir em frente. Agora, vou pedir que vocês prestem bastante atenção neste momento. Quero que vocês entendam que quando Deus se manifesta, acaba toda essa bobagem. Tudo isso acaba. No Canadá, um homem ligou para um pastor que é um amigo meu. O meu amigo atendeu a ligação e o homem chorava tão intensamente que nem conseguia falar direito. O pastor achou que alguém da família desse camarada tivesse morrido e por isso ele foi correndo até o escritório de onde o camarada ligou. Ali, ele encontrou aquele executivo caído sobre a mesa, chorando de forma tão desesperada que o pastor precisou acalmá-lo dizendo, respire fundo e me conte qual é o seu problema. Quando o homem conseguiu se recompor, ele disse, por um breve momento, Deus me mostrou o que existe dentro do meu coração. E ele disse, e quando olhei para dentro do meu coração, foi como se estivesse olhando para dentro do próprio inferno. O pastor perguntou, quais são esses seus pecados? Ele finalmente conseguiu responder e disse, eu sou executivo e tenho declarado gastos maiores do que realmente tive nos meus relatórios de despesa. Mas agora entendi que isso é desonesto. Eu sei que todo mundo faz isso. Comparando com os outros, isso é normal. Mas eu vi Deus. E, de repente, esse pequeno pecado desculpável, que não é considerado nada demais na nossa cultura, se tornou tão horrível quanto olhar dentro do próprio inferno. A perspectiva dele mudou quando teve um vislumbre de Deus.
1: A luz ardente do Santo Deus revela cada um dos nossos pecados com nitidez cortante. Como precisamos do sangue de Cristo para nos proteger da justa condenação de Deus. O pastor Paulo Biasi nos trouxe a segunda parte de Quando Deus se Manifesta. A nona numa série de 12 mensagens sobre a vida e os tempos de Moisés, um homem que viveu aproximando-se de Deus. Sou Héctor Nóbrega. Não deixe de estar conosco na nossa próxima oportunidade aqui em Correndo para Vencer.

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4: Bom dia, bom demais ter você com a gente nas madrugadas da RTM, uma excelente terça para você. Lembrando que daqui a pouco tem um painel literário com o pastor João Paulo Gouveia, 2:05 no horário de Brasília. Vamos aproveitar e vamos com o melhor da música, o casal missionário da RTM, Wesley e Marlene.

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1: Sejam todos bem-vindos ao painel literário da Rádio Transmundial. Eu sou o pastor João Paulo Gouveia e hoje continuo aqui nessa série sobre disciplinas espirituais, junto com meu amigo André Castilho.
2: Olá, João. Olá. A gente estava falando sobre o Israel Massacorati agora há pouco, né? Que ele fez a introdução às disciplinas espirituais num painel literário. E aí eu quase te chamei de Israel. Mas olá, João. Olá a todos que estão nos acompanhando aqui no painel literário. É uma
1: ele
2: alegria.
1: Ele é um pouquinho mais magrinho que eu.
2: É verdade. Ainda mais que é maratonista, então vai ser bem mais magro que você.
1: Que isso? Olha só, já é assim a vida?
2: Não, não.
1: Bom, mas hoje a gente vai falar sobre a leitura bíblica como um ato espiritual, né? Ou como uma disciplina, mas um hábito espiritual,
2: um
1: né?
2: Hábito.
1: Porque a gente disse isso, né? Que disciplina é como esse hábito, né? A gente se molda esse processo e coloca isso na nossa vida diária, correto?
2: É isso aí. Estamos falando a respeito da revista para a Escola Bíblica Dominical Disciplinas Espirituais, lançada pela editora Kalel, em parceria com a RTM Brasil, mas eu também lembro do Cada Homem Guerreiro, que trata no livro 1 a respeito dessa habilidade de você ler e estudar a Bíblia diariamente. Então, quem fala sobre essa disciplina, tanto no vídeo da RTM quanto na lição do editor Kalel, é o pastor Itamir Neves. E a gente conhece como ele é apegado à questão da leitura bíblica. E o pastor Itamir tem um método que é o OICA. Observação, investigação, compreensão e aplicação.
1: Que é o método de estudo bíblico indutivo, né?
2: Isso, exatamente. Então, quando você vai estudar a Bíblia, né? Ou meditar para usar aquilo que está no Salmo 1, né? Quem é o bem-aventurado? Que não anda segundo o conselho dos ímpios, não se detém no caminho dos pecadores, não se assenta na roda dos escarnecedores. Antes, tem o seu prazer na lei do Senhor e na sua lei medita de dia e de noite. O que que esse versículo quer dizer? A pessoa que faz isso, ela é feliz. E o que ela faz? Ela tem o prazer dela, a satisfação dela, a alegria dela está na lei do Senhor. O que é a lei do Senhor? Meditar na lei do Senhor, refletir na lei do Senhor, buscar compreender a lei do Senhor. Não é uma leitura mecânica, não é uma leitura só por ler, é uma leitura em que você vai buscar extrair daquele texto o que ele tem para a sua vida. Por isso que você vai observar, você vai investigar ou interpretar o que está ali aplicando para o seu dia a dia. Você vai compreender aquilo para então poder colocar na sua vida prática, para poder colocar aquilo lá. Um exemplo muito prático que eu estava conversando agora há pouco, né? Você tem o texto de Mateus, ou melhor, dos evangelhos, não lembro a referência agora, se você puder me ajudar com isso, mas quando Jesus, ele recebe as crianças que vêm até ele, né? E crianças pequenas, então deixem, e aí os discípulos tentam impedir as crianças de ir, tiram as crianças lá, e Jesus fala, não impeçam, deixem vir para mim aquelas que são crianças, porque o reino dos céus é daqueles que são semelhantes a eles, ou uma tradução mais literal, né? Porque dos tais é o reino dos céus. O que ele estava querendo dizer? O reino de Deus, se você olhar o pequenino, a espontaneidade, a alegria dele, né? A sinceridade, a honestidade com que ele encara as coisas que ele gosta, e eles estavam encarando assim Jesus, quer dizer, qual o reino dos céus é de quem? É de quem encara com simplicidade, honestidade, alegria, espontaneidade o reino de Deus e abraça ele dessa forma. Então, primeiro, as novas gerações, quando elas vêm com ideias, com propostas, ou vêm para o que a gente deve fazer? A gente deve permitir que elas façam isso, a gente deve orientá-las, a gente deve ajudá-las e não impedir. E como é que a gente pode impedir? Tem que pensar, refletir sobre isso. E aí, também aplicar para a nossa

0: própria vida. Quando a gente olha essa espontaneidade, a gente está sendo assim? Como que a gente encara o reino de Deus? E como a gente encara a leitura da Bíblia? Como um peso? Como um fardo? Como uma obrigação?
1: Me corrija se eu estiver errado. O que você está dizendo, pelo menos na primeira parte, e depois como a gente observa esse processo, é que o hábito da leitura bíblica, a disciplina espiritual, leitura bíblica, ela serve para entender e obedecer.
0: É isso, é isso, né? Aquele que me ama, obedece os meus mandamentos. Então, como é que a gente coloca em prática o amor a Deus?
1: Minha dedicação na leitura vai me fazer compreender com mais profundidade para estar preparado para as boas obras.
0: Exato. Tem uma frase aqui, que está no mural da RTM Brasil, aqui da nossa sede, que é: não reclame do silêncio de Deus se a sua Bíblia estiver fechada. Porque como é que... Ah, eu quero ouvir Deus. Beleza? Tá lendo a Bíblia?
1: Abra a Bíblia.
0: Abra a Bíblia. Você vai ouvir Deus falando assim muito claramente com você. Então, e às vezes as pessoas, né, elas se detêm em coisas assim e às vezes não conseguem compreender. Ah, não, a Bíblia é chata de ser lida, mas primeiro, não é. Se você ler a Bíblia numa tradução adequada para nossa linguagem, ela é muito bom de ler a Bíblia. A Bíblia, ela faz você rir, ela faz você chorar, ela faz você se alegrar, ela faz você ficar até com um pouco de medo, às vezes
1: tenso,
0: faz ficar tenso, aterrorizado, mas ela também gera esperança, gera alegria, ela vai te confrontar. É muito bom ler a Bíblia. As histórias da Bíblia são maravilhosas. E aí, quando você lê a Bíblia com essa alegria, aquilo vai fazer todo sentido para aquilo, pro que você está vivendo. E você vai conseguir aplicar aquilo na sua vida.
1: Agora, você falou sobre o silêncio de Deus, não reclame do silêncio de Deus se sua Bíblia está fechada. Então, ele fala através da leitura bíblica. Então, através do texto, ele fala.
0: Deus também fala.
1: Agora, se eu só leio e medito e não ponho em prática...
0: Você está enganando-se a si mesmo.
1: Eu também, sim, além disso, ele também para de falar comigo, mesmo que eu leia aí... Porque se eu não obedeço...
0: Você levantou uma boa questão, né? Se eu não obedeço o que a Bíblia diz, o que acontece? Primeiro que eu acho que você está lendo, talvez, né? Vou arriscar que você está lendo para sua própria condenação. Primeira coisa. Segunda coisa, que aquilo vai começar a virar um peso para você. Ele vai passar a não fazer sentido para você. Porque para que você lê aquilo se você não... Se aquilo não faz... Não entra na sua vida, não produz fruto, então aquilo realmente vai parar de fazer sentido para você, e você vai parar de ler, né? Isso vai acontecer. Agora, se você quer obedecer, você vai para a Bíblia, aquilo vai te fazer ler. Agora, uma coisa que eu acho interessante, João, é que existem pesquisas, inclusive, que dizem que há mudança efetiva em quem lê a Bíblia.
1: Claro.
0: Então, se você ler a Bíblia, se você se colocar para ler a Bíblia e fizer um esforço mínimo para ler a Bíblia, ela é a palavra de Deus, vai transformar a sua vida. Isso eu entendo e eu creio que isso vai acontecer, porque não é qualquer livro, não é uma literatura qualquer.
1: Mas não tem o texto que diz que a palavra mata, mas o espírito vivifica? Então... Se a gente ficar ali no texto ali, a gente pode morrer.
0: Então, mas aí eu pergunto pro pastor, o que ele tá querendo dizer?
1: Tá maldade essa pergunta.
0: Exatamente. O que ele tá querendo? Mas eu entendo, porque existe, claro, essa pergunta
1: essa
0: mesmo,
1: é uma,
0: né,
1: dúvida.
0: Essa é uma dúvida. Se o que significa, então, que eu devo só buscar o Espírito e não devo buscar a palavra? A questão não é essa. A questão é como eu busco a palavra. Eu tô buscando a palavra para quê? Se é só para um entretenimento pessoal, se é só para justificar, de repente, as minhas ações, sem ouvir o que a palavra realmente vai falar ao meu coração. Aquilo é um diálogo que está sendo feito com os religiosos legalistas, que olham para a palavra e vão interpretar a palavra tendo como referência os seus próprios desejos. É o que Jesus falou, né? Ah, vocês... pegam a lei e vocês mexem nela de forma que ela se adeque a vocês, mas vocês não estão dispostos a se adequar a ela, né? Então vocês pegam, né, manda honrar os pais, ela manda honrar os pais, mas quando seus pais estão precisando de dinheiro, você fala, não, meu dinheiro é corbã, ou seja, não, meu dinheiro é consagrado ao Senhor,
1: não posso emprestar,
0: não posso gastar com vocês, não, mas eu gasto comigo mesmo.
1: É, claro.
0: Eu gasto com os meus prazeres, com as minhas coisas, e meus pais estão passando fome. Então, é isso que Jesus está falando isso, e Paulo está falando sobre isso também. Está falando assim, porque ele está falando sobre a lei, né? Então, peraí, beleza, a lei é boa, você está lendo a lei, mas para que que você tá lendo a lei para quê?
1: Esse é um pensamento bem judaico, assim, de paralelismo, de contradição, né?
0: Exato, exatamente. Tá
1: dizendo exatamente. Não é isso, é a ideia da palavra ser usada como basicamente um pensamento humano, com uma coisa material, materialista, um pensamento e não permitir que o espírito conduza no entendimento do processo interno.
0: Porque a palavra vai confrontar você, esse é o ponto.
1: Claro.
0: Ela vai confrontar você. Então, e você sempre vai ser confrontado pela palavra. Agora, se você não está disposto a ser confrontado pela palavra, aí realmente...
1: Se você fosse resumir em 30 segundos, qual a importância do hábito espiritual, da disciplina espiritual, ler a Bíblia, como você diria?
0: Eu diria que ler a Bíblia é a maneira como você permite que o Espírito Santo leia você, que Deus leia a sua vida, e a partir disso, identifique na sua vida aquilo que precisa ser mudado para que você sirva melhor a Deus.
1: Então, quando você lê a Bíblia, em primeiro lugar, é ela que está lendo você.
0: Ela está lendo você. Não apenas leia a Bíblia, permita que ela leia você. Uau. Eu vou ouvir essa frase também.
1: Muito bom. Bom, Deus abençoe a todos e a gente se encontra semana que vem com mais uma disciplina espiritual. Valeu, André.
0: Eu que agradeço, João.
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Sim, voltamos aqui com um amigo na madrugada. Bom dia, uma excelente terça-feira. Você sabe que o pastor e professor Itamir Neves está estudando de forma detalhada, trazendo o estudo, na verdade, de forma detalhada de Apocalipse, né? E hoje vamos estudar o capítulo 20 com o programa Através da Bíblia, que você acompanha agora.

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1: Querido amigo, hoje temos como alvo estudarmos a terceira e última parte do capítulo 20 de Apocalipse. Vamos estudar Apocalipse 20, versículos 11 a 15. Nesse texto encontramos a descrição do que foi revelado ao apóstolo João em relação aos tempos do fim. Nesses versos específicos nos é mostrada a cena do juízo final, o julgamento do trono branco, um julgamento que decretará o destino eterno dos que forem convocados para esse juízo. Depois da apresentação do juízo que recaiu sobre Satanás e seus parceiros, esses versos nos mostram então o que vão colher os homens e mulheres, grandes e pequenos, ricos e pobres, escravos e livres, cultos ou incultos, que decidiram dar ouvidos aos enganos de Satanás. Todos vão estar diante do Senhor para o juízo. Podemos imaginar que Satanás imaginou que tinha derrotado o Filho de Deus, o Cordeiro de Deus, quando o Senhor Jesus foi para a cruz. Talvez ele até tivesse imaginado que o seu poder estava garantido para todo sempre. Porém, Jesus, o Cristo, venceu a morte e ressuscitou. Mas, além disso, ele foi recebido em glória no céu como prova de que Deus tinha aceitado o seu sacrifício. Jesus glorificado então, assentado à destra de Deus, intercedendo por nós como nosso advogado, expulsou o inimigo que acusava os santos dia e noite. Ele foi lançado sobre a terra e aqui foi-lhe dado um tempo para fazer poderosos seus parceiros e enganar os homens. Foi-lhe dado tempo para concentrar o seu poder no anticristo. O reino do anticristo, seu último esforço de derrotar Jesus, foi também totalmente destruído nessa vinda do Senhor Jesus, tirando todo o seu poder. Talvez até Satanás tivesse pensado em destruir os fiéis, os servos de Deus, através do quê? Dos seus enganos, das perseguições, dos martírios. Porém, a igreja não foi destruída, pelo contrário. Ela foi chamada para as bodas do Cordeiro e para reinar com ele. Satanás, sim, foi derrotado e castigado, e com ele, todos os que o seguiram enfrentam o juízo divino, sendo que os culpados serão lançados no lago de fogo como seu destino final. Então, ao estudarmos esse texto, vamos fazê-lo dando a esses versos o seguinte título: O Juízo Final Vindo do Trono Branco. Eu repito, esse é o título do texto de Apocalipse 20, 11 a 15. O juízo final vindo do trono branco. Querido amigo, a rejeição de Jesus, do seu senhorio sobre a vida, levará milhares e milhões de pessoas a enfrentarem esse julgamento terrível e definitivo. Nessa ocasião, não haverá mais oportunidade de arrependimento, de mudança de vida. Todos os que estiverem diante do trono branco para esse juízo não têm os seus nomes escritos no livro da vida. Agora, outros livros serão abertos também, os livros que registraram as obras de cada um. Diante então da descrença em Jesus, diante da recusa de recebê-lo como Senhor e Salvador das suas vidas, agora, diante das obras que praticaram, cada um enfrentará o quê? O juízo do trono branco. Mesmo que tenha vindo o Senhor Jesus como Salvador e doador da vida a todos que creram, Jesus agora é apresentado como juiz na sua segunda vinda. Tendo então como base essas palavras de Paulo: Deus notifica aos homens que todos em toda parte se arrependam, porquanto estabeleceu um dia em que há de julgar o mundo com justiça, por meio de um varão que destinou e acreditou diante de todos, ressuscitando-o dentre os mortos. Isso Paulo falou lá em Atos capítulo 17, lá para os ouvintes atenienses. E esse varão logicamente, ao Senhor Jesus. Naquela ocasião, não haverá mais possibilidade de arrependimento. Todos ouvirão a sentença de condenação. Ora, diante dessas realidades, o princípio então que extraímos desses versos de Apocalipse 20, 11 a 15, se vê nessa frase. Uma frase que faz nos avaliar ainda mais as nossas vidas. Sentado no trono branco, o Senhor Jesus julgará todos com total justiça. Eu repito, esse é o princípio que temos a partir desses versos de Apocalipse 20, 11 a 15. Sentado no seu trono branco, o Senhor Jesus julgará todos com total justiça. E nesse texto, encontramos então três respostas para as perguntas a respeito do juízo final. Três respostas para as perguntas a respeito do juízo final. A primeira resposta refere-se à pergunta sobre quem é que executará esse justo juízo? Versículo 11. Três afirmações. Primeiro, o significado do trono branco. Segundo, quem se assenta nesse trono? E em terceiro lugar, uma outra afirmação é a reação da natureza diante do poder divino. Eu leio para você o versículo 11. Diz assim: vi um grande trono branco e aquele que nele se assenta, de cuja presença fugiram a terra e o céu, e não se achou lugar para eles. O trono branco, querido amigo, aparece somente aqui, mas a ideia do julgamento divino aparece em diversos textos do Antigo e do Novo Testamento. O trono branco mostra o sinal da pureza, da justiça e do juízo divino que serão executados, mas mostra também e realça o caráter puro e santo de Deus. O trono mostra o domínio e branco representa a santidade. Muitas vezes encontramos declarações de justiça divina contra indivíduos ou povos aqui na terra. Quem julga é Deus em Cristo Jesus. O Pai, representado no Filho, aparece no trono como juiz. Haverá e há uma tão grande unidade entre o Filho e o Pai, e tão estreita é essa relação, que não se deve estranhar algum problema se certas ações são atribuídas a um ou a outro. Paulo considera os dois dessa mesma forma. Em Romanos 14, 10, ele diz que todos estaremos diante do trono de Deus. Mas em 2 Coríntios 5, 10, ele afirma que todos estaremos diante do trono do juízo de Cristo. É Deus em Cristo o supremo juiz. E com mais uma maneira de frisar a santidade de Deus, João então menciona a criação que foge diante de tão grande poder. A criação não pode ficar diante da perfeição do Santo Deus. As criaturas terrenas, corruptas, incluindo os mais poderosos dos governantes, até os animais, não teriam condições de ficar em pé diante do Senhor. Mas também não resistiriam à santidade de Deus os astros, as estrelas, os planetas, qualquer corpo celeste. Tudo passará diante dele. Por isso é que Pedro afirma que a criação será desfeita e os céus passarão com estrepitoso estrondo na vinda desse maravilhoso dia, na vinda desse terrível dia, na vinda do dia do Senhor. Lembre-se então de 2 Pedro, capítulo 3, versículo

versículos 11 a 13. A segunda resposta agora se refere à pergunta sobre quem enfrentará o justo juízo divino. Versículos 12, 13 e 14 desse texto de Apocalipse, capítulo 20. Três constatações temos que fazer. Primeiro, os mortos serão julgados. Segundo, o livro da vida é básico para o juízo. E terceiro, as obras de cada um serão contabilizadas. Eu leio para você o versículo 12 agora. Vi também os mortos, os grandes e os pequenos, postos em pé diante do trono. Então se abriram os livros. Ainda um outro livro, o livro da vida, foi aberto. Os mortos foram julgados segundo as suas obras, conforme o que se achava escrito nos livros. Querido amigo, os mortos postos em pé demonstra que não apenas os ímpios estarão na presença de Deus. Todos os mortos de todos os tempos, desde Adão, estarão na presença de Deus. Não há acepção de pessoas diante de Deus e por isso mesmo, todos, sem distinção, comparecem diante do trono para o juízo. Todos os que morreram desde Adão até a segunda vinda de Cristo comparecerão perante o tribunal para receberem a eterna porção. Dependendo da sua posição escatológica, aqui se discute sobre a ressurreição. Alguns entendem que haverá duas ressurreições, uma dos justos e outra dos ímpios. Por outro lado, muitos comentaristas veem aqui somente uma ressurreição no último dia e no julgamento final. No seu evangelho, o próprio João claramente ensinava que haveria uma ressurreição de todos e um julgamento. João 5, 27 e 29. João 6, 30 a 40. João 6, 44. João 6, 54. João 11, 24. E nesse texto podemos ver alguns princípios que aplicam-se ao julgamento final. Temos que reconhecer essa distinção entre os livros e o livro da vida. Veja bem, os livros e o livro da vida. Os livros, evidentemente, representam o registro dos atos de cada um e mostram a justiça do julgamento de Deus, conforme Daniel 7:10. Enquanto o livro da vida, ele representa uma lista dos salvos, conforme, por exemplo, Êxodo 32:32, Salmo 69:28, Filipenses 4:3 e o próprio Apocalipse, capítulo 3, versículo 5, capítulo 13, versículo 8, capítulo 17, versículo 8 e capítulo 21, versículo 27, que estudaremos posteriormente. Os livros das memórias de Deus, tanto dos maus como dos bons, conforme Malaquias 3:16, serão abertos. Serão julgados de acordo com a consciência, conforme Paulo disse aos Romanos, capítulo 2, versículos 15 e 16. Serão julgados de acordo com o conselho eterno de Deus. Salmo 139, versículo 16. O versículo 13 desse texto de Apocalipse 20 diz assim: deu o mar os mortos que nele estavam. A morte e o além entregaram os mortos que neles havia. E foram julgados, um por um, segundo as suas obras. Nesse momento de julgamento, nenhum morto foi isento desse julgamento. O mar deveria dar os seus mortos. Isto é uma expressão que, para aqueles dias, fazia muito sentido. Sabe por quê? Porque a maioria da população, mesmo que viajasse, percorresse longas distâncias, fazia isso por via terrestre. Poucos viajavam pelos mares. Nos dias de hoje, certamente, os aviões e outros transportes aéreos seriam até mencionados. O significado dessa expressão é que não haveria nenhum acidente ou nenhum incidente que pudesse acontecer que a pessoa que perdesse a vida ali não teria condições de chegar diante do trono do Supremo Juiz. Todos comparecerão diante do Senhor. Até os ímpios entregues à morte e ao inferno, conforme o capítulo 6, versículos 7 e 8, serão apresentados para o julgamento. Querido amigo, Deus tem domínio e ninguém pode proteger os mortos do julgamento dele. Esse tribunal é diferente dos tribunais que conhecemos. Veja bem, nesse tribunal haverá um juiz, mas não haverá jurados. Haverá acusação, mas não defesa.
haverá sentença, mas não apelo. A única maneira de escapar desse julgamento é confiar agora, hoje, no Senhor Jesus Cristo, recebendo-o como Senhor e Salvador de suas vidas. É pela fé, gratuitamente, que nós somos salvos. A salvação não se obtém pelas obras, mas elas afetarão, sim, a recompensa que receberemos. O versículo continua: e serão julgados um por um, segundo as suas obras. Querido amigo, Deus é justo e dará a recompensa a cada um segundo as suas obras. Aqui não temos nenhuma contradição com os princípios da salvação pela graça. Esse texto não se opõe em momento nenhum à salvação pela graça, não. Mas, já que essa maravilhosa graça não foi aceita pelos incrédulos, por aqueles que não creram, por aqueles que durante a vida não reconheceram e não deram o controle de suas vidas ao Senhor Jesus, as obras por eles praticadas os condenarão. Veja, por exemplo, em 1 Pedro 1,17, veja também aqui no próprio Apocalipse, capítulo 2, versículo 23, e depois confira lá também, quando nós estudarmos, capítulo 22, versículo 12. A segunda morte é o inferno, o destino final dos que creram não no Senhor Jesus, mas creram nos enganos de Satanás. Versículo 14 diz assim: então a morte e o inferno foram lançados para dentro do lago de fogo. Esta é a segunda morte, o lago de fogo. A morte e o inferno são inimigos de Deus, mas são dominados, utilizados e vencidos pelo Senhor. Simbólica e personificadamente, a morte e o inferno também receberão a recompensa merecida. Existem sentidos vários ou contextos em que o Senhor Jesus venceu a morte e o inferno. Nós temos vários textos que nos dizem essa verdade. A palavra grega aqui é Hades, isso é, região dos mortos. No passado, ele venceu a morte na sua ressurreição, conforme Pedro diz lá em Atos 2, 24 a 31. Paulo diz isso em Romanos 6, 9 e também reafirma isso lá para Timóteo, no capítulo 1, versículo 10. No presente, os servos fiéis participam da vitória sobre a morte, conforme Romanos 8, 2, Romanos 8, 39 e 1 João 3, 14. Mas no futuro, a morte, que é o último inimigo a ser vencido, conforme 1 Coríntios 15, 26, ela também será completamente vencida. Aqui, em relação à guerra do dragão e das suas bestas contra os santos, a morte e o inferno são derrotados e lançados nesse lago de fogo, isso é, no inferno. Em certo sentido, os santos, os cristãos fiéis, têm sido declarados justos por terem os seus nomes escritos no livro da vida. Eles poderão servir como assessores desse supremo juiz do Senhor Jesus, conforme lemos palavras do próprio Senhor Jesus em Mateus 25, 31 e 32 e 25, 40. Foi Paulo quem disse: onde está, ó morte, a tua vitória? Onde está, ó morte, o teu aguilhão? 1 Coríntios 15, 55. Tragada foi a morte pela vitória, conforme Isaías 25, 8 e 1 Coríntios 15, 54. Querido amigo, o vencedor é isento dessa morte. Ele participa da vida que há em Cristo Jesus. O lago de fogo foi representado como um lugar de castigo perpétuo. Mas esse lago de fogo também é derrotado, porque ali só ficarão os que não creram no Senhor Jesus como Senhor e Salvador de suas vidas. E agora chegamos então à terceira e última resposta. A resposta referente à pergunta sobre qual razão pela qual todos enfrentarão o juízo. Versículo 15. Versículo 15 diz assim: e se alguém não foi achado inscrito no livro da vida, esse foi lançado para dentro do lago de fogo.
A própria menção do Livro da Vida leva-nos a confirmar que

a segurança para os servos fiéis que não prostraram-se diante da besta. Essa cena de julgamento diante do grande trono branco completa a figura dos santos vitoriosos lá no início do capítulo. Se os adoradores da besta gozavam de alguma vantagem durante um período curto nessa vida, os adoradores do Senhor têm a garantia da vantagem final e eterna. E com certeza essa é uma palavra de profunda consolação. Quero concluir então mostrando o seguinte, que as almas debaixo do altar pediram a vingança divina e Deus prometeu que julgaria os perseguidores e nessa hora isso aconteceu. Nos capítulos 18, 19 e 20, ele mostrou a sua fidelidade por meio de visões do julgamento e do castigo divino. A meretriz, a besta da terra, a besta do mar, o dragão, todos os seus colaboradores foram julgados. E esses versículos finais do capítulo 20 descrevem uma cena de julgamento e destruição dos mortos. A santidade de Deus não aceita impureza daqueles cujos nomes não foram achados no livro da vida. Por isso, querido amigo, no final dessa história, somente os cristãos, os servos do Cordeiro, podem ficar. E esses servos são aqueles que têm os seus nomes escritos no livro da vida. A minha oração é que o seu nome esteja escrito no livro da vida. Que Deus te abençoe, um grande abraço e até o próximo programa.

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1: Momento de oração. Chamados à vitória. Para ser um homem de acordo com a vontade de Deus. Hoje é dia 25 de agosto e o tema é o suprimento generoso de Deus. Pai Celestial, faça-me perceber que cuidador e provedor amoroso o Senhor é. Conceda-me uma revelação maior de Cristo em minha vida. Dê-me uma unção maior do Espírito em minha vida. Torne-me consciente de quem o Senhor é em mim e do que o Senhor quer fazer através de mim. Aquele que supre e somente ao que semeia e o pão ao que come também lhes suprirá e multiplicará a semente e fará crescer os frutos da sua justiça. Segundo aos Coríntios 9, versículo 10. É sempre muito bom orar com você. Aqui, Ricardo Santos. 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
1: Eu sou o pastor Sérgio Moraes, da Igreja Batista Boas Novas, em Jundiaí, São Paulo. Eu quero deixar com você uma palavra para o seu coração e para a sua vida, um desafio para você hoje. Eu não sei como que você está, mas eu sei que você pode, ao ouvir a palavra, ao receber a palavra através da fé, ser impactado, não pelas palavras do pastor Sérgio, mas pela ação poderosa do Espírito Santo na sua vida. Gênesis capítulo 3.

0: no versículo 9, tem uma palavra que eu quero compartilhar com você, e depois nós vamos para o capítulo 4, o capítulo seguinte, também o versículo 9, eu quero deixar esses dois versos com você. Gênesis 3, 9 diz assim: então o Senhor Deus chamou o homem e perguntou: onde você está? Essa é uma pergunta que eu considero muito importante. O contexto desta pergunta está aqui no capítulo 3, é quando Adão e Eva, eles pecaram. E quando eles pecaram, eles se afastaram de Deus. E é interessante que aqui nós vemos Deus à procura do homem. O texto fala que Deus tinha uma relação com o homem. Eles tinham um momento no dia em que eles se encontravam para uma conversa, para um diálogo. E de repente, um dia, Deus procura para uma conversa Adão. E então, eu não estou colocando aqui para você em xeque a questão desse atributo de Deus, que Deus vê todas as coisas, que Deus está em todos os lugares. Eu não estou colocando em xeque isso. Por quê? Quando Moisés escreveu Gênesis, ele coloca na perspectiva humana, para mim e para você, como se Deus estivesse realmente preocupado, querendo saber aonde Adão estava. Deus sabia. Eu vou só dar um exemplo para você. Pense comigo. Você que é pai, ou você que é mãe e tem o seu filho lá de 3 aninhos, de 4 anos, e você brinca com ele de esconde-esconde. Hein? Quando aquele menino ou aquela menina vai atrás do sofá e ele está lá como que escondido, mas você vê lá a orelhinha dele, o cabelinho dele, ou você vê ele às vezes se movimentando e ele acha que está escondido, mas o papai brinca de esconde-esconde e vai dizendo para ele: onde você está? Eu quero falar com você. É a mesma coisa que nós vemos nesse texto aqui. Deus está à procura do homem. Deus está à procura de você, aonde você está. Talvez você esteja pensando: mas eu pequei, eu fiz coisas erradas. Eu, como pastor, já conversei com inúmeras pessoas, já conversei com assassinos, pessoas que tiraram vida de outras pessoas, ceifaram muitas vidas, e conversando com elas, elas confessaram para mim, dizendo: pastor, para mim não tem mais jeito. Eu matei tantos, eu fiz isso, eu fiz aquilo. Eu sempre comunico para ela o amor de Deus. E esse texto para mim é muito claro. Quando nós vemos aqui: então o Senhor Deus chamou o homem e perguntou: onde você está? A pergunta na manhã, ou a pergunta à tarde, ou a pergunta à noite, ou de madrugada, é para mim e para você: aonde você está? Aonde você está? Qual é a distância que você está de Deus? Deus te ama, Deus quer resgatar a sua vida. Que essa pergunta hoje, ela tenha uma resposta que venha brotar nos seus lábios, dizendo: Senhor Deus, eu estou aqui, eu errei, eu pequei, eu não sou digno de estar na tua presença, mas eu sei que o teu amor já foi derramado sobre mim, e eu preciso deste amor. E deixa eu dizer uma coisa para você: esse Deus é um Deus maravilhoso, um Deus cheio de amor. Ele te ama e ele quer você perto dele. Quando você ouvir essa pergunta, responda: eis-me aqui. Mas eu não poderia deixar também de compartilhar uma segunda pergunta que Deus faz. Se você tem a sua Bíblia aberta em Gênesis capítulo 3, você vira a página e vai para o capítulo 4. Tem algumas Bíblias, dependendo da versão, está na mesma página, do lado direito ou do lado esquerdo. Eu tive que virar a folha, a minha versão não me deu essa condição. Mas o capítulo 4, versículo 9, é muito interessante, que é uma segunda pergunta que Deus faz. Eu vou colocar essa pergunta para você, que diz assim: então o Senhor perguntou a Caim: onde está seu irmão? Onde está Abel? Se na primeira pergunta a preocupação de Deus é: aonde você está? Agora a segunda pergunta é: aonde está o teu irmão? A resposta aqui de Caim, e se você conhece o Gênesis, se você conhece, você sabe muito bem que foi Caim que matou Abel, o seu próprio irmão. Deus não sabia? Claro que ele sabia. Mas Deus, ele sempre vem no mesmo nível em que nós estamos. E ele perguntou para Caim: aonde está seu irmão? Aonde está Abel? Essa é uma pergunta que deve estar todos os dias na minha mente e no seu coração. Sabe por quê? Quando você olha ao seu redor, você vê inúmeras pessoas. É o meu irmão, é o meu próximo, é aquele que está necessitado, é aquele que está carente, ele é o meu irmão. E essa pergunta vem para mim: aonde está o teu irmão? Aonde está Abel? E você pode até colocar o nome se você conhece alguém, porque essa pessoa possivelmente está precisando de alguém que estenda a mão. E a mão de Deus aqui na terra é a minha mão, é a sua mão, são as nossas mãos que alcançam essas pessoas para que elas sejam resgatadas. Aqui, a resposta de Caim para Deus foi uma resposta marota, foi uma resposta dura. Ele diz assim: então, não sei, respondeu Caim. Olha que falta de educação. E ele continua: por acaso sou responsável por meu irmão? Qual que é a sua resposta? Se Deus pergunta para você: aonde está o teu irmão? Qual é a sua resposta? Olha o que Deus fala aqui na sequência. Então Deus disse: o que você fez? O que eu estou fazendo com meu irmão? Qual é a relação com meu irmão? Será que eu amo? Será que eu tenho a alegria de atendê-lo no momento da carência, no momento da necessidade, no momento da dor? Hoje nós temos visto inúmeras pessoas sofrendo. Essa semana estava lidando com a questão da morte, com pessoas que repentinamente têm um desespero e tira sua própria vida. E eu fico pensando: meu Deus, eu poderia ter sido um irmão neste momento, momento que antecede a esse ocorrido triste. Eu poderia ter estendido a mão. Quem sabe o mundo hoje está precisando da minha mão e da sua mão, que alcance estas pessoas aonde elas estão, para que elas recebam a mensagem de paz, de amor, de alegria, de transformação. Eu quero deixar essas duas perguntas com você hoje. Aonde você está? Mas eu não posso esquecer da segunda pergunta: aonde está seu irmão? Pense nisso, ore, se coloca diante de Deus e responda você mesmo aí onde você está, seja na rua, seja no seu trabalho, ou você está em casa, ou você está numa noite vivendo um momento de muita tempestade na sua vida. Aonde você está? Mas não se esqueça que tem o seu irmão também, que ele precisa de você para ser bênção na vida dele. Que Deus abençoe você e que você tenha um encontro com esse Deus maravilhoso. Deus te abençoe.
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Muito bem, chegamos nesta última meia hora e como é bom saber que você vem conosco. Vamos juntos até as 4 da manhã. A gente aproveita sempre para trazer o melhor da música para você. Lembrando que daqui a pouco é o pastor Janos trazendo mensagem para hoje.

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Uma pergunta simples pode abrir uma conversa profunda. Quem é Jesus Cristo? O que ele fez por você? Quando você é catequista e responde, não transmite apenas informação. Você mostra aquilo que aprendeu a viver. O apóstolo Paulo orienta Timóteo a ser exemplo na palavra, no procedimento, no amor, na fé e na pureza. O apóstolo Pedro orienta a explicar a razão da esperança com mansidão e temor. Quem ensina Cristo precisa cuidar da verdade que anuncia, da própria vida que apresenta. Isso toca diretamente a sua experiência. Não se trata de você parecer perfeito. A questão é ser íntegro. Integridade não significa nunca errar. Significa não esconder o erro nem usá-lo como desculpa. Quando você ensina Cristo com humildade e temor, reconhece que também está aprendendo. O apóstolo Paulo disse que esteve entre os coríntios em fraqueza e em temor e em grande tremor. A fé cristã não é apresentação de alguém superior, é testemunho de alguém alcançado pela graça divina. Por isso, catequista, sua vida também ensina. Uma criança, um adolescente ou adulto pode esquecer uma explicação, mas não esquecerá como você tratou uma pessoa. Pode lembrar sua paciência, sua honestidade, sua disposição de reconhecer um erro. Ensinar a verdade de Cristo exige coerência, não perfeição. Coerência. Paulo orienta Tito dizendo: torna-te pessoalmente padrão de boas obras. Quem ensina Cristo precisa ser modelo até quando reconhece suas falhas. Hoje, pergunte diante de Deus: minha vida confirma aquilo que minha boca ensina? Se houver falhas, não desanime, leve-as a Cristo. Corrija o que precisa ser corrigido. Peça perdão quando necessário. Quem ensina Cristo precisa ensinar com a boca e confirmar com a vida. Nessa semana, escolha um comportamento que precisa mudar e transforme sua decisão em exemplo. Deus lhe dará graça. Ensine com temor e esperança, aquela que vem do céu para o seu coração. 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Até já. 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
2: Olá, gente querida de toda parte. Vamos para mais um Café com Deus? E o tema é algo tão necessário entre nós, a Igreja do Senhor, quanto o mal entendido: avivamento. Mas vamos lá. É isso algo possível? Sim, essa questão surge quando percebemos que a nossa vida espiritual entrou num modo de economia de energia. Oramos menos, a Bíblia já não nos entusiasma tanto e o pecado já não incomoda como antes. Então alguém anuncia: precisamos de um grande avivamento.
3: Com luzes, fumaça, música crescendo, alguém caindo e, se possível, uma experiência espiritual parcelada em 12 vezes.
2: Bem, vamos lá. É preciso distinguirmos bem as coisas. Avivamento não é uma técnica para produzir emoção. Não conseguimos fabricar a ação do Espírito Santo com música, gritos, repetição de frases ou manipulação emocional. Não. O Espírito Santo é Deus. A regeneração e a verdadeira vida espiritual são obra soberana da graça.
3: Ainda bem, cafeiteiro, porque tem culto que parece show de talentos com teologia.
2: Mas isso também não significa ficarmos de braços cruzados. Jesus, falando à igreja de Laodiceia, não mandou organizar ela um congresso sobre avivamento. Antes foi ele certeiro e disse: "Sê, pois, zeloso e arrepende-te", lá em Apocalipse 3:19. Essa era uma igreja rica, estruturada e aparentemente bem-sucedida, mas espiritualmente morna. E Jesus não ofereceu uma experiência emocional, mas demandou arrependimento. A igreja de Éfeso, ele também disse no mesmo livro: "Lembra-te, pois, de onde caíste, arrepende-te e volta à prática das primeiras obras."
3: Ou seja, o problema não era falta de uma experiência nova. Com certeza, era o abandono dos erros antigos que já sabiam que deviam fazer. Eita, crentaiada! Já naquela época, tinha uns malandrecos.
2: Exatamente. Talvez nossa fé não precise de novidade espetacular, mas de retornar, de voltar à palavra, voltar à oração, à comunhão, a servir, a obedecer, a amar aquilo que Cristo ama. E prestem atenção, não podemos fabricar avivamento, mas podemos abandonar a frieza. Não podemos mandar o Espírito Santo soprar, mas podemos parar de resistir à sua palavra e às suas ordens. E talvez o começo seja muito menos espetacular do que imaginamos. Pode começar com uma Bíblia aberta e um coração de joelhos dizendo: "Senhor, perdão, eu esfriei, tem misericórdia de mim."
3: E sem precisar chorar até cair no chão, são 2 horas de louvor e pressão vinda dos microfones.
2: Sem isso, basta cair de joelhos, pois avivamento não acontece de fora para dentro. E mais, o choro pode expressar apenas remorso ou uma emoção momentânea. O avivamento real vem do nosso arrependimento. E este, como sempre afirma o pastor Augustus Nicodemos, não é quando choramos. Arrependimento é quando nós mudamos. Então, vamos falar com Deus. Pai amado, obrigado por nos chamares a isso. Não queremos confundir emoção com avivamento, nem barulho com poder. Por isso pedimos-te, traz-nos de volta, dá-nos fome da tua palavra, prazer na oração, disposição para obedecer, sem que precisamos sentir, mas apenas fazer. Faz-nos lembrar de onde caímos e que voltemos às primeiras obras. Vivifica-nos pelo teu Espírito e devolve-nos a alegria de sermos teus, pois não queremos apenas sentir mais, queremos amar mais, obedecer mais e viver mais para a tua glória. Em nome de Jesus pedimos-te.

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Muito bom dia, ótima madrugada. Eu sou Fábio Zamana, chegando aqui na RTM nesta terça-feira, 25 de agosto, em 25 de agosto de 2026. Vamos juntos até as 9 horas da manhã no horário de Brasília, levando a programação da RTM. Ótimo dia, excelente terça-feira para você. Vamos juntos, se você pode participar, pode interagir pelo nosso WhatsApp. Hoje o WhatsApp funcionando, como é ruim ficar sem WhatsApp, ficar sem receber vocês aqui, viu? Realmente a programação não é a mesma, mas hoje tudo certo, tudo funcionando, inclusive já começo mandando abraço para Alda Paula, lá no Ponto do Café, que tá desejando uma boa terça-feira para todo mundo. Bom trabalho aí, Alda, obrigado pela companhia, obrigado pela participação. Daqui a pouquinho tem Inus que tocam, 4:30 tem Música da Terra com Cláudio Ronque e Zé Dequias. Seguimos com música pra você. Dan e Daniel, Deus tem o melhor pra mim.

0: Deus tem o melhor para mim, Dan e Daniel, aqui na RTM. Agora seguimos mais um episódio do Hinos que Tocam.
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0: E está no ar mais uma edição do Hinos que Tocam. Hoje ouviremos sobre a história do hino Conta-me a Velha História. A autora, Arabelle Catherine Henkin, nasceu em Londres, na Inglaterra, em 1834. Era ativa na escola dominical e no trabalho desde os seus primeiros anos. Antes de atingir os 20 anos de idade, Hankley dirigiu uma grande classe bíblica para moças. Afeiçou-se tão profundamente às suas alunas que por mais de 50 anos manteve contato com muitas delas. A letra de Conta Minha Velha História é parte de um longo poema intitulado A Velha, Velha História, escrito em 1866. A primeira parte é um poema de 50 estrofes intitulado A História Desejada. A segunda parte é intitulada A História Contada. A autora contraiu uma grave enfermidade pouco antes de compor o poema e passou longos dias escrevendo. Esse belo hino foi traduzido para quase todas as línguas, porém, somente tornou-se famoso depois de que W. Doane escreveu a melodia para ele. Vamos então ouvir Conta Minha Velha História com Gerson do Amaral e Mariana Oliveira do Amaral.
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E ouvimos Conta-me a Velha História, com Gerson do Amaral e Mariana de Oliveira do Amaral. Agora vem chegando Flávia Lopes, pastor divino, seguindo para a segunda parte do programa.

0: ouvimos Flávia Lopes, Pastor Divino.
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0: E vem chegando Jota Neto, a Formosa Jerusalém.

0: Primo Josafá Vasconcelos, Lugar para Ti.
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0: Agora vem chegando João Paulo, Minha Alma Engrandece.

0: Ouvimos João Paulo cantando Minha Alma Engrandece. Com essa canção, chegamos ao fim a mais um programa Hinos que Toca, um programa que teve a produção Raquel Campelo, revisão Marcos Olivares, apresentação Fábio Zamana. Até o próximo Hinos que Tocam.
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1: Agora 4:30, horário de Brasília. Ótimo dia para você.
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0: Todo mundo ouvir, excelente madrugada, um ótimo dia. Vamos juntos aqui na sua RTM Brasil. E daqui a pouquinho, Música da Terra com Cláudio Ronque e Zé Dequias. Vamos lá, quero mandar um abraço especial para você que participa, interage, WhatsApp 11 974181456, mandando abraço pro meu xará Fábio Assis, tá com a gente lá em São Luís, abraço meu xará. Também Vanderlei Gurupi, Tocantins, aquele abraço Vanderlei, como é que você tá?
1: Gurupi, Tocantins, ouvindo-nos, e nos que tocam.
0: Maravilha. Valeu, meu amigão. Ótimo dia pra você. Elisângela, em Interlândia. Desejando uma ótima madrugada pra todos. Mandou fotinho aí de um cafezinho. Combina, né? Aqui em São Paulo você sabe que tá um frio. 14 graus agora e uma garoa. José Carlos, em Petrópolis, Rio de Janeiro. Como estão as coisas por aí, meu amigo José? Tudo bem? Um abraço pra você e todos cariocas. Graça Imperial, Natal, Rio Grande do Norte. Tá passando por aqui. Tudo bem, Graça? Bom dia.
2: Papai Céu, Pastor Fá, tudo bem? Mando meu bem. Mando um abraço, Leão, para todos que estão ouvindo a RTM. Reforçando para a Pastora Monique, Pastor Israel, para o irmão Riquelmo, Giano Soriano. E para você, viu, Fábio Samuel, para sua família. Obrigada pelas orações pelo meu filho. Deus está tá fazendo grandes coisas. Amém.
0: Abraço, minha amiga. Bom saber. Um abraço para você, Graça Imperial. Henrique Graça Cabral tá com a gente também, desejando uma ótima terça-feira. Hinaldo Costa, São Vicente Ferrer, Maranhão. Bom dia.
3: Bom dia, bom dia, bom dia.
0: Bom dia, bom dia. Tudo bom, Hinaldo?
3: Das Rádio Transmundial. Bom dia, Fábio Zamana.
0: Bom dia
3: a todos os ouvintes dessa Transmundial. E um bom dia para todos. E um forte abraço. E um ótimo dia. Abençoado por Deus.
0: Maravilha.
3: Que Deus venha nos livrar, nos abençoar e nos guardar cada dia mais. Nosso dia. E um abraço.
0: Valeu, Hinaldo. Ah, que alegria dele, hein? Gostei. É, participem assim, alegres, viu? Madrugada, o povo tá com sono. Se chegar alguém triste, todo mundo dorme, né? Mas falando em alegria, ele também representa muita alegria. River Kennedy, direto de Londres. Bom dia.
4: Agora fazer aquele cafezinho, né? Que é esse aqui, ó. Bem gostoso. E como é que vai ficar aqui?
0: Olha, café é solúvel esse? Cheirinho tá chegando aqui, viu, River?
4: Yeah.
0: Cheirinho do café tá chegando aqui. Abraço, meu amigão.
4: Você aceita o cafezinho?
0: Aceito, hein? Aceito. Você traz aqui pra mim sem açúcar, tá? É. Sem açúcar, por gentileza. Eita, nós, hein, River? Deixando o povo com vontade do cafezinho aí. Abraço, meu amigão. Um abraço pra você. Um excelente café. Também tá com a gente Francisco Araújo em Sobral, lá no Ceará. Bom dia, bom dia. José de Ribamar tá por aqui também já tomando seu cafezinho. Hoje tem aí pãozinho, pão francês, tem manteiguinha, tem bolo, tem café que não pode faltar, né, José? Abraço, amigão. Marilene de Jesus tá com a gente também, tá mandando abraço aí pro maridão José Marques, está saindo para trabalhar, ligado no programa. Hoje é dia de cuidar do Pietro, hein? Cuidar do netinho aí, maravilha. Hoje a casa fica animada. Conceição São Luís, bom dia.
5: Bom dia, Fábio Zamana. Bom
0: tudo
5: dia,
0: bem, Conceição.
5: Transmundial hoje, mandando um abraço de um a 100 para não esquecer de ninguém, de um a 1000 para todos os recantos do Brasil e fora do Brasil. É, Conceição Soares do Alto do Turô, aqui em São Luís, Maranhão.
0: Valeu,
5: Fábio,
0: valeu.
5: Minha mãezinha está internada numa unidade hospitalar ali na Avenida Kennedy.
0: O que ela teve?
5: Tá. Na UTI. Minha mãe já tem 90 anos, mas vem assim, eu peço oração.
0: Tá
5: de
0: certo.
5: Todo o grupo, de todos.
0: Tá nas mãos
5: que
0: de
5: minha
0: Deus,
5: mãe
0: né?
5: recupere a sua saúde e volte para casa.
0: Isso aí, se
5: um
0: Deus
5: cheiro,
0: quiser.
5: Uma excelente terça-feira para todos.
0: Um cheiro,
5: em
0: Conceição.
5: Nome de Jesus.
0: Abraço de leão para você e para sua mamãe aí, viu? Vamos com Música da Terra. Tá chegando Cláudio Ronque e Zé Dequias.
6: Seu maravilhoso Goiás.
7: Essa é boa, Zé Dequias.
6: que é isso, Zé Niki?
7: Ô, seu Cláudio, eu tava aqui, rapaz, relembrando umas músicas, faz tempo que eu não ouço, rapaz. Lembra do seu maravilhoso olhar?
6: Que isso, Zé Niki?
7: Ô, Zorida, seu Cláudio.
6: É, anuncia uma música pra gente aí, vai.
7: Ô, seu Cláudio, boa, hein, rapaz. Você sabe quem tá chegando aqui, Zô?
6: Quem?
8: Então toca pra nós ouvir o batismo de um cavalo aqui no Música da Terra, seu grande.

0: Você ouviu, irmãos Matias, o batismo de um cavalo aqui no Música da Terra. Zedequias. E tem mais aí, Zedequias?
1: Claro, e o Luiz e Roberto, quem irá?

0: Brasil, música da terra com bonita música, Luiz e Roberto, quem irá? E tem mais pra vocês, tem mais pro nosso ouvinte.
1: Vamos com a Mara Lima, ela canta a igreja chora.
0: Tá bom, meu Deus.

0: Ô Zé Dequias, tem mais pra gente aí?
1: Olha só, tô ligando aqui meu radinho pra escutar mais uma. E sabe quem vem chegando? Sérgio Marques Marquinhos. Festa de alegria, senhor.

0: você que tá nos ouvindo, preste bastante atenção, abre seu ouvido que vai começar o boletim rural. Acompanhe as informações do campo. Daqui a pouco nós voltamos, se arzeu grande.
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2: Comece em seu rádio Boletim Rural. Hoje na apresentação de Cláudio Ronchi. E nesta edição, você fica sabendo, preço do feijão carioca sobe com menor oferta no mercado. Esta e outras notícias, agora no Boletim Rural.
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2: O preço do feijão carioca subiu nos últimos dias, mesmo com o avanço da colheita da terceira safra, segundo o CPE. De acordo com os pesquisadores, produtores venderam parte da produção para fazer caixa e decidiram armazenar outra parcela dos grãos. A estratégia reduziu a oferta disponível no mercado e fortaleceu a posição dos vendedores nas negociações. Com isso, fatores como a qualidade dos grãos e o ritmo das vendas continuam influenciando os preços do feijão. O preço da mandioca segue em alta pela oitava semana consecutiva, segundo o CPE. A valorização é causada principalmente pela oferta restrita de raízes para a indústria. Produtores estão reduzindo as negociações, esperando novas altas enquanto parte das lavouras passou por poda. Com menos mandioca disponível, a produção de fécula e farinha também diminui. Em algumas regiões, o preço já ultrapassou um real por grama de amido. O preço da soja subiu no mercado brasileiro nos últimos dias, impulsionado pela forte demanda interna e externa e pela menor oferta dos vendedores, segundo o CPE. O indicador de Paranaguá chegou a R$ 154,63 por saca, o maior patamar nominal diário desde abril de 2023. A demanda da China continua aquecida, enquanto as indústrias brasileiras aumentaram as compras para recompor estoques. Já os produtores estão mais cautelosos nas vendas diante das incertezas sobre a próxima safra e dos possíveis efeitos do El Niño. Fonte de Globo Rural, produção de Karina Joubert, coordenação de Marcelo Fávero, direção de André Castilho, com realização da sua RTM Brasil, na apresentação de Cláudio Ronchi. Esta foi mais uma edição do seu Boletim Rural.
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4: Seu Cláudio, eu quero ouvir a música, rapaz. Sabe que eu quero cantar aqui, seu Cláudio? O que, Zé daqui? Com o nosso amigo Ézio e o nosso amigo Everardo. Olha só, mudando para Ciano.

0: Sovielismo, senhor, viu?
1: É mesmo, Zé Riquez, por quê?
0: O senhor tá ficando gordinho, rapaz. O senhor tá ficando gordinho, viu? O senhor precisa parar de comer um pouquinho, porque o negócio tá ficando complicado, senhor. E ele precisa fazer uns exercícios, precisa se cuidar, rapaz. Porque o senhor tá pegando um pezinho bom aí, viu?
1: É verdade, Zé, que eu não tenho me cuidado direito.
0: Mas é bom os cuidados. A gente precisa se apresentar bonitinho, cuidar do nosso corpo, faz bem pros saúde, ó.
1: Tem razão, Zé Liguez, tem razão.
0: Não é verdade? Tô ouvindo que o senhor tá ultimamente aí, andando com as camisas meio largas, com as bermudas meio grandes, com as calças largas. Eu estranhei, assim, mas quando eu vi o senhor de lado, falei, rapaz, o Claudio tá com a barriga, por eu vou dar uma coisa pra você, rapaz.
1: É verdade, Zé Liguez, eu passei um pouquinho do ponto dessa vez. Mas eu vou me cuidar, eu prometo.
0: Olha, seu Grado, eu entendo que o senhor vai ficar bem melhor, bonitão, vai ficar bem em forma, viu? Enquanto isso, vamos ouvir uma música.
1: Vamos lá? O que você acha de Levita e Levitinha?
0: Levitinha, senhor?
1: Levita e Levitinha.
0: Ô, seu Grado.
1: Oi.
0: Quem vai cantar, senhor?
1: Levita e Levitinha.
0: Canta de brincadeira comigo, senhor?
1: Não, Levita e Levitinha.
0: Atraso, é o Levita e Levitinha? É um grande pequenininho?
1: Ah, Zé Liguias, para de brincadeira, vai. História de Jesus.
0: O Levita e Levitinha vai cantar a história de Jesus?
1: Vai.
0: Então vamos ouvir isso.
1: Por hoje é só, Zé Liguias.
0: Aí não tá bom. Logo, logo a gente volta. E com muito mais música. Peraí! 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
1: Agora, 5 horas em ponto.
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1: Daqui a pouquinho tem Através da Bíblia, professor Itamir Neves. Mas antes, mandando aquele abraço, bom dia pra você. Francisco, lá em Natal, Rio Grande do Norte, tá pedindo oração pra esposa dele, Madalena. Um abraço, Francisco, tamo juntos aí, viu? Também conosco, Maria Mesquita, lá de Goiânia. Como é que você tá, Maria Mesquita?
2: Bom dia, pastor Fábio Zamana. Graças a Deus, mais uma vez, nós estamos aqui ouvindo esse programa maravilhoso, esses hinos que tocam em nossa alma. Desejo para você, para toda a sua família, para todos os ouvintes, ótimo terça-feira, um abraço.
1: Abraço, minha amiga, abraço de leão para você também, Maria Mesquita, para toda a família aí, viu? Alessandra Mangueira tá com a gente também, falou também, toma um cafezinho preto e amargo, isso aí, sem açúcar, né? Que maravilha. E ela tá contando aqui que ela pode demorar para mandar mensagem, mas tá sempre ouvindo. Olha só, falou que ela me ajudou e me ajudava a ouvir a palavra pela madrugada, que vem uma terça-feira maravilhosa, estou de folga hoje, mas gosto de acordar cedo. E a família tá bem, graças a Deus, tudo bem por aqui, Alê. Espero que a sua família também aproveite essa folga aí, viu, menina? Um abração para você. Rosalinda, um abraço aí, obrigado pela participação. Lima Taxista, tá por aqui também desejando uma excelente terça-feira para todos os ouvintes. Bom trabalho, Lima. Conosco também, Régia Barroso, lá em Colinas. Falou, gostaria de ter a rádio aqui na minha cidade, como fazer? Então, menina, aí onde você está não pega a Rádio 92, nem a 100.9, as duas emissoras que retransmitem a RTM nas madrugadas. Mas se for em um lugar muito afastado, aí talvez realmente não funcione, né? Aí não sei se tem alguma emissora por aí que queira se afiliar à RTM. Aí é só, precisa entrar em contato com o Projeto Antenas, lá no site, preencher o cadastro para ver se vai ser aprovado. Tá bom, Régia? Obrigado pela companhia. Elizabeth, bom dia. Denilza São Luís está passando desejando uma maravilhosa terça-feira para todos os ouvintes. Para você também, minha amiga. Obrigado aí pela companhia, obrigado pela participação. E falando em Através da Bíblia, falando em professor Itamir Neves, você sabe que no mês que vem, mês de setembro, ele está se programando para estar com vocês aí, hein? Então, a gente vai avisar certinho a agenda dele, qual igreja que ele estará, para vocês acompanharem aí o pastor Itamir Neves, tá bom? Como sempre, somos muito, muito, muito bem recebidos aí na ilha, em São Luís. E eu tenho certeza que não vai ser diferente dessa vez, né? Ana Teca, bom dia, Ana Teca.
3: Bom dia, Fábio. Estamos na escuta. Estamos juntos. Cheguei para marcar presença.
1: Isso aí, não pode ficar com falta. Um abraço, Ana Teca.
3: Glória a Deus, aleluia.
1: Abraço de leão para você e para toda a família, minha amiga. Obrigado aí pela companhia, obrigado pela participação. E a dona Maria Mendes está por aí, a Daiane, um abraço para vocês aí, aquele abraço de leão. Pastor Marcos, pastora Débora. Pastor Jean, pastor Israel. Um abraço para todo mundo aí, para Eliane também, né? Gessé. Galera, os ouvintes fiéis aqui da programação da RTM. Silvinha, já acordou, Silvinha? Alô, Madruguinha. Um abraço para vocês aí, aquele abraço de leão, uma terça-feira maravilhosa. E seguimos então com Através da Bíblia. Hoje, professor Itamir Neves falando sobre Apocalipse, capítulo 20.

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1: Querido amigo, hoje temos como alvo estudarmos a terceira e última parte do capítulo 20 de Apocalipse. Vamos estudar Apocalipse 20, versículos 11 a 15. Nesse texto, encontramos a descrição do que foi revelado ao apóstolo João em relação aos tempos do fim. Nesses versos específicos, nos é mostrada a cena do juízo final, o julgamento do trono branco, um julgamento que decretará o destino eterno dos que forem convocados para esse juízo. Depois da apresentação do juízo que recaiu sobre Satanás e seus parceiros, esses versos nos mostram então o que vão colher os homens e mulheres, grandes e pequenos, ricos e pobres, escravos e livres, cultos ou incultos, que decidiram dar ouvidos aos enganos de Satanás. Todos vão estar diante do Senhor para o juízo. Podemos imaginar que Satanás imaginou que tinha derrotado o Filho de Deus, o Cordeiro de Deus, quando o Senhor Jesus foi para a cruz. Talvez ele até tivesse imaginado que o seu poder estava garantido para todo sempre. Porém, Jesus, o Cristo, venceu a morte e ressuscitou. Mas, além disso, ele foi recebido em glória no céu como prova de que Deus tinha aceitado o seu sacrifício. Jesus glorificado, então, assentado à destra de Deus, intercedendo por nós como nosso advogado, expulsou o inimigo que acusava os santos dia e noite. Ele foi lançado sobre a terra e aqui foi-lhe dado um tempo para fazer poderosos seus parceiros e enganar os homens. Foi-lhe dado tempo para concentrar o seu poder no anticristo. O reino do anticristo, seu último esforço de derrotar Jesus, foi também totalmente destruído nessa vinda do Senhor Jesus, tirando todo o seu poder. Talvez até Satanás tivesse pensado em destruir os fiéis, os servos de Deus, através do quê? Dos seus enganos, das perseguições, dos martírios. Porém, a igreja não foi destruída, pelo contrário. Ela foi chamada para as bodas do Cordeiro e para reinar com ele. Satanás, sim, foi derrotado e castigado, e com ele, todos os que o seguiram enfrentam o juízo divino, sendo que os culpados serão lançados no lago de fogo como seu destino final. Então, ao estudarmos esse texto, vamos fazê-lo dando a esses versos o seguinte título: O Juízo Final Vindo do Trono Branco. Eu repito, esse é o título do texto de Apocalipse 20, 11 a 15. O juízo final vindo do trono branco. Querido amigo, a rejeição de Jesus, do seu senhorio sobre a vida, levará milhares e milhões de pessoas a enfrentarem esse julgamento terrível e definitivo. Nessa ocasião, não haverá mais oportunidade de arrependimento, de mudança de vida. Todos os que estiverem diante do trono branco para esse juízo não têm os seus nomes escritos no livro da vida. Agora, outros livros serão abertos também, os livros que registraram as obras de cada um. Diante, então, da descrença em Jesus, diante da recusa de recebê-lo como Senhor e Salvador das suas vidas, agora, diante das obras que praticaram, cada um enfrentará o quê? O juízo do trono branco. Mesmo que tenha vindo o Senhor Jesus como Salvador e doador da vida a todos os que creram, Jesus agora é apresentado como juiz na sua segunda vinda. Tendo então como base essas palavras de Paulo: Deus notifica aos homens que todos em toda parte se arrependam, porquanto estabeleceu um dia em que há de julgar o mundo com justiça, por meio de um varão que destinou e acreditou diante de todos, ressuscitando-o dentre os mortos. Isso Paulo falou lá em Atos capítulo 17, lá para os ouvintes atenienses. E esse varão logicamente, ao Senhor Jesus. Naquela ocasião, não haverá mais possibilidade de arrependimento. Todos ouvirão a sentença de condenação. Ora, diante dessas realidades, o princípio, então, que extraímos desses versos de Apocalipse 20, 11 a 15, se vê nessa frase. Uma frase que faz nos avaliar ainda mais as nossas vidas. Sentado no trono branco, o Senhor Jesus julgará todos com total justiça. Eu repito, esse é o princípio que temos a partir desses versos de Apocalipse 20, 11 a 15. Sentado no seu trono branco, o Senhor Jesus julgará todos com total justiça. E nesse texto, encontramos então três respostas para as perguntas a respeito do juízo final. Três respostas para as perguntas a respeito do juízo final. A primeira resposta refere-se à pergunta sobre quem é que executará esse justo juízo. Versículo 11. Três afirmações. Primeiro, o significado do trono branco. Segundo, quem se assenta nesse trono? E em terceiro lugar, uma outra afirmação é a reação da natureza diante do poder divino. Eu leio para você o versículo 11, diz assim: vi um grande trono branco e aquele que nele se assenta, de cuja presença fugiram a terra e o céu, e não se achou lugar para eles. O trono branco, querido amigo, aparece somente aqui, mas a ideia do julgamento divino aparece em diversos textos do Antigo e do Novo Testamento. O trono branco mostra o sinal da pureza, da justiça e do juízo divino que serão executados, mas mostra também e realça o caráter puro e santo de Deus. O trono mostra o domínio e branco representa a santidade. Muitas vezes encontramos declarações de justiça divina contra indivíduos ou povos aqui na terra. Quem julga é Deus em Cristo Jesus. O Pai, representado no Filho, aparece no trono como juiz. Haverá e há uma tão grande unidade entre o Filho e o Pai, e tão estreita é essa relação, que não se deve estranhar algum problema se certas ações são atribuídas a um ou a outro. Paulo considera os dois dessa mesma forma. Em Romanos 14, 10, ele diz que todos estaremos diante do trono de Deus. Mas em 2 Coríntios 5, 10, ele afirma que todos estaremos diante do trono do juízo de Cristo. É Deus em Cristo o supremo juiz. E com mais uma maneira de frisar a santidade de Deus, João então menciona a criação que foge diante de tão grande poder. A criação não pode ficar diante da perfeição do Santo Deus. As criaturas terrenas, corruptas, incluindo os mais poderosos dos governantes, até os animais, não teriam condições de ficar em pé diante do Senhor. Mas também não resistiriam à santidade de Deus, os astros, as estrelas, os planetas, qualquer corpo celeste. Tudo passará diante dele. Por isso é que Pedro afirma que a criação será desfeita e os céus passarão com estrepitoso estrondo na vinda desse maravilhoso dia, na vinda desse terrível dia, na vinda do dia do Senhor. Lembre-se então de 2 Pedro, capítulo 3, versículos 11 a 13. A segunda resposta agora se refere à pergunta sobre quem enfrentará o justo juízo divino. Versículos 12, 13 e 14 desse texto de Apocalipse, capítulo 20. Três constatações temos que fazer. Primeiro, os mortos serão julgados. Segundo, o livro da vida é básico para o juízo. E terceiro, as obras de cada um serão contabilizadas. Eu leio para você o versículo 12 agora. Vi também os mortos, os grandes e os pequenos, postos em pé diante do trono. Então se abriram os livros. Ainda um outro livro, o livro da vida, foi aberto. os mortos foram julgados segundo as suas obras, conforme o que se achava escrito nos livros. Querido amigo, os mortos postos em pé demonstra que não apenas os ímpios estarão na presença de Deus, todos os mortos de todos os tempos, desde Adão, estarão na presença de Deus. Não há acepção de pessoas diante de Deus e por isso mesmo, todos sem distinção comparecem diante do trono para o juízo. Todos os que morreram desde Adão até a segunda vinda de Cristo comparecerão perante o tribunal para receberem a eterna porção. Dependendo da sua posição escatológica, aqui se discute sobre a ressurreição. Alguns entendem que haverá duas ressurreições, uma dos justos e outra dos ímpios. Por outro lado, muitos comentaristas veem aqui somente uma ressurreição no último dia e no julgamento final. No seu evangelho, o próprio João claramente ensinava que haveria uma ressurreição de todos e um julgamento. João 5, 27 e 29, João 6, 30 a 40, João 6, 44, João 6, 54, João 11, 24. E nesse texto podemos ver alguns princípios que aplicam-se ao julgamento final. Temos que reconhecer essa distinção entre os livros e o livro da vida. Veja bem, os livros e o livro da vida. Os livros, evidentemente, representam o registro dos atos de cada um e mostram a justiça do julgamento de Deus, conforme Daniel 7:10. Enquanto o livro da vida, ele representa uma lista dos salvos, conforme, por exemplo, Êxodo 32:32, Salmo 69:28, Filipenses 4:3 e o próprio Apocalipse, capítulo 3, versículo 5, capítulo 13, versículo 8, capítulo 17, versículo 8 e capítulo 21, versículo 27, que estudaremos posteriormente. Os livros das memórias de Deus, tanto dos maus como dos bons, conforme Malaquias 3:16, serão abertos. Serão julgados de acordo com a consciência, conforme Paulo disse aos Romanos, capítulo 2, versículos 15 e 16. Serão julgados de acordo com o conselho eterno de Deus. Salmo 139, versículo 16. O versículo 13 desse texto de Apocalipse 20 diz assim: deu o mar os mortos que nele estavam. A morte e o além entregaram os mortos que neles havia. E foram julgados, um por um, segundo as suas obras. Nesse momento de julgamento, nenhum morto foi isento desse julgamento. O mar deveria dar os seus mortos. Isto é uma expressão que, para aqueles dias, fazia muito sentido. Sabe por quê? Porque a maioria da população, mesmo que viajasse, percorresse longas distâncias, fazia isso por via terrestre. Poucos viajavam pelos mares. Nos dias de hoje, certamente, os aviões e outros transportes aéreos seriam até mencionados. O significado dessa expressão é que não haveria nenhum acidente ou nenhum incidente que pudesse acontecer que a pessoa que perdesse a vida ali não teria condições de chegar diante do trono do Supremo Juiz. Todos comparecerão diante do Senhor. Até os ímpios entregues à morte e ao inferno, conforme o capítulo 6, versículo 7 e 8, serão apresentados para o julgamento. Querido amigo, Deus tem domínio e ninguém pode proteger os mortos do julgamento dele. Esse tribunal é diferente dos tribunais que conhecemos. Veja bem, nesse tribunal haverá um juiz, mas não haverá jurados. Haverá acusação, mas não defesa. Haverá sentença, mas não apelo. A única maneira de escapar desse julgamento é confiar agora, hoje, no Senhor Jesus Cristo, recebendo-o como Senhor e Salvador de suas vidas. É pela fé, gratuitamente, que nós somos salvos. A salvação não se obtém pelas obras, mas elas afetarão, sim, a recompensa que receberemos. O versículo continua: e serão julgados, um por um, segundo as suas obras. Querido amigo, Deus é justo e dará a recompensa a cada um segundo as suas obras. Aqui não temos nenhuma contradição com os princípios da salvação pela graça. Esse texto não se opõe em momento nenhum à salvação pela graça. Não. Mas, já que essa maravilhosa graça não foi aceita pelos incrédulos, por aqueles que não creram, por aqueles que durante a vida não reconheceram e não deram o controle de suas vidas ao Senhor Jesus, as obras por eles praticadas os condenarão. Veja, por exemplo, em 1 Pedro 1,17, veja também aqui no próprio Apocalipse, capítulo 2, versículo 23, e depois confira lá também, quando nós estudarmos, capítulo 22, versículo 12. A segunda morte é o inferno, o destino final dos que creram não no Senhor Jesus, mas creram nos enganos de Satanás. Versículo 14 diz assim: então a morte e o inferno foram lançados para dentro do lago de fogo. Esta é a segunda morte, o lago de fogo. A morte e o inferno são inimigos de Deus, mas são dominados, utilizados e vencidos pelo Senhor. Simbólica e personificadamente, a morte e o inferno também receberão a recompensa merecida. Existem sentidos vários ou contextos em que o Senhor Jesus venceu a morte e o inferno. Nós temos vários textos que nos dizem essa verdade. A palavra grega aqui é Hades, isso é, região dos mortos. No passado, ele venceu a morte na sua ressurreição, conforme Pedro diz lá em Atos 2, 24 a 31. Paulo diz isso em Romanos 6, 9, e também reafirma isso lá para Timóteo, no capítulo 1, versículo 10. No presente, os servos fiéis participam da vitória sobre a morte, conforme Romanos 8, 2, Romanos 8, 39 e 1 João 3, 14. Mas no futuro, a morte, que é o último inimigo a ser vencido, conforme 1 Coríntios 15, 26, ela também será completamente vencida. Aqui, em relação à guerra do dragão e das suas bestas contra os santos, a morte e o inferno são derrotados e lançados nesse lago de fogo, isso é, no inferno. Em certo sentido, os santos, os cristãos fiéis, têm sido declarados justos por terem os seus nomes escritos no livro da vida. Eles poderão servir como assessores desse supremo juiz do Senhor Jesus, conforme lemos palavras do próprio Senhor Jesus em Mateus 25, 31 e 32 e 25, 40. Foi Paulo quem disse: onde está, ó morte, a tua vitória? Onde está, ó morte, o teu aguilhão? 1 Coríntios 15:55. Tragada foi a morte pela vitória, conforme Isaías 25, 8 e 1 Coríntios 15:54. Querido amigo, o vencedor é isento dessa morte. Ele participa da vida que há em Cristo Jesus. O lago de fogo foi representado como um lugar de castigo perpétuo. Mas esse lago de fogo também é derrotado, porque ali só ficarão os que não creram no Senhor Jesus como Senhor e Salvador de suas vidas. E agora chegamos então à terceira e última resposta. A resposta referente à pergunta sobre qual razão pela qual todos enfrentarão o juízo. Versículo 15. Versículo 15 diz assim: e se alguém não foi achado inscrito no livro da vida, esse foi lançado para dentro do lago de fogo. A própria menção do livro da vida leva-nos a confirmar que os santos também estão nesse tribunal. Tudo indica que esse julgamento envolve os servos da besta, mas os servos do cordeiro estão presentes. Nenhum seguidor da besta será achado no livro da vida, onde estão escritos o quê? Os nomes dos adoradores do Senhor. Espero que o seu nome também esteja, porque com certeza, pela graça de Deus, o meu nome está escrito nesse livro. Os ímpios, aqueles que se submetiam à besta, são lançados no lago de fogo, participam da segunda morte, mas ainda existe o livro da vida, a segurança para os servos fiéis que não prostraram-se diante da besta. essa cena de julgamento diante do grande trono branco completa a figura dos santos vitoriosos lá no início do capítulo. Se os adoradores da besta gozavam de alguma vantagem durante um período curto nessa vida, os adoradores do Senhor têm a garantia da vantagem final e eterna. E com certeza essa é uma palavra de profunda consolação. Quero concluir então mostrando o seguinte, que as almas debaixo do altar pediram a vingança divina e Deus prometeu que julgaria os perseguidores e nessa hora isso aconteceu. Nos capítulos 18, 19 e 20, ele mostrou a sua fidelidade por meio de visões do julgamento e do castigo divino. A meretriz, a besta da terra, a besta do mar, o dragão, todos os seus colaboradores foram julgados. E esses versículos finais do capítulo 20 descrevem uma cena de julgamento e destruição dos mortos. A santidade de Deus não aceita impureza daqueles cujos nomes não foram achados no livro da vida. Por isso, querido amigo, no final dessa história, somente os cristãos, os servos do Cordeiro, podem ficar. E esses servos são aqueles que têm os seus nomes escritos no livro da vida. A minha oração é que o seu nome esteja escrito no livro da vida. Que Deus te abençoe, um grande abraço e até o próximo programa.

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0: Muito bom dia para você, muito bom dia. Agora 5:30, horário de Brasília. Eu sou Fábio Zamana, estamos juntos e estamos ao vivo, madrugada de terça-feira, dia 25 de agosto, hein? Quero já mandar um abraço, um bom dia para você que tá chegando, você que tá ouvindo pela TWR em Bonaire, a partir de agora em rede. Fica conosco até às 7 da manhã, no horário de Brasília. Muito bom dia para você acompanhando pelas nossas rádios afiliadas, rádios parceiras, pelo site, aplicativo. Bom demais ter você por aqui também. E falando em pessoas que já estão por aqui, já mandaram seu recado, quero mandar abraço pro Solon Vieira. Tá ouvindo a gente lá no Maranhão. Abraço, Solon. Também Tenilza São Luís. Um abraço para você, Tenilza. Tá pedindo oração para a mamãe dela. Falou que não tá muito bem de saúde. O que que ela tem, Tenilza? Com certeza, Deus está no controle de tudo aí, né? Tá cuidando dela, sim, viu? Gracenil do Parnamirim, Rio Grande do Norte, muito bom dia. Também por aqui ele, professor Gianni Soriano de Teófilo Otoni, Minas Gerais. Como é que você tá, meu amigo Gianni? Muito bom dia para você, um abraço de leão para você, para a família. Delúcia, em Anápolis, como é que você tá, Delúcia?
1: Olá, pastor Fábio Zamana. A paz do Senhor, bom dia. Tá tudo bem? Como
0: tudo
1: é que
0: ótimo.
1: Tá a família?
0: Graças a
1: Deus. Todo mundo tranquilo?
0: Graças a Deus.
1: E como é que estão as crianças?
0: Menino,
1: e essa fase das gêmeas agora? Tá uma fase assim mais difícil ou tá tudo controladinho?
0: Não, a fase tá melhor,
1: aqui é
0: viu? Tá melhor.
1: De Anápolis. Fique com Deus, tenha um bom dia. Que Jesus abençoe a cada um que está ouvindo, no nome de Jesus. Aqui
0: valeu,
1: é Delúcia de Anápolis.
0: Um abraço, Delúcia. Abraço de leão para você. Obrigado pela participação. Obrigado pela companhia. Então, as meninas estão bem, graças a Deus, né? Ontem aconteceu uma coisa engraçada, porque a Elisa e a Helena são totalmente diferentes, né? Em todos os sentidos. E aí, ontem, a Elisa foi lavar a mão e ela sobe no vaso e vai lavar a mão, porque ela não consegue alcançar ainda lá em cima, né? Na parte da pia. Aí ela sobe no vaso pra lavar a mão. E aí tinha a saboneteira de vidro. Saboneteira de vidro que tava do lado, assim. Ela, sem querer, querendo, bateu na saboneteira de vidros, caiu no chão, estraçalhou tudo. E óbvio, né? Quebrou. A saboneteira nova que a gente tinha comprado já tinha quebrado outra. Mas a outra, quem quebrou foi a Luísa. Aí agora quebrou a Elisa. É. E eu, na hora, assim, fiquei nervoso, briguei com ela, né? Briguei com ela. Não pode quebrar, tem que tomar cuidado, não sei o quê. Na hora, não falou nada. Ela subiu, foi pro quarto dela, começou a chorar, ficou lá chorando. Aí deu uma dó. Fui lá, pedi desculpa. Não, Lili, não tem problema. A gente compra outra saboneteira. Ela é muito sentimental, muito sentimental. Ela fica muito triste, né? Quando a gente briga com ela com alguma coisa, assim, ela fica muito sentida. Diferente da Helena. A Helena não tá nem aí. Você tá brigando, ela tá rindo de você. Mas a Elisa não gosta, né? É muito sentimental, muito meiguinha, né? O jeitinho dela. Aí depois deu tudo certo. Abracei ela, falei que daí a gente compra outra saboneteira. É assim mesmo, né, gente? Criançada quebra tudo, né? E eu acho que uma coisa que a gente sempre tem que praticar é pensar se fosse uma visita. Se uma visita tá na sua casa e quebra alguma coisa, como que você age? A gente tem que agir da mesma forma com os filhos, né? Mas é um desafio, porque na hora do nervoso, né? A gente acaba brigando mesmo. Mas tem que se concentrar, controlar e tratar os filhos, né? As pessoas de casa como se fossem visitas, né? Não, não tem problema. Não, não precisa limpar. Não é assim que a gente faz com a visita? Tem que ser a mesma coisa com os filhos, né? Então a gente... É assim, a vida de pais é errando e acertando a cada dia, a cada hora. Mas tirando isso, tá tudo bem, graças a Deus. Elas já são bastante independentes, né? Então até banho já estão aprendendo a tomar sozinhas. Vão fazer 5 aninhos, 5 aninhos já, no dia 2 agora de setembro. E a Luísa tá grandona. Postei uma foto da Luísa ontem, todo mundo dizendo: nossa, Fábio, a Luísa tá muito bonita, tá muito grande. É, o tempo passa, né, gente? O tempo passa, o tempo voa aí. É isso aí, continua numa boa. Pastor Arimar e Felipe Camarão, como é que você tá?
2: Bom dia, meu pastor Fábio Zamana. Deus continue te abençoando grandemente. Espero que você e toda a sua família estejam bem, para a glória de Deus. Quero desejar uma terça-feira para todos os ouvintes, abençoada no nome santo de Jesus.
0: Valeu, pastor Arimar. Abraço de leão para você. Alvino Lima, Itapecuru Mirim, Maranhão, bom dia. Deiane tá com a gente também, falou uma semana maravilhosa, abençoada para todos os ouvintes, Deus abençoe, valeu minha amiga, abraço para você também, para a família. Quem tá por aqui também, Silvinha, já tá participando com a gente, junto com ele, né? O seu colega inseparável Madruguinha. Bom dia, Silvinha.
3: Bom dia, irmão pastor Fábio Zamana, paz do seu amém, que Deus abençoe você e toda a sua família, um abraço, lembro pra você e todos os ouvintes da Transmundial, todos que faz a Transmundial, todos que faz a Rádio Nordeste Natal e todos os ouvintes também, meu abraço, Leandro, sem esquecer de ninguém, de Azê, sem esquecer de você, porque eu quero avisar a todos os irmãos e para você também, que a partir de hoje eu tô começando aí aos cultos matutinos, não vou poder ouvir o seu programa, só mandar áudio e não vou ouvir, porque eu ouvia e depois gravava e mandava para o grupo do pastor Ivanildo Lázaro, acordando a cidade e o campo, que lá tem os irmãos que ele escuta o seu programa, eu também gravo o devocional todos os dias e hoje eu não vou poder, aliás, esses enquanto eu estiver indo para escuto matutino, eu não vou poder mais gravar o seu programa e nem ouvir, entendeu? Só mandar o áudio, porque também eu vou estar na igreja, tô até atrasada. Amém? Primeiro dia, mole. Que Deus abençoe a todos e até a próxima, se Deus quiser. Fiquem com Deus. Tchau, qualquer coisa eu aviso de novo.
0: Valeu, Silvinha. Isso aí, vai pro culto matutino, menina, vai orar, né? Bom demais começar o dia dessa forma. E você já encontrou uma igreja aí perto, Silvinha, pra tu ir? É, a Silvinha que mudou de casa, automaticamente mudou de igreja também, né? Aí tem que procurar uma igreja mais perto da casa dela aí. Beatriz, Natal, Rio Grande do Norte, bom dia.
4: Bom dia, pastor Fábio.
0: Tudo bem, Beatriz? Bom dia.
4: Mais uma terça-feira, pelo amor de Deus, né? Que Jesus abençoe cada irmão aqui, irmã Silvinha. Cada irmão aqui, que benção ouvir essa rádio, que benção ouvir as vozes do pastor Fábio, Zamana. Glória a Deus. Forte abraço.
0: Valeu. Forte abraço, minha amiga. Um forte abraço pra você e pra sua linda família também, viu? Gostei da foto aí, né? A Beatriz servindo aí lá na igreja dela, com a criançada, é, a tia Beia. Como é que ele se chama, hein, Beatriz? Eu ia falar tia Beatriz. Como é que ele se chama? Tina, bom dia.
5: Bom dia, bom dia, bom dia, meu amigo Fábio Zamana. Bom dia, rapaz. Miriam, do mesmo jeitinho, meu filho. Qualquer coisa, essa menina fica logo chora.
0: É mesmo, bastante sentimental.
5: Fala que ela é academia chorona. Porque qualquer coisinha ela chora. Qualquer coisa, se eu brigar com ela, ela fica ali triste. Outro dia eu briguei com ela. É. Dei uma palmadinha nela, ela ficou triste. Aí ela foi passar o dia na casa da minha irmã.
0: Olha,
5: sábado.
0: Quis nem saber de você.
5: Quando eu fui buscar ela de tardezinha, ela. É. Aí ela me abraçou, eu abracei ela. Aí ela, mãe, hoje a senhora brigou muito comigo. Foi, mira, que você tá teimosa, filha. Não pode ser teimosa com a mamãe, não. Aí a gente se abraçou, eu dei um abraço apertadinho, ela deu outro apertadinho em mim, mas...
0: É gostoso, eita, né, Tina?
5: Assim, tá crescendo, tá crescendo.
0: A gente vai aprendendo, né, Tina?
5: Depois vai olhar as fotos, meu Deus, olha como ele
0: cresceu.
5: Foto, meu marido olhando a foto do João Pedro pequenininho, meu
0: tá
5: filho
0: gigante.
5: Cresceu, Tina. Cresceu, é, de eu passar raiva, mas aproveitar, tão pequenininho, depois quando tiver com seus 30 anos, vai dizer, meu Deus, meu filho tá grande.
0: É verdade, bem isso, né, Tina?
5: Eita, Fábio Zamana, forte abraço, Deus abençoe.
0: Forte abraço, Tina, abraço de leão pra você, pra Miriam, pro João Pedro, seu pai Joca, pro Júnior, que deve estar ouvindo aí também, família toda ouvindo RTM, né? Que bacana, é realmente isso, faz toda a diferença. A gente vai aprendendo muito com os filhos, né? Os filhos aprendem com a gente e principalmente com o nosso exemplo e muito mais do que a gente fica falando, o nosso exemplo educa, ensina e as nossas atitudes também, né? Então não adianta a gente ficar cobrando, não pode gritar, mas fica gritando 24 horas. Mas é isso, e os filhos são diferentes, né, gente? Se você tiver 10 filhos, seus 10 filhos vão ser diferentes e a gente tem que aprender a tratar cada um de uma forma, né? Cada um tem que ser de uma forma, de um jeito aí. Cada um com as suas necessidades e peculiaridades, não é verdade? Bora com música, Tina, bora com música pra dar uma animada nessa madruga. Joey Vasconcelos aqui na RTM, Nada é Impossível.

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3: A palavra para hoje: você pode vencer seus complexos. As armas da nossa milícia não são carnais, mas poderosas em Deus. 2 Coríntios 10:4. O problema de hoje não é necessariamente o problema de amanhã. Não se aprisione assumindo o que é. Resista à autoetiquetagem. Sou apenas uma pessoa preocupada. A fofoca é minha fraqueza. Meu pai era alcoólatra, acho que vou continuar a tradição. Pare com isso. Essas palavras criam alianças com o diabo. Elas lhe dão acesso ao seu espírito. Não é da vontade de Deus que você viva uma vida derrotada e infeliz. Faça ouvidos moucos às velhas vozes e faça novas escolhas. As linhas caíram para mim em lugares agradáveis. Sim, tenho uma boa herança. Salmo 16:6. Viva de acordo com sua herança, não com suas circunstâncias. Deus já lhe prometeu a vitória e lhe deu armas para a luta. Embora andemos na carne, não guerreamos segundo a carne, pois as armas da nossa milícia não são carnais, mas poderosas em Deus para derrubar fortalezas. 2 Coríntios 10, do versículo 3 ao 4. Como Josué conquistou Jericó? Usando a estratégia de Deus. Levantem a arca da aliança e deixem 7 sacerdotes carregarem 7 trombetas de chifres de carneiro diante da arca do Senhor. Josué 6:6. A arca da aliança era o símbolo da presença de Deus. Josué a colocou no meio da procissão. Todas as atividades giravam em torno de Deus. O segredo da vitória é manter Deus no centro da sua vida, usando as armas da adoração, das escrituras e da oração. Empregue todas as ferramentas que Deus oferece: memorização das escrituras e petição. Desligue a TV e abra mais a Bíblia. Preocupe-se menos e ore mais. Você pode conquistar seus complexos recorrendo diariamente à presença de Deus.
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2: Senhor, te agradecemos pelo

0: não desistirem diante das dificuldades. Cerque-os de irmãos na fé que os apoiem e encorajem. Que o teu espírito renove suas forças e faça deles testemunhas vivas da tua maravilhosa graça. Que por meio de suas vidas, muitos te conheçam e sejam atraídos à verdade do Evangelho. Guarde-os em todos os caminhos e os recorde diariamente que nunca, nunca estão sozinhos. Oramos em nome de Jesus. 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
3: Muito bom dia, agora 5:53, horário de Brasília. Daqui a pouquinho, 6 horas da manhã, tem Rota 66 com Luiz Saião, trazendo para você mais um estudo bíblico aí, né? Seguindo em Eclesiastes hoje 3 e 4. Daqui a pouquinho, Luiz Saião na RTM. Mas agora quero mandar um abraço pro Thales, meu amigo bugueiro, bugueiro de Natal, Rio Grande do Norte. Como é que você tá, Thales? Bom dia.
4: A todos amados do vento com a paz do Senhor. Eita glória! Bom dia! Que quem fala é bugueiro de Cristo, irmão Thales. Aleluia, Pai Senhor, Pai Zamano, Pai Senhor, todos os componentes da rádio, Pai Senhor, todos os ouvintes, a vitória é nossa, em nome de Jesus, Natal, Rio Grande do Norte, Bugueiro de Cristo, irmão Thales.
3: Ô meu amigo, um abraço pra você, um dia maravilhoso, Carlos Lírio, Rio de Janeiro.
5: Bom dia, meu amigo Fábio Zamano.
3: Tudo bem, Carlos Lírio?
5: Bom dia, ex-ouvintes dessa rádio maravilhosa.
3: Como é que você tá,
5: meu
3: amigo?
5: Que possa abençoar nosso dia, que possa abençoar nossas famílias. E que tenhamos um dia grandioso na presença do Senhor.
3: É isso aí, um dia maravilhoso.
5: Um abraço de Leão aí, Fábio.
3: Abraço de Leão. Tamo juntos. Valeu, meu amigo. Sempre bom ter você conosco, viu, Carlos Lírio? Hoje um pouquinho mais cedo, né? Ai, ai. Beatriz, você gosta dessa música do Joey? É legal, né? É, falou a vizinhança que chore. Acordar todo mundo aí. Tia Bia? Ah, legal, tia Bia, tá bom. Levi Mossoró, Rio Grande do Norte. Bom dia, Levi.
6: Bom dia, bom dia, bom dia. Pastor Paulo Zaman, aqui quem fala é Levi de Mossoró. Estou passando para deixar aquele abraço de Leão para você, para toda a sua família, para todos que estão lá escutando o programa. Deixo um abraço para nossa amiga Silvinha, nossa amiga Madruguinha, né? Uma ótima semana a todos, na paz do Senhor.
3: Amém? Ótima semana, Levi. Valeu. O Antônio tá com a gente também lá de Altazes, Amazonas. Abraço para você, Antônio. Quem mais? Silvia Aparecida Laurindo, de Goiânia. Bom dia.
7: Bom dia. Bom dia.
3: Tudo bem, Silvia? Aqui,
7: Silvia Aparecida Laurindo, Goiânia, Goiás. Uma excelente terça-feira para todos os ouvintes RTM. E ao senhor pastor Fábio Zamano.
3: Ô, minha amiga, obrigado, obrigado. Ótima terça pra você também. Sônia Francisco tá com a gente, estava bem pertinho aqui da rádio, gente. Assim, mais ou menos, né? São Carlos, interior de São Paulo. É, e agora tá voltando pra Goiânia. Eu falei pra ela, vem aqui tomar um café, Sônia. Ai, ai, ai, viu? Seria ótimo, né, Sônia? Seria ótimo. É, acho que deve dar uma hora e meia de viagem, mais ou menos, de São Carlos até aqui. É, eu já fui lá, já fui lá. Inclusive, nós temos Mauro Sodré e família aí, Paula, né, que moram aí em São Carlos, interior de São Paulo. Abraço, Sônia. Fica pra próxima, viu? Fica pra próxima. Convite feito aí pra você. Dudu tá com a gente. Como é que você tá, Dudu? Já caminho do trabalho aí, né, meu amigo? Bom dia.
8: Bom dia, pastor Fábio Zamana. Paz do Senhor, amém, meu amado. E as gêmeas todas também, glória a Deus. Bom dia ao pastor Marcos e sua esposa. Paz do Senhor, meus amados. Bom dia ao pastor Israel e sua esposa. Paz do Senhor, meus amados. Bom dia, meu irmão Lima Taxista. Paz do Senhor. Bom dia também ao meu irmão Fábio Aurélio. Paz do Senhor. Zamana, tamo junto sempre, hein? E um abraço de leão, meu amigo.
3: Valeu, Dudu. Aquele abraço de leão pra você. Bom trabalho, obrigado pela companhia. Hoje é aniversário do Josiel Mendes? É mesmo. Ah, que bacana, hein? Alô, Josiel, você tá por aí ouvindo? Com certeza, né? Josiel é ouvinte fiel, ouvinte de carteirinha. E o Josiel sempre participa com a gente, né? Sempre, sempre.

0: sempre, tá sempre ouvindo, manda abraço pra dona Maria, manda abraço pra todo mundo e hoje então, completando mais um ano de vida no dia 25 de agosto, recebendo os parabéns aqui na RTM pra você, Josiel. Parabéns, meu amigo. Muita saúde, muitas felicidades pra você, muitos anos de vida, que Deus te abençoe cada dia mais, viu? Comemore, aproveite esse dia, essa data tão importante, tão especial, recebendo carinho nosso aqui da RTM, todos os ouvintes que desejam para você um feliz aniversário. Maravilha, maravilha, aproveita aí, Josiel, aproveita, meu amigo, aproveita. Quem também está conosco participando, Lloyd Nogueira, como é que você tá, minha amiga? Falou, vamos tomar um café, opa, hoje eu não vou comer.
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3: 6 horas. 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

0: Bom dia, Natal! Bom dia, Rio Grande do Norte e Nordeste do Brasil! A paz do Senhor! Povo de Deus, hoje é terça-feira, 25 de agosto de 2026. Estamos apenas começando o programa Amanhecendo com Fé. Graças a Deus, final de semana abençoado. Foi bem, essa escola dominical. E aconteceu um fato interessante no culto. O culto foi evangelístico, não teve participação assim de departamento, certo? E eu fiquei pedindo em direção a Deus: Senhor, culto evangelístico, faz tempo que não tem, nos dá uma programação. E o Senhor falou no meu coração: estamos vivendo dias difíceis, tenebrosos, e estamos carentes de oração. Para o Senhor, no domingo à noite, me dá sabedoria. O Senhor disse: não, dê uma palavra antes e bota a igreja para orar. Irmãos, culto evangelístico. Eu, pela graça de Deus, o presbítero Jeová deu início ao culto. Os conjuntos cantaram. E Deus me orientou, disse: irmãos, aí passaram para mim fazer a leitura. Eu fiz a leitura de um texto bíblico. Ele disse, aí deu uma palavra, disse: olha, irmãos, vamos orar, vamos dobrar nosso joelho. Nós estamos vivendo momentos que precisamos buscar mais a presença de Deus. A igreja entendeu, o ministério entendeu. A igreja dobrou o joelho. Foi uma média de 26 minutos no domingo à noite. Isso não é normal, de realizar esse trabalho de oração no domingo à noite, porque recebe muitas pessoas na evangélica, o povo não está acostumado no domingo à noite. Mas Deus visitou o seu povo. Foi algo assim extraordinário. Presença de Deus. Eu recebi o missionário Oliveira, aquele rapaz do Fusca, lembra da trompete? Teve lá, cantou um hino lindíssimo. O grande conjunto cantou. O pregador não foi de fora, foi da casa. Nosso querido obreiro João de Deus, 65 anos. Deus me orientou para ele pregar. Ele trouxe uma palavra, parecia um menino de 15 anos pregando. Foi algo assim extraordinário. Uma reconciliação. A igreja avivada, a igreja sentia no semblante dos irmãos a graça de... Aqueles cultos, sabe, irmão? Aqueles cultos de 30 anos atrás, 40 anos atrás. Temos que buscar a presença de Deus, não só no templo, mas ter o nosso devocional, ter o nosso momento com Deus, uma leitura da palavra, orar pela família, pelos filhos, pela obra. E aqui dou esse relatório maravilhoso, 6 horas e 9 minutos, mas eu estou também feliz porque Bruno Alto Veículos está em festa. Abra o microfone para ele, nosso queridíssimo Vitor, que é um grande parceiro, funcionário de Bruno Alto Veículos, está na responsabilidade da mídia e vai dar o relatório. Não é pecado não, viu, filho? Diga quantos carros vendidos, diga, foi uma multidão e também ficou muitos... para retornar, porque existe muitas vezes uma simulação aí. Gostou de um carro, dois, três? Então vou estudar, falar com a família. Nós vamos estar bem adiantado e eu abro o microfone para Vitor trazer as novidades de Bruno Alto Veículos, que aconteceu um grande feirão na cidade de Parnamirim. Com você.
1: Bom dia, Pai do Senhor a todos. 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
0: Eu estive presente na sexta-feira, muito organizado, muitos carros, a equipe feliz, um stand preparado para receber os clientes, os amigos, uma recepção seleto ali, top das galáxias, água geladinha, copinho lá bem organizado, quem gostava de um cafezinho tinha um café, rever os amigos, rever outros encontros especiais, porque num feirão como esse você encontra muita gente conhecida que fazia tempo que não vê. Isso é muito importante. Eu quero aqui parabenizar Bruno, porque Bruno tem é um desafio, porque quem investe em publicidade não é despesa, é investimento, entendeu, irmão? É investimento. E eu louvo a Deus pela ousadia deste homem, jovem, muito jovem, e um grande empreendedor da nossa capital, e os vendedores felizes, e você lá fazendo a cobertura, filmando, entrevistando. Maravilha, eu fiquei maravilhado. Betânia ficou também muito grato pela recepção, pelo carinho. E estamos orando para que Deus abençoe todos os nossos parceiros. Eu fico muito feliz quando eu vejo um resultado positivo. Como é maravilhoso você estar divulgando um produto que está funcionando. Isso é maravilhoso. Mas na mesa de Aldo, ele que tirou férias 3 dias, sexta, sábado, domingo, retornou animado, sorridente, com cabelos de prata. Quem? Ricardo Torres. Nós vamos agora, Ricardo, com 3 hinos. Vamos orar e vamos com 3 hinos. Muito louvor, salmo do dia, ministração da palavra de Deus, bênção de Deus para nossas vidas. Vamos orar, vamos conversar com Deus.
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1: Pai, graças te damos, Senhor, por essa manhã, por esse dia, Senhor, pela tua presença em nossas vidas, Senhor. Que o Senhor continue nos abençoando, nos livrando do mal, nos guardando, Pai. Esse início de semana, Pai, que seja uma semana repleta de bênçãos, não só pelo que o Senhor tem feito, mas sim pelo que o Senhor é na nossa vida. O Senhor morreu naquela cruz, nos salvou, nos tirou do lamaçal do pecado e nos trouxe para a vida, e não a vida simples, mas sim uma vida em abundância, Pai. Que a tua presença seja conosco, que a gente reconheça essa graça que nos alcançou diariamente, sabendo que não somos merecedores, mas o teu amor por nós nos fez merecedor, Pai. Abençoa, Pai, te peço isso, abençoa essa semana, Pai, provê aquilo que nós precisamos, Pai, nos ajuda, nos dando sabedoria e nos livrando do mal, em nome de Jesus, amém.
0: Maravilha, muito louvor nesta manhã de terça-feira, vamos com a produção. Primeiro louvor, Jacira, lugar de todo crente. Olha aí, professor Carlos André. Segundo,
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0: Chagas Sobrinho.
3: O barro e o oleiro.
0: E o terceiro hino, produção?
3: O grande oleiro.
0: Aí, Betânia, o grande oleiro. Betânia passou quase 10 anos cantando só esse hino, que não aguentava mais. Mas hoje ela canta vários hinos. Mas era só isso, meu irmão. Só isso, só isso. Misericórdia. Manhã, de tarde, de noite. Era Betânia. Mas agora Betânia tá cantando vários hinos. Graças a Deus. Mas isso é lindo, viu? Em homenagem a Betânia, vamos cantar os três, tá certo? Primeiro, segundo, terceiro. E vamos louvar, vamos adorar a Deus.

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0: O galo está cantando 6h29. Quem ligou o rádio pensou que eu não estava aqui. Eu estou ao vivo, viu? Porque hoje foi muito louvor. Os ouvintes pedindo, pastor, mais hino, pastor, resgate alguns hinos que nunca mais tocou na rádio. E estamos fazendo o programa com muito amor, com muita alegria. A você que está do outro lado, como o nosso querido Adriano Rebouças Bifei, na Zona Norte de Natal, com rádio Top das Galáxias, ouvindo, tomando café com a primeira dama. É ali da primeira dama, meu amigo, aí na Zona Norte de Natal, no Amarante. Professor Assis Rodrigues já tá ligadinho no pé do rádio. Queria só, segundo o pastor Carlos Augusto, que antigamente, Vitor, ainda tem, é um rádio com uns 4 pezinhos aí no pé do rádio. Aí a pessoa bota o rádio mais próximo, né? Pé do rádio. Eu queria saber se é um pé, mas não é pé não, é só uns cavaletinhos, entendeu?
1: Uhum.
0: Aí o pastor Souza Filho diz, pé do rádio, mas tudo bem. Sim. Vamos ler agora o Salmo do Dia, mas antes da leitura, é o mês de agosto, mês dos pais.
1: Mês dos pais, mês de oferta.
0: De ofertas.
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1: 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É como a gente diz assim, vou fazer seus gostos.
0: Mas, rapaz, eu vou ver qual o dia que eu posso ir lá. Eu vou querer vender uns 5 carros. Bruno, prepara minha camiseta aí que eu vou, aleluia, ver qual dia que eu posso ir vender. Eu vou vender.
1: Tá certo.
0: Aí eu vou ver qual é a loja que eu vou, tá certo? Aí eu vou passar amanhã lá. Eu acho que o sábado.
1: O sábado é bom,
0: tá,
1: tem
0: certo.
1: Muito movimento.
0: Muito movimento. Aí eu vou dizer aos ouvintes onde eu vou estar pra vender, assessorar, orientar. Vou estar com a equipe especializada de vendas, porque é a praia deles, para dar aquela assistência, aquela moral. Vamos tirar foto, vamos gravar vídeo. E você vai sair com seu carro, o sonho do seu carro. Se prepare, porque essa semana promete.
1: É verdade, ainda sai, ainda tira aquela foto com o Bruno e o pastor Jair.
0: Rapaz, eu quero uma foto com você.
1: Aí tá certo.
0: Conhecer.
1: É verdade.
0: Vitor, vamos ler o salmo. Qual o salmo de hoje, meu querido?
1: É o salmo 119. A partir do versículo 65 até o 73.
0: Certo, é com você agora.
1: Vamos ler.
0: Vamos lá.
1: Muitas coisas me têm feito, Senhor, como prometestes. Ensina-me o bom senso e dá-me conhecimento, pois creio em teus mandamentos. Antes de me disciplinares, eu vivia desviado, e agora, porém, sigo a tua palavra de perto. Tu és bom e fazes somente o bem. Ensina-me os teus decretos. Os arrogantes mentem a meu respeito, mas eu obedeço às tuas ordens de todo o coração. O coração deles é tolo e insensível, mas eu tenho prazer em tua lei. O sofrimento foi bom para mim, pois me ensinou a dar atenção aos teus decretos. Tua lei é mais valiosa para mim do que milhares de peças de ouro e de prata.
0: Maravilha, você leu até o 73, que era para ler até o 72.
1: Até o 72,
0: tudo,
1: é verdade.
0: Mas tá tudo bem.
1: Me confundi.
0: Maravilha, você vai escolher qual versículo?
1: Eu vou escolher o versículo 72. A tua lei é mais valiosa para mim do que milhares de peças de ouro e de prata.
0: Rapaz, repita de novo aí, meu amigo.
1: A tua lei é mais valiosa para mim do que milhares de peças de ouro e de prata. A palavra do Senhor, ela tem esse valor singular no nosso coração.
0: É verdade.
1: É o que nos guia. Jesus diz, aquele que me ama guarda os meus mandamentos.
0: É verdade.
1: É a prova de amor, eu sempre digo isso para o meu filho. Meu filho, se você ama papai, obedeça o que papai diz. E se nós amamos a Cristo Jesus, nós obedecemos a tua palavra de todo o coração.
0: É verdade, irmãos. A palavra de Deus é um refrigério para a nossa alma. A palavra de Deus, ela alcança todos os nossos objetivos. Principalmente nós estamos preocupados, angustiados, estamos assim, nervosos, estressados. A Bíblia Sagrada, ela é o refrigério para a nossa alma, não é verdade?
1: Ela nos alegra. Às vezes eu estou conversando com minha esposa, eu digo, amor, talvez fico assim, tal texto da Bíblia diz, eu disse, mas a Bíblia tem resposta para tudo, e ela tem.
0: Tem mesmo.
1: Às vezes, uma passagem, ela traz tanta perspectiva do dia a dia para uma situação de casamento, como para uma situação de trabalho, ela vai se revelando.
0: É verdade.
1: Gradativamente. À medida que a gente vai conhecendo a Cristo, essa palavra vai sendo revelada por meio do Espírito Santo em nossa vida.
0: Maravilha. Queridos irmãos, nós estamos no quadro do Salmo do Dia. É o Salmo 119, do 65 ao 72. Temos aí dois parceiros. Josino, só quer saber de Mossoró, meu amigo. 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
0: E essa semana eu compartilhei vários vídeos de Murilo e Mara.
1: São grandes parceiros nossos.
0: TV Tropical.
1: É isso mesmo.
0: É uma figura. Ele é um servo de Deus.
1: Servo de Deus, servo exatamente. Teve lá com a gente na sexta-feira. Orou conosco.
0: Maravilha.
1: Bênção de Jesus.
0: Maravilha. Queridos irmãos, nós vamos agora para os anunciantes do Salmo do Dia. Vem a dica do dia. Eu já chamo o pastor Diógenes Lopes para trazer uma palavra. Olha, uma palavra. Pastor, deixa Deus te usar, pastor, deixa. Se você quiser falar sobre a família, porque já é uma característica do Senhor, tá bom? Ele está feliz da vida, daqui a pouquinho vai pregar a palavra de Deus. Pastor Diógenes Lopes, um amigo, um conselheiro, médico, servo de Deus. Uma bênção, tem uma palavra de Deus para o teu coração. É com você, meu querido Ricardo Torres.
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4: Paz do Senhor, meus irmãos. Aqui quem fala é Cleia Veloso. E olha a dica de hoje. Flacidez após o emagrecimento. Então, você sabia que a flacidez após um emagrecimento importante é algo esperado? É sim. Quando a pele permanece esticada por muito tempo, ela pode perder parte da sua elasticidade, Quanto maior a perda de peso e quanto mais rápido ela acontece, maior pode ser esse efeito. Mas existem formas de ajudar e melhorar esse aspecto, como alimentação rica em proteínas, exercícios de fortalecimento muscular, boa hidratação e tratamentos estéticos, indicados por profissionais habilitados. O mais importante é entender que cada corpo tem seu tempo de adaptação. Cuide da sua saúde com paciência e responsabilidade. Que Deus continue abençoando sua vida e até a próxima. O nosso WhatsApp é 99144-4141 e o nosso Instagram é Doutora Cléia Veloso.

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2: A paz do Senhor, pastor Jailton Santos. A paz do Senhor, pastor Martim Alves da Silva, presidente da IADERN da Semaderne. E a paz do Senhor também para os demais pastores, componentes da diretoria da IADERN e da Semadern. A paz do Senhor e um bom dia a todos os ouvintes do programa Amanhecendo com Fé, na Rádio Nordeste Evangélica. Nesta manhã, gostaria de compartilhar com todos vocês um texto da Palavra de Deus e meditar sobre ele. Josué, capítulo 24, versículo 15, está escrito assim: quanto a mim, eu e a minha casa serviremos ao Senhor. Josué aqui demonstrou uma confiança em Deus, no seu Criador, e também demonstrou autoridade sobre a sua família. Mas a pergunta que fica é: o que significa servir ao Senhor? A família tradicional tem sido questionada e confrontada por uma grande parte da sociedade através da criação de novos modelos de família, entre aspas. Os valores cristãos têm sido criticados e desprezados numa clara tentativa de desconstruir o que Deus, o Criador, construiu a partir do Éden, ao criar macho e fêmea e os unir em matrimônio, formando assim uma só carne. Nesse contexto, os princípios divinos preconizados para o casamento, tais como indissolubilidade, heterossexualidade e monogamia, são considerados ultrapassados e são substituídos por modelos, entre aspas, progressistas, que afrontam a santidade de Deus. A família cristã não deve se conformar nem compactuar com essas práticas, pois pergunta às Escrituras: que comunhão tem a luz com as trevas? Servir ao Senhor é, antes de tudo, ser obediente à sua palavra.

palavra. Era amar a Deus sobre todas as coisas e amar ao próximo como a si mesmo. Quando se trata de família, esse amor ao próximo tem um padrão preconizado por Deus e descrito nas Escrituras, inspiradas pelo Espírito Santo. Se não, vejamos. 1 Coríntios, capítulo 13, versículos de 4 a 7, está escrito assim: o amor é sofredor, é benigno, o amor não é invejoso, o amor não trata com leviandade, não se ensoberbece, não se importa com indecência, não busca os seus interesses, não se irrita, não suspeita mal, não folga com a injustiça, mas folga com a verdade. Tudo sofre, tudo crê, tudo espera, tudo suporta. Esse é o padrão de amor que Deus deixou para nós, escrito na sua palavra. Também estão registrados mandamentos para os cônjuges e filhos, para marido, mulher e seus filhos. Para as mulheres, Efésios capítulo 5, versículo 22, está escrito: as mulheres sejam submissas a seus maridos como ao Senhor. Para os maridos, a palavra de Deus em Efésios 5:25 diz: maridos, amai as vossas mulheres como Cristo amou a igreja e se entregou por ela. Vejam bem, se no versículo 22 a palavra de Deus diz para as mulheres serem submissas a seus maridos como ao Senhor, não é de qualquer jeito, nem é da forma como a sociedade, na sua maioria, imagina que a mulher seja escrava do marido. Não é isso. Porque no versículo 25, essa dúvida é dirimida, é tirada. Porque diz: maridos, amai as vossas mulheres. Quem ama não maltrata, quem ama não considera menor, não menospreza. E ainda diz mais: como Cristo amou a igreja e se entregou por ela. Ou seja, é um amor sacrificial, não é um amor qualquer superficial, não. É um amor como Cristo amou a igreja, e Cristo deu a vida pela igreja. Aos maridos também, aos filhos, melhor dizendo, também tem uma palavra que está escrita em Êxodo, capítulo 20, versículo 12, que diz assim: honra a teu pai e a tua mãe, para que se prolonguem os seus dias na terra. Veja bem, os filhos precisam honrar pai e mãe, respeitar seus pais, ouvir os conselhos dos seus pais, do pai e da sua mãe, porque assim fazendo, terão melhores condições de seguir um caminho reto, um caminho que agrada a Deus e que agrada a si próprio, porque vai evitar de se envolver com violências, se envolver com coisas ilícitas e assim poder ser uma pessoa, como diriam as pessoas, dizem, uma pessoa do bem, né? Pois bem, o lar deve ser um lugar de refúgio, de comunhão, de paz e harmonia, para que o Espírito Santo possa reinar em cada componente e Jesus Cristo possa fazer morada nesse lar. Onde não há paz, onde há confusão, contenda, nós não temos necessariamente um padrão de lar. Pode ser uma casa, mas não necessariamente um lar. Quando não tem paz, harmonia, amor, perdão, compreensão, tolerância, nós podemos também achar melhor dizer que não é uma família, é um conjunto de pessoas, um grupo de pessoas convivendo numa mesma moradia. Então, se o seu lar é um lar cristão, procure viver de acordo com a palavra de Deus, em comunhão uns com os outros, em paz e harmonia. Não se concebe, e também Deus não aceita, que haja violência doméstica de qualquer ordem num lar cristãos.
o lar cristão, como eu já disse, é para ser um lugar de refúgio, de comunhão, de paz e harmonia, e não um lugar onde as pessoas não têm o prazer de viver, não têm o prazer de estar juntos, não têm o prazer de poder dizer que tem um lar, que tem uma família. Um conselho que nós podemos deixar para você que está acompanhando este programa é de que a família, ela deve viabilizar a prática do culto doméstico, durante o qual os valores cristãos são renovados, as experiências com Deus acontecem, a fé é acrescida e o nome do Senhor é glorificado. Na Bíblia está escrito que deve-se ensinar a criança o caminho que ela deve andar. Portanto, não espere seus filhos crescerem para poder ensinar alguma coisa a eles. Procurem ensinar enquanto são crianças, porque assim fazendo, vocês, pais, cristãos principalmente, poderão ter tranquilidade no futuro, vendo seus filhos como pessoas honradas, pessoas do bem, pessoas que não fazem mal ao seu próximo, porque na realidade o que nós temos visto hoje é um crescendo na violência, no desamor. As pessoas já não se respeitam, e mesmo dentro de casa a violência doméstica está uma coisa absurda, o feminicídio, e tudo isso acontece porque as pessoas não têm o temor a Deus. Portanto, tema a Deus, ouça e pratique a palavra de Deus, porque assim fazendo, você estará caminhando num caminho certo, num caminho que agrada a Deus, num caminho que vai trazer paz, segurança e harmonia para a sua família. Que Deus os abençoe, que Deus os guarde e que o Espírito Santo de Deus possa colocar no coração de cada um de vocês o desejo de servir a Deus, de ser um cristão de verdade.

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3: O Galo está cantando 6 horas e 58 minutos. Hoje é terça-feira, 25 de agosto de 2026. Quero aqui parabenizar com muita alegria nosso querido pastor Abinoam Praxedes. Ontem, dia 24, ficou mais experiente. E você está com o pastor Abinoam, meu amigo. É um momento de gratidão a Deus, de alegria. É um obreiro maravilhoso, gosta de conversar, tem umas resenhas, né, pastor? O senhor é... Eu vou falar aqui, viu, pastor? Não vamos disciplinar não, viu, pastor Cardoso? Mas eu fiz uma visita ao pastor Abinoam, meu querido

0: Ricardo Torres. Aí eu disse, pastor Binoan, onde é que fica o pastor Cardoso? Aí ele disse, fica aqui ao meu lado. Eu digo, ele já foi, que se ele não chegar na hora do almoço, ele dorme na sala, meu amigo. Ai. Mamãe Ana Balbino, um beijo do coração, é uma onda, viu, rapaz? Mas né, ela disse, não é isso tudo não, viu, pastor Binoan, não é isso tudo não, mexa com o meu Cardoso não. Ai, isso é o carinho, irmão, é o amor do pastor Binoan, todo mundo sabe que isso aí é uma resenha. Ah, meu Deus, parabéns, pastor, muita paz, muita saúde ao lado da sua família, irmã Vilma, que Deus o abençoe. Muita gente aqui ligadinho na Nordeste Evangélica, em Mendes, irmão José Lopes, na audiência do programa Amanhecendo com Fé, vai o meu abraço especial, que maravilha. Só lembrando que hoje tem Terça da Restauração na Assembleia de Deus, Rocha da Salvação, a partir das 19h15, você é o nosso convidado especial. Lembrando que a viagem missionária é dia 7 de setembro e a viagem para Fortaleza, 19, 20, 21, 22 de novembro, 10 parcelas de R$150, é um presente para você e com a sua família por pessoa, tá, amados? Betânia, minha filha, prepare aquele café que só você sabe fazer.
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1: Meus queridos irmãos e amigos, rádio ouvinte da Nordeste Evangélica e da Rádio Boas Novas, vocês que estão nos ouvindo e são assíduos ouvintes das nossas emissoras de rádio, com alegria saúdo a todos vocês com a paz do Senhor Jesus. Estamos apresentando um momento de reflexão, a voz do pastor, e louvo a Deus pela sua audiência. Estamos meditando na palavra de Deus, a Bíblia Sagrada, que é para nós a inerrante, infalível, inspirada e absoluta, completa palavra de Deus. Então vamos ler a palavra do Senhor na carta de Paulo aos Colossenses, capítulo 1, a partir do versículo 12, que nos diz o seguinte: o qual nos tirou da potestade das trevas e nos transportou para o reino do Filho do seu amor, em quem temos a redenção pelo seu sangue, a saber, a remissão dos pecados, o qual é a imagem do Deus invisível, o primogênito de toda a criação, porque nele foram criadas todas as coisas que há nos céus e na terra, visíveis e invisíveis, sejam tronos, sejam dominações, sejam principados, sejam potestades, tudo foi criado por ele e para ele. E ele é antes de todas as coisas, e todas as coisas subsistem por ele. A ele, ele é a cabeça de todo o corpo, da igreja, e o princípio, e o fundamento, e o primogênito dentre os mortos, para quem tudo tenha a preeminência. Louvado seja Deus. Esta mensagem foi escrita pelo apóstolo Paulo, claro, sob inspiração do Espírito Santo, para a igreja que estava na cidade de Colossos, lá na Ásia Menor. Colossos foi uma igreja não plantada pelo apóstolo Paulo, mas certamente quando ele estava em Éfeso, alguém levou a mensagem até esta cidade. Era uma cidade pequena, com poucos habitantes, mas lá foi plantada uma igreja, e Paulo tinha um desvelo muito grande por aquela igreja. Então Paulo mostra exatamente a gratidão a Deus pelo que ele é e pelo que ele faz também. É nisso que nós encontramos nessa passagem bíblica, que Deus nos deu Jesus Cristo para nos salvar de uma forma espontânea, voluntária, porque disse Jesus que Deus amou o mundo de tal maneira que deu seu Filho único, unigênito, para que todo aquele que nele crê não pereça, mas tenha a vida eterna. E nós devemos ser gratos a Deus por Jesus Cristo, nosso Senhor. E o que é gratidão? Gratidão é o ato da gente reconhecer que uma pessoa nos prestou um benefício, nos deu um auxílio, fez alguma coisa em nosso favor. Nós temos muitos exemplos de atitude de gratidão. Jesus, em seu ministério terreno, Jesus curou 10 leprosos. Todos 10 foram curados, mas só um voltou para agradecer. E como é importante a gente ter um coração agradecido, saber o que Deus faz por nós. Que nós tenhamos, meus caros radiovintes, um coração sempre voltado para Deus e agradecido a Ele, porque tudo Ele faz por nós, até a nossa própria vida. O calçado que chega aos nossos pés, a roupa sobre o nosso corpo e o pão sobre a nossa mesa. É Deus quem providencia todas estas coisas. Então devemos ser gratos ao Senhor. A mulher pecadora, ela foi muito grata ao Senhor. Lavava os pés de Jesus com suas lágrimas e enxugava-os com seus cabelos. Beijava os pés e ungia com unguento. Isso é algo maravilhoso. Isso é uma demonstração de gratidão. Simão, Lázaro, Marta e Maria. Simão convidou Jesus para ir à sua casa. Ele ofereceu um grande ceio, um grande banquete, mas não teve nenhum gesto de gratidão. Enquanto Maria entregou seu melhor em adoração ao Senhor. Derramou aos pés de Jesus um óleo perfumado de nardo puro, diz a Bíblia, e enxugava com seus cabelos. Enquanto isso, Simão não teve nenhuma consideração a Cristo Jesus, nosso Senhor. Maria era uma mulher que sempre agradecia a Jesus pelos seus feitos. Amava Jesus de todo o seu coração. O que Jesus faz por nós? O que ele fez para que nós sejamos gratos? Vejamos o que diz a palavra de Deus. Jesus deu a sua vida no Calvário por nós. A sua vida, sendo ele inocente, o Cordeiro Imaculado de Deus, deu a sua vida por nós. E por que não temos um coração agradecido a ele pela sua morte vicária, ou seja, sua morte substitutiva? Ele nos tirou das trevas para o reino da luz. Aonde você estava? Onde está hoje? Estávamos todos nas trevas, hoje estamos na luz, em Cristo Jesus, nosso Senhor. Perdoou todos os nossos pecados. Eu não sei quantos pecados você tinha, nem eu também, mas eu sei de uma coisa, que Jesus nos perdoou totalmente, nos justificou diante de Deus. E como se não bastasse, nos deu do Espírito, enviou o Espírito Santo para ficar conosco. Tanto é que ele disse, convém que eu vá, porque se eu não for, o Espírito Santo não virá a vós. Ele subiu, mas enviou o Espírito Santo para estar conosco. Ele intercede por nós junto ao Pai. Deu-nos a certeza da vida eterna nos céus. Então é muita coisa que ele fez por nós. E devemos ser gratos ao Senhor e servi-lo de todo o nosso coração. Louvado seja Deus. Ele alegra o nosso coração, ele nos consola, ele nos fortalece, ele intercede por nós, ele nos faz mais do que vencedor, ele nos concede dons espirituais, dons do serviço cristão, dons ministeriais, dons naturais ele dá aos homens também. Enfim, vamos agradecer ao Senhor, e ele também quer que nós tenhamos um coração agradecidos e sirvamos a ele de todo o nosso coração, evangelizando, pregando a sua palavra, ajudando ao pobre e ao necessitado, fortalecendo a fé dos fracos também, promover a comunhão uns com os outros. É isso que Jesus espera de cada um de nós também. Qual deve ser a nossa atitude de gratidão? Servir ao Senhor de todo o nosso coração. Deve ser a resposta ao Senhor que nos salvou, que nos purificou, que nos resgatou e que nos deu a esperança da vida eterna. Servir ao Senhor com temor e tremor, diz a Bíblia. Servir ao Senhor com alegria. Servir em obediência à sua palavra. Servir a Deus com todo o nosso coração, com todo o amor. Servir a Deus com inteireza de coração, com sabedoria, com sinceridade, com zelo. Servir a Deus de corpo, alma e espírito. Glórias a Jesus. Você tem um coração grato a Deus? Então sirva a Deus de todo o seu coração. Busque a Deus e certamente você vai receber muito mais do que aquilo que você pensa. Porque quando agradecemos, abrimos as portas para recebermos cada vez mais. E Deus é Deus gracioso. É Deus que nos dá abundantemente, muito mais do que lhe pedimos ou pensamos. Que Deus nos abençoe, que Deus nos ajude, que sejamos agradecidos a Deus, tenhamos um coração grato ao Senhor e sirvamos a Ele com muita alegria, em nome de Jesus. Vamos orar e vamos agradecer ao nosso Pai Celestial. Bendito Deus, Pai que estás nos céus, te damos graças, Senhor. Nós te somos gratos, meu Deus, pelo muito que o Senhor tem feito por nós, em nós e através de nós também. Deus, nos ajuda, nos abençoa, que em resposta aos benefícios que temos recebido de Ti, possamos Te servir com alegria, com temor e tremor diante de Ti, Te servir com amor, com inteireza de coração. Oh, nos ajuda, Senhor, atende a nossa oração e abençoa todos nós. Em nome de Jesus, nós te agradecemos, Pai, agora e sempre. Amém. Deus abençoe a todos, em nome de Jesus.
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3: 7:12.
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0: 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A 92.5 leva até você mais uma audição do nosso Renascer, onde estamos vivendo hoje, 25 de agosto, ano de 2026. Com certeza, uma manhã repleta, recheada de muitas bênçãos e mais um encontro todo especial. Você, ouvinte Nordeste Evangélica, é parte da nossa alegria. Vem com a gente.
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0: E vamos seguir com fé. Rima Sigris, 7.

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1: Onde está Deus? Salmo 13, verso 2. Até quando terei inquietações no íntimo e tristeza no coração dia após dia? Até quando meu inimigo triunfará sobre mim? É fácil ter uma resposta pronta à pergunta no título que eu acabei de falar. Porém, diante das angústias e tribulações, quase sempre nos sentimos como se Deus estivesse ausente ou confinado aos céus. No Salmo 13, Davi reage como se estivesse no limite da angústia, então expressa todo o seu esgotamento com absoluta transparência diante de Deus. Até quando, Senhor? Nessas circunstâncias, torna-se necessário

Lembrar que o soberano está sempre conosco, até nos momentos de sofrimento. A expressão Pai Nosso que estás nos céus não significa que Deus esteja ausente ou limitado ao céu enquanto enfrentamos as tribulações presentes. Pelo contrário, com base no ensino de Jesus nesse texto, todas as circunstâncias da vida estão sob a supervisão de um Pai poderoso. Diante do diagnóstico de tristeza e do aparente triunfo do inimigo, o salmista se volta para Deus com sutileza ao pedir o olhar de misericórdia. Olha para mim. Davi demonstra um nível pessoal de relacionamento. E é possível notar também uma importante transição, isto é, do lamento à confiança que brota da experiência do sofrimento. Ele disse: eu, porém, confio em teu amor. Isso significa que o salmista se despoja de toda sua lamentação e, mesmo não recebendo resposta imediata, deposita sua fé na bondade da aliança do Senhor. Com base nisso, ele supera a sua angústia e então exulta ao Senhor, cantando sua bondade sem fim. Embora diante do sofrimento gritemos: onde estás, ó Deus? Devemos sim lembrar desta verdade bíblica: o Senhor está presente em todas as circunstâncias da vida. Que o Espírito Santo nos inspire a uma profunda confiança em Deus e desperte em nós o temor que nos impede de seguir outros deuses fictícios e irreais. Quando quisermos gritar: onde estás, ó Deus?, devemos nos lembrar desta verdade bíblica: Ele sempre está presente. Pense nisso. Acorda, Brasil, vamos cantar. Louvar o nosso Deus. Juntamente com Shirley Cavalhaz, estou contigo.

0: Carlinhos Félix falando de vida 729.
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7: Bom dia!
0: Muito bom dia, 7h33, 7h33. Muito obrigado pelo carinho da audiência. Você que está no centro da cidade, você que está no comércio. Alô, turma do trânsito, aquele abraço. Em qualquer lugar você tem a Nordeste Evangélica, seja pela internet, seja pelo dial em 92.5 MHz. Você na cozinha de casa agora tomando aquele cafezinho. Ô, do cafezinho! Coloca um pouquinho pra gente aí. Eu quero o meu amargo. E o seu, meu amigo? Ricardo Torres, ele também quer amargo, viu? Receba o amor de Deus. Saiba que a graça divina não escolhe lugar. Ela atravessa avenidas, lugares inimagináveis, escritórios e abraça o seu coração agora. Então você não precisa ser perfeito para ser amado por ele, viu? A graça é um presente gratuito, portanto, comece o seu dia sabendo que o Criador do Universo se importa com você, exatamente onde você está. Continue com a gente, teremos uma manhã maravilhosa e eu não estou trabalhando sozinho nesta manhã. Conosco, nos comandos técnicos, tem ele, o homem das mãos habilidosas, Ricardo Torres. Programação e produção, Gerson Câmara, seleção musical, Evaristo Filho. Na apresentação, este que vos fala, feliz da vida. Marcílio Dantas, na direção geral, pastor Aldo Dantas, você se comunica conosco através do 849-8826-2255. Quero a sua participação, tá certo? Você pedindo aquele louvor, se aproveita aí nos 30 segundos e manda aquele recadinho, mandando abraços para quem você quiser, pedindo aquele louvor maravilhoso, tá certo? Participe conosco nesta manhã. Esse Renascer foi feito exatamente para você usufruir das coisas boas da vida. É isso mesmo. Hoje nós teremos jornalismo mais uma vez a cada hora com Sandra Cerqueira, Nossa Terra Potiguar, prestação de serviço, saúde no ar, educação em destaque, orando com fé, culto doméstico, aniversários do dia e muito mais. Hoje nós vamos viajar até um lugar por nome de Ipanguaçu, terra da banana. Quem vai querer? É só colocar no WhatsApp, eu quero, basta só isso, eu quero. Daqui a pouco vamos começar a viagem, uma viagem abençoada. E não esquecendo que hoje tem receitinha, viu? No momento da dona de casa, vamos aprender a fazer uma deliciosa sobremesa de pudim. Romeu e Julieta. Julieta e Romeu. A ordem não altera o sabor, mas comumente muita gente conhece como pudim Romeu e Julieta. Vai ser maravilhoso.

0: Você também, Jandira Onofre. Bom dia a todos que estão na Nordeste Evangélica. Nós queremos desejar tudo de bom e de belo com sabor de caramelo, que coisa boa, também na nossa sintonia Ivonete Rocha. Bom dia para Maria do Amparo, Gisélia Teixeira, irmã Helena, seja bem-vinda por aqui. Ademilson Cunha, bom dia, setor 37 Nova Aliança. Irmão Júnior, o homem da sonorização lá no conjunto Pinangi, setor 8, coisa boa, já está no trabalho, hein, Júnior? Coisa boa, Deus te abençoe, com 70 dias. Um dia assim, ó, com muita produtividade, com muito trabalho também, tá? E o irmão Elígio e a irmã Cleonice, lá em Cové, distrito de Vera Cruz. Irmão Amâncio também conosco, Lucimar e Luzia, Francisco Moreira. Bom dia também para Luísio Pinheiro. Na sintonia tem irmã Mara, bom dia, irmã Mara. E também a nossa amada irmã Juliana. Alô, Deisa Freire, bom dia pra você. Irmão Lourinho, seja bem-vindo por aqui mais uma vez. Na melhor sintonia, irmã Eva, deixando aqui Salmos 46, verso 11, para meditação de todos os ouvintes. Alô, Hermógenes, bom dia, família Nordeste.
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0: 7:38, 7:38, acorda Brasil, aqui não dorme ninguém. Tem louvor, tem adoração. Aline Falsetti, qual a razão?

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Isso, da Nordeste Evangélica, você no interior do Rio Grande do Norte, é muito bom a gente ter a oportunidade de viajar, conhecer novos lugares. E cá para nós, viajar para mim, isso é uma opinião pessoal, tá? Para mim, uma terapia. Eu acredito que também para o RT. É ou não é, Ricardo? Então, vamos juntos. Hoje o lugar escolhido, como falei há poucos instantes, é Ipanguaçu, que é a terra da banana. Que coisa boa! E conosco nesta viagem, nós vamos levar o irmão Aloísio Pinheiro. Seja bem-vindo, irmão Aloísio. A irmã Eva. E também o irmão Alisson Gomes, o nosso querido radialista e jornalista. Você tá levando o que aí, hein, meu amigo Alisson? Um pacote de biscoito com soda preta. Você vai ficar entalado, meu filho. Você vai comer essa soda com o quê? Com banana quando chegar lá em Paiguaçu. Xixi, mais alguma coisa aí pra mim, meu filho? Sério? Vai trazer para Natal de volta.

Aí, uns 4 cachos de banana, meu filho. É banana que dá pro ano inteiro, não é não? Meu menino gosta de banana. Ô, meu querido Alisson Gomes, você é uma figuraça. 7:44. Deixa eu abraçar todos os moradores de Ipanguaçu. Esse lugar que nós amamos e queremos bem, principalmente essa gente hospitaleira. E eu aproveito já para abraçar toda a membresia da nossa Assembleia de Deus. Trouxe o borrifador, Ricardo. Qual vai ser a fragrância para hoje? Vai ser cheirinho de chocolate. Borrifa aí, meu filho. Calma, meu filho. Vamos poupar, né? Ah, quer gastar tudo. Esse menino me dá um trabalho. 7:45. Alô, Chevetinho. Tudo certinho? Tá animado? Se prepare, viu? Que vamos trazer aí vários cachos de banana na mala. Coloca a chave da ignição pra gente começar a viagem. Isso. Acelera, Ricardo. É motor stand, meu filho. E o toca-fita é Hotstar. É o novo. O pequeno povoado originado de uma fazenda de gado instalada pelo coronel Ovidio Montenegro em 1815. Chamou-se de forma primitiva Sacramento. No início do século 20, o pequeno povoado, pertencente ao município de Santana dos Matos, já em desenvolvimento, conseguiu a instalação de uma feira livre. O nome do município advém de Ipanguaçu. O que, que é Ipanguaçu? Ilha Grande, nome de um índio, guerreiro potiguar, que decisivamente auxiliou a fixação colonizadora dos portugueses no Potengi. O nome pode também estar associado ao fato de a cidade se localizar entre o rio Piranhas, ou Açu, e o rio Pataxó. O município está localizado a 214 quilômetros da capital. Dá 2 horas e meia, no máximo, daqui até lá. Então, aproveitamos aqui e mandamos abraço a todos do Vale do Açu, sempre sintonizados na melhor programação. E os naturais de lá são chamados ipanguacenses. E essas informações vêm do site cidades.gov.br e também do IBGE, Instituto Brasileiro de Geografia e Estatística. 7:47, manhã com louvor. Na melhor programação tem Grupo Logos, Senhor Tu És.

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1: 7:53, você ouviu Maria Massal, Não Tem Como Dar Errado, anterior, foi Grupo Logos, Senhor Tu És. Uma curiosidade interessante aqui com relação ao Grupo Logos, que esse louvor, Senhor Tu És o Meu Viver, foi gravado e lançado no ano de 1985. Louvor, inclusive, que faz parte do quarto álbum de estúdio do Grupo Logos, intitulado, inclusive, Mão no Arado. Se lembra? Pois é. A faixa conta com uma composição de Jairo Gonçalves Júnior e a participação vocal de Silvio Robson, esse que você ouviu. Isso mesmo. E, via de regra, a gente sempre tem o costume de ouvir o nosso querido Paulo, né? Mas esse louvor foi na voz de Silvio Robson. O que você fazia em 1985, hein? O que você fazia? O que você fazia, Sandra Cerqueira, em 1985? Bom dia, paz do Senhor.
2: A paz do Senhor, Marcila, a paz do Senhor, Ricardo. Bom dia para vocês, para o nosso querido ouvinte também, a paz do Senhor.

0: notícias.
1: Vamos.
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0: São exatamente 7h55, eu falei 7h55 em Natal. Olha só, não perca a hora, o compromisso e muito menos a informação. Chegamos com a primeira edição do Nordeste Evangélico Informa nesta manhã de terça-feira. A palavra de Deus, as boas novas do Evangelho, que é o poder para a salvação de todo aquele que crê, diz o seguinte em Lucas capítulo 24, versículos 45 a 47. Então abriu-lhes o entendimento para compreenderem as escrituras e disse-lhes: assim está escrito e assim convinha que o Cristo padecesse e ao terceiro dia ressuscitasse dentre os mortos e em seu nome se pregasse o arrependimento e a remissão dos pecados em todas as nações, começando por Jerusalém. Essa é a essência do Evangelho. Arrependimento e confissão de pecados, transformação de vida. O que passar disso é do ser humano. Tá dado o recado nesta manhã. Hoje, terça-feira, 25 de agosto de 2026, né? Lembrando que nós, até o dia 28 de agosto, estamos na Semana Nacional da Pessoa com Deficiência Intelectual e Múltipla. Né? Inclusive existe um trabalho muito interessante na Assembleia de Deus, na Igreja Evangélica Assembleia de Deus no Rio Grande do Norte, né? Que nós temos a preocupação com a saúde mental das pessoas, né? Tem um departamento exclusivo para tratar sobre isso, para encaminhamento das pessoas que precisam, né, de uma orientação, de um acompanhamento específico. Também nós temos algumas igrejas que já têm um trabalho de inclusão com pessoas autistas, né, inclusão de surdos. Então isso é muito importante, né, e relevante, porque afinal de contas Deus amou o mundo, incluindo também as pessoas com deficiência intelectual e múltipla. Hoje é também o Dia Nacional da Educação Infantil, Dia do Soldado e Dia do Feirante. Olha só que legal, que bacana, que bênção. Eu queria mandar um abraço muito especial para todos os feirantes que nos acompanham nesta manhã, né? Que nos dão o privilégio de estar aí trabalhando e ouvindo a Nordeste Evangélica. Hoje, terça-feira, tem Feira Livre em Felipe Camarão e Igapó. E todas as semanas, Marcílio sempre está aqui dando a programação das feiras livres da capital potiguar, né, Marcílio?
1: É verdade. Alô, feirantes, aquele abraço. Sintam-se agraciados com o amor de Deus e um bom trabalho, né?
0: Pois é. Também um abraço a todos os soldados e todos aqueles que trabalham com a educação infantil. Previsão do tempo para a região Nordeste nesta terça-feira. A previsão para esta terça indica variação de nebulosidade na região Nordeste, com possibilidade de chuva isolada em áreas da Bahia e também do Maranhão. Na Bahia, a chuva pode ocorrer de forma isolada, principalmente no litoral. Em Sergipe, o dia será de muitas nuvens. Alagoas, o tempo fica com poucas nuvens. Pernambuco, nebulosidade será maior no litoral. Paraíba, muitas nuvens predominam no litoral com redução de nebulosidade em direção ao interior. Ceará também terá predomínio de poucas nuvens. Piauí, o tempo fica com poucas nuvens e as temperaturas sobem no interior. No Maranhão, a possibilidade de chuva isolada no norte do estado. E no Rio Grande do Norte, poucas nuvens predominam em grande parte do estado. Natal tem sol com algumas nuvens, não chove. Ventos do sudeste ao longo do dia, com uma velocidade média de 29 km por hora. Temperatura mínima de 24, máxima de 29 graus, quase chegando aos 30. Umidade do ar a 61% a mínima e 79% a máxima. O Instituto Nacional do Seguro Social, INSS, inicia nesta terça-feira o pagamento dos benefícios e auxílios referentes ao mês de agosto. O calendário contempla aposentados, pensionistas e titulares de auxílios e estabelece datas diferentes conforme o valor recebido e o número final do cartão do benefício. Para saber a data de recebimento, o beneficiário deve observar o número final do cartão do benefício sem considerar o dígito que aparece depois do traço. Os depósitos seguem o calendário oficial de 2026 e vão até o dia 8 de setembro, quando recebem os beneficiários de final zero. As datas para quem recebe acima de um salário mínimo vão de 1º a 8 de setembro.

0: de setembro, com 2 grupos contemplados por dia. A consulta ao número do benefício e as datas de pagamento pode ser feita pelo site ou ainda pelo aplicativo Meu INSS, na opção extrato de pagamento. Também é possível obter informações pelo telefone 135, com atendimento de segunda a sábado, sempre das 7 da manhã às 10 da noite. Você pode saber mais em gov.br/INSS. Repito, gov.br/INSS. O Sindicato dos Trabalhadores em Educação Pública do Rio Grande do Norte, o SINTE-RN, suspendeu a greve dos professores da Rede Municipal de Natal. A decisão foi tomada após a assembleia da categoria na tarde desta segunda-feira. A suspensão ocorreu após nova decisão do Tribunal de Justiça do Estado, que aumentou de 10 mil para 50 mil reais a multa diária aplicada ao sindicato e determinou o desconto dos dias não trabalhados pelos servidores que aderiram ao movimento. Em nota, o sindicato informou que vai acionar o Supremo Tribunal Federal, o STF, e a entidade aponta que a greve obedeceu aos trâmites legais. Além disso, a categoria anunciou que vai permanecer em estado permanente de greve. O SINTE-RN vai promover um ato público em frente à prefeitura nesta quarta-feira a partir das 8 horas e entre as principais reivindicações estão a unificação das carreiras, a equiparação salarial e a recomposição das perdas acumuladas, incluindo um reajuste de 4,6% nos salários em 2026. Uma estrutura da cobertura da Unidade Operacional da Polícia Rodoviária Federal em São José de Mipibu, na Grande Natal, cedeu por volta das 12 horas e 20 minutos desta segunda-feira. O acidente atingiu 3 veículos que estavam nas proximidades, mas, graças a Deus, não deixou feridos. A unidade da PRF fica no quilômetro 118 da BR-101. O local passava por obras para instalação da cobertura da pista. Segundo a PRF, 2 dos veículos atingidos estavam estacionados. Enquanto isso, o terceiro trafegava pelo trecho no momento em que a estrutura caiu. Após o incidente, a PRF interditou o trecho da BR-101 no sentido Natal João Pessoa. A medida busca garantir a segurança dos motoristas enquanto as equipes trabalham na área. Por enquanto, os agentes desviam os veículos de pequeno porte pela pista contrária. A PRF orienta os condutores a reduzir a velocidade e seguir a sinalização e as instruções das equipes que atuam no local. Além disso, a interdição pode provocar alterações no fluxo de veículos na região de São José de Mipibu e nos acessos à Grande Natal. A PRF informou ainda que apura as circunstâncias que provocaram a queda da estrutura. Portanto, não há, até o momento, uma causa oficial para o incidente. São 8 horas e 3 minutos em Natal. Eu trouxe para você informações do Instituto Nacional de Meteorologia, Agência Climatempo, Meteored Brasil, também do INSS, Empresa Brasil de Comunicação, Tribuna do Norte, SINTE-RN da PRF. Voltaremos a partir das 9 horas trazendo mais informações para você.
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4: 8:06.
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1: 8h14. A lista de espera do ProUni para o segundo semestre de 2026 recebe manifestações de interesse nos dias 26 e 27 de agosto. O procedimento é gratuito e deve ser feito pelo Portal Único de Acesso ao Ensino Superior até as 23h59 do dia 27. Podem participar os candidatos que não foram pré-selecionados nas chamadas anteriores e aqueles que não conseguiram vaga por falta de formação de turma. O resultado da lista de espera vai ser divulgado em 1º de setembro. Os candidatos pré-selecionados nessa etapa vão ter de comprovar as informações declaradas na inscrição entre os dias 1º e 14 de setembro. A documentação deve ser entregue à instituição de ensino indicada de forma presencial ou por meio eletrônico, caso a faculdade ofereça essa opção. Também é importante verificar se a instituição exige documentos complementares. No segundo semestre de 2026, o ProUni oferece mais de 471 mil bolsas em instituições privadas de ensino superior. São 219 mil bolsas integrais, que cobrem 100% da mensalidade, e mais de 251 mil bolsas parciais, com cobertura de 50% do valor do curso. Essas informações vêm da agência Rádio Gov.
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1: Simone Carvalho, da manhã Renascer. Para onde vão as aves?

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2: 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Yeah.

8:42, está na hora de trazer informações. Notícias da nossa IEADERN nesta terça-feira. Acontece ciclo de oração nas seguintes congregações: Aliança com Cristo, Bela Vista, Belém, Efrata, Betel, Candelária, Capitão Morgoveia, Cidade Alta, Canaã, Farol 2, Felipe Camarão 1, Filadélfia, Fonte de Refrigério, Filhos do Rei, Gramoré, Grande Natal, Guajiru, Gilgal, Igapó, Jardim das Acácias, Jardim das Flores, Jardim do Senhor, Jardim dos Santos, Jardim Leblon, Jardim Paraíso, Jardim Petrópolis, Jardim do Éden, Manaim, Monte Horebe, Monte Líbano, Monte do Senhor, Morro Branco, Nazaré 2, Novo Romo, Nova Cidade, Nova Floresta, Nova Natal 2, Parque da Floresta, Parque das Dunas, Parque do Horto, Parque dos Eucaliptos, Pitimbu, Prolar, Potilândia, Pastor Nelson Bezerril, Redinha Nova, também Rei dos Reis, Rocha da Salvação, Rio Jordão, Santarém 2, Shalom, Solidade 1, Tirol, Vale Dourado 2 e Vila de Ponta Negra. Lembrando que os círculos de oração com jovens é no horário da manhã e de crianças no horário da manhã ou à tarde, nas igrejas polos, todos os sábados. Continuamos em campanha de oração nacional, 24 horas ininterruptas de oração durante todo o ano, apresentando a Igreja e a Nação em nossas orações. O texto base da campanha está em 2 Crônicas, capítulo 7, versículos 13 e 14. Venha orar com a gente e testemunhar a ação de Deus em nossas vidas. Cursos de música do DEMAD da nossa IEADERN. Inscrições continuam abertas. Vamos aprender música, desenvolver seus talentos e servir a Deus através da música. Início das aulas, mês de setembro, informações e inscrições através do 84987163117. 84987163117. DEMAD, Departamento de Música da IEADERN. Participe todas as sextas-feiras, das 9 da manhã às 11 horas, da consagração para toda a liderança no Templo Central. E a partir das 19 horas, culto geral de instrução e doutrina no Templo Central.

0: da Assembleia de Deus em Natal. Participe. Próximo domingo, vamos estudar na Escola Bíblica Dominical a lição de número 9, Coragem para Testemunhar, Paulo diante da multidão. Para a sala de adultos, vamos todos à EBD. 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Você é convidado a participar de mais um culto da restauração. É nesta quarta-feira, dia 26 de agosto, no Templo Central da Assembleia de Deus, no bairro do Alecrim. O dia inteiro com muito louvor, adoração, momentos de oração, testemunhos e a ministração da poderosa palavra de Deus. Das 9 da manhã às 9 da noite, 12 horas na presença do Senhor. E a partir das 22 horas, você participa do programa Culto da Restauração no rádio. Continuamos com a campanha Nordeste para Cristo 2026, guiados pelo Espírito, Missões na Suficiência de Deus, que acontece até o dia 12 de setembro, com jejum, oração e evangelização, inclusive evangelização simultânea em todas as cidades, distritos, sítios e assentamentos do RN, com cruzadas evangelísticas, cultos ao ar livre, cultos relâmpagos e evangelização nas ruas, de casa em casa, nos semáforos, nas praças, nas feiras, escolas, hospitais e penitenciárias. O planejamento detalhado e execução da programação fica sob a responsabilidade de cada campo e igrejas filiais, setor e congregações. O DEPEN apresentará à diretoria da EADERN os relatórios que forem enviados pelos pastores de cada campo e igrejas filiais, setor e congregações que participarem da campanha Nordeste para Cristo. 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Foram essas as informações da nossa IEADERN.
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0: 8 horas 48 minutos.

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1: Agora são 8:57 em Natal. Eu sou Sandra Cerqueira e esta é mais uma edição do Nordeste Evangélica Informa. Já está disponível consulta ao quarto lote de restituição do Imposto de Renda Pessoa Física de 2026. O lote também inclui restituições residuais de anos anteriores. São 521.935 restituições, que somam quase R$1.240.000. O crédito será realizado em 31 de agosto e é feito somente em conta do titular da declaração. Entre os beneficiados estão contribuintes com prioridade legal, como idosos, pessoas com deficiência ou doença grave, contribuintes cuja principal fonte de renda seja o magistério. A consulta pode ser feita no portal da Receita Federal, gov.br/Receita Federal, repito, gov.br/Receita Federal, em meu imposto de renda e depois em consultar minha restituição. Também é possível verificar a situação pelo aplicativo da Receita Federal. Se houver pendências na declaração, o contribuinte pode corrigir as informações por meio de uma declaração retificadora. A linha L56, que liga os bairros de Ponta Negra às Rocas pela Via Costeira, passou a ser operada pela linha Santa Maria nesta segunda-feira. O serviço era realizado pela Transnacional e teve a empresa responsável pela operação alterada. Segundo a Secretaria de Mobilidade Urbana, STU, o quadro de horários, o número de viagens e a programação da linha serão mantidos. A L56 faz a ligação entre Ponta Negra, Via Costeira, Petrópolis, Cidade Alta e região das Rocas, atendendo assim diferentes áreas da capital potiguar. Com a alteração, os passageiros devem continuar seguindo os horários já praticados pela linha. E a Caerne trabalha para restabelecer o abastecimento de água nas cidades de Coronel Ezequiel, Jaçanã e Campo Redondo, afetadas por um vazamento de grande proporção na adutora Monsenhor Expedito, registrado no último domingo. A previsão é concluir o serviço até o meio-dia desta terça-feira e, após a conclusão, o abastecimento será retomado gradualmente e a normalização completa deve ocorrer em até 72 horas. A Caerne então orienta a população a utilizar água disponível de forma racional durante o período. E por falar em Caerne, o Caerne Móvel leva atendimento às cidades do Seridó, Baraúnas e Riachuelo nesta semana. Isso mesmo, as unidades móveis estão nesta semana nas cidades do Seridó, Baraúna e Riachuelo, e as vans levam serviços comerciais da companhia aos municípios, facilitando assim o acesso presencial. Em todas as cidades, o horário de atendimento é das 8 às 17 horas. Na programação, até quinta-feira, o Caerne Móvel estaciona em Baraúna, na Avenida Jerônimo Rosado, próximo à pousada. Nesta terça-feira, em São José do Seridó, na Rua Dalva Cirne, número 276, no centro, no Reservatório Elevado. Quarta-feira, em Santana do Seridó, na Rua Zezé Aprígio, número 403, no centro. Quinta-feira, dia 27, em Equador, na Rua Severino Marcelino, número 368, no centro. Sexta-feira, em Ouro Branco, na Rua Manuel Correia, número 246, no centro. E em Riachuelo, na Rua João Fernandes, número 193.

0: São exatamente 9 horas em Natal. Não perca a hora, o compromisso e muito menos a informação. Eu trouxe para você nesta edição informações da Receita Federal, da STTU e da CAERN. Próxima edição você confere às 10 horas.
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6: 9:04.
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10: Meus queridos companheiros, pastores, supervisores de campo, pastor de igrejas filiais, obreiro de comunidades rurais, coordenadores de setor, dirigentes de congregação, diretores de departamentos, toda a liderança da nossa igreja, membros e congregados. Quero convocar todos vocês para esta edição do Nordeste para Cristo. 2026 é chegado e no período de 12 de agosto a 12 de setembro, nós estaremos em todo o estado do Rio Grande do Norte, orando pelo Nordeste e evangelizando também, ganhando almas para o reino de Cristo Jesus, nosso Senhor. Evangelizar é missão primordial da igreja. Fazer cruzadas evangelísticas, campanhas de casa em casa, evangelismo pessoal, pelas praças, enfim, evangelizar, pregar a palavra de Deus. E neste ano, 2026, na campanha O Nordeste para Cristo, precisamos dar mais ênfase à salvação em Jesus Cristo nosso Senhor. Porque o que a sociedade está necessitando não são de bens materiais, nem de prazeres para a vida, A sociedade precisa de Jesus Cristo nosso Senhor. E vamos ganhar muitas almas para Jesus nesta campanha O Nordeste para Cristo. Na verdade, o tema é muito importante. A suficiência na evangelização para as pessoas, guiados ou orientados pelo Espírito Santo de Deus. Vamos fazer esse trabalho com muita alegria, com o coração voltado exatamente para esta missão tão nobre que Jesus nos tem confiado. Portanto, o nosso querido coordenador dessa campanha no Rio Grande do Norte é o pastor Alberico Marques, que é o diretor do nosso DEPEN. Ele vai arregimentar todos os campos eclesiásticos e todos nós envolvidos nesse trabalho vamos ganhar talvez 10, 15, 20 mil almas para Cristo Jesus, nosso Senhor. Que Deus abençoe a todos, em nome de Jesus. Amém.

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1: 9:17, 9:17, a informação para você nesse instante é que uma oportunidade para jovens ingressarem no mercado de trabalho é importante. E essa informação é a proposta do segundo mutirão de aprendizagem do Rio Grande do Norte, que será realizado pelo Tribunal Regional do Trabalho da 21ª região aqui do estado, em parceria com o Ministério Público do Trabalho, por meio do Programa de Combate ao Trabalho Infantil e de Estímulo à Aprendizagem, no dia 31 de agosto. O evento será das 9 da manhã às 17 horas no CEMURI, que fica na Avenida Coronel Estevão, 3887, no bairro Nazaré, em Natal. O evento é destinado a jovens de 14 a 24 anos e contará com oficinas formativas de elaboração de currículos, atividades preparatórias para entrevistas, empregabilidade, postura profissional e comunicação. O público também terá acesso direto a empresas e instituições formadoras para cadastro, entrega de documentos, entrevistas de seleção e sorteio de brindes, como também kits escolares. Dúvidas sobre o evento poderão ser enviadas para o seguinte e-mail. Anote aí: aprendizagem@trt21.jus.br. Repito, aprendizagem@trt21.jus.br. Essas informações vêm do Tribunal Regional do Trabalho aqui de Natal.
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1: 9:19 para você que ligou o rádio há pouco tempo, não sabe ainda qual vai ser a receita de hoje. Eu vou falar, hein? Hoje tem pudim Romeu e Julieta. Quem pedir essa receita hoje vai receber a foto como bonificação. Vai ser maravilhoso, porque é uma deliciosa sobremesa que cabe em todos os horários. Poucos ingredientes, o modo de preparo é fácil, fácil, e todo mundo vai gostar. Zap liberado para você mandar o seu recado de no máximo 30 segundos para a gente colocar aqui no ar dentro da programação do nosso Renascer. A você que nos ouve fora do Rio Grande do Norte, quero saber da onde você está a ouvir a nossa programação, tá certo? Seja fora do Rio Grande do Norte ou em qualquer parte do mundo. Então, fala conosco. O nosso telefone é 849-8826-2255. Esse é o nosso WhatsApp. 84, não esquece de colocar na frente, 849-8826-2255. Ah, Marcílio Dantas, estou aqui no Rio de Janeiro, estou aqui em Brasília, São Paulo, estou em Rondônia, estou no Paraná, estou em João Pessoa, Ceará, enfim. Aonde quer que você esteja, nós vamos ter a alegria de mandar abraços para você nesta manhã, porque você faz parte desses 31 anos de história da nossa missionária no ar, 92.5 Nordeste.

0: Alô, alô, falei ou não falei? Irmão Cássio Silva está lá em São Paulo, em Cotia. Coisa boa, tá dizendo que por lá tá 14 graus, viu? Ô, meu amigo Cássio, por aqui estamos a 26 graus, viu? O negócio aqui tá... Tá um clima gostoso, e aí também, né? 14 graus, tá um pouquinho frio, mas se coloca aqui aquele casaco, né? Então, vai dar tudo certo. Com frio ou sem frio, nós estamos por aqui desejando que você tenha assim um dia maravilhoso. Alô, Alisson Luiz, bom dia, com muita alegria. Também conosco nesta manhã, Sérgio Roberto, presbítero Gilberto da Central, a Sara, que é a sua esposa, também conosco nesta manhã, irmã Raimunda. Ela tá dizendo aqui, eu estou ouvindo a rádio desde cedinho. Alô, Lucildo Mariano, forte abraço, Deus te abençoe. Também irmã Jaqueline, lá em Mossoró. Alô, irmã Zélia, bom dia. Também conosco nesta manhã temos a sintonia do pastor Iranildo Rui Isa, lá na Zona Norte de Natal. O irmão Viana, Assembleia de Deus Pipa, mandando um abraço para o diácono Alexandre Costa, da Assembleia de Deus Peniel, campo de Goianinha. Olha que coisa boa. Jeane, setor 17, também, e a Fabiana Vieira.
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0: Vamos para o telefone com a participação do ouvinte, pelo 849-88-2022-55. Alô, irmã Graça Imperial, a paz do Senhor, bom dia.
2: A paz do Senhor, irmão Macir, tudo bem, irmão do bem? Uhum. Gostaria de ouvir o hino de Marcos Antônio, qualquer hino, viu, irmão Macir?
0: Sim, sim.
2: Gostaria de oferecer para meus filhos, Daniel Bernardo, Fabinho Júnior, meu neto Benjamin, minhas noras Viviane e a Fabiana, para o nosso pastor aqui, José Lito, nosso coordenador de Manja, para nosso pastor presidente, para a irmã Jaqueline Bezerra, para a irmã Gesso, para a irmã Joás, para a irmã Geraldo Danta, ofereço também para irmão Márcio, que é do setor 13, e para a irmã, viu, Marcelo, e para todo o povo de Deus, amém.
0: Amém! Irmã Graça perguntou se eu dormi bem. Eu dormi, que ronquei, sonhei. 9:23.
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Alô, você do trânsito, você da internet também, estamos ligados, unidos, aqui nos 92.5. É para aumentar o volume, viu? E deixar o louvor por nossa conta. Assim amanhã passa muito mais ligeiro e muito mais abençoada também. Vamos juntos.

0: Esse louvor, Ventos de Avivamento, da Comunidade Evangélica Internacional da Zona Sul, foi lançada no ano de 1996, esse single, hein? Ela é a faixa título do álbum de estreia do grupo e se tornou um dos maiores clássicos da música evangélica brasileira, isso na década de 1990.
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0: Nove horas 34 minutos, 9:34 e atenção, atenção, campanha Semana Fecha Mês das Óticas Mancini. 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
0: 9:38, 9:38, Nordeste Evangélica, trilha sonora da sua vida, abraçando você que está sempre conectado em qualquer parte do Brasil ou do mundo. Você, ouvinte Nordeste Evangélica, você é bênção, tenha certeza absoluta. O importante é que estamos juntinhos, unidos, em prol de um só ideal, de servir aquele que é digno de toda honra, de toda glória e de todo louvor. E que alegria estar com você aqui na 92.5. A mensagem de hoje é simples e poderosa. A graça de Deus é maior que os seus erros. Se ontem foi difícil e o cansaço bateu na caminhada, lembre-se que a misericórdia dele se renovou nesta manhã para você. E você foi escolhido, você foi escolhida para vencer. Siga em frente com a cabeça erguida, porque a força que você precisa já foi derramada sobre a sua vida. Vamos para o nosso telefone, tem ouvinte no ar participando com a gente, o Alisson Luiz. Bom dia, paz do Senhor.
11: Meu irmão, a paz do Senhor Jesus Cristo, aqui quem fala é o Alisson, estamos aqui nas entregas e conectado com a melhor. Que Deus abençoe a todos, tenha um ótimo dia.
0: Amém, meu irmão, bom trabalho aí, boas entregas para você, que Deus abençoe a sua família, que você tenha assim uma terça-feira muito produtiva. Vamos para mais uma participação, irmão Pedro, bom dia, paz do Senhor.
12: Paz do Senhor, meu irmão Marcílio, aqui é o irmão Pedro e a irmã Léa aqui do Santa Catarina, que Jesus lhe abençoe nesse dia maravilhoso, tudo pela misericórdia do Senhor, abençoa a todos aí na Rádio Nordeste, a missionária do Brasil e do mundo. A paz do Senhor, bom trabalho, e deixo o Salmo 23 a todos assembleianos de Deus do Rio Grande do Norte e do Brasil.
0: Ok, meu querido, 9:40. Novo som 2002. Vamos ao túnel do tempo. Alô, Luciana em São Gonçalo do Amarante. Forte abraço, Deus te abençoe também. Você e sua família. Amanhã renascer sempre assim. Louvor e adoração o tempo inteiro para alegrar a sua alma, para alegrar a sua vida. Vem com a gente.

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3: 9:46, a Prefeitura do Natal segue com o cronograma de atendimentos da Unidade Móvel Savana Galvão para o mês de agosto. O serviço, que percorre os 5 distritos sanitários da capital ao longo do ano, oferece exames gratuitos de mamografia para mulheres a partir dos 40 anos. Nesta semana, até o dia 28 de agosto, a unidade estará na Unidade Básica de Saúde, na Rua São João, Avenida Romualdo Galvão, 891, no Tirol. Isso mesmo, aqui em Natal, tá? Unidade Básica de Saúde São João, na Avenida Romualdo Galvão, 891, no Tirol, para você não esquecer. E funciona das 7 da manhã às 16:30. Para realizar o exame, é necessário apresentar documento oficial com foto, cartão SUS e comprovante de residência em Natal. Não é preciso encaminhamento médico. A mamografia é o principal exame para detectar precocemente alterações nas mamas, sendo utilizada tanto para rastreamento quanto para investigação diagnóstica. O diagnóstico precoce amplia as chances de sucesso no tratamento e de cura do câncer de mama. Essas informações vêm da Secretaria Municipal de Saúde.
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3: 9:47, Samuel Miranda, à mesa.

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0: ser denunciados casos de violência física, psicológica, sexual, patrimonial ou financeira, além de negligência e abusos cometidos em instituições. A denúncia pode ser feita pela própria vítima ou por familiares, vizinhos e profissionais de saúde. Não é necessário apresentar provas concretas. Uma suspeita fundamentada já permite registrar a ocorrência. Para facilitar o atendimento, é recomendado informar nome e idade da vítima, endereço, data e horário dos fatos, descrição da situação e dados do possível agressor. Mesmo sem todas essas informações, a denúncia pode ser registrada. Além do Disque 100, o serviço recebe denúncias pelo WhatsApp. O número é o 61 99611 0100. Repito para você, 61 99611 0100. Estão disponíveis 2 cursos gratuitos e online sobre a norma regulamentadora 12, que trata da segurança em máquinas e equipamentos. As formações podem ser acessadas pela Escola Virtual no site escolavirtual.gov.br. Tome nota, escolavirtual.gov.br, e são voltadas principalmente a trabalhadores, técnicos e engenheiros de segurança do trabalho e gestores. Qualquer pessoa interessada no tema também pode participar. O curso Segurança em Máquinas e Equipamentos, NR12 Fundamentos Básicos, tem 8 horas de duração e aborda eletricidade, mecânica, hidráulica, pneumática e normas técnicas. Já o curso Apreciação e Redução de Risco tem carga de 22 horas e trata da avaliação e redução de riscos e de dispositivos de segurança. As aulas são autoinstrucionais. O acesso fica disponível por 30 dias após a inscrição e, para receber o certificado, é preciso concluir todos os módulos e obter pelo menos 60 pontos nas atividades. As inscrições são contínuas e podem ser feitas nos links disponíveis na escola virtual. O preço dos imóveis residenciais em Natal subiu 8,8% nos últimos 12 meses. O dado é do índice Fipzap, que acompanha o preço médio de imóveis em 56 cidades brasileiras, com base em anúncios veiculados na internet. O índice de valorização ficou acima da média nacional e superou a inflação de 4% no período. Apesar da alta, a capital potiguar ficou na 5ª posição entre as capitais mais valorizadas do Nordeste. Segundo o levantamento, Salvador liderou a valorização de compra e venda no Nordeste nos últimos 12 meses, com 11,2% de aumento, seguida por Fortaleza, Aracaju e João Pessoa. Dados do censo imobiliário, levantado pelo Sindicato da Indústria da Construção Civil do Rio Grande do Norte, o Sinduscom, confirmam a tendência de aumento em todo o estado. Segundo o sindicato, entre 2025 e 2026, o preço médio do metro quadrado em todo o estado avançou 13%, atingindo a marca de R$ 9.283. O levantamento aponta que Capim Macio, na Zona Sul, lidera o ranking do metro quadrado mais caro da capital potiguar, seguido por Tirol, Ponta Negra, Nazaré e Lagoa Nova. Nos últimos 12 meses, os bairros que apresentaram as maiores valorizações foram Praia do Meio, Nazaré e Petrópolis. Quem planeja adquirir um imóvel para moradia ou investimento, de acordo com os especialistas, deve avaliar outros fatores além da valorização, como os custos extras de manutenção e de mobilidade urbana. Pontualmente 10 horas em Natal. Fique ligado e bem informado ouvindo a Nordeste Evangélica. Eu trouxe nesta edição informações do Ministério dos Direitos Humanos e da Cidadania, também da Empresa Brasil de Comunicação e do Portal G1. Voltaremos a partir das 11 horas com muito mais para você.
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4: 10:03.
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0: Dia, paz do Senhor para Rose Santos lá em Pardamirim. Muito bom dia para Iraci Gomes, inclusive mandando o próximo louvor para ela, para que ela tenha assim uma manhã alegre na presença de Deus e ouvindo belíssimos louvores que falam do seu grandioso amor. Alô, Iraci, que é a mãe do Alisson Gomes, lá na Vila de Ponta Negra, sempre ligada conosco todas as manhãs. O nosso bom dia, o nosso abraço para a irmã Marinês. Forte abraço para você, irmã Marinês. Jeane, setor 17, também conosco. Suerda, lá do Vilagem das Dunas, setor 18. Juntamente com ela, tem Josenildo, tem Luana, tem Rafael, Pietro e Enzo. E essa família abençoada. Ao Zenita Zenir, também acompanha o nosso renascer. Conosco a Maria Fátima. Alô, Maria Fátima, bom dia. O nosso carinho, o nosso abraço para a nossa amada irmã Débora, ouvinte assídua lá no Planalto. Alô, Aparecida, bom dia também no Planalto, a ouvir o nosso renascer. A irmã Graça também conosco nesta manhã. Alô, Nara, bom dia para você. Pablo, lá em Upanema, Fazenda Leite Coado. Ô, Pablo, que coisa boa, hein? Saber que você tá por aí com a gente. Alô, Sérgio Roberto.
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0: 10 horas 14 minutos, 10 e 14. Tem Aline Barros. Soube que me amavas. Alô, irmã Raimunda, aqui da Nordeste Evangélica. Para você aumentar o volume, irmã Raimunda, canta com a gente.

0: Melissa, heróis da fé, aqui na Nordeste Evangélica. Irmã Raimunda tá só no pezinho, ó, batendo, né? Subindo e descendo, subindo e descendo. Parece até um acelerador de carro, né? Eita, nós também com louvor como esse. Acorda o Brasil inteiro, 10h31.
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0: 10h34. Hoje tem, daqui a pouquinho, Pudim, Romeu e Julieta. Quem vai querer? Levante-se a mão. Uhul. Pois é, tô sabendo que você quer essa receita. Hoje, ideal para uma deliciosa sobremesa a qualquer hora do dia ou da noite, uma sobremesa sempre cai bem. E a Nordeste Evangélica vai dar esse empurrãozinho para você preparar essa receita deliciosa. Espalha aí para todo mundo. Alô, Mari, no bairro do Igapó, aquele abraço, bom dia para você. Nelson Ribeiro também, sempre conosco nesta manhã. Ao Viu Renascer tem a Elione e também a Emily, São Gonçalo do Amarante. Essa dupla abençoada que nós amamos e queremos bem também. Conosco na sintonia, irmã Terezinha. Alô, Hélio. Forte abraço a vocês aí em Extremoz, terra do Grude, com a 92.5. Muito obrigado. Tem também a Aline Lima ouvindo Renascer. Davi. Alô, Davi, bom dia. Alexandre Valcácio, a enciclopédia do rádio. Francisca Lúcia também conosco. A irmã Eneide, em Nova Pardamirim. Eduardo, homem da serralharia, em Nova Pardamirim também. Pastor Gelgen, forte abraço para você. Tudo de bom, excelente manhã de terça-feira. Bom dia, a paz do Senhor para o José Adriano. Ô, José Adriano, tá aí no carro, tá certo. Vai devagar, meu querido. Eu sei que você tá com a máquina nas mãos, mas nem por isso vai correr, né? Cosmo Oliveira, lá no Planalto. Também Josman Silva, ouvindo Renascer, o nosso amado irmão Eduardo Teodomiro. Meu amigo Mastroiano Oliveira, a Lurdinha, lá na Cidade Alta. Esse casal, nota 10. Irmão Rocha, bom dia para você. Carla Micaele, Marina, Aurélio, Carlos, todo mundo na sintonia lá no José Sarney, Zona Norte de Natal, Josenildo e Ozenir Galvão. Josenildo, que é enfermeiro, está lá em Macau, pertence à Assembleia de Deus, da Coab Setor 4, ouvinte fervoroso, e a sua esposa, Ozenir. Alô, Morenita, lá em Mossoró. Deve estar quente por lá, hein? Irmã Leinha também conosco nesta manhã. Irmã Diana, Maria Diana, sempre conosco na audiência todos os dias. A nossa madre irmã Dulcinete Dantas. Tá todo mundo sempre ligado. 10 horas 36 minutos. Tem cordão de três, teu reino é para aumentar o volume e deixar o louvor por nossa conta.

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3: Dez horas 45 minutos, 10:45. Chegou o momento tão esperado, pudim Romeu e Julieta. Ricardo, olha essa foto, por favor. Gostou? Ele tá lambendo até os dedos, sem antes experimentar o pudim, já tá lambendo os dedos. Que isso, rapaz! Hoje, preparando essa deliciosa sobremesa, ideal para o lanche da manhã, da tarde, da noite, ou mesmo a sobremesa, né? Após o almoço. Aí cai bem. São poucos ingredientes, o modo.

período de preparo é tão rapidinho que você vai dizer, já passou o tempo, né? Tempo de aprender a preparar pudim, Romeu e Julieta, vamos até a Copa da Nordeste Evangélica, meu jovem mancebo Ricardo. Chegando. Eu gostei também desse avental que você está usando hoje, viu? Avental cor azul. Vamos anotar os ingredientes. Atenção, atenção. 3 ovos. Uma lata de leite condensado. 350 ml de leite integral. 200 gramas de requeijão cremoso, 50 gramas de queijo parmesão ralado, goiabada cremosa a gosto para servir. O modo de preparo começa a partir de agora. Em um liquidificador, bata os ovos, o leite condensado, o leite integral, o requeijão e o queijo parmesão até obter uma mistura homogênea. De novo. Agora, unte uma forma de pudim com desmoldante ou óleo de girassol. Em seguida, você vai despejar a mistura na forma, cobrindo com papel alumínio e deixe em banho-maria. Leve ao forno a 140 graus sem pré-aquecimento por aproximadamente 1 hora ou até que o pudim esteja firme tempo. Façamos de conta que passaram-se os 60 segundos, os 60 minutos, aliás, e aí você vai retirar do forno, deixar esfriar e levar à geladeira por pelo menos 4 horas antes de desenformar tempo. Isso é um teste de paciência, viu? 4 horas antes de desenformar. A gente já fica naquela expectativa, olhando o relógio. Tem gente que coloca até o despertador para poder, né, experimentar. Bom, na hora de servir, você vai finalizar com goiabada cremosa por cima. É como diz o outro, é a cereja do bolo. Mas, todavia, é importante aí você esperar essas 4 horas para que dê tudo certo, tá? Essa receita vem do G1, lá do estado da Paraíba. Espero que você tenha gostado. É uma receita simples, deliciosíssima, e todo mundo vai gostar. Você quer ela para você? É só pedir pelo 84988262255. 988262255. Ricardo, vamos ver aqui quem vai lavar primeiro aqui os pratos aqui, né? As coisas. Ah, é você, né? Ele gosta de lavar, gente. Ele gosta de lavar prato. Isso muito bem. Ah, eita, Ricardo. Gostei aí do capricho, viu? Chega a tá brilhando, tudo brilhante. Tá brilhante igual, deixa eu ver aqui, o brilho da luz. Rimou não, viu? Dessa vez tu fosse, foi desconexo. Então, eu vou enxugar a louça, pronto, tá tudo tranquilo, tudo em casa. Porque senão a irmã Raimunda vai puxar minha orelha, né? A gente chega assim perto da copa, quando vê que a gente esqueceu de lavar alguma coisa, oi irmão, não lavou não, ainda foi? Foi, tá de lavar. Aí pronto, a gente, todo mundo fica com medo aqui, aí, gente. Não, não se preocupa não, a gente deixa tudo certinho. Porque a irmã Raimunda é o capricho em pessoa, né? 10h51. Louvor, adoração da manhã renascer, linda canção, na voz dela,
Shirley Carvalhais. Bom dia, Brasil.

Agora são 11 horas em Natal, hora certa da informação para você que acompanha Nordeste Evangélica. Muito obrigada pela sua sintonia de todas as manhãs. E vamos aos destaques desta edição. O Ministério da Educação, em parceria com a CAPES, oferece 4.143 vagas de mestrado profissional presencial para professores da educação básica da rede pública. As oportunidades fazem parte do PROEB e estão disponíveis no portal de formação Mais Professores, onde os docentes podem consultar os editais, requisitos, prazos e etapas de seleção de cada instituição. Haverá oportunidades para professores de artes e educação digital, além de novas vagas previstas em áreas como sociologia, educação física, história, educação inclusiva, física, geografia, ciências ambientais, matemática, letras, biologia, computação, filosofia e educação tecnológica. Os interessados devem acessar o portal de formação Mais Professores e pesquisar as opções por área, instituição e período de inscrição. Para mais informações, acesse gov.br/mec. Repito, gov.br.

0: gov.br/mec. O INSS mudou a regra do consignado para aposentados e pensionistas que não possuem biometria cadastrada nas bases governamentais. Agora, esses beneficiários poderão autorizar a contratação de empréstimos consignados por meio do aplicativo Meu INSS, sem precisar passar pelo reconhecimento facial. A mudança foi publicada nesta semana no Diário Oficial da União e, além disso, a nova norma ocorre 3 meses depois de o reconhecimento facial se tornar obrigatório para operações de crédito consignado. A alteração consta da Instrução Normativa número 213, de 17 de agosto de 2026. A nova regra contempla aposentados e pensionistas que não possuem biometria disponível nas bases governamentais para validação da identidade. Nesses casos, o beneficiário poderá autorizar o empréstimo diretamente pelo Meu INSS. Para realizar o procedimento, o usuário precisa acessar a conta gov.br e informar os dados da conta bancária. Dessa forma, o INSS cria uma alternativa para quem não consegue utilizar o reconhecimento facial por falta de cadastro biométrico. O Meu INSS também oferece outros serviços, como requerimentos, perícias médicas, consulta de benefícios e calculadoras relacionadas à aposentadoria. E o Rio Grande do Norte contará com 4 pontos de coleta durante a campanha nacional de coleta de DNA de familiares de pessoas desaparecidas neste ano. A mobilização acontece até sexta-feira, com atendimento nos municípios de Natal, Mossoró, Caicó e Pau dos Ferros. Em todo o país, estão disponíveis 334 pontos de atendimento para familiares que ainda não forneceram material genético destinado a auxiliar na busca e identificação de pessoas desaparecidas. Os perfis genéticos obtidos são inseridos nos bancos de dados e comparados com amostras de pessoas encontradas vivas ou de corpos ainda não identificados. Para participar, o familiar deve apresentar documento de identificação e informações do boletim de ocorrência do desaparecimento, incluindo o número do registro, estado e delegacia responsável. Se possível, também deve levar uma cópia do boletim. Os pontos de coleta são em Natal, no Laboratório de Genética Forense da Polícia Científica do Rio Grande do Norte, que fica na Avenida Interventor Mário Câmara, número 3532, na cidade da Esperança. Em Mossoró, na Unidade Regional de Mossoró, da Polícia Científica, na Rua Vicente Fernandes, no bairro Aeroporto. Também Caicó, Unidade Regional de Caicó da Polícia Científica, na Rua Severiano Alves da Costa, em Samanaú. Pau dos Ferros, na Unidade Regional de Pau dos Ferros da Polícia Científica, na Rua Uriel Fernandes da Silveira, em Manuel Domingos. São exatamente 11 horas e 5 minutos em Natal. Não perca a hora, o compromisso e muito menos a informação. Eu trouxe para você informações do Ministério da Educação, também do INSS, do Ministério da Justiça e Segurança Pública. Voltaremos a partir de 1 da tarde com muito mais para você.
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7: 11:09.
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3: Onze horas, 11 minutos em Natal, o culto doméstico já está no ar e hoje trazendo a participação da irmã Janice Figueiredo, que vai transmitir a palavra de Deus aos corações. Bom dia, vamos saudá-la com a paz do Senhor.
12: Paz do Senhor, meu caro ouvinte, muito obrigado desde já pela sua audiência, obrigado por continuar conosco, Rádio Nordeste Evangélica, Jesus em primeiro lugar. Nós estamos felizes de poder estarmos mais uma vez juntos para a glória do nome do Senhor. Vamos ter uma mensagem da palavra de Deus, vamos ter música, vamos sim ouvir aí Deus falar conosco. Então abra o seu coração e fique aí juntamente conosco hoje, cultuando ao nosso Deus. Se você puder convidar também alguém para estar ouvindo também. Será um prazer para nós. Queremos agora convidar você para estarmos orando ao nosso Deus. Querido Deus, muito obrigada, Senhor, por mais essa oportunidade, por poder estarmos juntos para a glória do teu nome. Senhor, queremos te dizer, Senhor, que tu és a nossa porção. Tu és, Senhor, tudo aquilo que nós precisamos para termos uma vida equilibrada. Muito obrigada, Senhor, por tudo que tu tens feito. A vida, quando é centrada na tua palavra, Senhor, com certeza vamos ser bem-sucedidos. Com certeza, Senhor, a tua boa mão vai estar sobre nós. No Salmo 119, Senhor, 57 diz: o Senhor é a minha porção. Sim, e a vida do salmista é centrada em Deus e na sua palavra. Se desejarmos realmente conhecer, ó Deus, e compreender o teu amor, nós amamos a tua palavra, nós oramos e estamos prontos para obedecer, Senhor, e colocar em prática tudo aquilo que a tua palavra nos diz. Possamos te honrar, que possamos te glorificar. Fica conosco, Senhor, recebe a nossa adoração neste culto, nesta adoração, que possamos realizar a tua vontade, que possamos, meu Senhor, colocar todos os nossos problemas nas tuas mãos e crer, Senhor, que tu estarás conosco. Muito obrigada, em nome de Jesus. Amém. Muito bem, meu caro ouvinte, vamos agora de música e logo após nós estaremos de volta com a mensagem da Palavra de Deus. Fica aí.

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1: A leitura bíblica de hoje se encontra no Evangelho segundo escreveu João, capítulo 14, e verso 26, que diz assim: Mas aquele Consolador, o Espírito Santo, que o Pai enviará em meu nome, esse vos ensinará todas as coisas e vos fará lembrar de tudo quanto vos tenho dito. Aqui no Evangelho segundo escreveu João, nos capítulos 14, 15 e 16, Jesus dá suas últimas instruções aos seus discípulos e apresenta o Espírito Santo como o Consolador ou o ajudante que ensina e traz à memória as palavras de Jesus. Ou seja, quando Jesus foi morar no céu, Ele deixou alguém para nos ajudar. E a pergunta hoje já é para você. Você sabe quem é essa pessoa que Jesus deixou para nos ajudar? É o Espírito Santo, meu caro ouvinte, que mora dentro de nós quando aceitamos a Jesus como nosso suficiente Salvador. O Espírito Santo, ele não tem uma forma como se fosse uma pessoa, mas ele é uma pessoa. Ele mora em nós e é como Deus morando em nosso coração. Nesse versículo que lemos hoje, Jesus promete não deixar os seus discípulos sozinhos. Quando ele subiu ao céu, mas que essa pessoa habitaria neles e lhes daria suporte. E também Jesus diz que o Espírito Santo tem a missão de ensinar todas as coisas espirituais e também nos guiar na verdade. Ele também diz que o Espírito Santo, essa pessoa, nos ajudaria também a relembrar e aplicar os ensinamentos, os seus propósitos, os mandamentos deixados por Ele. Sim, glória a Deus, o Espírito Santo, meu caro ouvinte, é o nosso Consolador, é aquele ajudador diário, aquele que está conosco, conforme Jesus prometeu aqui nesses versículos, né? Nesse versículo de João 14, 26. E também ele nos lembra de que Ele nos ensina a verdade. E é Ele que nos guia nas decisões que tomamos todos os dias. É Ele, o Espírito Santo, que traz paz aos nossos corações nos momentos de dor, nos momentos de medo, nos momentos de aflição. Porque dias de aflições e de luta chega para todos nós. E que boa notícia nós temos quando lemos a palavra de Deus. Sabemos que não estamos sozinhos, nós temos um ajudador. É Ele, meu caro ouvinte, que nos ajuda em nossas fraquezas. É isso que a palavra de Deus nos diz. É Ele que ora por nós quando nós não sabemos nem o que dizer. Quantas vezes vamos orar e não temos nem palavras para dizer aquilo que sentimos, pensamos, queremos. E é Ele que manda o socorro e a força que precisamos nos momentos difíceis da nossa vida. Por isso é essencial que eu e você, que nós que somos filhos de Deus, que somos cristãos, que somos seguidores de Jesus Cristo, reconheçamos a importância do Espírito Santo no propósito de Deus. O propósito de Deus é redimir as pessoas espiritualmente, isto é, livrá-las do pecado, renová-las, restaurá-las espiritualmente. É este o propósito de Deus. E o Espírito Santo de Deus, ele nos ajuda a entender isso. Muitos cristãos, infelizmente, não entendem, não têm ideia de como seria diferente se o Espírito Santo de Deus não estivesse conosco neste mundo. Sem o Espírito Santo, não haveria como ter fé em Deus. Não poderíamos vivenciar também a salvação. Precisamos do Espírito Santo. Temos que entender. Muitas pessoas, dentro e fora da igreja, infelizmente, ainda consideram o Espírito Santo simplesmente como uma força impessoal ou um conceito que representa Deus, ou que também às vezes representa a sua presença. Mas a Bíblia descreve o Espírito Santo como uma pessoa, como um indivíduo, uma pessoa divina, como o Pai e como o Filho, como Deus e como Jesus. Essa pessoa, o Espírito Santo, tem características próprias, características pessoais próprias. E ele foi enviado, aqui diz claramente, que ele foi enviado pelo Pai para trazer para nós, que somos crentes, que confiamos no Senhor, a termos um relacionamento pessoal e íntimo com Jesus. É o Espírito Santo que nos ajuda nesse relacionamento. Deus nos criou com o desejo de vivenciar esse tipo de relacionamento com Deus. E enviou Jesus para nos proporcionar essa oportunidade. E Jesus, por sua vez, nos dá o Espírito Santo para satisfazer esse desejo e nos capacitar a vivenciar um relacionamento pessoal com Jesus, com o nosso Cristo. Somos cristãos e temos que ter este relacionamento com Cristo. O Espírito Santo, ele nos ajuda nesse relacionamento. O Espírito Santo, ele vem quando nós chamamos por ele. Ele vem para viver, para nos ajudar a viver uma vida com Jesus todos os dias. O Espírito Santo vem para viver em nós e por intermédio de nós. Ele nos renova espiritualmente e permite que participemos dos propósitos de Deus nesta terra. Então, meu caro ouvinte, que sejamos eu e você cheios do Espírito Santo, que ele venha em nosso socorro hoje e tenha uma palavra para mim, tenha uma palavra para você, tenha luz, venha com a luz para nos dar discernimento neste dia. Em Romanos 8, 26, 27, o apóstolo Paulo nos ensina, ele diz assim, olha, da mesma forma, o Espírito vem em socorro de nossa fraqueza, pois não sabemos o que pedir. É o próprio Espírito que intercede em nosso favor, com gemidos inexprimíveis. E aquele que examina os corações e sabe qual é a intenção do Espírito, pois é de acordo com Deus que ele intercede em favor dos santos. Sim, aleluia, o Espírito Santo vem em nosso socorro, ele vem em nosso favor, e é ele mesmo que vem nos ensinar, nos ajudar em todas as nossas necessidades, nos ajuda de muitas maneiras no dia a dia. É ele que traz a paz, é ele que traz o alívio, é ele que dá coragem, é ele que dá poder para enfrentarmos problemas difíceis, é ele que nos ajuda a tomarmos decisões certas, é ele que nos dá capacidade para cumprirmos nossas responsabilidades, é ele que nos alerta contra os perigos de ordem física e também espiritual. Então, meu caro ouvinte, o Espírito Santo, aleluia, é o nosso amigo, é o nosso ajudador, é aquele que está sempre conosco, é aquele que não nos deixa fracassar, aquele que não nos deixa ficar temerosos, aquele que tira o medo, aquele que tira o temor do nosso coração. E nós podemos estar sempre acompanhados com ele, com este amigo incomparável, porque ele vive dentro de nós. Aleluia! Nunca, nunca, jamais precisamos nos sentir sozinhos ou com medo. nós podemos contar com este amigo. Então, nesta manhã, não sei onde você está, não sei o que você está fazendo, não sei a sua necessidade de hoje. Mas eu tenho que lhe dizer, sinta-se abraçado pelo Espírito Santo esta manhã. Peça aí a sua ajuda, fale com ele. Peça sua ajuda, ele é o seu amigo íntimo. Peça discernimento para tomar essa decisão difícil e ele vai te dar esse discernimento. Ele vai te ajudar. Peça orientação, peça ajuda e ele vai chegar. Lembre-se, é ele que intercede por você, junto ao Pai, com Jesus. Muito obrigado por essa oportunidade de ter ouvido tudo isso. De poder ter entrado na sua casa, ter estado aí no carro, você ouvindo, na bicicleta, eu não sei onde você está neste momento, mas eu quero lhe dizer, a ajuda do Espírito Santo está disponível, ele é o teu amigo, teu companheiro. Muitas vezes os amigos nos deixam, os amigos daqui da terra nos decepcionam.

Chame ele para perto e ele vai lhe ajudar. Esta é a palavra que eu tenho para você esta manhã. Vamos agora de música e logo mais estaremos de volta.

0: Já estamos de volta e vamos ouvir agora todos os pedidos de oração que foram feitos aí pelo WhatsApp mais abençoado do Nordeste, que é o 988-26-2255, que é o WhatsApp da Rádio Nordeste Evangélica.
1: Vamos então com os pedidos de oração, irmã Janice, que nos chegam através do 849-8826-2255. Vamos iniciar pedindo oração pela irmã Alzenita Zenir, que pede por Gabriel e Tiago, Fabiana pela família, por saúde e vida financeira. Marileide no Alecrim, por saúde, graça, pede por todas as áreas, incluindo a sua família. Ela está lá em Monte Alegre. João Antônio, de São Paulo, capital, pedindo oração por Salma, Ângela, Giovanni e Fernando. Sérgio Roberto, pedido por Sara e o presbítero Gilberto. Edson, em boa saúde, lá em Lagoa de Onça, pedindo por toda a família e por ele também. Lene Dantas, em Nova Parnamirim, pedindo pelos seus filhos. Adriana Nunes, em Neópolis, pedindo por sua família. Sara, pede por todas as áreas da sua vida. Irmã Núbia, pedindo por Isaac, Medeiros, Maria das Graças, Manuel Batista, Emanuela e Elizabeth. Sara, em Catanduva, São Paulo, capital, pedindo por os seus filhos, por saúde e a família. Ivonete Rocha, pedindo pela família, setor 26 lá dos Guarapes. Gisélia Teixeira pedindo oração, irmã Helena também pede oração. Irmã Mara, por saúde, sua casa. Airon Inácio pedindo por aposentadoria. Eduardo Teodomiro também pede oração por sua saúde e família. Neves, em Itaipu, pedindo oração pela sua filha Johane Beatriz, lá em Santo Antônio do Salto da Onça. Mari no Igapó, por todas as áreas da sua vida e por sua saúde. João Alisson, pedindo oração. Josélia Souto, por sua casa, incluindo Tiago Souto, com relação à porta de emprego. Irmão João Alisson, setor 9, Assembleia de Deus, Parnamirim, pede oração pelo pastor François. Não é François, não, é François mesmo. Pastor Givanildo, pelo seu trabalho e também pelo país, para que Deus abençoe essa nação. José Felipe pede por aposentadoria. Rose Santos em Parnamirim pedindo pelo seu genro Wellington. Zélia pedindo por toda a sua família e todas as áreas da sua vida. João Barbosa, lá em Macharanguape, pedindo por saúde. Eunice Silva, pedindo pelo filho Mateus. Josman, por causa da justiça e aposentadoria. Mastruiano Oliveira, na Cidade Alta, pedindo oração pela irmã Lurdinha, que é sua esposa, e também por Júlio Huck, que está internado no Valfredo Gugel. Rocha pedindo oração por Carla Micaele, Marina, Aurélio, Carlos, Lourdes, todos lá na Zona Norte. Lucimar e Luzia pedem também oração. Roselino Duarte em Parnamirim, por todas as áreas da sua vida e também pela família, em especial a sua mamãe, a irmã Nilda, a Maria, que é a vizinha da irmã Nilda, a Eliane, a Alcione e Kiara. Marinês pedindo pelo seu relacionamento, pelo seu esposo e também por causa na justiça. Irmã Marinês e pastor Moisés pedindo oração pelo seu ministério pastoral lá no campo de Macaíba, que Deus abençoe toda a sua família. Jeane, setor 17, por vida espiritual. Suerda pedindo por Severino, Nelza, Josenildo, Rafael, Pietro e Enzo. Chegando também o pedido de oração da Elizabeth Macaíba, que pede por Roberto, Samuel, Márcio, Natanael, Rosana, Laodiceia, Suerda, Isama, Débora, Dalisson, Antônio, Felipe, Samara, Gael, Guilherme, Neemias, Ágata, Nicola, Douglas, Aline, Ellison e todos os seus familiares. Chega também a solicitação de oração da irmã Maria Salete, que pede por ela e também toda a sua família. Marley de Maria pedindo por sua casa e também por Francisco, com relação a Francisco Marcos, pedindo pela saúde principalmente. Irmã Cineide, por toda a família e por ela também. E para a gente encerrar aqui, oração pela Ana Lúcia, ela que pede por ela, pela sua família, para Deus possa restaurar a sua saúde. Ela está lá em Galinhos. Ok, Ana Lúcia, Deus te abençoe, muito obrigado por sua participação. A Bia Alexandre, para que Deus abençoe também a sua vida e a dos seus. Maria Ecília, também pedindo oração. E também a nossa amada irmã Ilma Janeire, lá na Zona Norte de Natal, em Solidade 1.
0: Senhor Deus, queremos agora, neste momento, Pai,
2: Senhor da glória, Rei dos reis, Senhor dos senhores, queremos, Senhor, entregar todos esses problemas, todas essas necessidades. São muitas vezes carências, são doenças incuráveis, mas Tu és o Deus do impossível. Tu és o Deus, meu Deus, que faz todas as coisas. Tu és o Senhor desta terra, deste mundo. Tu és aquele, Senhor, que soluciona, Senhor, os nossos problemas da melhor forma. Nos ajuda a confiar em Ti. Cada necessidade, cada problema que foi relatado, Senhor, pelo irmão Marcílio, nesta manhã, Tu conheces cada pessoa que nos pediu, que nos mandou as mensagens. Tu conheces os seus lares, suas casas, suas famílias. Queremos entregá-los nas Tuas mãos, Senhor. Tu és o Deus que faz o impossível acontecer, o milagre acontecer. Tu és aquele que faz o extraordinário nas nossas vidas. Muito obrigado por esta palavra de hoje, Senhor. Que possamos conservar a nossa vida moralmente e espiritualmente pura, Senhor. Livre de toda a corrupção deste mundo. Que possamos ser resistentes às influências imorais deste mundo. Nos ajuda a guardar a Tua palavra na memória. Nos ajuda, Senhor, a buscar orientação em Ti. E que possamos também defender corajosamente a verdade da palavra de Deus. Possamos, meu Senhor, nunca estar ocupado demais para ler e estudar, Senhor, a Tua palavra. Muito obrigado pela resposta desde já das nossas orações, Senhor. Em nome de Jesus. Amém. Muito bem, chegamos a mais um finalzinho do nosso quadro Culto Doméstico. Muito obrigado pela audiência. Fique na paz. Fique com Deus. Nós vamos estar juntos amanhã novamente, se assim o Senhor nos permitir. A paz do Senhor. Até amanhã.
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1: Faltando 10 minutos para meio-dia, daqui a pouco, a voz da Assembleia de Deus com os pastores Joacir Varela, pastor Jonas de Paiva Júnior, também o pastor Rubem Varela e a participação do presbítero João França, John France. Agradecer o carinho da audiência, você que participou conosco, que interagiu em toda esta manhã de terça-feira. Deus abençoe a vida de cada ouvinte, a você que nos acompanha sempre, todas as manhãs. Vamos agora trazer o nosso momento reflexivo.

Deus especialista no impossível. Eu quero te levar até o Evangelho de Lucas, capítulo 18, versículo 27, onde está escrito: as coisas que são impossíveis aos homens são possíveis a Deus. Quando o homem diz: não há mais jeito, as cortinas do palco de Deus se abrem para o milagre divino. É assim que ele trabalha. Quando acaba nossos recursos, aí começa o poder dele. E eu posso te dizer, eu tenho experiências desse agir de Deus na minha vida. Já vi porta fechada se abrir, já vi saída onde não tinha, já vi o impossível se curvar diante do nome de Jesus. Me escuta, o impossível humano é o terreno fértil onde Deus gosta de operar maravilhas. O Deus do impossível está aí pertinho de ti. Perceba-o. As circunstâncias gritam impossível, mas o poder de Deus responde: sim, eu posso. Eu estou fazendo algo novo na tua casa. E ele não mudou, pois continua operando sinais e maravilhas, igual no passado, porque ele é especialista no impossível. Lembra de Abraão? Estava velho, Sara estéril, mas Deus lhe disse: terão um filho. Impossível? Sim, aos homens, mas Deus cumpriu. Noutro cenário estava Moisés, mar na frente, exército atrás. Impossível? Sim. No entanto, Deus abriu o mar. Já no exemplo de Josué, a cidade de Jericó estava fechada, os muros eram altos. Impossível? Sim. Porém, Deus os derrubou. Esse mesmo Deus que agiu no passado está agindo agora na sua vida e na vida dos seus. Você crê nisso? A nossa incredulidade é uma ofensa contra Deus. A nossa falta de fé impede o agir do Senhor Deus. Quando você diz: não dá mais, Deus diz: dá sim, confie em mim. Quando você diz: acabou, Deus diz: ainda não terminou, eu estou aqui. Meu irmão, minha irmã, meu amigo, minha amiga, pare de olhar para as circunstâncias. Olhe para Deus, para Jesus e para o Espírito Santo. O que é impossível para você é o palco onde ele mais gosta de se mostrar forte. Creia no Senhor, só creia. Porque o Deus que abriu o mar, que derrubou muros, que deu filho a uma senhora idosa, Sara, e o mesmo Deus que está contigo agora, ele diz: não tema. Ele não mudou. Ele é o mesmo ontem, ele é o mesmo hoje e eternamente. Como a palavra nos lembra, porque para Deus nada será impossível. Isso não é frase feita, é promessa divina vinda do céu. Alcance hoje aquilo que você já deu por perdido. Alcance aquela situação que te tira o sono. Alcance o diagnóstico favorável, o pagamento do boleto vencido, a porta fechada que se abre hoje diante de ti. Então, repreenda toda a incredulidade do seu coração, meu irmão, minha irmã. A fé atrai as possibilidades de Deus na tua vida. Deixa eu te dizer algo mais: Deus continua sendo o mesmo. Ele continua abrindo caminhos onde só tem mato e pedras. Entenda isso. O Senhor do impossível continua trazendo vida onde só tem morte. Ele é o especialista nas possibilidades. O Senhor sabe fazer. Tudo está no controle dele, não é mais ou menos, não, é tudo. Lembra disso? Está escrito em Jeremias 32, 27: eis que eu sou o Senhor, o Deus de toda carne. Haveria alguma coisa impossível para mim?
Deixe essa pergunta ecoar na tua alma angustiada. Porque se Ele é o Deus de toda carne, Ele é o Deus da sua vida, da sua dor, do seu impossível, que nada impeça o mover de Deus em ti. Avance crendo e verás o que Ele pode fazer na tua vida. Logo entregue sua vida nas mãos dEle e pare de tentar.

0: Com trabalhos técnicos e Ricardo Torres, ficamos por aqui, voltando, se Deus quiser, amanhã a partir das 7:10 da manhã. Vem aí nos comandos técnicos, Geraldo Dantas Júnior. Forte abraço e até lá.
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4: 12:02.
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0: em Natal, meio-dia e 6 minutos. 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A partir de agora, com o programa Voz da Assembleia de Deus, este programa que vai ao ar de segunda a sexta-feira, tem o patrocínio da Igreja Evangélica Assembleia de Deus no Rio Grande do Norte, que é presidida pelo pastor Martim Alves da Silva, pastor presidente da nossa igreja e também da nossa Convenção Estadual de Ministros no Rio Grande do Norte. A paz do Senhor para o pastor Martim, também para sua esposa, irmã Fátima, familiares que neste horário, dentro do possível, estão nos ouvindo, genros, filhas e netos, muito obrigado. Ao pastor José Arimaldo, muito obrigado, irmã Sulamita, pastor Jonas de Paiva já está aqui no estúdio, irmã Milde nos ouvindo, muito obrigado. Pastor Rubem Varela, irmã Marádia, irmã Marlúcia também, muito obrigado, minha esposa. E agradeço também aqui ao pastor Abdoan Prachedes, irmã Vilma, pastor João Batista Cardoso, irmã Ana Balbino. Muito obrigado, Deus vos abençoe. Quero agradecer aqui a todos os amados que estão ligados conosco ali no setor 7. Vou começar pela oficina. Meu amado Ismael, eita, ligado conosco, curradinho lá, fazendo todo mundo ouvir. A você aí na oficina do Ismael, Deus te abençoe, Deus continue te abençoando maravilhosamente e muito obrigado pela audiência. Um abraço para os clientes e um abraço para Ismael e equipe. Muito bem. Irmão Robério, irmã Kelly, irmã Kellish, também ligados conosco, irmã Ivanilda, irmã Isabel, irmão Marlon, irmã Mércia, irmão Arlen, Yuri e Urli, todos também sintonizando a rádio neste horário. Muito obrigado. Irmão Marconi e a sua esposa, nós agradecemos. Presbítero Tiago e irmã Midian, meus co-pastores aí, nosso amado irmão Daniel e a irmã Talita. Também agradecemos o nosso amado irmão Everton e irmã Andressa. Deus vos abençoe, aos filhos que também neste horário estão ligados conosco, nos ouvindo. Meu amado irmão Adriano e esposa também ligados conosco no setor 7. Enfim, a você que está sempre em sintonia, muito obrigado. Vamos dar um pulinho em Ebenezer, porque lá tem a família Sena. Eita, família Sena. A família Sena. O nosso amado irmão botou, disse: pastor, basta o senhor dizer família Sena. Só ele tem 9 filhos. Aí ele disse: bota logo a família Sena. Um abraço. Um abraço aí, irmão Sena. Né? Aí vamos para o pastor, que é o pastor coordenador daquele setor. É o pastor Jeosafá Pimentel. Ninguém pode mudar esse nome. Né? A sua esposa, irmã Aparecida Pimentel, também está ligada conosco. Deus os abençoe. Eu me lembrei agora do grande amigo dele, que ninguém pode nem entrar, não temos nem brecha para dizer, não, eu quero ser amigo dele também, pastor Marcos de Souza. Esses dois, pastor Josafá e pastor, olha, não entre não, é melhor ficar de fora admirando, que é bênção, não é? Ok, agradeço a você aí em Bahia Formosa, também sintonizando a rádio, nos ouvindo. Deus te abençoe maravilhosamente. Agradecer aqui a irmã Ivanira e o pastor Boanerges. Um abraço para todos. Irmã Zileide, agora chegamos no setor 22. Muita gente nos ouvindo. Eu vou começar por alguém que tinha esquecido, mas o neto Benício lembrou. Irmão Isaías Cavalcante e Benício e irmã Raquel. Enquanto o Benício está almoçando, aí, pronto, ele disse: liga o rádio. Ligaram o rádio. Muito obrigado a você aí no setor 22, pastor daquele setor, o nosso amado irmão, pastor Arnon Júnior. Agora vamos dar um pulinho lá em Afonso Bezerra, a irmã Fátima. E você, meu amado irmão, que está ligado conosco em Afonso Bezerra, nós agradecemos de coração. Deus te abençoe. Continue ouvindo o programa até o final, tá bom? Eu quero enviar aqui a paz do Senhor também para as minhas filhas, também para os meus netos, que neste horário às vezes estão no carro, mas estão nos ouvindo. Lucivaldo, rapaz, irmã Maiara, não perdem enquanto estão almoçando, estão nos ouvindo, não é? Ou é em casa ou dentro do carro. Lucivaldo trabalhando, mas ligado conosco. Pastor Jonas de Paiva, a paz do Senhor, meu pastor.
1: A paz do Senhor, pastor Joacir. A paz do Senhor a todos os nossos queridos irmãos, rádio ouvintes da Nordeste Evangélica, que estão ligados conosco aqui em Natal, no interior do estado, noutros estados da federação e noutros países do mundo. Nossos missionários que estão trabalhando para Jesus, nós saudamos a todos eles com a paz do Senhor. E aos irmãos que fazem a audiência da Nordeste Evangélica do programa Voz da Assembleia de Deus aqui no Rio Grande do Norte, em Natal, no Grande Natal, lá na Zona Norte, nossa saudação aos nossos queridos irmãos. Meus irmãos, hoje nós trazemos aqui uma nota de falecimento de um amigo e parente nosso. Passou a estar com o senhor, o irmão Heber Nobre Praxedes, primo da minha esposa e meu primo também, pela parte dos Nobres. Nós somos lá do município de ali perto de Pau dos Ferros e a cidade de Porto Alegre. Aquilo ali pertenceu ao meu bisavô Marcelino Nobre de Almeida. E a mãe de Heber era Nobre da Gema, filha do nosso querido irmão Elias Nobre, que já dorme também no seu. Irmão Heber teve um problema muito grave de câncer no pâncreas e passou para Jesus. Ele é filho do pastor Alvaci Nobre Praxedes. Alvaci era primo do meu primo por parte de pai e primo da minha esposa por parte de mãe. E o irmão Heber passou para Jesus. Sua mãe chamava-se Eunice Nobre Praxedes. No passado, as famílias casavam entre si, parentes, né? Alvaci e a esposa, Alvaci Nobre Praxedes e Eunice Nobre Praxedes, eram primos legítimos e geraram uma família. E nós hoje de manhã está sendo sepultado o nosso querido irmão Heber. Nossas condolências à família enlutada do pastor Alvaci Nobre Praxedes. Alvaci trabalhou conosco, foi coordenador de setor no Pirangi, coordenador de setor também lá em Satélite e em outras congregações onde ele dirigiu, até que fundou o trabalho que hoje é denominado Igreja Emmanuel. Quando passaram para Jesus, ele e a esposa estavam congregando nessa Igreja Emmanuel. A família enlutada, nosso pesar. Muito bem. Quero também cumprimentar todos os irmãos que nos ouvem tanto aqui em Natal como de outros locais. Nossa saudação ao pastor João Fidantas, à irmã Betânia, nossa saudação. À irmã Ivânia e à irmã Wanda e ao menino Samuel. Nossa saudação com a paz do Senhor para eles, são pessoas que sempre intercedem por nós em oração. Nosso abraço fraterno, irmã Ruth Leite, princesa de Jesus, a quem nós amamos, queremos muito bem. Está trabalhando para Jesus ali. Amanhã haverá círculo da oração ali na congregação da Presidente Bandeira, pela manhã consagração e à tarde círculo da oração com testemunhos e louvores, também lá na congregação de do setor 17, Nazaré 1, haverá trabalho do Círculo da Oração. Minha irmã, minha esposa, irmã Amilde Praxedes, está convidando a todos os irmãos, prosseguem numa campanha de oração no livro do Abacuque, e nós queremos saudar a todos os irmãos lá de Nazaré 1, ao pastor Josenil Júnior e a todos aqueles que fazem aquela igreja aí em Nazaré, com a paz do Senhor. Um abraço fraterno a todos os irmãos que nos ouvem neste momento, em nome de Jesus. Pastor Joacir,
0: meio-dia
1: 17.
0: Amém. Pai do Senhor, você que está ainda, chegou agora, ligou o rádio, Deus abençoe. Meu amado irmão França, presbítero França.
2: La paz de Deus, meu pastor.
0: Rapaz.
2: Vim
0: isso
2: mais.
0: Isso é o resultado do almoço de ontem, foi?
2: Isso aí foi resultado de. O almoço foi muito importante, né? Tinha os pastores lá, grandes pastores, que eu sou baixinho, né? Lá tinha grandes homens de Deus. Lá tinha o pastor Valdir. Lá tinha o pastor Osvaldo. Pastor Binuano, aniversariante. Nosso primeiro vice-presidente estava lá. O organizador.
0: Estava lá, né?
2: Foi o Trindade, viu, pastor Jacir?
1: O Trindade é uma benção.
2: Aí o senhor viu lá o André Luiz, que não é Feitosa, né?
0: É verdade.
2: Tá lá pelos Renovo dos Vales, o Vale do Renovo, tá por lá. Participando todos demais. Aí o Tom Santos, pastor Jailton Santos, todos que estiveram por lá. Quero deixar uma saudação especial para cada rádio ouvinte da Rádio Nordeste Evangélica, 92.5 FM. Esta missionária. E também que é a Fundação Eurico Bergstein. Mas aqui, pastor Jacir, eu estou com a pessoa aqui, a irmã Miriam de Fátima Silva, lá dos Guarapes. Ela mandou umas fotos aqui. Está na audiência sempre. E nesse horário fazendo, sabe o que, pastor Jacir? Aqui não é um programa da degustação, não, mas se o cliente, se o rádio ouvinte mandou, é porque está desejoso de presentear, né? Estou fazendo roscas húngaras. É deliciosa, viu, pastor Jacir?
0: Húngaras?
2: Deve ser húngaras. É, porque com H aí depende da verbalização, né?
1: É.
2: R ou...
1: É húngara mesmo.
0: É húngara mesmo.
1: Da Hungria. Pra nós.
2: Da Hungria, né? Pois ela tá bem atualizada aí com a Hungria, mandou umas fotos aqui, ó, pro senhor ver aí.
0: Jesus
1: do céu.
2: Isso
1: é um desafio à lei da gravidade.
2: É. Irmã Miriam, se ajeita por aí, viu? Que a gente vai comercializar uma dessas pra vir aqui degustar e apresentar para todo o rádio ouvinte da Rádio Nordeste Evangélica, quem quiser melar o bico. Então eu quero deixar uma saudação, um combo aqui para minha esposa, Vilma França, João Filho, o obreiro Martin Neto, né? Eu já ia passando por cima, o obreiro Martin Neto, pastor Martin, sua esposa, irmã Fátima, minha sogra, irmã Francisca, e sabe com quem eu conversei sábado? Damião do Mel. Foi ver meu sogro, né?
1: Amém. Tinha aí, Jandaíra por lá.
2: Foi, a gente foi pro município depois de Jandaíra. E agora eu esqueci o nome. Daqui um pouquinho eu digo pra mandar um alô por lá. E pra todo o povo de Deus ali daquela região, Tubimbau.
1: Tubimbau, já ouvi falar.
2: Tubimbau, aquele povo de Deus. Estivemos por lá, pastor Jacir, 3 vidas na caravana.
0: Amém, glória a Deus.
2: 3 vidas retornaram para Jesus e ficamos muito satisfeitos. Pastor Elias esteve lá com a sua sofona, meu coordenador do setor 26, o qual mandou um abraço, e todos os dirigentes. E pregou, cantou e fez o apelo. 3 almas para Jesus. Glória, para o reglado do Senhor. Retorno para o senhor, viu? Pastor Joacir. Valeu a pena o esforço, né?
1: Valeu.
2: Acordaram 5 horas da manhã, foi um ônibus cheio lotado, pastor Joacir. E uns 6 carros acompanhando. Mas as 3 vidas valem mais do que 3. Mundo.
0: Muito bem, aí está, pregando a palavra de Deus, ganhando almas para Jesus, né? Vamos cantar o hino de número 115, Geraldo. Um hino que nos dá força, coragem para a gente cantar, para a gente louvar e também pregar a palavra de Deus. 115 da nossa harpa cristã. Vamos lá.

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8: E Natal, meio-dia e 28 minutos, nós vamos cantar mais um hino, viu? Aqui é Rádio FM. Muito bem, 92.5, hino Rude Cruz Sergio. Que mensagem esse hino tem? Aí o coro do hino, ou o estribilho do hino, diz: sim, eu amo a mensagem da cruz. E diz o compositor: até morrer eu irei proclamar, levarei eu também minha cruz, né? Muito bem, até quando chegar no céu uma coroa trocar. Vamos lá.

0: Meio-dia e 34 minutos, você está em sintonia com a Rádio Nordeste Evangélica 92.5 FM, transmitindo o melhor de Deus para a sua vida e ouvindo o programa A Voz da Assembleia de Deus. Muito obrigado pela audiência. Meu amigo, minha amada irmã, está também sintonizando a rádio. Muito bem, hoje é terça-feira, nas congregações nós temos culto de ensino, culto de oração, culto de testemunhos. Em algumas congregações está havendo algum, às vezes um seminário. Mas amanhã, é quarta-feira, estará acontecendo o culto da restauração de 9 às 9 horas, 21 horas, o dia todo estaremos lá neste culto, e se você deseja participar, já se programe e esteja lá para participar do culto da restauração, onde você ouve a ministração da palavra de Deus. Na quinta-feira, nós estaremos com o culto de ensino da palavra de Deus em todas as congregações. Na sexta-feira, aí nós temos pela manhã de 9 às 11 a consagração. Pastor Martim, diretoria da igreja, os coordenadores, dirigentes de congregações que podem participar. E se você deseja participar também, tenha liberdade para estar lá conosco, em nome de Jesus, tá bom? À noite estaremos com o grande culto geral de doutrina, e desta feita com a participação do DEJA, Departamento de Jovens e Adolescentes, daqui de Natal, e estaremos com a abertura do Fórum Estadual de Liderança. Muitos jovens estarão ali, então os amados irmãos que forem para lá, cheguem cedo, porque os jovens chegam, viu? Os jovens chegam. Muito bem. E domingo estaremos com o grande batismo. Pela manhã temos a Escola Bíblica Dominical. Daqui a pouco o pastor Jonas vai falar a respeito de assuntos relacionados à lição de adultos que nós vamos estudar, da faixa de adultos. Pela manhã a Escola Dominical, você não pode perder. E à tarde, a partir das 13 horas, estaremos com o grande batismo em águas, ali no Templo Central. Então, já vá se programando, você, meu amado irmão, que vai se batizar, você, minha irmã, entre em contato com o seu dirigente, com o amado irmão do DENOC, Departamento de Novos Convertidos. Ele vai dar as orientações de como você deve proceder, como vai chegar lá. No mínimo, tem que levar uma roupa para trocar, porque molha, né? Então, lá tem que... Então, leva aí a sua sacolinha direitinho, organizado, direitinho. Tem um local onde você vai trocar a roupa, deixar depois. É só ir para um local também onde você vai vestir a roupa, enxuta. Muito bem. Ok. Meio-dia 37, pastor Jonas de Paiva.
1: Sim, senhor.

0: meio-dia e 38 minutos, você está na Sintonia da Nordeste Evangélica, emissora das Boas Novas, Jesus em primeiro lugar, falando agora sobre a lição da Escola Bíblica Dominical do terceiro trimestre de 2026, sob o tema A Igreja dos Gentios, da chamada missionária, a consolidação do Evangelho entre os povos, tendo como base o Novo Testamento e o apóstolo Paulo como o principal homem de Deus que pregou a palavra de Deus. Desta feita nós estaremos estudando a lição número 9. Com o inclusive número 9, faltam 5 lições para terminarmos o trimestre. Lição 9 será estudada no domingo 30 de agosto de 2026 e tem como tema Coragem para Testemunhar. Paulo diante da multidão em Jerusalém, eu acrescento aqui. O textual dessa lição, porque hás de ser sua testemunha para com todos os homens do que tens visto e ouvido. Atos capítulo 22 e versículo 15. A verdade prática, todo aquele que teve um encontro real com Cristo é chamado a testemunhar dele com fidelidade, mesmo em meio à oposição e ao sofrimento. Nós vamos estudar nesta lição a ida de Paulo a Jerusalém. Falamos ontem sobre esse assunto, a chegada de Paulo em Jerusalém, sua permanência ali, a maneira como ele transmitiu para a igreja em Jerusalém, a igreja cristã em Jerusalém, o que Deus estava fazendo no meio dos gentios, e se levantou uma oposição muito grande quando Paulo, como judeu, estava cumprindo seus votos, indo ao templo de Jerusalém para oferecer seu sacrifício, como todo judeu que durante um ano, uma vez ao ano, vai a Jerusalém para ofertar ao Senhor e cumprir os seus sacrifícios. Paulo estava lá. E quando, de repente, levanta-se um grupo de judeus asiáticos que estavam dispersos na Ásia, em Éfeso, em Corinto e outros lugares por onde Paulo passou nas suas viagens, e agora estavam acusando Paulo, caluniando Paulo e querendo matá-lo. Analisar a prisão de Paulo e compreender a fidelidade em meio à oposição é o primeiro objetivo dessa lição. O segundo, interpretar a defesa do apóstolo Paulo e reconhecer a sabedoria que Deus lhe deu no testemunho público de anunciar Jesus como Salvador. É o segundo objetivo. O terceiro objetivo é aplicar o poder do testemunho pessoal à vivência cristã cotidiana. Paulo foi uma das pessoas que soube muito bem mostrar Cristo para gregos e judeus. Pregava, era costume seu, anunciar primeiro o Evangelho de Jesus nas sinagogas. Mas os judeus, geralmente envolvidos com o formalismo religioso do judaísmo, não estavam aceitando a doutrina de Cristo como Salvador, nem tampouco Cristo como Messias. E isso criou muito problema com o apóstolo Paulo. Essa situação de dificuldade foi uma luta para Paulo separar os gentios que estavam crendo em Jesus, aceitando Jesus como Salvador, porque Deus o tinha destinado também para pregar o Evangelho aos gentios, não só aos judeus. Os judeus se achavam exclusivistas no que tange aos dons espirituais e as benesses da parte de Deus. Mas Paulo tinha recebido do Senhor a ordem de pregar o evangelho aos que não eram judeus, e esse povo creu em Jesus. O seu testemunho pessoal fez com que Deus transformasse histórias marcadas por muitas falhas em instrumentos de graça. Paulo, ao compreender a conversão e a missão que Deus tinha lhe dado, nós percebemos que a experiência com Cristo possui um valor formativo, porque forma no homem uma nova criatura e também transforma o homem, depois de formado nele a nova criatura, num missionário, num trabalhador pela difusão do evangelho. Isso fortalece a identidade e o propósito cristão, pois Jesus designou os discípulos para ir por todo o mundo pregar o evangelho a toda criatura. O templo de Jerusalém, um lugar, Jerusalém e o templo, um lugar de controvérsias. Em Atos 21, Jerusalém é mostrado como um centro religioso. A palavra Jerusalém significa cidade da paz, mas ali, meu irmão, há muita confusão e tensões. As pessoas de nacionalidade judaica afluíam para aquela cidade, para o templo, para praticarem sua religiosidade. Os judeus eram pessoas que não nasceram de novo, porque o nascimento de novo foi dito por Jesus a Nicodemos: necessário te é nascer de novo. E o nascer de novo não é nascer fisicamente, é nascer espiritualmente. Quando o homem, na vida do homem, falta um novo nascimento, e nos judeus faltava isso, ele se torna invejoso, briguento, assassino, cheio de rancor, cheio de ódio no coração. Muitas vezes os judeus estavam no templo ali cumprindo aquela formalidade da religiosidade, mas o coração estava cheio de muita coisa vã e sentimentos perversos. Eles vinham para o templo para buscar a Deus, mas estavam vazios de Deus, do Deus que fazia se sentir ali no Santo dos Santos. E tem uma coisa, muitos deles voltavam para os seus países piores do que o que vieram. Ofereciam sacrifício, mas voltavam pior do que o que tinham vindo. É muita gente fazendo isso por aí afora. Às vezes quando era rapazinho novo, 12 anos por aí assim, eu via umas caravanas saírem para centros idolátricos aqui do Nordeste. E a gente pensava que aquele povo, quando voltasse lá, eu, na minha infância, no meu pensamento de menino, eles vão voltar melhorados, se Deus quiser, vão melhorar, vão deixar de ser ruim, de matar a gente, matar uns aos outros. Quando dava fé, começavam os assassinatos de novo. A minha cidade, no meu tempo de menino, matava um e deixava o outro amarrado para matar no outro dia. Viu? Era uma coisa absurda os assassinatos. Era uma tribulação muito grande naquela época, 1956, 57, 58, 60. Meu Deus, quantos assassinatos! Suicídios! O pessoal ia para naquelas caravanas que chamavam de missões e voltava, e muita gente se suicidava. Eu me lembro das histórias terríveis que contavam lá. Por quê? Porque foi para buscar o Cristo que não estava lá onde ele foi buscar e voltou pior do que o que foi. É essa situação que estava lá em Jerusalém. Ao retornar, muitos deles a Jerusalém, eles estavam cheios de rancor, de ódio. Paulo, na sua terceira viagem, encontrou esses líderes da igreja lá na Ásia, líderes judeus da igreja da Ásia, as sinagogas onde eles congregavam, eles já estavam totalmente fora do plano de Deus. Quando viram Paulo em Jerusalém, levantaram rumores maliciosos, suspeitas vãs contra o ministério de Paulo, levando a agir com prudência. Paulo, prudentemente, quando foi pego ali em Jerusalém, dizendo ter violado o templo, introduzido uma pessoa que não era judia na parte que não era cabível a quem não era judeu entrar no templo, eles acusaram Paulo caluniosamente, mas Paulo, quando viu isso, usou de sua sensibilidade pastoral. Calma. Em Jerusalém ele sofreu essas agressões, prisões, acusações, mas ele transformou a adversidade em oportunidade para testemunhar de Jesus, revelando a fidelidade a Cristo, e que essa fidelidade pode conduzir ao sofrimento, mas não leva o homem verdadeiro testemunho de Jesus a silenciar a verdade do Evangelho. Não. Paulo tinha coragem de agir e pregar a palavra de Deus. Ao ser visto no templo, Paulo foi violentamente atacado por judeus da Ásia, movidos por ciúme e ódio. Levantaram acusações falsas, afirmando que o apóstolo ensinava contra o povo. Olha, irmãos, as perversidades que eles incitaram o povo de Jerusalém e quem estava ali de outras regiões que não conheciam Paulo. Eles disseram que Paulo ensinava contra o povo de Deus, contra a lei e contra os profetas, e também contra o templo do Senhor, chegando a acusá-lo de ter introduzido Trófimo, um gentil, na área sagrada do templo, que nunca ocorreu. Era uma calúnia sem fundamento. A acusação era irônica, pois Paulo estava justamente em rito de purificação. A verdade, pouco importava aquela multidão inflamada que arrastou Paulo para fora do templo e procurou matá-lo. As portas do templo foram fechadas. Paulo estava onde cabia aos judeus, aos homens judeus, ficar. Aí eles tiraram de dentro do templo, fecharam as portas e levaram Paulo para ser morto. Mas Deus mostra a fidelidade para com o seu servo, não é? Que permanece firme e confiante naquele em que ele crê. Providenciou o tribuno para livrar Paulo da mão dos judeus. O templo tinha algumas divisões. Nós enumeramos 4. O átrio dos gentios era aberto a todas as pessoas, qualquer pessoa podia entrar lá. O átrio dos gentios era a parte exterior, ficava totalmente fora, todo mundo podia estar lá. Os judeus nunca foram muito orientais, de um modo geral. O judeu e árabe, irmão, discrimina a mulher. Então tinha um átrio das mulheres. Só mulher entrava lá nesse lugar. Tinha uma separação. Depois tinha o átrio de Israel. Era exclusivo para homens judeus. E tinha o átrio dos sacerdotes. Eram 4 divisões que existiam no templo em Jerusalém. Uma barreira separava gentios das áreas internas, com avisos severos de morte para os que transgredissem. Já pensou? Essa estrutura explica porque Paulo estava acusado de morte, porque a gravidade da acusação que os judeus fizeram contra ele, sendo mentirosas essas acusações. Mas ela revela também quanto a pureza do templo despertava as emoções mais intensas do povo judeu. O povo judeu era muito cheio de preconceitos quanto ao templo, né? Eram umas coisas assim, tinham alguns fundamentos que tinha base na lei dada por Moisés ao povo de Israel, mas também essas situações criavam dificuldades. Diante do tumulto, o tribuno romano Cláudio Lísias mobilizou a soldadesca para levar Paulo, tirar Paulo do meio daquela multidão onde ele, sem dúvida alguma, seria morto. e levá-lo para a fortaleza de Antônia, onde Paulo foi abrigado e livre da morte. E depois, esse mesmo cidadão, tomando a cavalariça do Império Romano, à noite saiu com Paulo a cavalo para a cidade lá, onde o governo tinha sua sede de veraneio. Preservou a vida de Paulo por meio da autoridade civil. Deus usou o tribuno Cláudio Lisas. E a fidelidade de Cristo não isenta o sofrimento que Paulo passou, as pancadas que ele levou. Ah, irmão, quanta coisa. Eu li um comentário que alguns esmurravam Paulo com as mãos, dando murros, dando socos, dando pontapés, mas alguns vinham com porretes para acertar Paulo na cabeça. Era uma pá e uma entrega, né, irmão? Não tinha talvez, era para matar mesmo, mas Deus não deixou. Paulo, preso agora, terá novas oportunidades de testemunhar o evangelho, agora para os grandes. A gente vê que Berenice e o marido, Berenice era judia, casou com o marido, Festo, ouviram a pregação do evangelho através de Paulo, e a gente vai ver isso na próxima. Assim, a hora que Sabina chora e onde os pau fulora já foi.
1: É verdade, 12:55, muito obrigado, meu pastor. Nós vamos orar, agradecendo a Deus. Amanhã nós não estaremos aqui porque tem o culto da restauração e estaremos ouvindo as palavras de Deus ali no templo sede. Portanto, não perca, esteja presente, participe. Vamos orar, João.
2: Pai santo, querido e amado, obrigado, Senhor, por mais esta oportunidade. Pai santo, oramos por aquelas três vidas que te aceitaram, Senhor, ali em Tubibau. Abençoa o pastor Cadobreiro, pastor Elmano, Pai santo, os enfermos ali daquela região, que o Senhor venha curar, para que o povo veja o teu poder, Senhor, assim como também em qualquer canto do Brasil, estado do Rio Grande do Norte, de todo o mundo, Senhor, que clamem o teu santo nome em busca de uma cura e sejam curados para que o teu nome seja exaltado entre todas as nações. Pai santo querido, nós te agradecemos por tão grandes bênçãos e oportunidades que o Senhor tem nos concedido, mesmo sabendo que não somos merecedores, mas de fato é que é pela tua graça e pela tua misericórdia que o Senhor faz isso com os teus servos, Pai. Pai santo querido, em nome de Jesus Cristo, nós te louvamos e já te agradecemos desde já e para todo sempre. Amém.
1: Amém. Muito bem. Muito obrigado, meu amado irmão Moab, ali do setor 7. Ele e sua esposa sempre ligados conosco. Meu Carlos, lá do setor 22, também na sintonia. Muito bem. O nosso amado irmão Marivaldo está também ligado conosco, né? E lamentando aqui não ter participado do almoço ontem com o pastor Abinoam Prachetes, né? E nós ficamos aqui, pastor, só se nos lembrando, né? Eu e o senhor balançando a cabeça, dizendo, é isso mesmo. É isso mesmo, né?
0: Se Deus quiser, o ano que vem eu tô Abinoam aniversário.
1: De novo? Então pronto, então a gente...
0: É verdade.
2: No próximo almoço, né?
0: No próximo.
1: Inclusive, não me disseram nem onde era, né? Aí, quer dizer, ficou aquela dificuldade.
0: Eu também estava nadando no circo, essa informação.
2: Eu acho que a informação de onde era é para a população não aumentar, né?

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1: Receba nossa saudação especial, querido ouvinte. Seguimos juntos com mais um bloco de notícias na 92 FM. O Instituto Nacional do Seguro Social, INSS, inicia nesta terça-feira o pagamento dos benefícios e auxílios referentes ao mês de agosto. O calendário contempla aposentados, pensionistas e titulares de auxílios e estabelece datas diferentes conforme o valor recebido e o número final do cartão do benefício. Para saber a data de recebimento, o beneficiário deve observar o número final do cartão do benefício, sem considerar o dígito que aparece depois do traço. Os depósitos seguem o calendário oficial de 2026 e vão até o dia 8 de setembro, quando recebem os beneficiários de final zero. As datas para quem recebe acima de um salário mínimo vão de 1º a 8 de setembro, com dois grupos contemplados por dia. A consulta ao número de benefício e as datas de pagamento pode ser feita pelo site ou pelo aplicativo Meu INSS, na opção Extrato de Pagamento. Também é possível obter informações pelo telefone 135, com atendimento de segunda a sábado, das 7 da manhã às 10 da noite. Saiba mais em gov.br/INSS. Repito, gov.br/INSS. As unidades móveis da Caerne estão nesta semana em cidades do Seridó, Baraúna e Riachuelo. As vans levam serviços comerciais da companhia aos municípios, facilitando o acesso presencial. Em todas as cidades, o horário de atendimento é das 8 da manhã às 5 da tarde. Confira a programação. Até quinta-feira, em Baraúna, na Avenida Jerônimo Rosado, próximo à pousada. Nesta terça-feira, em São José do Seridó, na Rua Dalva Cirne, número 276, no centro, próximo ao Reservatório Elevado. Quarta-feira, Santana do Seridó, na Rua Zezé Aprígio, número 403, no centro. Quinta-feira, Equador, Rua Severino Marcelino, número 368, no centro. Sexta-feira, Ouro Branco, na Rua Manuel Correia, número 246, no centro. E em Riachuelo, na Rua João Fernandes, número 193. Edição e apresentação de Sandra Cerqueira, com informações da Empresa Brasil de Comunicação, INSS e da Caerne. Voltaremos às 14 horas com mais notícias para você.
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3: 13 horas e 2 minutos.
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0: Em Natal, 13 horas e 9 minutos. Hoje, terça-feira, dia 25 de agosto de 2026. Está começando pela FM 92.5, Nordeste Evangélico, o programa Aleluia. Na apresentação, o pastor Daniel Batista. Pela graça de Deus, estamos sendo o diretor do DEMAD, Departamento de Música da IADERN. E nós, com alegria, queremos cumprimentar todos os nossos irmãos e amigos radio-ouvintes com a paz do Senhor. O programa Aleluia vai ao ar todas as terças-feiras, das 13 às 14 horas, sob a direção e as orientações do pastor Martim Alves da Silva, que é o presidente da IADERN. E nós, com alegria, enviamos a saudação ao nosso pastor Martim, irmã Fátima e toda a sua família. Mandamos também a saudação ao pastor Reinaldo, irmã Lígia, que é o co-pastor do Templo Central. E também uma saudação a todos os irmãos que são regentes de orquestras, de corais, de conjuntos, líderes de bandas. E também os irmãos que cantam, que tocam, que sempre estão na audiência do programa Aleluia. Os nossos queridos pastores, dirigentes de congregação, de congregações, de setores, que sempre estão ouvindo o programa Aleluia. Nós queremos agradecer a audiência de todos os nossos queridos e amados irmãos.
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0: Senhor nosso Deus, nosso Pai, é no nome de Jesus que nós entramos em tua presença em oração, agradecidos por mais um dia, pela misericórdia do Senhor, pelas bênçãos do Senhor concedidas. E também, ó Deus, te agradecemos pela vida de cada um dos nossos ouvintes, aqueles que estão perto, aqueles que estão longe. Senhor, que nesta tarde, mais uma vez, o teu Espírito Santo esteja nos abençoando na administração aqui do tempo, Senhor, da palavra. Que tudo seja feito para a glória e para a honra do teu santo nome. Abençoa nossos maestros, nossos cantores, músicos, todos aqueles que estão na audiência, os irmãos que estão enfermos, que nesta tarde, Senhor, recebam a tua visitação, a bênção e a cura da enfermidade. Ó Deus, abençoa os irmãos que estão viajando, os irmãos que estão impossibilitados muitas vezes de ir aos trabalhos da igreja, para que sejam abençoados e fortalecidos no Senhor. Em nome de Jesus é que nós oramos e nós te agradecemos. Amém.
2: Em Natal, 13 horas e 12 minutos. Neste momento nós vamos ouvir o coral Filemão ali do Templo Central no Alecrim, louvando ao Senhor com o hino Quão Ditosa. E quem vos fala, irmã Eunice Souza. E eu quero desejar esse hino para o elevo espiritual da irmã Neide, que está sempre na audiência. E todos os irmãos que estão na audiência, recebam e louvem ao Senhor junto com o coral Filemol, Quão Ditosa.

0: Em Natal, 13 horas e 18 minutos, nós queremos com muita alegria informar aos irmãos que nós teremos dois aniversários de orquestras neste final de semana e nós queremos ouvir os nossos maestros convidando os irmãos. Primeiramente, vamos começar com a orquestra lá de Extremóis, o maestro Rubaiate. A paz do Senhor.
1: A paz do Senhor, pastor Daniel e ouvintes do programa Aleluia. É com grande alegria que a Orquestra Evangélica Sinfonia Angelical convida todos os irmãos para estarem presentes no próximo domingo, dia 30 de agosto, a partir das 18 horas, no templo sede da Assembleia de Deus em Extremóis, comemorando e agradecendo ao Senhor Deus pelo seu 20º aniversário. Será um momento de louvor, adoração e gratidão ao Senhor Deus por todas as coisas que Ele tem feito em nosso meio. Então, amados irmãos, sintam-se todos convidados para estarem presentes neste dia, pois sabemos que entre os louvores o Senhor Deus é exaltado.
0: Que maravilha! Então, os irmãos estão convidados para estar ali em Extremóis, toda aquela região, naquele campo eclesiástico, cujo pastor presidente é o pastor Arlindo, e são 20 anos da Orquestra Evangélica Sinfonia Angelical, o seu maestro, nosso irmão Rubaiate, que tem feito um trabalho ali excelente, juntamente com os músicos, com os corais, e nós louvamos a Deus pela vida do servo do Senhor, da sua esposa e toda a família. Dia 30, às 18 horas. Temos também o aniversário da Orquestra Canaã. Vamos ouvir o nosso maestro convidando os irmãos.
2: A paz do Senhor, queridos ouvintes do programa Aleluia. Aqui quem vos fala é o maestro Eliakim Farias. Sou maestro da Orquestra Filarmônica Canaã e estou aqui para convidá-los no próximo domingo, dia 30 de agosto, a partir das 17h30, a Orquestra Filarmônica Canaã estará celebrando 29 anos de história. É um grande culto de gratidão a Deus, com o tema É Tudo Sobre Ele, baseado em Romanos 11:36. Será uma noite especial de louvor, música e gratidão por tudo que Deus tem realizado ao longo desses 29 anos. A celebração acontecerá na IADERN Parnamirim, Congregação do Centro, Setor 1. Convidamos todos os ouvintes do programa Aleluia e suas famílias para estarem conosco. 30 de agosto, a partir das 17h30, IADERN Parnamirim, Congregação do Centro. 29 anos da Orquestra Filarmônica Canaã. É tudo sobre ele.
0: Que maravilha, né, irmãos? Então está o convite, nosso maestro irmão Eliakim, para os irmãos ali de Parnamirim, de toda aquela região próxima ali, é na congregação do templo. São 29 anos da Orquestra Filarmônica Canaã. Todos estão convidados. Também temos neste final de semana, dia 30 e 31, mais um aniversário do Quarteto Primícias, ali do Templo Central, no Alecrim, e os nossos irmãos convida nosso Manduano e todos os componentes do quarteto, convida aos irmãos para estarem ali neste momento de alegria, de confraternização, por aquilo que o Senhor nosso Deus tem feito. Nós temos poucos quartetos em atuação, não somente em Natal e no Rio Grande do Norte, mas também em outros estados, né? Então nós, graças a Deus, temos aqui em Natal um quarteto que tem feito um belíssimo trabalho na área do louvor, da evangelização, do apoio à parte litúrgica dos cultos. E os irmãos estão convidados, então, a estarem ali também neste final de semana, ali no Templo Central. Tem um hino que eles serão acompanhados pela Orquestra Filarmônica Evangélica Gênesis e temos a certeza que Deus estará abençoando todos esses trabalhos lá em Extremóis, aqui em Parnamirim e também no Templo Central. Que Deus abençoe a todos, em nome de Jesus.
3: Em Natal, 13 horas e 23 minutos. Nesse momento, nós vamos ouvir a Orquestra Filarmônica Evangélica Gênesis, ali do Templo Central, no Alecrim, louvando ao Senhor com o hino 100 ovelhas.

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4: Meus amados irmãos, agora são 13 horas e 28 minutos. Queremos trazer aqui a meditação na Palavra de Deus e queremos ler um versículo que está em Salmos, capítulo 13, versículo 1, que diz assim: até quando, Senhor, vais te esquecer de mim para sempre? Até quando esconderás de mim o teu rosto? Este versículo, ele foi escrito por o rei Davi. E há orações, irmãos, que saem muitas vezes como um grito do que como pedimos a Deus alguma coisa. Devido às circunstâncias, muitas vezes adversas, da qual nós estamos passando, nós clamamos com muita veemência a Deus, como que se Deus não estivesse ouvindo as nossas orações. E isso foi o que aconteceu com o rei Davi naquele momento de desespero, e ele falou assim: até quando, Senhor, vais te esquecer de mim para sempre? Até quando esconderás de mim o teu rosto? Quando Deus parece que está calado, é fácil pensar, irmãos, que fizemos algo errado, em que a oração só funciona quando sentimos Deus perto, e às vezes nós não estamos sentindo aquela presença do Senhor e achamos assim: Deus não está ouvindo a minha oração. E aí vem a frase: até quando, Senhor, vais te esquecer de mim para sempre? Davi começa este salmo, irmãos, com esta pergunta, e ele repetidas vezes, pelo menos 4 vezes, ele coloca essas linhas: até quando, Senhor? E isso, irmãos, não suaviza a queixa nem finge estar em paz. Nós vemos que ele não havia paz nesta oração de Davi, não havia um princípio de confiança nesse primeiro momento da sua oração. Parece que havia um céu de bronze onde deu a oração que ele fazia não subia à presença de Deus. E isso ensina, irmãos, nós sobre orar. Deus não pede que nós cheguemos com oração arrumadinha. Às vezes nós estamos passando por momentos de lutas, de aflições, às vezes precisamos de algo de Deus e a gente não chega com a oração diante de Deus com veemência, não é, irmãos? Com clamor, com necessidade. Parece que a gente acha: não, vamos suavizar aqui a minha oração, fazer aquela oração bonita, não é, irmãos? Mas a gente não vê isso em Davi. Davi, pelo contrário, naquele momento, ele clama veementemente: até quando, Senhor? Até quando, Senhor, vais te esquecer de mim? Eu me lembro que algumas vezes eu estava ainda na ativa no trabalho militar, e na hora do almoço nós almoçávamos e íamos lá para uma lagoa que tinha assim na base, e ficávamos sozinho lá naquele ambiente, sozinho, e ali, irmãos, nós orávamos com muita veemência, aos prantos e aos gritos, diante de certas situações que nós precisávamos da resposta de Deus. Isso, irmãos, não significa que estamos sendo assim agindo de uma forma desrespeitosa com Deus. Porque o que nós vemos aqui no salmista, no final, ele fala assim, no versículo 5 e 6: mas eu confio no teu amor, o meu coração se alegra na tua salvação, cantarei ao Senhor, porque ele tem sido bom para mim. Aleluia, glória a Deus. Há momentos, irmãos, que nós precisamos realmente clamar a Deus e crer e confiar em Deus e suplicar o socorro de Deus. Aleluia. Certa vez, uma das minhas filhas foi fazer um concurso muito difícil, muito concorrido, e aparentemente não havia, irmãos, nenhuma possibilidade de ela passar naquele concurso, porque era muito concorrido e um concurso muito difícil, era um concurso federal. Eu falei assim, eu fui levá-la até o local do concurso, eu falei assim, você vai para o concurso na confiança que Deus vai te dar vitória, e eu vou ficar aqui no carro clamando a Deus, e Deus vai chegar com vitória. Irmãos, e demorou mais de uma hora, e esse momento todo nós ficamos ali, irmãos, orando, mas não era aquela oração assim, fraquinha, ah, Senhor, tem misericórdia. Irmãos, era aos plantos, aos gritos, Senhor, tenha misericórdia, Senhor, chega agora, Senhor, ali naquela sala, abençoa a tua serva, Senhor, lembra das tuas promessas. Irmãos, e para encurtar aqui o testemunho, que é grande, Deus chegou com vitória, aleluia, glória a Deus, e Deus concedeu a bênção. O nosso Deus, irmãos, é um Deus que ouve as orações, o nosso Deus é um Deus que responde às orações. Você pode chegar diante de Deus, Deus não se ofende com a sua sinceridade na oração. Pode se aproximar dele, ele não vai se ofender com a sua sinceridade. Diga tudo a ele, fale com ele, explique a ele, fale da sua necessidade, do que você precisa, e tenha certeza que Deus vai ouvir a tua oração e Deus vai te dar vitória em nome do Senhor Jesus. Amém.

13 horas e 37 minutos em Natal. Nós queremos trazer agora aqui uma saudação ao nosso irmão Jaziel, uma Sara, o tio da irmã Sara, que eu sempre esqueço o nome dele, mas ele está na audiência do programa também, aleluia. Também uma saudação ao pastor Nedinaldo Manuel, lá de Parnamirim, que está na audiência do programa, aleluia. Que Deus abençoe grandemente o servo de Deus. E também muitos maestros, né, irmãos, que nos mandam aqui suas mensagens, que estão sempre ouvindo o programa. Os irmãos do Coral Filemon, que estiveram agora, as irmãs estiveram integrando o grande coral de senhoras do DEFAD do Templo Central nesse final de semana, e fizeram um trabalho belíssimo ali na área do louvor. E nós agradecemos a Deus pela vida de cada uma das componentes do coral Filemon. Um homem de fé esteve cantando no domingo, na segunda-feira, graças a Deus, juntamente com a orquestra. E nós louvamos a Deus pela vida de cada um dos nossos irmãos que fazem parte dos corais da nossa igreja do Templo Central. Nós queremos também avisar os irmãos que nós estamos com os cursos de música, com as matrículas abertas. Graças a Deus que nós temos muitas congregações que estão com os trabalhos de música, com os cursos de música, atuando com os cursos de música, e graças a Deus. E no Templo Central também nós estaremos agora iniciando a nova turma no mês de setembro. E o telefone para o contato para os irmãos que querem estudar música no Templo Central, se você mora perto do Templo Central, nas imediações ali, você pode nos procurar. É 987-16-3117. 987-16-3117. 987-16-3117. Esse telefone é do WhatsApp, do DEMAD. Vocês podem mandar sua mensagem e a nossa secretária-geral vai mandar para vocês as informações. Temos também nosso irmão Ivandro, lá de Canguaretama, que está na audiência do programa. Pai do Senhor, irmão Ivandro, a nossa irmã Caroline, todos os irmãos maestros, músicos e cantores da região de Canguaretama, Bahia Formosa, toda esta região. Que Deus abençoe vocês grandemente em nome do Senhor Jesus. Muito bem, meus amados irmãos, nós estamos nesses dias trazendo aqui um tema muito importante, que é sobre ministério. A música sendo considerada e entendida como um chamado de Deus, um ministério onde Deus te dá a habilidade para você então colocar esta habilidade a serviço do reino de Deus. E toda habilidade natural que Deus nos dá, ela precisa passar por um processo, né, irmãos? Um processo de adaptação para o serviço do reino de Deus. Nós vemos lá, irmão, Bezalel, que era uma pessoa que trabalhava, era um artista, não podemos dizer assim, né, irmãos? Um luthier, trabalhava com ouro, com pedras preciosas, com madeira. E nós vemos que Salomão chamou ele para fazer parte da equipe da construção do templo. Mas nós vemos, irmão, pelo texto bíblico, que que quando ele chegou, disse que o Espírito Santo, né, entrou nele, deu a ele a habilidade para o serviço do templo. Então nós vemos, irmãos, que não basta ser músico, não basta cantar bem. Eu digo aos irmãos que eu conheço muitos músicos muito bons, conheço vários cantores e cantoras que não atuam na igreja, não cantam. Tem irmãos que têm o dom para reger orquestra, para trabalhar com corais, mas não estão na atividade musical na igreja.
E nem em outra atividade. Podemos dizer assim, não, é porque ele tem outra chamada para o ministério. Então ele está assim, ele se abdicou da música para fazer outro trabalho. Mas não, ele não faz nenhum trabalho na igreja. É porque ele tem a habilidade natural, mas não tem o chamado ministerial para a atividade de música na igreja. Eu não sei se os irmãos estão entendendo o que eu estou falando. Então, às vezes as pessoas têm habilidade, né, irmãos, em alguma atividade, mas não tem a chamada ministerial para o exercício na casa do Senhor. Então, Bezalel, ele tinha, irmãos, a habilidade, só que quando ele foi chamado, então ele foi revestido do espírito de sabedoria, o Espírito Santo entrou nele para que ele pudesse então desenvolver o trabalho na casa do Senhor. Não se falava Espírito Santo, falava assim, o Espírito do Senhor, né? Entrou nele para que ele pudesse fazer então a atividade. Nós vemos também isso com Davi, né, irmão? Davi era um jovenzinho muito habilidoso, né? Mas a história dele mudou quando ele recebeu a unção de Samuel para ser rei em Israel. Então não bastava ter habilidade, ter matado o urso, ter matado o leão, ser músico, né? Ele era um exímio musicista, né? E quem está dizendo isso não é eu, é a palavra de Deus. Quando foram chamar Davi, disseram assim, ele toca bem, é habilidoso, né? E o Senhor é com ele. Veja só, ele era bom músico, mas tinha uma outra qualidade que talvez muitos músicos da época não tinham. Eu poderia até ter músicos mais habilidosos do que Davi, mas Davi, ele tinha pelo menos 7 qualidades. Uma delas era, tocava bem um instrumento musical, e a mais importante, o Senhor era com ele. Então, irmãos, isso é chamada de Deus. Tanto é que quando Davi tocava, o espírito mau saía de Saul, né? E nós vemos hoje nos salmos que nós lemos o quanto Deus realmente era com Davi. Então, como ter então a convicção da chamada, né, irmãos? Então, 3 coisas que Deus nunca vai nos chamar para fazer: algo que seja contrário à sua palavra, algo que roube a nossa paz, já falamos sobre isso, e algo que prejudique outra pessoa. Então, essas 3 maneiras simples, né, irmãos, de qualidades que Deus nunca vai nos chamar para fazer, para a atividade ministerial. E temos também, irmãos, 3 maneiras simples que Deus pode usar para nos chamar. Já falamos aqui no programa passado, colocando um desejo no nosso coração. Então, primeiramente, nasce um desejo, né? Como assim, pastor Daniel? Filipenses capítulo 2, versículo 13. Ele que opera o querer. Então, não é que você quer, é ele que colocou o querer no seu coração, para você ser regente, para você tocar na orquestra, é você cantar no coral. Como é que você consegue trazer 70 irmãos, podemos dizer assim, para um ensaio numa quinta-feira, num domingo, no sábado à tarde, um ensaio da orquestra, de 3 horas de ensaio da orquestra, 80 músicos lá sentados? Quem faz isso? Pastor Daniel não dá uma balinha, uma bala, nem um copo d'água para esses irmãos. Irmãos, é a atração do Espírito. Aleluia, glória a Deus. O Espírito Santo é que nos atrai. Aleluia. Os irmãos que são pastores de congregações, de setores, né, irmãos, que se dedicam no trabalho do Senhor, como é que você consegue fazer isso, meu Deus? Deixar muitas vezes a família, né, às vezes até algum compromisso pessoal para estar lá, para fazer a obra do Senhor, né, irmãos? E quantas vezes isso não acontece? Atração.
o querer que Deus coloca em nosso coração para o realizar. Então, ele primeiramente coloca o querer e depois o realizar segundo a sua vontade. Porque às vezes as pessoas falam assim, eu vou fazer assim, vai ser assim desse jeito, mas não é. O realizar é do Senhor. Deus faz da forma que Ele quer e usa a nós e nos usa como Ele quer e como Ele necessita que nós façamos para o bem da obra do Senhor.

terror. Então, outra coisa, segundo, é provocando a nossa indignação. Essa indignação é o desafio quando Deus nos mostra uma possibilidade de fazer algo em prol de um trabalho que você percebe que esse trabalho não está indo muito bem. Esse trabalho poderia ser feito de uma forma melhor. Esse trabalho poderia, essa orquestra poderia ser melhor. Este coral poderia cantar melhor. O que eu vou fazer? Eu vou fazer isso, vou fazer aquilo. Então Deus coloca, irmãos, em nós essa indignação para melhorar a obra do Senhor, não para destruir. Não é indignação ruim, é indignação boa para melhorar a obra do Senhor. E terceiro lugar, abrindo uma oportunidade. Deus nos dá uma oportunidade, Deus nos chama, Deus chama você, Deus cria uma ocasião. Ah, ninguém me vê, mas Deus está te vendo. Ah, eu não sou amigo do pastor, não sou filho, não sou... A irmã fala assim, eu não sou a esposa, não sou tio, não sou tia, eu não sou irmão. Não precisa disso. Deus, se Deus tiver um negócio na sua vida, Deus vai criar uma situação. Isso chama ocasião. Deus vai preparar uma ocasião para criar uma oportunidade para te chamar para o ministério. E o ministério não é dar a quem quer, mas é quem Deus chama. E Deus também não chama quem é capacitado. Eu tenho capacidade. Deus nunca chamou capacitados. Deus chama os incapacitados e Deus é que capacita. Por isso que eu digo aos irmãos, a habilidade natural, porque música é um dom natural. Todos nós sabemos disso, né, irmãos? Porque se fosse dom espiritual, só quem tem o Espírito Santo é que teria esse dom espiritual. Porque todo dom espiritual vem do Espírito. É ou não é, meus irmãos? Então, se a pessoa não tem o Espírito Santo, como é que vai ter a chamada, o dom espiritual? Mas a música é um dom natural. Tanto aquele que serve a Deus, como aquele que não serve a Deus, ele tem esse dom. Não é, irmãos? Ele recebe o dom. Só que quando chega para o exercício no ministério, aí tem que ter a chamada de Deus, não é, irmão? Porque, irmãos, ministério não é só o dom. Ministério não é só o talento que Deus dá, mas junto é um pacote de dons, de habilidades que Deus dá para o exercício ministerial. Quer ver um deles? Paciência. Amém? Glória a Deus. Tolerância. E aí, irmãos? Cuidado, né, irmãos? Sabedoria, discernimento. Então, não é só habilidade musical, mas é um pacote, né? Pacote de habilidades. Paciência, longanimidade, tolerância, né, irmãos? Para você poder, então, exercer o trabalho do Senhor. E trabalho na igreja não é trabalho voluntário. Esse negócio de voluntariado na igreja, irmãos, não dá certo, porque trabalho na casa do Senhor é chamada. O voluntário, ele cuida da sua vida, e quando ele tem um tempo livre, ele vai fazer alguma coisa para o Senhor. Você pode ir hoje na igreja? Não, hoje não, vou estar trabalhando. Você pode ir amanhã? Não, eu não posso. Você pode amanhã? Amanhã eu vou no médico. Você pode amanhã? Não posso. Nunca pode. Ele só pode quando tem um tempo livre. Mas, irmãos, quem tem o chamado de Deus, ele dá um jeito. Aleluia, glória a Deus, não é? Ele não é voluntário, ele tem a chamada. O fogo do Espírito arde no seu coração. Ele sonha com o trabalho que Deus deu na sua mão. Deus dá projetos, ele pensa, ele está o tempo todo envolvido, irmãos. Corpo, alma e espírito no chamado de Deus para o exercício do trabalho do Senhor. Isso é chamado ministerial. Então, isso é que faz a diferença. É muito simples você perceber uma pessoa que tem o chamado de Deus e a pessoa que não tem. A pessoa que não tem o chamado de Deus é aquela pessoa que vai quando quer. Ele não tem o sentimento do querer. Ah, mas eu vou fazer o que com esse irmão? Ele não recebeu.
ele não recebeu o sentimento do querer para o realizar. Ele não recebeu a chamada. Ele vai uma vez, depois não vai mais. Ah, eu quero tocar na orquestra. Tá bom, que maravilha. Ele vai a um ensaio, depois não vai mais. Ah, eu vou agora congregar no Templo Central. Traga a carta, traz a carta de transferência. Fica lá uma semana, vai embora. Por quê, irmãos? Ele não recebeu o querer de Deus. Quando a pessoa recebe o querer de Deus, o chamado de Deus, Deus dá capacidade para ele. Deus faz o realizar. O realizar acontece na vida daquela pessoa. E nós estamos então falando sobre isso, irmãos. E três coisas que não precisam acontecer para termos convicção da chamada. A primeira delas, irmãos, é descer um anjo do céu. Não, se o anjo do céu descer, né, irmãos? Então, aí sim, né, irmãos? Então, o apóstolo Paulo, lá em 2 Coríntios, capítulo 11, versículo 14, até fala que essa coisa de anjo é até muito perigosa. Porque, em outro texto, fala que o inimigo das nossas almas, ele se transforma em anjo de luz. Você imagina, irmãos. E hoje, o próprio Espírito Santo de Deus, ele mora em nós e nos conduz em toda a verdade. Irmãos, olha, é um mistério de Deus tão grande, uma coisa tão grande, tão forte de Deus. O plano de Deus, ele é perfeito e completo. Deus não faz as coisas pela metade. Vejam só, Deus enviou Jesus, que é o Deus que se humilhou, se despiu da glória, né, irmãos? E foi concebido em Maria. Nasceu, que maravilha, nasceu o Salvador. Mas não parou por aí, não estava completo ainda. Aí, esse Deus, que é Jesus, ele morre na cruz pelos nossos pecados, derramou o seu sangue. Que coisa boa! Os meus pecados estão perdoados, mas ainda não parou por aí a obra, irmãos. Ele continua, ele fala assim, eu não vos deixarei órfãos, eu voltarei para vós. Eu vos enviarei o Espírito Santo para que esteja convosco até o final de todas as coisas. Vejam só que aí, irmãos, o Deus longe, o Deus criador dos céus e da terra, o Deus que mede a terra com a palma das suas mãos, um Deus que diz que a terra é o escambeiro dos seus pés, ele veio fazer o quê? Morar dentro de nós. Agora, precisa de anjo, irmãos? Se o próprio Deus está morando dentro de nós, através do Espírito Santo que está dentro de nós, que testifica, que fala o meu coração, fala o seu coração. Eu estou falando aqui para você agora, eu tenho certeza que Deus está aí confirmando no seu coração esta palavra. Será que precisa de anjo? Precisa de um redemoinho? Precisa como antigamente? Antigamente não tinha o Espírito Santo, irmãos. A dispensação do Pai, a dispensação do Filho, a dispensação do Espírito Santo. Nós vemos que lá, quando Deus foi falar com Moisés, o fogo ardia na sarça. Pensa, uma sarça queimando, irmãos. Sarça queima, sarça é madeira. Veja só, irmãos, as formas que Deus falava, agora não, irmãos. Agora o Senhor nos fala pelo seu Espírito, o próprio Espírito, ele testifica ao nosso Espírito. O que foi que o apóstolo Paulo falou, dando uma resposta a essas pessoas que falam assim: como é que alguém pode dizer que é salvo? Como é que alguém pode ter certeza da chamada de Deus? Como é que alguém pode falar assim, eu tenho a chamada de Deus, eu recebi a chamada de Deus, como é que você pode? Aí ele fala lá na palavra em Coríntios, o mesmo Espírito testifica ao nosso espírito que nós somos filhos de Deus. Então quando eu falo assim, eu sou filho de Deus, quando você fala, eu sou filho de Deus, não quer dizer que você está sendo soberbo, não,
é uma convicção que o Espírito Santo

0: que Cristo deu à igreja, Deus vai então confirmar a tua chamada. Não precisa vir um anjo. Outra coisa, irmãos, não precisa um profeta revelar, né? Nós pentecostais, nós cremos no dom da profecia, né, irmãos? Não existe mais profeta, essa é uma verdade. Existe o dom da profecia, porque antigamente o profeta era como se fosse um pastor, o sacerdote, não é, irmãos? Era um ministério, agora é o dom da profecia. E é onde então Deus fala muitas vezes através da profecia. Mas, irmãos, a questão da chamada de Deus é algo íntimo, é algo que bate lá dentro do seu coração, é algo mais vivo do que as profecias, é algo que Deus fala mais profundamente, irmãos, ao seu coração, à sua vida. Ele fala lá dentro da sua alma, irmãos. Aleluia, glória a Deus. O seu chamado do ministério que ele está dando a você. Outro assunto importante, irmãos: ouvir a própria voz de Deus bradando como um trovão. Nós vamos então falar sobre esse terceiro tema no próximo programa, com a graça de Deus. Que Deus abençoe a todos em nome de Jesus e até o próximo programa. A paz do Senhor.
1: A paz do Senhor.

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1: Está no ar mais uma edição do Nordeste Evangélica Informa. 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O Ministério do Trabalho e Emprego recebe até o dia 31 deste mês dados atualizados sobre empresas com 100 ou mais empregados. Os dados vão integrar o sexto relatório de transparência salarial e de critérios remuneratórios. O levantamento é elaborado a cada 6 meses. A atualização é obrigatória e deve ser feita no portal Empresa Brasil, na área do empregador, com login na plataforma gov.br. As empresas com 100 ou mais empregados que não apresentarem os dados para o relatório de transparência salarial e de critérios remuneratórios 2 vezes ao ano estarão sujeitas à multa. O documento semestral de preenchimento obrigatório está previsto em lei. A legislação determina que mulheres e homens devem receber a mesma remuneração para a realização de trabalho de igual valor ou no exercício da mesma função. O último relatório mostrou que as mulheres recebem, em média, 21,3% menos que os homens no setor privado do país. Isso com base na análise das informações prestadas por 53 mil empresas. O Sindicato dos Trabalhadores em Educação Pública do Rio Grande do Norte suspendeu a greve dos professores da rede municipal de Natal. A decisão foi tomada após a assembleia da categoria na tarde desta segunda-feira. A suspensão ocorreu após nova decisão do Tribunal de Justiça do Estado, que aumentou de 10 mil para 50 mil reais a multa diária aplicada ao sindicato e determinou o desconto dos dias não trabalhados pelos servidores que aderiram ao movimento. Em nota, o sindicato informou que vai acionar o Supremo Tribunal Federal. A entidade aponta que a greve obedeceu aos trâmites legais. Além disso, a categoria anunciou

0: o que vai permanecer em estado permanente de greve. O Sint-RN vai promover um ato público em frente à prefeitura nesta quarta-feira, a partir das 8 horas. Entre as principais reivindicações estão a unificação das carreiras, a equiparação salarial e a recomposição das perdas acumuladas, incluindo um reajuste de 4,6% nos salários em 2026. Edição e apresentação de Sandra Cerqueira, com informações da Agência Rádio 2, Ministério do Trabalho e Emprego, Tribuna do Norte do Sint-RN. Contamos com a sua audiência às 15 horas.
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3: 14:05.
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6: 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Boa tarde, Natal. Boa tarde, querido Rio Grande do Norte. Estamos chegando com mais um Feliz com Jesus em 92.5, a sua Rádio Nordeste Evangélica de sempre. Nessa tarde abençoada, ensolarada, tarde aqui na sua frequência, frequência que fala do amor de Deus, que anuncia 24 horas as boas novas do Evangelho de Jesus. 92.5, estamos 31 anos anunciando Jesus em primeiro lugar. E claro, contando com a sua audiência, sua participação, por meio do nosso WhatsApp 988-26-2255. Boa tarde para você. Vamos juntos em mais uma tarde feliz com Jesus. E a gente abre o programa de hoje parabenizando a você que hoje está completando mais um ano de vida, ficando mais experiente, apagando mais uma velinha, cortando aquele bolo gostoso e, acima de tudo, sendo grato a Deus por tudo que Ele tem feito em sua vida. Podemos dizer: bendize a minha alma ao Senhor e não te esqueças de nenhum de seus benefícios, não é verdade? Podemos dizer que grandes coisas tem feito o Senhor por nós e por isso estamos alegres. Parabéns a você, felicidade, saúde e paz é o que nós desejamos a você e a toda a sua família. E a gente abre o programa de hoje cantando louvores a Deus com Fabiana Sinfrônio, Tempo de Crescer. Na sequência, tem mais louvores para você com Luana Epídio, com a belíssima canção que tem por título Jesus. Que nome sugestivo, hein? Que nome, que título bonito para uma canção que fala do amor de Deus. 12:08. Boa tarde. Vamos juntos em mais uma tarde feliz e abençoada.

Boa tarde para você, agora são 2:21 em Natal, Nordeste Evangélica, 31 anos, anunciamos Jesus 24 horas por dia e fazemos parte da história e da sua vida também, né? Graças a Deus por isso. Muito obrigado pelo carinho, por ter escolhido esta emissora para sintonizar. Vamos às notícias da igreja. Amanhã, quarta-feira, amanhã, acontecerá mais um culto da restauração. Última quarta do mês, culto da restauração no Templo Sede, na Praça Gentil Ferreira, a partir das 9 horas da manhã até as 21h. Você é convidado a estar participando juntamente com toda a igreja desse grande evento. Amanhã, dia 26, no Templo Central. Um dia todo com muito louvor, adoração, momentos de oração, testemunhos e administração da poderosa palavra de Deus. Das 9 da manhã às 9 da noite. 12 horas ininterruptas de culto e você é convidado a estar presente. E a partir das 22 horas, você participa do programa Culto da Restauração no rádio até a 00h aqui na nossa emissora, aqui na nossa programação. Então, se você não pode estar conosco durante todo o dia, participe, nem que seja por um momento, ou pela manhã, ou à tarde, ou à noite, você é convidado a participar. Quem trabalha no comércio, né, pode aproveitar aquele horário do meio-dia, horário do almoço, dar uma passadinha lá, ou depois do expediente também permanecer conosco. Será um prazer, uma alegria contarmos com a sua participação nesse momento todo especial que é o culto da restauração. Também a gente informa que amanhã, quarta-feira, acontece círculo de oração nas seguintes congregações: Betfagé, Boa Esperança, Boas Novas, Bom Jardim, Congregação Cafarnaum, Centenário, Cidade Nova 2, Cidade Satélite, Congregação Ebenezer, Estrela da Manhã, Efrata, Fonte de Esperança, Fonte de Luz, Golandim, Geração Eleita, Heróis da Fé, Jardim América, Jardim de Deus, Congregação Jardim Progresso, Jardim das Nogueiras, Congregação Lagoa Azul, Lagoa Nova, Mãe Luísa, Maranata, Mirassol, Monte Hebron, Morro do Careca, Monte Santo, Congregação Nascidos em Cristo, Nazaré 1, Niterói, Nova Aliança, Nova Canaã, Novas de Alegria, Nova Descoberta, Congregação Nova República, Novo Amarante, Nação Santa, Nova Esperança, Congregação Olho d'Água, Congregação Pajussara Sítio, Passo da Pátria, Peniel,

Irangi, Porta das Ovelhas, Congregação Porta da Salvação, Presidente Bandeira, Redinha, Rego Muleiro, Congregação Rocas, Santarém Bairro, Soledade 2, Sol da Justiça e Vale do Aijalon. Fica aí o convite feito para você participar desse momento todo especial de busca ao Senhor. Pela manhã, consagração, à tarde, a continuação do círculo de oração. Você sabe que hoje tivemos aí o programa Aleluia, do Departamento de Música, com o pastor Daniel, irmã Eunice, e a gente informa que estão abertas as inscrições para os cursos de música já agora para o mês de setembro. Começam agora em setembro. Informações no 987-16-3117. 987-16-3117. Departamento de Música no Templo Central, no Alecrim. Participe todas as sextas-feiras, das 9 às 11 horas da manhã, da consagração para toda a liderança no Templo Central. E a partir das 19 horas, tem culto geral de instrução e doutrina no nosso Templo Sede, na Praça Gentil Ferreira, no Alecrim. E domingo, tem EBD, Escola Bíblica Dominical. Estaremos estudando a lição de número 9. Coragem para testemunhar. Paulo diante da multidão. Sala dos adultos, esse é o tema da nossa lição. Você foi chamado para liderar para a glória de Deus. Nos dias 28 e 29 deste mês de agosto, a Assembleia de Deus aqui no Rio Grande do Norte recebe líderes de todo o estado para participarem do Fórum de Liderança 2026 com o tema Ser e Fazer Discípulos, baseado em Mateus capítulo 28, versículos de 18 a 20. 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Você não pode ficar de fora, hein? 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Líder de todo o estado, os líderes estarão participando. Você que tem um desejo, você que é líder, você que serve na igreja ou deseja liderar para a glória de Deus, este encontro é para você. Então, fica aí o convite feito. Fórum de Liderança 2026 está chegando, hein? Ser e fazer discípulos, eis aí a nossa missão. Agora são 12h26, falando em missão, temos missões que estão acontecendo diariamente, missões urbanas, missões em todo o Nordeste. E os 9 estados da região Nordeste estão aí participando de um grande movimento missionário, evangelístico, né? Com o tema baseado em 2 Coríntios 3, versículo número 5, missões na suficiência de Deus. E aí você é convidado a participar desse movimento evangelístico que acontece nos 9 estados do Nordeste simultaneamente até o dia 12 de setembro, com cruzadas evangelísticas, cultos ao ar livre, cultos relâmpagos, evangelização nas ruas, de casa em casa, nos semáforos, nas praças, praias, feiras, escolas, hospitais, penitenciárias, enfim, em todo lugar que tiver uma pessoa preciosa para Jesus. Fica aí o convite feito. Converse com o coordenador de missões aí na sua congregação, com o seu pastor, e participe desse movimento evangelístico que acontece em todo o Nordeste. Nordeste para Cristo 2026. Agora são 12h27, vamos a um louvor bonito. Daqui a pouquinho a gente volta com a nossa programação nessa tarde feliz com Jesus.

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1: Boa tarde para você. Agora são 12h44 em Natal. As escolas particulares brasileiras planejam reajustar o valor das mensalidades escolares em até 11% para o próximo ano letivo, índice que supera a projeção da inflação oficial de 4,5% estimada para este ano. O percentual atinge diretamente as famílias de cerca de 9 milhões de estudantes matriculados na rede privada de ensino de todo o Brasil. A estimativa integra um levantamento elaborado pela empresa de consultoria e gestão educacional Meira Fernandes, com base em dados de 300 instituições de ensino distribuídas por 8 estados. De acordo com o estudo, 98% dos colégios consultados confirmam a intenção de aplicar reajuste nos contratos educacionais. O levantamento aponta que 8 em cada 10 instituições planejam elevar as cobranças em faixas que variam de 7 a 11%. A alta prevista intensifica o impacto financeiro sobre os responsáveis logo no início do segundo semestre, período em que as instituições abrem o processo de rematrícula. E os motivos que impulsionaram o aumento das mensalidades, apontados aí pelas instituições, são os custos operacionais, né, das instituições de ensino. Entre as principais despesas estão as reformas de infraestrutura física, a contratação de plataformas de segurança digital e a implementação de projetos pedagógicos voltados à cidadania. As escolas também justificam as correções com os índices de inadimplência acumulados aí e os atrasos frequentes nos pagamentos mensais ao longo do ano letivo. Outro fator de pressão financeira decorre dos investimentos obrigatórios para a adaptação das salas de aula e das equipes pedagógicas às normas da educação inclusiva. As instituições também incluem nos cálculos a folha salarial dos professores e dos funcionários do setor administrativo. E só no estado de São Paulo, para você ter ideia, o reajuste salarial da categoria ficou aí em torno de 6,95% no mês de março último, servindo de base para a recomposição das despesas educacionais. A alta nos preços altera o planejamento financeiro das famílias com dependentes aí na rede privada. A proximidade do período de renovação exige cortes preventivos em outras despesas da casa para absorver os impactos das tarifas escolares para o ano 2026. Segundo dados do Instituto Nacional de Estudos e Pesquisas Educacionais Anísio Teixeira, o INEP, a educação básica reúne 46 milhões de alunos matriculados aqui no país. Desse total, os 9 milhões que frequentam colégios particulares representam quase 20% das matrículas do ensino fundamental e médio. E, bom, fica aí a dica para você, né? Informação, tá certo? Com relação a estes índices. Pode ser que aqui fique diferente, né? Cada cidade, cada estado é uma realidade diferente, mas a média é essa aí, entre 7 e 11%. É a dica que a gente traz aqui no Direito do Consumidor, para você sempre ficar atento, a par e não ser pego de surpresa.
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1: 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Vamos cantar Fazendo História na interpretação do Canção Globo. Boa tarde para você, agora 12h48.

0: Obrigado aí pela sintonia, Lúcia. Daqui a pouquinho eu envio, tá? Um abraço pra você. Ainda temos aqui a Gisélia. Vamos ver aqui, Gisélia Teixeira, acompanhando a nossa Nordeste. Muito obrigado, Gisélia. Também pedindo orações por sua sobrinha. Vamos orar sim por ela. Graça Imperial, boa tarde, Graça. Zilma, lá na Zona Norte, também conosco. O Ricardo, em Parnamirim, boa tarde, Ricardo. Temos aqui Oziel Teixeira, boa tarde, Oziel. Oziel está lá nas Minas Gerais, ligadinho com a gente. Muito obrigado pelo carinho. Petrovia acredita com um novo som. Tá certo, meu irmão. Um abraço para o Daniel Torres também. Também conosco está aqui o nosso querido Manassés Reis. Boa tarde, Manassés. Que a paz do Senhor esteja contigo. Ele oferece o próximo louvor para a meditação dos irmãos do Coral Filemon. Também pede orações pelo papai, né? O Severino Reis. Vamos orar por ele também, que vai passar por um processo cirúrgico, né? Para que o Senhor o abençoe. Amém. Em nome de Jesus. Também conosco está a Jaqueline. Boa tarde, Jaqueline. Jaqueline está em Mossoró, ligadinha com a gente também. Deus abençoe, oferecendo o próximo louvor para a meditação do seu filho e de toda a sua família. Também conosco, Elizabeth. Boa tarde, Elizabeth. A paz do Senhor. Um abração para você e toda a sua casa. 3 horas da tarde, agora 3:01. Quem chega é Sandra Cerqueira com mais uma edição do Nordeste Informa. A gente volta já já.
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2: Muito obrigada pela sua sintonia. Confira os destaques desta edição. O preço dos alimentos no Brasil pode encarecer em até 20% nos próximos 6 meses devido aos impactos climáticos provocados pelo fenômeno El Niño. A estimativa é de um modelo matemático desenvolvido pelo grupo Rainbow Bank, com base no histórico do fenômeno no Brasil. De acordo com o estudo, a alta será puxada principalmente pelos produtos in natura, como carnes, frutas e hortaliças, que respondem mais rapidamente às alterações no clima e às perdas na produção agrícola. A pesquisa aponta que, em um cenário de El Niño forte, que os modelos meteorológicos indicam chances de ocorrência até o fim do ano, o aumento dos alimentos consumidos em casa deve pressionar a inflação, respondendo por uma alta de pelo menos 0,8 ponto percentual no índice geral de inflação do país. De modo geral, no curto prazo, produtos sensíveis como hortaliças, arroz, feijão e milho devem ser os mais afetados pelo clima seco no norte e centro-oeste e pelo excesso de chuvas no sul. A Polícia Rodoviária Federal informou na manhã desta terça-feira que a pista da BR-101 em São José de Mipibu, na Grande Natal, foi liberada após o desabamento de uma estrutura de cobertura da unidade operacional da corporação. O desabamento aconteceu no início da tarde desta segunda-feira e atingiu 3 veículos. Segundo a PRF, 2 carros estavam estacionados no local e 1 passava pela área no momento do incidente. Ninguém ficou ferido. Durante o período de interdição, o trânsito no sentido Natal João Pessoa precisou ser desviado. Veículos de pequeno porte foram conduzidos pela contramão com orientação de policiais rodoviários federais. De acordo com a Polícia Rodoviária Federal, a estrutura que desabou ainda estava em processo de construção. As circunstâncias e as causas do incidente estão sendo apuradas. Sandra Cerqueira na edição e apresentação, com informações da Agência Rádio 2 e da Polícia Rodoviária Federal. Retornaremos às 16 horas com mais informações para você.
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1: 15:05.
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0: 3:33 na capital potiguar. Boa tarde para você, sintonizado na melhor Nordeste Evangélica. Jesus em primeiro lugar, sempre. Você vai participando com a gente pelo 988-26-2255, WhatsApp da nossa programação. Agora vamos falar sobre energia elétrica, pois é. 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
0: Olha, o Corpo de Bombeiros Militar do Rio Grande do Norte alerta para o aumento significativo de incêndios em vegetação registrado nas últimas semanas, especialmente nas regiões Oeste, Vale do Açu e Seridó Potiguar. Entre os municípios com maior concentração de ocorrência estão Mossoró, Caicó, Pau dos Ferros, Açu e Patu. O cenário reforça a necessidade de atenção durante o período de estiagem, quando as condições de baixa umidade, altas temperaturas e vegetação seca favorecem a rápida propagação aí das chamas, né, do fogo. Segundo o Corpo de Bombeiros Militar do Rio Grande do Norte, a prevenção é fundamental para reduzir o número de ocorrências e evitar que pequenos focos se transformem em incêndios de grandes proporções. O pedido à população é para que não realize queimadas e que comunique imediatamente ao Corpo de Bombeiros qualquer princípio de incêndio. O aumento das ocorrências reforça a importância da prevenção e da colaboração da população para reduzir os incêndios na vegetação e os impactos ambientais e sociais provocados pelo fogo, né? Além da contaminação, sabe, gente, do ar que nós respiramos, também existe vida, né, nessa vegetação. Pequenos animais, né, e além da flora, né, da vegetação sofrer com a queimada, existe a fauna também, existe os animais, né, que ali vivem, né, e que são afetados também pelo fogo. Então é importante a gente ter consciência de que é fundamental evitarmos incêndios, evitarmos fogo, evitarmos a colocação desse tipo de fazermos esse tipo de queimada, né, para evitarmos que incêndios possam ocorrer, que vegetação inteira possa ser destruída, grandes florestas, grandes matas, né, partes da vegetação possa ser destruída e trazer mais consequências, né, para o nosso Seridó, né, algumas regiões do Rio Grande do Norte também que sofrem hoje com a desertificação e também causados por esse fogo, por esses esses incêndios provocados, né? Ou a retirada da vegetação, incêndio, enfim, essas coisas que acabam prejudicando o meio ambiente como um todo, né? E traz problemas para toda a sociedade, para toda a população que reside nessas regiões e em outras regiões também, porque o problema que está lá vai chegar de uma forma ou de outra, mais cedo ou mais tarde, a nos prejudicar aqui também. Fica a dica para você no quadro Meio Ambiente de hoje. Vamos cantar com Carlinhos Félix, Espírito de Deus, belíssima canção para você adorar a Deus nessa tarde feliz com Jesus.

0: 3:53 na Grande Natal. Feliz com Jesus aqui na Nordeste Evangélica. Vamos abraçando aqui o Joãozinho. João adorando a Deus com a gente, né, João? Diácono João, lá no Lava Jato do irmão João, ali no Alecrim, na Avenida 1. Muito obrigado pelo carinho. A nossa querida irmã Marília. Boa tarde, Marília. Seja bem-vinda à paz do Senhor Jesus. Analine Gouveia também. Feliz com Jesus, né, Analine? Lucimar e Luzia no Soledade. Acompanhando a gente, a Silvia Melo. Boa tarde, Silvia. Seja bem-vinda também, Núbia. Um abração, Núbia. Núbia enviando aqui a sua saudação também, pedindo orações, né, por ela mesma. Também por Isaac, por Maria das Graças, Manuel Batista, Emanuela, Elizabeth, enfim, por todos que estão necessitados nesse dia, não é? José Adriano lá em Pernambuco, boa tarde aos pernambucanos também conosco. Amâncio acompanhando a gente também, juntamente com a sua família. Obrigado pelo carinho, pela sintonia de sempre. Que Deus os abençoe rica e poderosamente, tá? Olha, gente, quero aqui enviar uma saudação para os nossos amados irmãos do interior, também acompanhando a nossa Nordeste Evangélica. Obrigado pela sintonia, pela participação. Um abraço aqui para Elizabeth, boa tarde. Edson, lá em Boa Saúde, acompanhando a gente lá em Lagoa de Onça, ligados aqui em 92.5. O Pedro e a Leia, lá em Catarina 1, também adorando a Deus conosco. Vai o nosso abraço, nossa saudação. Pedro e Leia, a Lúcia Andrade, a paz do Senhor. Lúcia, que Deus te abençoe poderosamente. Obrigado pelo carinho da Maria Diana Gomes. Salmo 23, ela deixa para nossa reflexão. Amém. Glória a Deus por tudo, não é? Graças a Deus também. Um abraço para Maria Gorgônio. Boa tarde, Maria. Deus abençoe. Ela diz aqui: não importa o tamanho da luta, Deus sempre nos dá força para vencer. É isso mesmo. Porque Ele tem todo o controle, de todas as coisas, né? Ele tem todo o domínio, tem todo o poder, né? E o nosso Deus é tão grande e a gente nem tem noção da grandiosidade de Deus, não é verdade? Glória a Deus. Mas se você parar um pouquinho para contemplar assim, a sua face no espelho, você já vê a grandiosidade de Deus, né? Como, quão grande é o nosso Deus, quão maravilhoso Ele é. Se você observar a natureza, você vai ver como Ele é poderoso, grandioso, majestoso, né? Ele é o Senhor de todas as coisas, Ele é o Criador de todas as coisas, inclusive da minha e da sua vida. Então, glorifica Deus. A palavra de Deus nos diz que fomos criados para o louvor da glória dEle. Tudo é para o louvor da glória dEle. Quer comais, quer bebais, quer façais qualquer outra coisa, fazei tudo para a glória dEle, para a glória de Deus. Então você existe para glorificar o nome dEle, graças a Deus. Um abraço aqui para nosso querido irmão Pastor Daniel, né? Nosso abraço, nossa saudação a todos, em nome de Jesus. E você pode participar conosco pelo 988-26-2255, WhatsApp da nossa programação. Daqui a pouquinho tem Sandra Cerqueira chegando com mais uma edição do Nordeste Informa, mas deixa eu falar para você que tá sofrendo aí com a pia, né? 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Amanhã, lembrando, amanhã, minha gente, amanhã, culto da restauração no Templo Central, no Alecrim. Amanhã, e você é convidado a estar participando conosco nesse momento todo especial, tá? Amanhã, a partir das 9 da manhã até as 9 da noite, culto da restauração no Templo Sede, na Praça Gentil Ferreira, no bairro do Alecrim. Hoje é dia do soldado, meu irmão.
1: vai o nosso abraço, a nossa saudação a todos os soldados e também dia do feirante. Uhum. Um abraço aí especial para todos os feirantes que acompanham a gente. Aí, todo dia tem feira, né? Livre na nossa cidade, em algum bairro da nossa cidade. Então, vamos, nosso abraço aí a todos os feirantes. Hoje, por exemplo, hoje é terça-feira, né? Terça-feira, rapaz. Não vamos acelerar. Terça-feira ainda. Vamos com calma. Semana tá começando. E hoje tem feira ali em Felipe Camarão e Igapó, né? Feira em Felipe Camarão e Igapó. Nosso abraço aos feirantes. Amanhã tem feira na Zona Norte também, lá no bairro Aliança e Senhora da Apresentação. Também a famosa, tradicional feira do Carrasco.

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1: 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Motorista que comprar ou vender carro usado poderá fazer transferência via aplicativo. A funcionalidade vai ser oferecida pelo CNH do Brasil. O aplicativo vai reunir em um único fluxo as etapas de registro da negociação, assinatura, pagamento de débitos e taxas e conclusão de mudança de dono. As regras foram estabelecidas pelo Conselho Nacional de Trânsito. Elas regulamentam uma previsão do Código de Trânsito Brasileiro que determinam que as etapas da transferência poderão ser integradas ao RENAVAM, o Registro Nacional de Veículos Automotores. A vistoria do veículo vai continuar fazendo parte do processo. Com a resolução, passarão a ser três as formas de transferência de propriedade: convencional, eletrônica e eletrônica custodiada. O Rio Grande do Norte contará com 4 pontos de coleta durante a campanha nacional de coleta de DNA de familiares de pessoas desaparecidas 2026. A mobilização acontece até sexta-feira, dia 28, com atendimento nos municípios de Natal, Mossoró, Caicó e Paulo dos Ferros. Em todo o país, estão sendo disponibilizados 334 pontos de atendimento para familiares que ainda não forneceram material genético destinado a auxiliar na busca e identificação de pessoas desaparecidas. Os perfis genéticos obtidos são inseridos nos bancos de dados e comparados com amostras de pessoas encontradas vivas ou de corpos ainda não identificados. Para participar, o familiar deve apresentar documento de identificação e informações do boletim de ocorrência do desaparecimento, incluindo o número do registro, estado e delegacia responsável. Os pontos de coleta são em Natal, na Avenida Interventor Mário Câmara, número 3532, Cidade da Esperança. Mossoró, Rua Vicente Fernandes, em Aeroporto. Caicó, Rua Severiano Alves da Costa, em Samanaú. E em Pau dos Ferros, na Rua Uriel Fernandes da Silveira, em Manuel Domingos. Edição e apresentação de Sandra Cerqueira, com informações do Conselho Nacional de Trânsito e do Ministério da Justiça e Segurança Pública. Fique ligado, tem mais informações às 17 horas.
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3: 16:04.
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0: pelo Nordeste e evangelizando também, ganhando almas para o reino de Cristo Jesus, nosso Senhor. 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Que Deus abençoe a todos, em nome de Jesus. Amém.
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0: boa tarde para você, agora 4:16 em Natal. Feliz com Jesus aqui na Nordeste Evangélica. Gente, teremos o início aí do horário eleitoral gratuito a partir da próxima sexta-feira, né? E devido a essa chegada do horário eleitoral, início do horário eleitoral gratuito, a programação sofrerá alguma alteração, tá certo? Então fique atento aos novos horários. Por exemplo, programa no sábado pela manhã, né? O programa Cristo Vive com o irmão Gilberto será levado ao ar meia hora após, tá? Sempre começa às 7:15, 7:20. Então, nesse sábado terá início às 7:30, tá? De 7:30 até às 8:30. O programa Momento Infantil, que começa às 8 horas, terá início às 8:30 até às 9:30. E logo na sequência vem o programa Boas Novas, ok? Então fique atento aos novos horários, tá? O programa A Voz da Assembleia de Deus, por exemplo, sexta-feira terá início logo após o horário eleitoral, ou seja, a partir do 12:30. Fique atento aos horários da nossa programação, a mudança aí um pouquinho durante esse mês de finalzinho de agosto e início e o mês de setembro, né? Devido ao horário eleitoral gratuito. Agora 4:18, vamos meditar na palavra de Deus com o pastor Elinaldo e a gente volta já.
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2: Meus caros irmãos e amigos, vamos conhecer um pouco da história, da vida e do caráter de um personagem da Bíblia de maior repercussão no cristianismo. Trata-se de Maria de Nazaré, uma jovem humilde e desconhecida, que residia numa das cidades menos importantes, política e socialmente, falando de toda a Palestina. Os seus nomes, de seus pais, não são registrados na Bíblia, o que comprova sua origem humilde e sem influência na sociedade onde vivia. Mas Maria foi escolhida por Deus para protagonizar o papel mais importante que uma mulher poderia receber em toda a sua vida. Foi uma missão singular e única na história das mulheres em todos os tempos. Ela recebeu a missão de ser mãe de Jesus Cristo, o Verbo que se fez carne e habitou entre nós. E vimos a sua glória como a glória do unigênito do Pai, cheio de graça e de verdade. João 1,14. Em seu ventre, ela acolheu de forma singular aquele que veio ao mundo para salvar a humanidade perdida. Foi a única mulher no mundo que teve uma concepção que não envolveu a semente do homem, contaminada pelo pecado. Ela não foi concebida sem pecado, como ensina o catolicismo romano, mas concebeu Jesus sem pecado, por ter sido gerado pelo Espírito Santo e não pelo processo natural da fecundação humana. As leis da reprodução e a genética foram ativadas pelo poder sobrenatural de Deus para que ela se tornasse a semente da mulher prometida por Deus no Éden, logo após a queda dos primeiros seres humanos que foram criados por Deus, conforme Gênesis 3:15. Por se tratar de uma mulher que teve uma missão tão nobre e digna, além da imaginação dos homens, Maria, mãe de Jesus, tem sido alvo de muitas controvérsias e versões as mais diferentes sobre o seu verdadeiro papel. De forma particular, no que concerne a visão que o catolicismo tem a seu respeito, como a Igreja Católica, não seguir apenas pela Bíblia como regra de fé e prática, e sim, de forma bem marcante, pela tradição, o magistério católico considera Maria mãe de Deus, e não somente mãe de Jesus, homem. Sendo Jesus Deus, dizem eles numa lógica racional, que forçosamente ela tem que ser mãe do Criador, a mãe de Deus. No entanto, a Bíblia nos mostra que não devemos ir além do que está escrito, conforme 1 Coríntios 4:6. Os cristãos não devem aceitar especulações teológicas ou hermenêuticas que não se fundamentem na ortodoxia da palavra de Deus. Maria, a mulher mais bem-aventurada do mundo, jamais poderia ser mãe de Deus, pois sendo criatura, não podia ser mãe do Criador. Ainda que Jesus é Deus, o agente da criação, Maria, de modo singular e extraordinário, foi sim mãe de sua natureza humana, mas não da divindade de Jesus. Além dessa conclusão, com base na palavra de Deus, ela própria, a mais bendita entre as mulheres, ela nunca reivindicou glória para si, nem para seu nome. Muito pelo contrário, ela se considerou serva e carente de salvação. Ao receber a mensagem da anunciação do nascimento de Jesus, ela exclamou: eis aqui a serva do Senhor, cumpra-se em mim segundo a tua palavra. Lucas 1:38. Em seu cântico de exaltação a Deus, Maria demonstrou que tinha consciência de sua condição humana, imperfeita e objeto da salvação de Deus. Ela cantou jubilosa e reverente, como se sentia diante de Deus e ter sido escolhida para tão grande missão. Está escrito: disse então Maria: a minha alma engrandece ao Senhor, e o meu espírito se alegra em Deus, meu Salvador. Lucas 1, 46, 47. Com profundo respeito, meditemos no testemunho, no caráter e na vida dessa extraordinária mulher que foi Maria, mãe de Jesus. O nome de Maria era muito comum no seu tempo. Deriva do nome hebraico Miriam, que alude à irmã de Moisés, o líder do Êxodo. Na Septuaginta, versão grega do Antigo Testamento, o nome original é Mariam. O nome da mãe de Jesus foi tão importante nos países cristãos que Maria atualmente talvez seja um dos nomes mais comuns em muitos lugares. A respeito dela, o texto bíblico traz poucas informações, embora todas relevantes e cheias de significado espiritual profundo, mas não há registro sobre o nome de seus pais. A tradição católica afirma que seus pais foram São Joaquim e Santa Ana. O texto bíblico não confirma esse entendimento. Maria era da linhagem real, descendente do rei Davi. Mateus registra a genealogia de Jesus dizendo: livro da geração de Jesus Cristo, filho de Davi, filho de Abraão. E Jessé gerou o rei Davi, e o rei Davi gerou a Salomão, da qual foi a mulher de Urias, Mateus 1:1-6. Esta é a ponta inicial da linhagem real que vincula Maria a Davi. O texto prossegue até o versículo 15, que diz: e Eliúde gerou Eleazar, e Eleazar gerou a Natã, e Natã gerou a Jacó, e Jacó gerou a José, marido de Maria, da qual nasceu Jesus, que se chama o Cristo. Mateus 1:15-16. Os judeus tinham consciência de que o Cristo viria da descendência de Davi. João 7:41. Paulo citou que Jesus nasceu da descendência de Davi segundo a carne. Romanos 1:3. Assim como Jesus nasceu no ventre de Maria, ela era da descendência de Davi. Mas a sua ascendência real indica que ela pertence à tribo.

de Levi. Essa conclusão se deve ao fato de ser ela prima de Isabel, e esta era da tribo de Levi. Diz a Bíblia: existiu no tempo de Herodes, rei da Judeia, um sacerdote chamado Zacarias, da ordem de Abias, e cuja mulher era das filhas de Arão. O nome dela era Isabel. Lucas 1:5. Arão era o sumo sacerdote que tinha de ser da tribo de Levi. Eu indago: você tem consciência de que sua vida espiritual está de acordo com a vontade de Deus? Como vai seu relacionamento com Deus? Você tem convicção de sua salvação, ou é das pessoas que dizem que ninguém pode dizer que é salvo? Eu lhe pergunto: Jesus veio ao mundo, nascer do ventre de Maria, pregar o evangelho e morrer na cruz, para quê? Se você respondeu que foi para ser salvador do mundo, acertou. De fato, Jesus veio para buscar e salvar o que se havia perdido, como ele disse, ele próprio disse, na casa de Zaqueu, publicano, cobrador de impostos para o Império Romano. Se ninguém pode dizer que é salvo, Jesus perdeu seu tempo, perdeu sua missão e sofreu em vão. Mas nós cremos que ele salvou e salva todo aquele que nele crê. Ele disse: ide por todo o mundo e pregai o evangelho a toda criatura. Quem crer e for batizado será salvo, mas quem não crer será condenado. Marcos 1, 16, 15, 16. Amém. Até o próximo programa, se Deus quiser.

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2: Boa tarde para você, agora 4 horas e 43 minutos em Natal. Feliz com Jesus é aqui na Nordeste Evangélica. Obrigado pelo carinho da sua sintonia, sua participação aqui na nossa programação. A lista de espera do ProUni, o programa Universidade para Todos, para o segundo semestre desse ano, recebe manifestações de interesse nos dias 26 e 27, ou seja, a partir de amanhã. Amanhã, quarta-feira, né? E quinta-feira. Então, amanhã e depois. O procedimento é gratuito e deve ser feito pelo Portal Único de Acesso ao Ensino Superior até as 23 horas e 59 minutos do dia 27 de agosto. Podem participar os candidatos que não foram pré-selecionados nas chamadas anteriores e aqueles que não conseguiram vaga por falta de formação de turma. O resultado da lista de espera vai ser divulgado no dia 1º de setembro. Os candidatos pré-selecionados nessa etapa vão ter de comprovar as informações declaradas na inscrição entre os dias 1º e 14 de setembro. A documentação deve ser entregue à instituição de ensino indicada de forma presencial ou por meio eletrônico, caso a faculdade ofereça essa opção. Também é importante verificar se a instituição exige documentos complementares, tá? No segundo semestre deste ano, o ProUni oferece mais de 471 mil bolsas em instituições privadas de ensino superior. São 219 mil bolsas integrais que cobrem 100% da mensalidade e mais 251 mil bolsas parciais, com cobertura de 50% do valor do curso. Então fica aí a dica para você. Momento aí da manifestação de interesse, né? Na lista de espera começa amanhã. Será amanhã, quarta-feira e quinta-feira, dia 27. Fica a dica no quadro Educação de hoje, aqui no seu Feliz com Jesus.
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2: Vamos louvar a Deus nessa tarde abençoada que Ele tem nos concedido. Belíssimo louvor para você, os guerreiros, com o grupo Elas.

0: 56 na Grande Natal. Boa tarde para você, Albanita, acompanhando a gente. Boa tarde, Albanita, Albanita Teodósio. Feliz com Jesus, né? Ali na congregação Bom Pastor, setor de número 31. Vá o nosso abraço, nossa saudação. A paz do Senhor. Deus abençoe a sua vida. Também está conosco aqui o nosso querido irmão Cícero Teixeira. Boa tarde, Cícero. A paz do Senhor. Deus te abençoe rica e poderosamente. Temos ainda a participação da nossa querida irmã Cleonice. Irmã Cleonice, ali em Veracruz, lá em Cobé, né? Distrito de Veracruz, acompanhando a nossa Nordeste. A irmã Ivanete também. Muito obrigado, Ivanete, pela sintonia, pelo carinho, pela participação também. E agora quem chega é Sandra Cerqueira, com mais uma edição do Nordeste Informa. A gente volta já, já.
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2: Confira agora mais notícias do Nordeste Evangélica Informa. As regras para adesão ao Simples Nacional foram alteradas e o prazo para aderir ao regime tributário simplificado mudou. A opção, que era formalizada pelas empresas em janeiro, deve ser feita a partir deste ano, em setembro. A mudança está inserida na regulamentação da reforma tributária. Portanto, as micro e pequenas empresas que pretendem ingressar no regime em 2027 deverão fazer a solicitação no portal do programa entre 1º e 30 de setembro deste ano. A antecipação busca dar previsibilidade às empresas e evitar incertezas fiscais no início do ano. Também, no mês que vem, os empresários deverão definir como farão o recolhimento de novos tributos sobre o consumo, decidindo se os impostos serão pagos dentro do boleto único do Simples ou pelo regime regular. Para quem abrir a empresa no último trimestre do ano, a opção no momento da inscrição do CNPJ valerá tanto para o restante de 2026 quanto para 2027. Os bairros da Zona Norte de Natal terão uma parada no abastecimento de água nesta quinta-feira, das 10 da manhã às 20 horas, para uma manutenção preventiva na estação de tratamento de água de Extremoz. Também serão afetados em São Gonçalo do Amarante os bairros Amarante, Jardim Lola e Olho d'Água dos Carrilhos. A paralisação geral no sistema será necessária para que seja feito o trabalho de lavagem de filtros, troca de conexões e higienização geral. A estimativa é que o serviço seja concluído por volta das 20 horas, quando o sistema será religado e o fornecimento de água retomado. Para que todas as áreas afetadas estejam sendo atendidas normalmente, será necessário aguardar um prazo de até 72 horas, ou seja, 3 dias, a partir da religação. Na apresentação e edição, Sandra Cerqueira, com informações da Receita Federal e da CAERN. Às 21 horas estaremos de volta com mais uma edição do Nordeste Evangélico Informa.
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1: 17:01.
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1: Cinco horas, 11 minutos, agora chegando a dica do dia de hoje. A Universidade Federal do Rio Grande do Norte estará realizando nos dias 9 e 10 de setembro uma série de aulões preparatórios para o Exame Nacional do Ensino Médio Enem, como parte da programação da Mostra de Profissões 2026. As atividades ocorrerão nos três turnos do evento, com locais e horários específicos que serão detalhados na programação oficial, disponível em mostradeprofissões.prograde.frn.br. A entrada é gratuita para qualquer pessoa interessada, sem necessidade de inscrição. Além das aulas, o programa manterá um stand no evento, né, na Mostra de Profissões, para apresentar a história do projeto de extensão e fornecer informações sobre a revisão preparatória. Essa revisão preparatória aí para o Exame Nacional do Ensino Médio Enem. As inscrições devem abrir na segunda quinzena de setembro, tá bom? Então fica aí a dica para você participar da Mostra de Profissões, que terá franca, a entrada é franca, né? Gratuita. E você vai ter acesso a ter um conhecimento mais amplo de todos os cursos oferecidos pela Universidade Federal do Rio Grande do Norte. Vale a pena você conferir. Mostra de Profissões, que estará acontecendo agora no início de setembro no campus central da Universidade Federal do Rio Grande do Norte. Agora 5:12 em Natal.
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1: Vamos seguindo, abraçando a Graça Imperial, ligadinha com a gente. Boa tarde, Graça Imperial. Também lembro de Graça Basílio, né? Lá em Parnamirim, sempre acompanhando a gente. Boa tarde, Ceiça, boa tarde para você. Paz do Senhor Jesus esteja contigo. Também conosco está a Vitória, lá em São Paulo do Potengi. Um abraço. Albanita Teodósio acompanhando a gente. Muito obrigado aí pela sintonia e participação de sempre. Você também pode entrar em contato conosco pelo 988-26-2255. Um abraço para o Cláudio da Congregação Potengi, setor de número 13. Boa tarde, Cláudio. Deus abençoe você e toda a sua casa. Obrigado aí pelo carinho. Deus abençoe a sua vida. Vamos cantar louvores a Deus, vamos adorar o Senhor Jesus. A gente volta já.

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Boa tarde, boa tarde. Quem está conosco, feliz com Jesus, é a nossa querida irmã Zélia. Um abraço, irmã Zélia. Paz do Senhor para o Barbosa também. Um abraço aqui, a paz do Senhor para Edival Evangelista, no Conjunto Redenção, lá em São Gonçalo do Amarante. Rapaz, que coisa boa. Um abração para todo o povo de Deus em São Gonçalo, acompanhando a gente também. Muito obrigado pelo carinho. Ele oferece próximo louvor para a meditação de todos os pastores, agradecendo a Deus pela Nordeste Evangélica. Maravilha, fico muito feliz, tá? Deus abençoe, enviando uma saudação para o pastor Jailton Santos, a todos, enfim, né? Nosso carinho também a Sônia Maria. Boa tarde, Sônia, que a paz do Senhor esteja contigo, Sônia. Deus continue abençoando a sua vida. E ela deixa aqui Efésios, né? Efésios 5, versículos 1 e 2. Sede, pois, imitadores de Deus como filhos amados, e andai em amor, como também Cristo nos amou e se entregou a si mesmo por nós, como oferta e sacrifício a Deus em aroma suave. Que maravilha, que bênção. Fique feliz, Deus continue aí abençoando sua vida, tá? Em nome de Jesus. Também conosco a Priscila Daniele. Boa tarde, Priscila, paz do Senhor, um abraço. Ali em Nova Parnamirim, né? Enviar uma saudação para Célia e Maria em Nova Parnamirim. Bênção dos céus, tá? Damião Cirilo, boa tarde para você também, meu irmão. Que a paz do Senhor esteja contigo. Deus abençoe a sua vida. E a irmã Zélia envia uma saudação para todos os soldados, né? Pelo

o seu dia, hoje dia 25, dia do soldado, dia do exército brasileiro. Então, vai o nosso abraço, nossa saudação a todos os militares também acompanhando a nossa programação. Um abraço para a Fátima Moraes, a paz do Senhor, irmã Fátima, Deus te abençoe continuamente. Vamos a mais um belíssimo louvor, daqui a pouquinho a gente volta, feliz com Jesus. Música.

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Bom Jesus, 5:35 na capital do Rio Grande do Norte. Estamos chegando ao finalzinho de mais um programa. Agradecendo a Deus a oportunidade e a você pela sintonia de sempre. Muito obrigado mesmo pelo carinho, por ter escolhido essa emissora para sintonizar, tá? Quero convidar você para amanhã estar ali no Templo Central, onde estará ocorrendo mais um culto da restauração. A partir das 9 da manhã, a nossa programação também estará voltada para a cobertura deste evento. Então a gente se encontra aqui, se Deus quiser, na próxima quinta-feira, a partir das 2 da tarde, em mais um Feliz com Jesus. Eu sou o Gerson Câmara, ao meu lado nessa tarde está o Geraldo Dantas Júnior, produção musical do Evaristo Filho, a direção geral é do pastor Oaldo Dantas. Desejo a você uma noite de paz, de alegria, e permitindo Deus, estaremos de volta quinta-feira, em nome de Jesus. Um abraço, a paz do Senhor, boa noite a todos.

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1: Meus queridos irmãos e amigos, rádio ouvinte da Nordeste Evangélica e da Rádio Boas Novas, vocês que estão nos ouvindo e são assíduos ouvintes das nossas emissoras de rádio, com alegria saúdo a todos vocês com a paz do Senhor Jesus. Estamos apresentando um momento de reflexão à voz do pastor e louva a Deus pela sua audiência. Estamos meditando na palavra de Deus, a Bíblia Sagrada, que é para nós a inerrante, infalível, inspirada e absoluta, completa palavra de Deus. Então vamos ler a palavra do Senhor na carta de Paulo aos Colossenses, capítulo 1, a partir do versículo 12, que nos diz o seguinte: o qual nos tirou da potestade das trevas e nos transportou para o reino do Filho do seu amor, em quem temos a redenção pelo seu sangue, a saber, a remissão dos pecados, o qual é a imagem do Deus invisível, o primogênito de toda a criação, porque nele foram criadas todas as coisas que há nos céus e na terra, visíveis e invisíveis, sejam tronos, sejam dominações, sejam principados, sejam potestades, tudo foi criado por ele e para ele. E ele é antes de todas as coisas, e todas as coisas subsistem por ele. Ele é a cabeça de todo o corpo, da igreja, e o princípio, e o fundamento, e o primogênito dentre os mortos, para quem tudo tenha a preeminência. Louvado seja Deus. Esta mensagem foi escrita pelo apóstolo Paulo, claro, sob inspiração do Espírito Santo, para a igreja que estava na cidade de Colossos, lá na Ásia Menor. Colossos foi uma igreja não plantada pelo apóstolo Paulo, mas certamente quando ele estava em Éfeso, alguém levou a mensagem até esta cidade. Era uma cidade pequena, com poucos habitantes, mas lá foi plantada uma igreja, e Paulo tinha um desvelo muito grande por aquela igreja. Então Paulo mostra exatamente a gratidão a Deus pelo que ele é e pelo que ele faz também. É nisso que nós encontramos nessa passagem bíblica, que Deus nos deu Jesus Cristo para nos salvar de uma forma espontânea, voluntária, porque disse Jesus que Deus amou o mundo de tal maneira que deu seu Filho único, unigênito, para que todo aquele que nele crê não pereça, mas tenha a vida eterna. E nós devemos ser gratos a Deus por Jesus Cristo, nosso Senhor. E o que é gratidão? Gratidão é o ato da gente reconhecer que uma pessoa nos prestou um benefício, nos deu um auxílio, fez alguma coisa em nosso favor. Nós temos muitos exemplos de atitude de gratidão. Jesus, em seu ministério terreno, Jesus curou 10 leprosos. Todos 10 foram curados, mas só um voltou para agradecer. E como é importante a gente ter um coração agradecido, saber o que Deus faz por nós. Que nós tenhamos, meus caros radiovintes, um coração sempre voltado para Deus e agradecido a Ele, porque tudo Ele faz por nós, até a nossa própria vida, o calçado que chega aos nossos pés, a roupa sobre o nosso corpo e o pão sobre a nossa mesa. É Deus quem providencia todas estas coisas. Então devemos ser gratos ao Senhor. A mulher pecadora, ela foi muito grata ao Senhor, lavava os pés de Jesus com suas lágrimas e enxugava-os com seus cabelos, beijava os pés e ungia com unguento. Isso é algo maravilhoso, isso é uma demonstração de gratidão. Simão, Lázaro, Marta e Maria. Simão convidou Jesus para ir à sua casa, lhe ofereceu um grande ceio, um grande banquete, mas não teve nenhum gesto de gratidão. Enquanto Maria entregou o seu melhor em adoração ao Senhor, derramou aos pés de Jesus um óleo perfumado de nardo puro, diz a Bíblia, e enxugava com seus cabelos. Enquanto isso, Simão não teve nenhuma consideração a Cristo Jesus, nosso Senhor. Maria era uma mulher que sempre agradecia a Jesus pelos seus feitos. Amava Jesus de todo o seu coração. O que Jesus faz por nós? O que ele fez para que nós sejamos gratos? Vejamos o que diz a palavra de Deus. Jesus deu a sua vida no Calvário por nós. A sua vida, sendo ele inocente, o Cordeiro Imaculado de Deus, deu a sua vida por nós. E por que não temos um coração agradecido a ele pela sua morte vicária, ou seja, sua morte substitutiva? Ele nos tirou das trevas para o reino da luz. Aonde você estava? Onde está hoje? Estávamos todos nas trevas, hoje estamos na luz, em Cristo Jesus, nosso Senhor. Perdoou todos os nossos pecados. Eu não sei quantos pecados você tinha, nem eu também, mas eu sei de uma coisa, Jesus nos perdoou totalmente, nos justificou diante de Deus. E como se não bastasse, nos deu do Espírito, enviou o Espírito Santo para ficar conosco. Tanto é que ele disse, convém que eu vá, porque se eu não for, o Espírito Santo não virá a voz. Ele subiu, mas enviou o Espírito Santo para estar conosco. Ele intercede por nós junto ao Pai. Deu-nos a certeza da vida eterna nos céus. Então é muita coisa que ele fez por nós. E devemos ser gratos ao Senhor e servi-lo de todo o nosso coração. Louvado seja Deus. Ele alegra o nosso coração, ele nos consola, ele nos fortalece, ele intercede por nós, ele nos faz mais do que vencedor, ele nos concede dons espirituais, dons do serviço cristão, dons ministeriais, dons naturais ele dá aos homens também. Enfim, vamos agradecer ao Senhor, e ele também quer que nós tenhamos um coração agradecidos e sirvamos a ele de todo o nosso coração, evangelizando, pregando a sua palavra, ajudando ao pobre e ao necessitado, fortalecendo a fé dos fracos também, promover a comunhão uns com os outros. É isso que Jesus espera de cada um de nós também. Qual deve ser a nossa atitude de gratidão? Servir ao Senhor de todo o nosso coração deve ser a resposta ao Senhor que nos salvou, que nos purificou, que nos resgatou e que nos deu a esperança da vida eterna. Servir ao Senhor com temor e tremor, diz a Bíblia. Servir ao Senhor com alegria. Servir em obediência à sua palavra. Servir a Deus com todo o nosso coração, com todo o amor. Servir a Deus com inteireza de coração, com sabedoria, com sinceridade, com zelo. Servir a Deus de corpo, alma e espírito. Glórias a Jesus. Você tem um coração grato a Deus? Então sirva a Deus de todo o seu coração. Busque a Deus e certamente você vai receber muito mais do que aquilo que você pensa. Porque quando agradecemos, abrimos as portas para recebermos cada vez mais. E Deus é Deus gracioso. É Deus que nos dá abundantemente, muito mais do que lhe pedimos ou pensamos. Que Deus nos abençoe, que Deus nos ajude, que sejamos agradecidos a Deus, tenhamos um coração grato ao Senhor e sirvamos a Ele com muita alegria, em nome de Jesus. Vamos orar e vamos agradecer ao nosso Pai Celestial. Bendito Deus, Pai que estás nos céus, te damos graças, Senhor. Nós te somos gratos, meu Deus, pelo muito que o Senhor tem feito por nós, em nós e através de nós também. Deus, nos ajuda, nos abençoa, que em resposta aos benefícios que temos recebido de Ti, possamos Te servir com alegria, com temor e tremor diante de Ti, Te servir com amor, com inteireza de coração. Oh, nos ajuda, Senhor, atende a nossa oração e abençoa todos nós. Em nome de Jesus, nós te agradecemos, Pai, agora e sempre. Amém. Deus abençoe a todos, em nome de Jesus.
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2: 17:57.
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2: 18:58.
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0: voz do Brasil. As notícias do governo federal que movimentaram o país no dia de hoje. Olá, boa noite.
1: Boa noite para você que nos acompanha em todo o país.
0: Terça-feira, 25 de agosto de 2026.
1: Vamos aos destaques do dia.
0: Proteção no ambiente digital.
1: TikTok é multado em 153 milhões de reais por irregularidades no tratamento de dados de crianças e adolescentes.
0: E plataformas digitais têm até 17 de setembro para publicar relatório sobre medidas adotadas para a defesa desse público na internet.
1: Quem fala sobre o assunto é Fabrício Lopes, da Agência Nacional de Proteção de Dados.
2: Ele é uma maneira que a empresa tem de contar para a sociedade todos os seus esforços e processos que ela está fazendo para obedecer ao ECA Digital, especificamente no que se refere a lidar com denúncias.
0: Microempreendedores individuais podem prestar serviços a órgãos vinculados à administração federal.
1: São atividades, serviços como manutenção e pequenos reparos.

0: gov.ebc.com.br ou o canal Gov na sua TV aberta.
1: A empresa ByteDance, controladora da rede social TikTok, foi multada em 153 milhões de reais por não garantir segurança de dados de crianças e adolescentes.
0: Entre as irregularidades apontadas pela Agência Nacional de Proteção de Dados estão o vazamento de informações e o direcionamento de publicidade a esse público.
1: A controladora da TikTok se comprometeu a fazer mudanças.
2: A decisão é resultado de um processo de fiscalização que identificou irregularidades nas duas formas de acesso ao TikTok, com e sem cadastro. Segundo a NPD, Agência Nacional de Proteção de Dados, a plataforma tratou dados de crianças e adolescentes sem uma base legal adequada e não adotou medidas suficientes para impedir esse tratamento e o cadastro desse público, explica Fabrício Guimarães Lopes, superintendente de fiscalização da NPD.
3: É um processo longo, né, que resultou nessa multa de 153 milhões.
4: A empresa não estava tomando as medidas necessárias para impedir que crianças e adolescentes acessassem a plataforma dela, e esse tratamento, além de ser em desacordo com a lei, acabou também sendo utilizado para oferecer publicidade para crianças e adolescentes no ambiente que a gente já sabia que não era apropriado para ela.
2: A NPD determinou ainda a eliminação dos dados coletados de forma irregular, e a ByteDance se comprometeu a implementar um plano de conformidade para melhorar a proteção de crianças e adolescentes no TikTok. Entre as medidas estão configurações de privacidade mais restritivas para menores de 16 anos, que só poderão ser alteradas com autorização dos responsáveis, além do reforço da supervisão parental e de filtros de conteúdo. Medidas que são fruto da fiscalização da agência reguladora, garantiu a diretora da NPD, Lorena Gilberti Coutinho.
5: A atuação da NPD, ela não se resumiu a essa multa que foi imposta. Muito mais importante que isso foram as melhorias trazidas, né, que foram incorporadas ao modelo de negócio da empresa e que vão trazer um ambiente muito mais seguro para crianças e adolescentes.
2: O diretor-presidente da NPD, Valdemar Gonçalves Orunho Júnior, destaca que outras plataformas também estão sendo analisadas para que os direitos de proteção de dados sejam garantidos.
6: É ficar bem claro que nós estamos atuando, é uma atuação bastante técnica, bastante em cima da lei, a Lei Geral de Proteção de Dados, agora com, também com o nosso ECA digital.
2: A decisão ainda pode ser contestada pela empresa no Conselho Diretor da NPD, no prazo de 10 dias úteis. Reportagem Pablo Mundim.
0: Em nota, a plataforma TikTok informou que apresentou um plano de conformidade à NPD, que foi aprovado pela agência no ano passado.
1: A empresa diz que a multa se refere a um período anterior a 2021 e não reflete as medidas implementadas pela plataforma, como a adoção de 50 recursos e configurações voltados para a segurança de crianças e adolescentes.
0: Provedores de aplicações de internet, como as plataformas digitais direcionadas a crianças e adolescentes, devem publicar relatório até 17 de setembro sobre medidas de proteção a esse público.
1: A jornalista Mariana Jungmann conversou sobre o tema com Fabrício Lopes, superintendente de fiscalização da Agência Nacional de Proteção de Dados. Vamos ouvir.
7: Superintendente, muito bem-vindo à Voz do Brasil. Vamos começar falando um pouco sobre o trabalho da NPD, a Agência Nacional de Proteção de Dados, né? É um órgão relativamente novo que foi instalado em 2020. O senhor pode explicar para a gente, né, para o nosso ouvinte, qual é a função da agência, suas áreas de atuação?
8: Olá, Mariana, bom dia e bom dia a todos que estão nos vendo, nos ouvindo. A Agência Nacional de Proteção de Dados, ela começou para garantir que dados pessoais de cidadãos brasileiros fossem tratados com respeito e sem abusos. O fato das pessoas poderem coletar informações sobre nós e trabalharem com elas não permite que as pessoas façam qualquer coisa com essas informações. O uso desses dados tem que ser legítimo e nunca pode ser em detrimento do cidadão, do titular de dados. E recentemente a gente teve alguma ampliação das nossas competências, mas acho que a gente pode estar explicando isso ao longo do período também.
7: Eu ia justamente comentar isso. Mais recentemente a NPD ganhou aí mais notoriedade porque é o órgão responsável por fiscalizar as plataformas digitais no que se refere ao cumprimento do Estatuto Digital da Criança e do Adolescente, que foi aprovado no ano passado e que tem aí um impacto muito grande, né? Como que é feita essa fiscalização? Quais são os pontos principais que a NPD observa, então, ao fazer a fiscalização sobre o cumprimento do ECA Digital?
8: Nós já vimos fiscalizar

0: realizando, em função da nossa competência de proteger dados pessoais, vários temas que tangenciavam a proteção de crianças e adolescentes no ambiente digital. Então, quando foi proferida a lei, editada a lei, e ela foi, depois entrou em vigor, nós ampliamos aquilo que a gente podia fazer no ambiente digital para proteger crianças e adolescentes. Então, a gente trouxe os métodos de fiscalização que a gente tinha para a proteção de dados pessoais para dentro do ECA digital também. É uma lógica em que a NPD procura conhecer o setor, então a gente faz um monitoramento, e esse monitoramento ele trabalha inclusive com informações que a própria sociedade encaminha para nós, que a imprensa encaminha para nós, que o Ministério Público e outras autoridades também encaminham para a gente, que a gente faz uma grande condensação dessas informações para que a gente tenha condições de escolher para onde apontar a nossa fiscalização e nosso foco. É um universo muito vasto, a gente precisa priorizar. E essa priorização não pode ser com base no humor, do bom humor do fiscal. Tem que ser com base em dados, em fatos, que consiga orientar a nossa atuação e que ela esteja em sintonia com aquilo que a sociedade traz para a gente como urgência, como necessidade para ela.
1: Agora, a gente está num período importante também para essa fiscalização, porque está correndo aí o prazo para essas empresas entregarem os relatórios de transparência sobre o acesso de crianças e adolescentes, né? Quais são as informações que têm que estar nesses relatórios e para que que eles servem?
0: O relatório de transparência, vamos lá, acho que vou começar dizendo por que que ele serve. Ele é uma maneira que a empresa tem de contar para a sociedade todos os seus esforços e processos que ela está fazendo para obedecer ao ECA Digital, especificamente no que se refere a lidar com denúncias. Porque, e há um cuidado, um balanço muito sensível no ECA Digital, que é, não é a NPD quem faz o controle do que pode e não pode ficar no ar. Esse controle, ele é um controle dividido entre o titular de dados, entre o pai da criança adolescente, entre a própria criança e a plataforma, em que as pessoas indicam para a plataforma aquilo que elas entendem que é uma violação, e a plataforma recebe aquela demanda e precisa avaliar e ir retirando do ar no tempo correto. O papel da NPD é garantir que essa conversa entre titular, entre cidadão e criança e a plataforma aconteça conforme as regras da lei. E aí, o relatório de transparência é uma maneira que essa empresa tem de contar para a sociedade o que ela já está fazendo. Porque é um pouco diferente ela mandar um relatório só para a gente avaliar aqui. Na verdade, a ideia é que isso seja público e que a sociedade consiga, inclusive, pegar essas informações e fazer pesquisa e montar indicadores. Então, a ideia do relatório de transparência é isso. O que vai ter lá? Vai ter, por exemplo, informações como quantidade de denúncias que ela recebeu, tempo médio de tratamento, de onde ela mais recebeu denúncia, qual foi o tipo mais de denúncia que ela recebeu, quais são os processos que ela costuma fazer, quantas ela atendeu, quantas ela não atendeu, como é que é o processo para lidar com isso. Então, é mais ou menos essa a ideia dela, a empresa trazendo para a sociedade como é que ela está operando, colocando em prática aquilo que a. Até mesmo como um elemento de verificação. Se uma instituição, por exemplo, fez várias reclamações para a plataforma e não aparece no relatório, alguma coisa está errada.
1: Bom, recentemente a ANPD determinou a suspensão, né, das transmissões ao vivo pela plataforma Discord. Esse ato ocorreu após um caso de suicídio de uma criança de 13 anos durante uma live na plataforma e foi uma medida cautelar. Existem outras cautelares, superintendente, que podem ser adotadas contra plataformas, né? E em caso de descumprimento delas, o que pode acontecer? As plataformas podem ter atuação suspensa no Brasil ou isso depende ainda de autorização judicial? Como é que funciona?
0: Bom, quando é falta cautelar, a gente tem competência e poder legal para emitir cautelares. Mariana, está previsto na lei do processo administrativo. Mas essa cautelar também não fica a nosso sabor. A gente tem que demonstrar que existe um perigo e que existe uma grande chance do que a gente está verificando tem amparo na lei ou está contra a lei para a gente mandar parar, que é o fumus boniores e o perigo na demora. E a cautelar, nesse sentido, ela é delimitada pelo seu aspecto utilitário, né? Para que ela serve, o que ela está tentando impedir. Então, não existe uma medida específica, mas eu posso, eventualmente, a NPD pode, em algum momento, determinar medidas adicionais à plataforma, na proporção que a gente entender que a gente ainda precisa fazer mais alguma coisa para proteger crianças e adolescentes no ambiente digital. A ideia de uma cautelar, essa é temporária, isso é importante dizer, ela não é para ser permanente, e a gente tem bastante esperança de que a plataforma vai reagir em tempo de diminuir essa essa incomodação que gera para a população de não ter mais esse tipo de ferramenta disponível. E, mas vamos lá, supondo que ela não cumpra a cautelar ou aconteça alguma coisa, a gente tem que elevar o tom da conversa. Aí existe a possibilidade da superintendência encaminhar para o conselho diretor pedindo que acrescente a medida cautelar também a uma multa diária pelo descumprimento. E veja, isso aí está dentro da cautelar. A gente pode também, no longo prazo, entender que a empresa não quis cooperar de maneira nenhuma, e aí é importante, a gente vai abrir um processo sancionador e sancioná-la pela violação que a gente entende que acontecia, como também por não ter cumprido a cautelar, e aí a situação vai gradativamente ficando cada vez mais severa para a empresa.
1: Muito bem. Bom, nós conversamos com o Fabrício Lopes, superintendente de fiscalização da Agência Nacional de Proteção de Dados. Superintendente, muito obrigada pela sua entrevista aqui à Voz do Brasil.
0: Muito obrigado, Mariana. Um abraço a todo mundo.
2: Você pode enviar sugestões, denúncias, críticas à agência. O endereço é gov.br/ANPD.
3: Prestadores de serviço têm a oportunidade de trabalhar para mais de 2 mil órgãos públicos.
2: Isso por meio da plataforma Contrata Mais Brasil, que acaba de disponibilizar 136 novas atividades.
4: Nesta terça-feira foi publicada no Diário Oficial a atualização de dois editais que acrescentam 136 tipos de serviço à plataforma Contrata Mais Brasil, ligados à manutenção e pequenos reparos e serviços de apoio a ações institucionais e eventos. Com isso, ficam disponíveis 272 atividades em um único lugar. Na prática, funciona assim. O órgão público informa o serviço que deseja contratar, com a localidade e os prazos. Depois, microempreendedores individuais e produtores da agricultura familiar cadastrados são informados sobre as oportunidades e podem enviar suas propostas. Depois de analisá-las, o órgão público escolhe a mais vantajosa e formaliza a contratação. O uso da ferramenta é gratuito para órgãos públicos e empreendedores, sem cobrança de taxas ou comissões. O valor máximo de cada contratação de serviços pela plataforma é de R$ 13.098. Natália Koslick, para a Voz do Brasil.
5: Dicas do Enem.
6: Oi, meu nome é Bárbara Ribeiro e a minha pergunta é: como eu devo começar a me preparar para o Enem?
3: Quem vai falar um pouco mais sobre a preparação da prova do Enem é o conselheiro acadêmico Yuri Vieira. Ele também é professor de biologia e aproveita para dar umas dicas da área.
7: Olá pessoal, tudo bem? Yuri aqui, vou conversar com vocês um pouquinho sobre o Enem 2026. Esse ano temos algumas novidades aí com relação a contextualizações de questões, como vocês observaram no Enem passado. Na biologia, fiquem atentos ali à ecologia, à fisiologia humana e à genética. Observem que a genética ela vem trazendo ali questões relacionadas à biotech e a vacinas. Ó, conteúdo muito comum. Fique atentos também que as questões do Enem agora ela vem mais contextualizada, né? Então você tem ali uma conexão com outras disciplinas. O foco agora é gerenciar tempo. Não pensem em ficar decorando conteúdo teórico. Esse momento agora é momento de gerenciar tempo de questões, resolver o máximo de questões que vocês puderem, tá? Deixe a ansiedade de lado. Trabalhe esse tempo cronometrado e sucesso na avaliação.
3: As provas acontecem no dia 8 e 15 de novembro. 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
3: No mês da gestante, um período para reforçar a importância dos cuidados durante a gravidez.
2: E o acompanhamento começa logo nos primeiros sinais de que vem bebê por aí.
3: Consultas, exames e vacinas passam a fazer parte dessa rotina e são importantes para acompanhar a saúde da mãe e do bebê e prevenir possíveis complicações.
8: O pré-natal é o passo mais importante para uma gravidez saudável, tanto para a mãe quanto para o bebê. Segundo Olívia Medeiros, diretora do Departamento de Gestão do Cuidado Integral à Saúde do Ministério da Saúde, o acompanhamento da gestação é o que vai garantir uma gravidez segura.
9: Iniciar o pré-natal até a 12ª semana de gestação é muito importante. Ela vai sendo acompanhada com consultas, exames, vacinas, testagens. E qual que é a importância disso? Quando a gente descobre que algum problema de saúde está acontecendo rapidamente, a gente trata isso com uma maior chance de sucesso.
8: A diretora Olívia lembra que as mulheres que fazem o pré-natal pelo SUS recebem gratuitamente a Caderneta Nacional da Gestante, onde ela pode anotar todo o calendário de consultas, vacinas e o histórico de exames. O documento também traz informações sobre violência obstétrica, saúde mental e direito da gestante.
9: Desde o pré-natal, do parto, existe um plano de parto na caderneta, o pós-parto, aí na caderneta da criança já começa todas as informações desse bebê, os marcos do desenvolvimento, as vacinas, né, as consultas. Essas duas cadernetas cumprem juntos, né, esse papel de acompanhamento.
8: A autônoma Maísa Franciane, de 24 anos, faz o pré-natal do segundo filho em uma unidade básica de saúde no Itapoã, Distrito Federal. Ela está com 23 semanas de gestação e na consulta de rotina realizou exames de sangue e teste rápido de sífilis e HIV. Todas as informações da idade gestacional foram para a caderneta, que a acompanha por todo lado.
10: Tudo anotadinho, porque sempre a gente precisa, né? E tendo tudo anotado vai facilitar também o atendimento. Todo lugar que eu vou, até no ônibus, eu tenho que estar com a caderneta.
8: A enfermeira Kênia Kanayama foi quem atendeu a Maísa e diariamente atende outras futuras mamães. Ela fala da necessidade do registro das informações de saúde na caderneta.
11: Uma gestante com sífilis, ela vai ganhar neném, aí se não tem anotado que ela fez o tratamento, aí corre o risco de ter que a criança tomar injeções desnecessárias, né? Fazer tratamento desnecessário, porque não sabe se a gestante concluiu o tratamento. Então tem que ter essas anotações na caderneta.
8: A versão online da caderneta da gestante pode ser baixada do site gov.br/saúde. Reportagem Graziele Bezerra.
2: No próximo mês serão oferecidas mais de 4.500 vagas em qualificação profissional para mulheres em todo o país.
3: Fique atento às oportunidades no Ministério da Educação.
12: Os cursos são realizados em instituições que ofertam a educação profissional e tecnológica. O programa atende mulheres maiores de 16 anos em situação de vulnerabilidade social, vítimas de violência, com baixa ou nenhuma escolaridade. A ideia do programa é capacitar essas mulheres, incluí-las no mercado de trabalho e gerar renda para elas e suas famílias. As qualificações são de graça e têm carga horária mínima de 160 horas. No total, no mês de setembro, vão ser oferecidos 43 cursos presenciais em 32 instituições de 19 estados. Entre os cursos estão auxiliar de cozinha, cuidadores infantil e de idoso, camareira e editor de projeto visual gráfico. Você pode conferir as vagas disponíveis no painel de oportunidades do Programa Nacional de Acesso ao Ensino Técnico e Emprego, ativando o filtro Mulheres Mil. Mais informações você encontra no site do Ministério da Educação.
3: Priscila Machado, para a Voz do Brasil.
2: Batata caiu 37% nas principais centrais de abastecimento, as CEASAs, do país no mês de julho.
3: É o que mostra o 8º boletim Hortigranjeiro, divulgado hoje pela Companhia Nacional de Abastecimento, a Conab.
2: E além da batata, o tomate e a cenoura também ficaram mais baratos.
3: Segundo a Conab, a redução dos preços é reflexo do aumento da oferta causado pela safra de inverno, como explica a gerente de produtos Hortigranjeiros da Conab, Juliana Torres.
13: A gente teve esse movimento de queda, ele vem acumulado, né? Mês de junho também teve um movimento de queda. Se a gente compara os preços de julho com os de maio, quando o movimento era de alta, a queda foi de 48%, foi ainda mais maior, né? E esse cenário foi devido, né, à alta da oferta colheita da safra de inverno, que forneceu cerca de 20% a mais para as seadas. Então, os preços ficaram nesse movimento de queda.
2: Depois de meses de cuidados e recuperação, dois animais silvestres estão de volta à natureza.
3: Um cachorro do mato atropelado enquanto atravessava uma estrada e uma fêmea de macaco prego resgatada com um traumatismo craniano foram devolvidos à Floresta da Tijuca, no Rio de Janeiro.
2: A soltura foi feita pelo ICMBio e pela Secretaria Municipal de Meio Ambiente e Clima, com apoio de uma clínica veterinária especializada.
14: Um cachorro do mato e uma fêmea de macaco prego precisaram deixar temporariamente a vida livre da floresta para enfrentar um período de cuidados, tratamentos e recuperação. Depois de semanas de acompanhamento veterinário, os dois finalmente voltaram para casa. A soltura foi realizada no Parque Nacional da Tijuca, no Rio de Janeiro, em uma ação conjunta com o Instituto Chico Mendes de Conservação da Biodiversidade, o ICMBio, e da Secretaria Municipal de Meio Ambiente e Clima. A história do cachorro do mato começou em abril. O macho adulto atravessava a estrada quando foi atropelado e resgatado. Meses depois, uma fêmea de macaco prego foi resgatada com traumatismo craniano. Dentro do Parque Nacional da Tijuca, a soltura de animais não pode ser feita por qualquer pessoa ou instituição. É necessária avaliação e autorização prévia do ICMBio, como explica o agente de fiscalização do ICMBio, Gleidson Correia.
15: O Parque Nacional da Tijuca, ele permite a soltura, mas mediante a uma autorização, para que esses animais tenham nenhum vírus e nenhuma bactéria, para que isso não passe para os animais que aqui habitam dentro do Parque Nacional da Tijuca. Essa autorização, ela nos ajuda a prevenir a soltura de animais exóticos.
14: A história também deixa um alerta sobre educação ambiental. A gerente da Patrulha Ambiental da Secretaria Municipal de Meio Ambiente e Clima, Mariana Ribeiro, reforça os cuidados que as pessoas devem ter ao encontrar animais silvestres.
16: A gente sempre tenta orientar que não alimentem os animais, não se aproximem desses animais, porque isso é o que traz risco para o animal, né? O animal, ele começa a ter a oferta daquele alimento e entender que essa aproximação do ser humano é algo seguro quando não é, né? Ele pode ser atropelado, ele pode ser capturado, ele pode ser vítima de várias situações de maus tratos.
14: Caso encontre algum animal silvestre ferido, em risco ou em situação de vulnerabilidade, entre em contato com órgãos de fiscalização e resgate, como a Polícia Militar Ambiental, o Corpo de Bombeiros ou mesmo as Secretarias Estaduais de Meio Ambiente. Reportagem Thaís de Araújo.
3: Estados localizados nas regiões Norte e Nordeste terão a tarifa de energia elétrica reduzida a partir de amanhã.
2: Isso por conta de reajustes tarifários de distribuidoras que operam nessas regiões.
3: Os impactos são para consumidores atendidos em baixa tensão, ou seja, em residências e pequenos comércios.
2: E podem chegar a mais de 10% de redução, no caso da distribuidora Energisa Rondônia.
3: A decisão é da Agência Nacional de Energia Elétrica. As informações estão em gov.br/anel.
2: Essas foram as notícias do governo federal.
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3: Fique agora com as notícias do Poder Judiciário do Congresso Nacional. Uma boa noite.
2: Boa noite para você. Até amanhã.
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19: Supremo debate a constitucionalidade da lei antifacção em audiência pública, conduzida pelo ministro Alexandre de Moraes.
20: Para o STJ, falta de demonstração de dolo específico impede configuração de nepotismo.
19: Policial federal é condenado pela justiça por envolvimento com tráfico de drogas.
20: Boa noite, eu sou Leandro Bezerra.
19: E eu sou Walter Lima.
20: O Supremo Tribunal Federal concluiu nesta terça-feira a audiência pública sobre a constitucionalidade de dispositivos da lei antifacção em vigor desde março.
19: Durante dois dias, representantes de órgãos públicos, entidades jurídicas, universidades e organizações da sociedade civil apresentaram diferentes posições sobre os efeitos da norma no combate ao crime organizado e na preservação dos direitos e das garantias constitucionais.
20: Os debates abordaram a prisão preventiva automática, regras mais rígidas para a execução penal, a perda antecipada de bens, o monitoramento de comunicações entre advogados e clientes e a transferência de presos para presídios federais.
19: Também foi discutida a criação de um banco de dados sobre pessoas suspeitas de ligação com crime organizado. Participantes questionaram a falta de análise individual para prisão preventiva e possíveis violações ao Estado Democrático de Direito.
20: Outros defenderam medidas patrimoniais como forma de atingir o financiamento e os lucros das organizações criminosas. A audiência foi conduzida pelo ministro Alexandre de Moraes, relator das quatro ações que questionam a lei.
19: As contribuições vão subsidiar o julgamento quando o Supremo decidir se as regras serão mantidas, limitadas às declaradas inconstitucionais.
20: Falta de demonstração de dolo específico impede a configuração de nepotismo.
19: A conclusão é do STJ. Fátima Uchoa.
1: O Ministério Público de Minas Gerais ajuizou ação civil pública pela suposta prática de nepotismo contra um prefeito e as duas filhas dele, nomeadas como secretárias municipais. O Tribunal de Justiça Estadual julgou o pedido improcedente e no STJ a primeira turma negou o recurso especial. O relator ministro Paulo Sérgio Domingues apontou que o fato de o prefeito ter nomeado as filhas como secretárias municipais, ainda que reprovável, sem o elemento subjetivo necessário e a demonstração de prejuízo ao erário, não configura improbidade. Para o relator, isso depende de outros elementos, como fraude ou ausência de qualificação técnica, e nesse caso, a corte local concluiu que as nomeadas possuíam capacidade técnica e não houve favorecimento econômico ou político nem fraude nas nomeações.
20: E se um erro do seu empregador te fizer perder dinheiro na aposentadoria complementar?
19: Quem julga isso? O TST decidiu que é a Justiça do Trabalho. Mila Amaral.
21: O caso é de uma ex-bancária da Caixa que diz que o banco não incluiu uma parcela chamada CTVA no cálculo do plano de previdência dela e isso teria reduzido o valor da aposentadoria. Para o Tribunal Regional de Minas, o caso não era trabalhista e por isso extinguiu o processo. Mas a segunda turma do TST reformou a decisão. Por unanimidade, os ministros entenderam que a bancária não quer mudar o benefício. Ela quer indenização por um suposto ato ilícito da Caixa enquanto empregadora. E em caso de ato ilícito de patrão, a competência é sim da Justiça do Trabalho.
20: Justiça condena policial federal e mais três envolvidos em tráfico de drogas e outros crimes no Aeroporto Internacional Eduardo Gomes, no Amazonas.
19: Denúncia foi apresentada pelo Ministério Público Federal. Repórter Sabrina Menezes.
22: Segundo as investigações, os criminosos recebiam as mochilas com as drogas após passarem pela inspeção do aeroporto. Além de facilitar o transporte dos entorpecentes, o policial também acessava os sistemas da Polícia Federal para buscar e fornecer informações privilegiadas ao grupo. O agente federal foi condenado por tráfico de drogas, associação ao tráfico e lavagem de capitais, com uma pena de 26 anos e 7 meses de prisão em regime inicial fechado, além da perda do cargo. O responsável pela logística e transporte da droga recebeu pena de 16 anos e 9 meses de prisão, além de multa, e os transportadores de 4 anos e 9 meses cada um.
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20: A você uma boa noite.
19: E até amanhã.
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24: Eu sou Paula Groba.
25: E eu sou Humberto Pinheiro.
24: E estes são os destaques de hoje do Jornal do Senado, que começa agora.
25: Incentivo ao futebol e novas regras para programas de milhagem entram na pauta do Senado.
24: Projeto permite abater do imposto de renda doações a projetos científicos.
25: Senado pode renovar mais de 2/3 de seus representantes nesta eleição.
24: Boa
0: noite.
4: Boa noite.
0: Dois temas que fazem parte do dia a dia de milhões de brasileiros podem entrar na pauta do Senado: o futebol e os programas de fidelidade que oferecem pontos ou milhas.
4: São projetos aprovados pela Câmara dos Deputados que agora aguardam a análise dos senadores. Repórter Herman Kulitz.
5: O Senado pode iniciar nas próximas semanas a análise de três projetos de lei já aprovados pela Câmara dos Deputados. Duas das propostas tratam de futebol. Uma delas prevê o reconhecimento desse esporte como é jogado no Brasil, como manifestação da cultura nacional e patrimônio cultural e material do povo brasileiro. A outra, alinhada com a proximidade da próxima Copa do Mundo de Futebol Feminino, a ser realizada em 2027 no Brasil, busca incentivar a prática profissional dessa modalidade pelas mulheres, para combater a discriminação de gênero. Também será debatido pelos senadores o projeto que cria regras claras para que as pessoas possam usar de forma mais ampla as milhas e pontos que acumulam nos programas de fidelidade, inclusive com a possibilidade de venda para terceiros ou sua conversão em dinheiro. Se forem aprovados, sem mudança pelos senadores, os projetos seguirão para a sanção presidencial. Se houver alguma alteração, voltam para a análise da Câmara dos Deputados.
0: E o Congresso Nacional vai analisar mais uma medida provisória editada pelo governo para tentar conter o impacto do conflito no Oriente Médio sobre os preços dos combustíveis no Brasil. Publicada no Diário Oficial da União nesta terça-feira, a MP destina R$3,152 bilhões para ajudar a reduzir os efeitos da alta dos preços do petróleo. O dinheiro será repassado como ajuda financeira do governo a produtores e importadores de gasolina, diesel, gás de cozinha e querosene de aviação.
4: A maior parte dos recursos, R$2,552 bilhões, será destinada à produção e à importação de óleo diesel para o uso rodoviário. Outros R$600 milhões serão usados para combustíveis derivados do petróleo. Segundo o governo, a medida é necessária por causa da alta do petróleo no mercado internacional, provocada pelo conflito no Oriente Médio e da oscilação do dólar. O Brasil também depende da importação de parte dos combustíveis que consome, cerca de 10% da gasolina e entre 25% e 30% do diesel.
0: O governo federal tem até o dia 31 de agosto para enviar ao Congresso Nacional o projeto de lei orçamentária de 2027.
4: Mas antes de analisar o orçamento do próximo ano, o Congresso ainda precisa votar a LDO, a Lei de Diretrizes Orçamentárias. É ela que define as prioridades e as regras que vão orientar a elaboração e a execução do orçamento da União. Os detalhes com o repórter Alexandre Campos.
6: De acordo com a Constituição, a Lei de Diretrizes Orçamentárias orienta o governo a elaborar a proposta de orçamento, mas até agora o projeto da LDO de 2027, enviado em abril para o Legislativo, não foi aprovado. Diante desse cenário, o governo vai se basear num texto que pode ser alterado para apresentar o orçamento do ano que vem. Diogo Antunes, consultor de orçamento do Senado Federal, explica como essa situação vai ser resolvida.
7: De qualquer forma, antes da aprovação da LOA, é necessário que a LDO seja aprovada, exatamente para que a LDO de alguma forma direcione a lei orçamentária anual.
6: O projeto da LDO de 2027 prevê meta de superávit primário de R$73 bilhões e salário mínimo de R$1.717. No entanto, o governo já anunciou que, por exigências legais, esse valor passará para R$1.741. O projeto da lei orçamentária de 2027 deve passar pela Comissão Mista de Orçamento e, posteriormente, pelas duas casas do Congresso Nacional em sessão conjunta.
0: E um novo projeto em análise no Senado pode atrair recursos privados para projetos científicos e tecnológicos desenvolvidos por estudantes.
4: A proposta permite que pessoas e empresas descontem do imposto de renda parte dos valores destinados a essas iniciativas. Repórter Marcela Cunha.
9: O projeto cria a Política Nacional de Fomento à Alta Performance Técnica e Científica, a FOTEC. A ideia é que pessoas físicas destinem até 5% do imposto de renda devido para doações ou patrocínios a projetos aprovados. Para empresas tributadas pelo lucro real, o limite será de 3%. Os recursos poderão financiar equipes de estudantes do ensino técnico ou superior, além da compra de materiais, infraestrutura de laboratórios e participação em competições no Brasil e no exterior. O autor, senador Marcos Pontes, do PL de São Paulo, afirma que a aproximação entre empresas e instituições de ensino ajuda a alinhar a formação às necessidades do mercado de trabalho.
8: Um dos problemas que é muito claro é a participação maior necessária das empresas dentro das escolas e as escolas recepcionarem melhor as empresas. As empresas sabem qual é a necessidade e as escolas elas têm que ouvir as empresas.
9: Entre as iniciativas beneficiadas estão competições de robótica, programação, engenharia, construção de foguetes e satélites, biotecnologia, Olimpíadas do Conhecimento e feiras científicas.
24: As desigualdades que ainda persistem no Brasil foram discutidas nesta terça-feira em audiência pública na Comissão de Assuntos Sociais do Senado.
25: Dois ministros presentes na reunião destacaram a importância de políticas públicas para reduzir as diferenças sociais e garantir mais oportunidades e direitos à população. Repórter Marcela Diniz.
10: O projeto que torna agosto o mês de combate às desigualdades foi apresentado em 2023 pelo então deputado Guilherme Boulos, hoje ministro da Secretaria-Geral da Presidência da República. No debate promovido pela Comissão de Assuntos Sociais, Boulos comemorou dados da ONU que apontam a saída do Brasil do mapa da fome pela segunda vez e a melhora no coeficiente de Gini, indicador usado em estatísticas sobre desigualdade.
11: O IDH, o Brasil pela primeira vez entrou na série do muito alto, que é a dos países desenvolvidos, e lógico, atingimos o índice Gini, o segundo menor nível de desigualdade da história do país.
10: O ministro do Desenvolvimento e Assistência Social, Família e Combate à Fome, Wellington Dias, observou que os resultados poderiam ser melhores com a redução de juros. O senador Paulo Paim, do PT Gaúcho, espera que o projeto que cria o mês de combate às desigualdades seja aprovado na próxima semana na Comissão de Assuntos Sociais.
12: Eu estou tranquilo que esse projeto vai ser aprovado. Eu não tenho nenhuma preocupação. Esse projeto vai ser aprovado e eu espero que seja já na próxima quarta-feira.
13: Eleições 2026.
24: Em 2026, o Senado Federal terá 2/3 de suas cadeiras em disputa, porém o número de renovações pode ser ainda maior.
25: Há estados onde pode haver renovação de toda a bancada de senadores. Quem traz as informações é o repórter Douglas Castilho.
15: Ao contrário das demais casas legislativas, o Senado tem apenas parte de seu quadro de parlamentares renovada a cada pleito. Com mandatos de 8 anos, 54 senadores são escolhidos numa eleição e os demais 27 na eleição seguinte. Porém, o número de caras novas desta vez no Senado pode ser ainda maior. Isso porque, dentre os senadores que ainda têm mandato até 2031, 9 concorrem a outros cargos, como governador e presidente. Se eleitos, abrem suas vagas para seus suplentes e podem aumentar a renovação total do Senado para até 63 novos senadores. O consultor do Senado Federal, Fernando Trindade, explicou como funciona o exercício dos mandatos em campanha.
26: São senadores que estão no meio do mandato. Muitos desses senadores concorrerão aos governos dos seus respectivos estados. A legislação brasileira não considera que haja qualquer incompatibilidade entre parlamentar, seja que parlamentar for, senador, deputado federal, deputado estadual, a permanência no cargo e a concorrência a um outro cargo.
15: Há unidades da federação que podem renovar todos os seus 3 senadores a partir do ano que vem. Um dos casos é Minas Gerais, em que, além das 2 vagas a definir, há um senador em meio de mandato concorrendo ao governo estadual e, se eleito, chamará um suplente. Outro caso é o Paraná. Os 2 senadores atuais, Flávio Arnes, do PSB, e Oriovisto Guimarães, do PSDB, decidiram não tentar a reeleição e a cadeira restante pode ficar para suplente caso o titular em meio de mandato vença a disputa para o governo estadual.
25: Com edição de Paula Groba e trabalhos técnicos de Eliseu Caires, o Jornal do Senado fica por aqui. Acompanhe agora as notícias da Câmara dos Deputados. Boa noite.
24: Boa noite e até amanhã.
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1: Proposta condiciona a diminuição de penas à redução da periculosidade.
2: Audiências públicas vão tratar sobre tarifa zero no transporte público.
1: Comissão debate relação entre preservação cultural e crises climáticas.
2: Deputados apresentam projetos para garantir o bem-estar dos animais.
1: Boa noite. Professora Marcivânia, do PCdoB do Amapá, propõe tipificar como crime a produção, o armazenamento, a venda e o compartilhamento de imagens e vídeos que mostrem maus tratos ou atos de crueldade contra animais. A pena prevista é de 2 a 5 anos de reclusão, além de multa.
2: O projeto também endurece as punições para quem financiar ou lucrar com esse tipo de conteúdo. A ideia de professora Marcivânia é determinar ainda que plataformas digitais removam o material e forneçam informações às autoridades mediante ordem judicial.
1: O projeto permite ao trabalhador faltar um dia a cada 12 meses para prestar cuidados a animal de estimação. O autor Valdemar Oliveira, do Avante de Pernambuco, explica que a ausência deverá ser motivada por doença grave, acidente ou recuperação cirúrgica com comprovação de médico veterinário.
2: O texto de Valdemar Oliveira inclui a nova hipótese de falta justificada sem prejuízo do salário. Para ele, a medida busca adequar a legislação à realidade das famílias brasileiras, preservando o equilíbrio das relações de trabalho ao limitar o benefício a um dia por ano.
13: Meio ambiente.
1: O projeto de Beto Pereira, do Republicanos, de Mato Grosso do Sul, fortalece a atuação das polícias militares ambientais e dos órgãos federais no combate aos crimes ambientais. A proposta prevê punições mais severas para o desmatamento em áreas protegidas e para o uso de fogo sem autorização.
2: A proposta apresentada por Beto Pereira também propõe aumentar as penas para quem produzir, comercializar ou utilizar agrotóxicos ilegais. Segundo o autor, o objetivo é reforçar a fiscalização e proteger a biodiversidade do país.
13: Cultura.
1: A comissão da Câmara debateu a relação entre preservação cultural e mudanças climáticas. A repórter Mônica Tati acompanhou a reunião.
3: Os eventos climáticos extremos colocam em risco não apenas o patrimônio material e os sítios arqueológicos, mas também a existência de acervos de saberes e conhecimentos que são essenciais para a forma de viver de comunidades locais. Essa questão fez o deputado Tarcísio Mota, do PSOL do Rio de Janeiro, pedir uma audiência para debater na Comissão de Cultura da Câmara dos Deputados as questões que envolvem as mudanças climáticas e a preservação do patrimônio cultural. Tarcísio Mota afirma que entender que as sociedades vulneráveis são as que mais sofrem com as mudanças do clima e pensar em mecanismos de prevenção e mitigação é papel da Comissão de Cultura.
14: O colapso ecológico planetário é uma realidade. Nós estamos diante de mudanças climáticas cada vez mais intensas, cada vez mais frequentes, e nada indica que o cenário melhorará nos próximos anos ou nas próximas décadas. Temos urgência em encarar esse desafio, mas não podemos ignorar o fato de que o processo da questão do colapso ecológico já é uma realidade entre nós, no Brasil e no planeta Terra.
3: Os debatedores ressaltaram a importância da criação da Carta Brasileira do Patrimônio Cultural e Mudanças Climáticas. O documento destaca que o patrimônio não é apenas um bem a ser protegido, mas uma fonte dinâmica de conhecimento e de tecnologia social para formular soluções contemporâneas baseadas no território. Riscos como a destruição de paisagens culturais no Pantanal, deslizamentos na Mata Atlântica e a desertificação na Caatinga evidenciam a necessidade de abordagens que salvaguardem os territórios. Todos os participantes destacaram a necessidade não apenas de financiamento formal de ações de preservação ambiental, mas também de adaptações para garantir a mitigação dos efeitos climáticos e a sustentabilidade. Da Rádio Câmara de Brasília, Mônica Tati.
13: Direitos Humanos.
2: Leandre, do PSD do Paraná, assina projeto que permite a pessoas com deficiência ou outra limitação física permanecer sentadas durante a execução do hino nacional e em cerimônias cívicas. A proposta altera a lei que determina a todos que fiquem de pé nessas ocasiões.
1: Leandre argumenta que a ausência dessa ressalva pode causar constrangimento a pessoas com mobilidade reduzida e deficientes físicos. A deputada afirma que a mudança corrige uma lacuna na lei sem alterar o dever de respeito aos símbolos nacionais.
2: Daiana Santos, do PCdoB do Rio Grande do Sul, é coautora de projeto que institui a Política Nacional dos Direitos das Pessoas LGBTQIA+. Ela aponta que a matéria transforma em política de Estado ações destinadas ao combate à discriminação e à ampliação do acesso aos serviços públicos.
1: Daiana Santos informa que o projeto prevê uma rede nacional para integrar programas de proteção em todo o país. A deputada também ressalta que o texto inclui espaços destinados ao acolhimento e ao atendimento multidisciplinar para a população LGBTQIA+.
13: Educação.
2: A Câmara lançou uma frente em defesa das universidades públicas estaduais e municipais. A repórter Noelle Nobre acompanhou a cerimônia de inauguração.
16: Foi lançada na Câmara dos Deputados uma frente parlamentar mista em defesa das universidades públicas estaduais e municipais. O grupo tem como objetivo atuar na interlocução entre essas instituições de ensino e o poder público federal. O coordenador é o deputado André Figueiredo, do PDT do Ceará.
17: Nós precisamos valorizar que essas instituições e fazer que elas saibam que aqui no parlamento elas também serão alvo de atenção, e a frente parlamentar vem muito ao encontro disso, juntar todas essas instituições estaduais e municipais, para que possamos também ter um diálogo aberto com o governo federal.
16: A instalação da frente é fruto de uma articulação da Associação Brasileira das Reitoras e Reitores das Universidades Estaduais e Municipais. A associação integra 46 instituições, que juntas somam 446 campi e atendem mais de 700 mil alunos. A frente parlamentar mista em defesa das universidades públicas estaduais e municipais conta com 183 deputados e 2 senadores. Da Rádio Câmara de Brasília, Noelle Nobre.
13: Previdência.
1: Ibamar Silva, do Podemos de São Paulo, é autor de projeto que garante ao segurado do INSS o direito de escolher a regra de cálculo mais vantajosa da aposentadoria. Para ele, a medida corrige distorções e dá mais segurança jurídica aos segurados.
2: A proposta beneficia trabalhadores filiados à Previdência antes de novembro de 1999, que cumpriram os requisitos para o benefício antes da reforma de 2019. Ibamar Silva também incluiu no texto a revisão de ofício dos benefícios concedidos nesse período com base na regra de transição.
1: Marussa Boldrin, do Republicanos de Goiás, é favorável ao projeto que facilita a comprovação do tempo de serviço de trabalhadores rurais para a aposentadoria. Relatora na Comissão de Agricultura, a deputada afirma que a medida incorpora à lei um entendimento já consolidado pelo STJ.
2: A proposta reconhece períodos anteriores ao documento mais antigo apresentado, desde que haja prova material reforçada por testemunhas. O texto, de acordo com Marussa Boldrin, evita que trabalhadores do campo percam direitos por falta de registros antigos sobre o início da atividade.
1: Wellington Roberto, do PSD da Paraíba, apresentou o projeto que estabelece regras para o uso, por sistemas de inteligência artificial, de informações capazes de prever o risco futuro de doenças. Ele explica que a proposta exige consentimento específico do paciente para a geração desses dados.
2: Wellington Roberto aponta que o intuito é proibir seguradoras, bancos ou empregadores de utilizar previsões sobre a saúde de clientes para impor condições desfavoráveis. A matéria limita o uso desses dados à assistência médica, pesquisa científica e à formulação de políticas públicas.
13: Consumidor.
1: Marangoni, do Podemos de São Paulo, defende a aprovação de projeto que cria novas regras de proteção aos usuários de planos de saúde. Ele explica que a proposta de sua autoria exige que negativas de cobertura sejam justificadas de forma individualizada com critérios técnicos.
2: O projeto de Marangoni também sugere ampliar o direito de contestar decisões das operadoras, com prazos para análise dos pedidos. Pela matéria, se a empresa não responder dentro do período previsto, a solicitação do beneficiário será considerada aprovada.
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5: Saúde.
1: Deputados debateram a criação de um observatório sobre infecções sexualmente transmissíveis entre mulheres. A repórter Silvia Munhato acompanhou.
7: Em audiência pública da Comissão de Defesa dos Direitos da Mulher, foi debatida a criação de um observatório para monitorar a agenda prioritária para o enfrentamento de infecções sexualmente transmissíveis entre mulheres vulnerabilizadas. A medida foi proposta pela deputada Érica Cocai, do PT do Distrito Federal.
19: Construir as condições via emenda parlamentar para que a gente possa fazer este observatório e termos a partir daí a implementação da agenda, indicadores, para que a partir do diagnóstico, nós possamos fazer incidências, inclusive sobre as infecções sexualmente transmissíveis e o seu impacto em cada território, que também é diferenciado. Né?
7: A deputada Érica Cocai disse ainda que vai solicitar a inclusão do recorte de gênero no programa Brasil Saudável, que é direcionado para problemas sociais e ambientais que afetam a saúde de pessoas em maior vulnerabilidade social. Uma das metas da agenda relacionada às doenças sexualmente transmissíveis é ampliar em 300% até 2027 o número de usuários de

0: tratamentos preventivos dessas infecções. As mulheres são muito afetadas por infecções como HIV/AIDS, tuberculose, hepatites virais, HTLV e sífilis, entre elas especialmente as pretas, pardas e das regiões norte e nordeste. No caso da sífilis, por exemplo, 61% das mulheres pretas poderiam ter evitado a doença se tivessem tido acesso ao mesmo tipo de programas que as mulheres brancas. Da Rádio Câmara de Brasília, Silvia Minhato.
1: Justiça. O projeto de Rui Carneiro, do Podemos da Paraíba, estabelece que a atuação perante os tribunais de contas passe a ser atividade privativa da advocacia. Atualmente, outras profissões, como contadores, engenheiros e administradores, podem defender clientes ou apresentar defesas técnicas perante essas cortes.
2: De acordo com o texto de Rui Carneiro, quando a parte não tiver condições de constituir defensor, poderá ser nomeado advogado dativo ou defensor público. Segundo o autor, a medida busca garantir o contraditório a ampla defesa e o devido processo legal em ações nos tribunais de contas.
1: Segurança Pública. A comissão aprova projeto que condiciona a progressão de pena a exame criminológico. A repórter Maria Neves tem mais detalhes.
3: A Comissão de Segurança Pública da Câmara dos Deputados aprovou projeto que condiciona a progressão de pena de condenados pela Justiça à comprovação de que o preso não apresenta mais risco para a sociedade. Pela proposta do deputado Kim Kataguiri, do Missão de São Paulo, a redução da periculosidade deverá ser atestada por exame criminológico. De acordo com Kim Kataguiri, embora previsto na lei, o exame criminológico, que deveria funcionar como uma ferramenta central na execução da pena, foi progressivamente esvaziado. O parlamentar afirma que o projeto recupera a importância da avaliação.
4: O exame criminológico, ele é feito, tem uma análise psicológica, tem uma análise de profissionais de segurança pública, né? Tem uma análise do próprio histórico daquele sujeito dentro da cadeia. Então, ainda que o sujeito já tenha cumprido o período de pena necessário para progredir, para avançar, ele só terá o direito de avançar quando tiver essas condições atestadas pelo exame criminológico.
3: Ainda de acordo com o texto aprovado, sempre que o exame criminológico recomendar a permanência do preso em regime fechado, a avaliação deverá ser realizada novamente em no mínimo 12 meses. Se a periculosidade persistir, o projeto prevê que o preso poderá cumprir integralmente a pena no regime fixado pela Justiça, sem que isso configure violação de direito. A proposta, que exige exame criminológico para progressão de pena por condenados pela Justiça, ainda terá de ser analisada pela Comissão de Constituição e Justiça. Se aprovada, terá de ser votada também pelo plenário. Da Rádio Câmara de Brasília, Maria Neves.
1: Ciência e Tecnologia.
2: Marreca Filho, do PRD do Maranhão, apresentou projeto que obriga bancos e instituições de pagamento a adotar medidas para prevenir fraudes em operações digitais. Entre as medidas, ele destaca a autenticação com pelo menos 2 fatores para movimentações de alto risco.
1: Marreca Filho ressalta que a proposta também prevê bloqueio dos valores ainda disponíveis e aviso ao banco destinatário. O projeto ainda atribui às instituições financeiras a responsabilidade pelos prejuízos quando houver descumprimento das regras ou falha na proteção.
5: Esporte.
2: Vanderlei Bé, do PT de Mato Grosso do Sul, pretende promover um debate sobre os impactos das apostas esportivas na economia e na saúde pública. O parlamentar apresentou requerimento para que a Comissão de Desenvolvimento Econômico realize uma audiência pública sobre o tema.
1: A proposta de Vanderlei Bé prevê a participação de representantes do governo, do comércio, de sindicatos e de entidades da sociedade civil. Segundo ele, a discussão deve subsidiar a análise de projetos relacionados às bets, incluindo uma proposta que proíbe a atividade no país.
5: Economia.
2: A Comissão Mista de Orçamento vai realizar uma série de audiências públicas e entre os temas em debate está a tarifa zero no transporte público. A repórter Silvia Munhato tem as informações.
0: A Comissão Mista de Orçamento aprovou 22 requerimentos de audiências públicas com convites para vários ministros de Estado debaterem despesas de suas pastas. Um dos requerimentos foi apresentado pelo deputado Gilmar Tato, do PT de São Paulo, para discutir a implantação da tarifa zero no transporte público. Segundo o deputado, o transporte é um direito do cidadão, mas ele acaba pagando duas vezes para usar.
5: Uma mãe, quando entrega uma criança na creche todos os dias, ela não passa no guichê para pagar R$10 todos os dias. Ou quando um cidadão ou cidadã vai no posto de saúde, numa UPA, para fazer uma consulta, ela não paga para fazer a consulta. Por que ela, quando entra no sistema de transportes, ela tem que pagar?
0: Gilmar Tato diz que 146 cidades brasileiras adotam a tarifa zero, até como forma de evitar o trânsito de carros particulares. A audiência contará com representantes dos Ministérios da Fazenda, das cidades e da Casa Civil para discutir fontes de financiamento para a tarifa zero. A comissão também elegeu o deputado Marcelo Álvaro Antônio, do PL de Minas Gerais, como segundo vice-presidente. E as comissões permanentes da Câmara estão fazendo reuniões para aprovar as suas indicações para as emendas ao orçamento de 2026. De acordo com a Lei Complementar 210 de 2024, após a publicação do orçamento, cada comissão recebeu dos líderes partidários, após consulta às bancadas, as indicações dos autores de cada ação. Essas indicações têm que ser agora aprovadas por cada comissão, para constarem de atas que serão encaminhadas aos ministérios. A Comissão de Turismo, por exemplo, aprovou 27 ações, no valor de 30,6 milhões de reais. A maior delas, de 8,5 milhões, foi indicada pelo deputado Isnaldo Bulhões Júnior, do MDB de Alagoas, para o município de Porto Calvo, em Alagoas. O recurso será usado para a urbanização de uma praça. O menor valor foi de R$400 mil, alvo de 3 ações parlamentares. O deputado Valdir Trindade, do Republicanos da Paraíba, também destinou recursos para a construção de praça em Poço Dantas, na Paraíba. Já o deputado Pedro Paulo, do PSD do Rio de Janeiro, destinou dinheiro para apoiar projetos de infraestrutura turística em Barra do Piraí, no Rio de Janeiro. A mesma ação foi proposta pelo deputado Sérgio Brito, do PSD da Bahia, para a cidade de Mulungu do Morro, na Bahia. Da Rádio Câmara de Brasília, Silvio Minhato.
6: Relações Exteriores.
1: João Cury, do MDB de São Paulo, pede a instalação da Frente Parlamentar em apoio à integração União Europeia e Mercosul. O deputado explica que o grupo vai acompanhar a implementação do acordo comercial entre os dois blocos, assinado em 2025.
2: João Cury ressalta que o bloco de livre comércio vai beneficiar setores como a indústria, a mineração e o agronegócio. Na visão dele, a frente é importante para acompanhar as negociações que podem ampliar a participação do Brasil no comércio global.
1: Termina agora o Jornal Câmara dos Deputados, produzido pela Rádio Câmara, com trabalhos técnicos de Everson Urani e apresentação de Val Monteiro e Márcio Aquilissardi. Boa noite.
2: Uma ótima noite para você e até amanhã.
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2: 20h01.
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Quem sabe você tá aí agora desesperado, perdeu alguém, vivendo o luto, vivendo a perda, vivendo a depressão. Mas Deus é aquele que restitui tudo aquilo que você perdeu. Quem sabe você tá aí sem entender muita coisa, sem conseguir entender qual é o propósito de tudo isso, mas saiba que Deus é aquele que restitui todos os seus sonhos e projetos. Então, não se desespere. O nosso Deus é o Deus que restitui tudo aquilo que foi perdido. Então eu quero que você cante comigo agora essa canção aí na tua casa, dizendo: restitui, eu quero de volta aquilo que é meu, porque Deus é o único capaz de restituir de volta tudo aquilo que você perdeu. Canta comigo assim, diga: restitui.

em Natal, 20 horas e 44 minutos. Programa Boas Novas com a participação do setor 6. Está conosco hoje na nosso amigo Amailson Santos, e eu agradeço a Deus por estar aqui neste momento. Este programa é programa Boas Novas com a participação do setor 6, que tem como coordenador o pastor Paulo Roberto e a congregação Paulo em Lagoa Seca, na Rua Farache, número 35. Nós iremos iniciar este programa com oração e daqui a pouco estaremos anunciando algo da parte de Deus. Primeiro vamos ouvir o hino com Tiago Oliveira, Testemunho de Pedro. Este hino eu estou enviando para a irmã, para os irmãos que estão na audiência na Zona Norte, na Zona Sul. Estou também enviando para Mão Vicente. Mão Vicente, eu sempre me esqueci do senhor. O senhor se congregou ali em Candelária, hoje está impossibilitado. Eu mando este hino para o senhor. E para Lenaide e André, que está na audiência. Para Bosco, nosso amigo Bosco, que está na audiência do programa Boas Novas com a participação do setor 6. Envio este hino também para Alba Célia, para os demais irmãos que sempre sintonizam conosco, né, Bosco? Quero também enviar para Daniel, que trabalha aqui na rádio, para Maíus, para Ronaldo e a sua filha Laurinha, e para Elizabeth, tá bom? Vamos ouvir o hino, daqui a pouco estaremos retornando em nome de Jesus.

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1: É Natal, 20 horas e 52 minutos. Meus amados irmãos, eu quero agradecer as vossas orações, aleluia, a cada um de vocês que ora por nós. E o Setor em Destaque é o Setor 6, que tem como coordenador o nosso pastor Paulo Roberto, certo? E a Assembleia de Deus de Morro Branco, tem a Assembleia de Deus de Morro Branco, dirigida por Jossier, tem a Assembleia de Nuno ABC, e temos também a Assembleia de Deus do Tirol, dirigida pelo nosso pastor, e também temos a de Barro Vermelho, dirigida pelo pastor Frank William. Lagoa Seca, o nosso pastor Paulo Roberto, certo, irmãos? Este é o setor que é composto, o setor 6, entendeu? Nosso irmão Milton dirige ali em Morro Branco. E também temos a Assembleia de Deus do Barro Vermelho, que é dirigido pelo pastor Frank. O pastor está comunicando aos irmãos que nós temos Nordeste para Cristo, de 12 a 12 de setembro, uma campanha de jejum e orações nos seguintes temas. Os seus irmãos, anote aí para estar orando. É pela saúde espiritual, física e emocional dos pastores, pela unidade da liderança em todo o Brasil e por um grande avivamento missionário, pelos coordenadores dos segmentos Kids da Fórum de Missão do Nordeste e pela salvação de muitas almas na mobilização evangelística do dia 12 de setembro. Certo? Essa campanha, ela é a nível do Nordeste. E os irmãos, fiquem aí orando e sendo guiados pelo Espírito de Deus. Nordeste para Cristo, né? É muito bom, irmão, quando nós oramos, como o nosso. Nós temos a graça de estar diante dos pés de Jesus. São poucas pessoas hoje em dia que oram. A necessidade de orar nunca foi primordial nesses últimos dias. Devemos orar sem cessar com a Bíblia amada. E agora vamos para os nossos comerciais e daqui a pouco estaremos retornando com a palavra de Deus.
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1: 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Dentistas perdem a permissão para realizar harmonização facial nos pacientes. Uma decisão do Tribunal Regional Federal da Primeira Região anulou uma resolução do Conselho Federal de Odontologia, que reconhecia o procedimento como especialidade odontológica. Mas a entidade ainda pode recorrer. Em nota, o Conselho informou que vai usar todos os instrumentos legítimos para contestar a decisão. A permissão valia desde 2019 e permitia que dentistas realizassem procedimentos como aplicação de toxina botulínica, preenchimentos faciais, técnicas para estimular a produção de colágeno e uso de laser, por exemplo. Para a Justiça, o Conselho Federal de Odontologia foi além do que a legislação permite, porque utilizou de uma resolução própria para permitir que dentistas realizassem procedimentos estéticos em toda a face. Para o TRF1, é a legislação federal quem deve estabelecer os limites de atuação de cada profissão. A primeira carreta móvel destinada à aplicação da oferta de exames de imagem na rede municipal de saúde chegou à capital potiguar. A unidade exclusiva para atendimento em Natal conta com um aparelho de tomografia e um equipamento de ultrassonografia e permanecerá no município durante um ano. A chegada do equipamento amplia a capacidade da rede municipal para a realização desses exames e contribui para reduzir a demanda por procedimentos de diagnóstico por imagem. Cada carreta terá capacidade estimada de aproximadamente 1.000 tomografias e 1.000 ultrassonografias por mês. Em Natal, o serviço funcionará de segunda a sexta-feira, nos turnos manhã e tarde, e também aos sábados pela manhã. O acesso aos procedimentos ocorrerá por meio da regulação municipal, seguindo os critérios e encaminhamentos da rede de saúde. Uma das estruturas será destinada exclusivamente aos usuários de Natal, enquanto a segunda atenderá aos demais municípios da região metropolitana. Na apresentação e edição, Sandra Cerqueira, com informações da Prefeitura do Natal e da Agência Rádio 2 de Notícias. Confira a próxima edição às 22 horas.
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3: 20:59.
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1: Cumprimento mais uma vez a todos com a paz do Senhor. Este é o programa Boas Novas, que tem a participação do setor 6, apresentado pelo irmão Carlos Bulhões. Mensagem que Deus colocou no meu coração hoje é falar acerca de um homem chamado José, filho de Jacó. Interessante, irmãos, como Deus é.